0: 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Acompanhe a mensagem a respeito do livro de Oséias, onde vamos aprender que Deus deseja um povo fiel.
1: Nós vamos começar uma série de pregações panorâmicas a respeito dos profetas menores, e neles vamos encontrar o tema o que Deus deseja para o seu povo. E iniciando hoje, eu quero falar a respeito de Oséias, esse profeta que através da sua experiência pessoal e conjugal mostrou o sentimento de Deus para com o seu povo. Deus deseja um povo fiel. E o tema central, ou o verso central deste livro, se encontra no capítulo 4, verso 1, que diz assim: "Ouvi a palavra do Senhor, vós, filhos de Israel, porque o Senhor tem uma contenda com os habitantes da terra, porque nela não há verdade, nem amor, nem conhecimento de Deus." Gostaria de que você pensasse a respeito do seguinte: como você se sentiria se soubesse que a pessoa que mais você ama te traiu? Se o amor de um homem por uma mulher, em que o assunto fidelidade e traição são mais presentes, quando um filho amado resolve que não quer mais viver com seus pais, despreza-os, vai morar com outra família, quando os pais largam a criança jogada na rua porque não querem cuidar dela, quando um amigo querido que te arrumou um emprego de repente te manda embora por forças maiores e a amizade já era? São tantas as situações de desapontamento pela infidelidade das pessoas. Mas quando a pessoa infiel é aquela que mais amamos, a dor é maior. O profeta Oséias, amando de Deus, viveu a experiência vivida pelo próprio Deus. Oséias se casou com uma mulher que se prostituiu, se tornando infiel, e que depois ele a comprou e resgatou, e trouxe esta mulher e restaurou a sua vida. Nós vimos isso nos capítulos de 1 a 3. O que o profeta viveu na sua própria casa é o que Deus vivera com o seu povo. A profecia é para o reino de Israel, o reino do norte, quando o povo de Israel já havia sido dividido em dois reinos, e que por causa da sua infidelidade com Deus, ela então foi levada para o cativeiro da Síria em 722 a.C. O que levou o povo de Deus a ser infiel com ele? Então, no capítulo 4, verso 1, nos traz a resposta. O que o livro todo, do capítulo 4 ao capítulo 13, verso 9, mostra com os detalhes, ou seja, a falta de verdade, a falta de amor e a falta de conhecimento. Esses três pontos estão sempre permeando o livro. A infidelidade surge pela falta desses ingredientes nos relacionamentos. Não há como ser fiel mentindo. Não há como ser fiel sem amor. Não há como ser fiel se não conheço com quem tenho esse relacionamento. A maioria das traições conjugais acontecem logo após um desentendimento, uma briga. E estes desentendimentos ocorrem ou por falta de amor, ou por falta de verdade, ou por falta de conhecimento total da situação. Após as contendas que não foram tratadas e perdoadas, começam a aparecer as mentiras, pois quem trai nunca diz que está traindo, mas é sempre descoberto. Então, faltou amor, faltou conhecimento e faltou a verdade. E o resultado disso é a infidelidade. No capítulo 4, os sacerdotes faltaram com o conhecimento. Não ensinavam o povo o que deveria, e como consequência o povo estava sendo destruído por falta de conhecimento. Capítulo 4, verso 6. A falta de conhecimento levou o povo à perdição, no verso 14. O juízo para estes sacerdotes, então, homens que deveriam trazer o conhecimento de Deus ao povo, é iminente no capítulo 5. Ainda no capítulo 5, vemos os príncipes de Judá agindo sem amor. Eles mudam os marcos, no capítulo 5, verso 10, o que trouxe o furor de Deus sobre eles. Quando estes três elementos faltam no meio do povo de Deus, a infidelidade é seu resultado, como o capítulo 5, verso 13 nos fala. Pois Deus não atende, não ajuda um povo infiel. No capítulo 6, observamos um lampejo de busca pelo conhecimento de Deus, mas é só por pouco tempo, pois o amor deste povo por Deus é pequeno, é passageiro, como o capítulo 6, verso 4 nos mostra. Eles acreditam que Deus vai aceitar suas práticas religiosas, mas Deus espera que eles tenham misericórdia e conhecimento, ou seja, amor pelo próximo e amor por Deus. Os reis, príncipes e todo o povo faltam com a verdade no capítulo 7. Quando Deus se dispõe em abençoá-los, se descobre a sua falsidade no verso 1. Ficam alegres com as mentiras no capítulo 7, verso 2. Estão sem entendimento no verso 11. Falam mentiras contra Deus no verso 14. E por causa desta falta de verdade, o juízo também é a falta de verdade nas suas plantações, como o capítulo 8, verso 7 vai nos mostrar. O julgamento de Deus, então, no capítulo 9, é iminente. É a falta de vinho, no capítulo 9, versos 2 e 4. É a falta de pão, no verso 4. Eles são expulsos da terra prometida, no verso 3. Falta ainda o amor de Deus, no verso 15. Este julgamento é inevitável, pois no capítulo 10, vemos como eles se comportaram com um coração falso, no verso 2 do capítulo 10, com palavras vãs e juramentos falsos, no versículo 4, que com permanência no pecado, no verso 9, mesmo com uma palavra de alerta para buscar o Senhor, no verso 12, eles não mudaram, não se arrependeram, não se converteram, não buscaram serem fiéis a Deus pela verdade, pelo amor e pelo conhecimento. Deus, então, se lembra no capítulo 11 do seu amor não correspondido. E isso nós vemos no capítulo 11, versos 1 e 2 e verso 4. Deus se lembra do seu ensino não compreendido no verso 3. Mas mesmo assim, ele não é infiel como somos e prova sua fidelidade com sua santidade e com sua misericórdia por ser tardio em irar-se, como ele diz no capítulo 11, versos de 8 a 12. Agora, apesar do castigo que virá pela falta de fidelidade para com Deus, o povo será restaurado. Ah, misericórdia do Senhor! Assim como Jacó foi no capítulo 12, versos de 3 a 6 e o verso 12, assim também Deus fará. Novamente, os elementos são lembrados pelo profeta, a falta de verdade nos versos 1 e verso 7 do capítulo 12. No verso 12, o profeta lembra o povo que Jacó serviu por uma mulher. A motivação do serviço de Jacó era o amor por Raquel, ou seja, o povo aprenderá a amar a Deus pela dor de servir como escravo, pois provocaram a sua ira, capítulo 12, verso 14. A infidelidade do povo foi grande. O profeta lembra, no capítulo 13, como o povo foi piorando cada vez mais. Pecam mais e mais. O capítulo 13, verso 2 diz: homens até beijam bezerros, no capítulo 13, verso 2. O coração soberbo deles, no verso 6. Rebeldia contra o seu Deus, no verso 16. Mas mesmo assim, Deus virá salvá-los, pois não existe salvação em nenhum outro Deus, como o capítulo 3, verso 4 nos diz, e como nós vemos também Pedro dizer sobre isso em Atos, capítulo 4, verso 12. Deus virá remi-los, no capítulo 13, verso 14, e como Paulo também diz em 1 Coríntios 15, 55. O profeta então termina com uma palavra de misericórdia no capítulo 14, verso 3, uma palavra de cura no capítulo 14, verso 4, uma palavra de esperança dos versos de 5 a 7 e uma palavra de cuidado no verso 8 do capítulo 14. Meu querido ouvinte, essas palavras nos trazem, ou este livro nos trazem uma aplicação profunda sobre estes três aspectos, o amor, a verdade e o conhecimento, e o quanto a falta deles revela a nossa infidelidade para com Deus. É importante nós pensarmos a respeito disso. É importante avaliarmos a nossa vida e percebermos que a nossa fidelidade para com Deus tem sido falha e que o livro de Oséias nos ensina algo tão poderoso e tão importante sobre fidelidade. Nós queremos tanto a fidelidade de alguém, mas quando se trata de nós sermos fiéis com alguém, então falhamos. Quando se trata de Deus, então isso deveria ser muito mais elevado ainda, pois as pessoas são falhas, são pecadoras, mas Deus é santo e nós deveríamos nos comprometer a Ele nessa fidelidade e acabamos também falhando com o Senhor. A falta de verdade, amor e conhecimento nos leva a sermos infiéis com Deus e nós precisamos rever isso em nossa vida. Falamos que amamos a Deus, mas a prova de amor que deveríamos dar é de guardar os seus mandamentos. Jesus nos ensinou em João 14, verso 15. Não acontece isso se nós, então, não guardamos os seus mandamentos, pois não praticamos o que sabemos da Bíblia. Deveríamos amar a Deus e ao nosso próximo, mas dizemos amar a Deus odiando o nosso próximo. E o próprio João também, na sua primeira carta, nos alerta, ensinando que isso é uma mentira. Na primeira carta de João, capítulo 4, verso 20. Ou seja, dizer que ama a Deus e odeia o seu irmão, você está se enganando. E então, você é infiel com Deus. Você precisa amá-lo e obedecê-lo, pois é na obediência que encontramos o verdadeiro amor para com Deus. E quem diz que ama a Deus, ama também a seu irmão. A segunda aplicação que nós tiramos é sobre a questão da verdade. Falamos que somos verdadeiros crentes com a boca. Dissemos que faríamos tudo aquilo que prometemos no dia em que fomos batizados. Mas depois de alguns anos relaxamos na presença nos cultos, na escola dominical, nos momentos de oração, na obediência aos nossos líderes, na entrega dos dízimos e ofertas, na evangelização, no testemunho, na leitura da Bíblia, nas orações. E tudo que falamos que faríamos, não fazemos. Somos falsos. Nos faz lembrar um pouco do povo de Israel, ali em Êxodo 19, dizendo que fariam tudo o que Deus falasse para fazer, mas não fizeram e morreram no deserto. Falta-nos a verdade. A terceira carta de João é interessante porque mostra o exemplo de Gaio, que dava testemunho da verdade e andava na verdade. Além disso, a própria verdade também dava testemunho de Demétrio, outro irmão querido ali daquela carta. O que ele falava e o que ele viviam eram verdadeiros e não havia incoerência. Não era como os fariseus que falavam o certo, mas praticavam errado e foram condenados por Jesus em Mateus 23, nos versos 3 e 4. Falar uma coisa e não viver é uma mentira. Ou estamos falando da boca para fora, mas na verdade não vivendo nada daquilo. Uma terceira aplicação, além do amor, além da verdade, é também a questão do conhecimento, como vimos ali em Oséias, capítulo 4, verso 1. Falamos que conhecemos a Deus, mas nunca lemos a Bíblia toda. E se a lemos, não interpretamos corretamente. Pois se conhecêssemos a Deus como Ele se revela na palavra, nossa vida seria diferente, sem pecado. Pois ao conhecer a verdade, ela nos liberta. Não foi isso que Jesus diz em João 8:32? Conhecereis a verdade, e a verdade vos libertará. E você pergunta, libertará do quê? E Jesus continua o texto dizendo, aquele que é escravo do pecado. Ou seja, é a palavra de Deus, é o conhecimento de Deus que nos liberta do pecado. Mas ainda estamos presos. E estamos presos também à religião, como Tiago 1, 26 e 27 nos diz. É a palavra que nos, é o conhecimento de Deus que nos faz livres da religiosidade. E aos pecados da carne, como Romanos 8, capítulo 5, versos de 5 a 10. As concupiscências dos olhos, como a primeira carta de João 2,16 nos fala. Gênesis 3,6 também nos fala isso da concupiscência dos olhos. Mateus 6, 22 a 23. Mateus 13, 22. Estes textos todos da palavra nos revelam o quanto o conhecimento de Deus é importante para não falarmos que conhecemos a Deus, mas as nossas práticas são totalmente diferentes. O conhecer e prosseguir em conhecer a Deus que Oséias traz no capítulo 6, verso 3, deveria ser transformador e não um meio de encher a cabeça de teologia intelectual, mas teologia prática, aonde aquilo que aprendemos através das pregações, através dos estudos bíblicos, através dos momentos de comunhão com os irmãos na igreja e aonde nós tiramos dúvidas com os nossos pastores, esses momentos deveriam ser transformadores e não para encher a cabeça de conhecimento, mas um conhecimento de fato que transforma, um conhecimento de Deus. Então, por falharmos no amor, na verdade e no conhecimento, somos infiéis. Mas Deus continua sendo fiel. A palavra em Oséias nos fala que Deus não faz o mesmo que nós. Ainda que somos infiéis, Deus continua sendo fiel. Pois aqueles que são dele virão a ele com palavras de arrependimento, pedindo perdão pelos seus atos. Oséias 14, verso 2. Por isso, meu querido, talvez hoje seja o dia de você fazer uma reflexão na sua vida e perceber que é importante você se colocar diante do Senhor e pedir perdão por tudo aquilo que já passou. Hoje é o dia, talvez, de observar e dizer, Senhor, eu fui infiel contigo. Eu fui infiel no meu amor, eu fui infiel na verdade, eu fui infiel no meu conhecimento. Eu fui infiel porque faltou estas três coisas na minha vida e por causa da falta delas, então eu fui infiel contigo. Hoje é o dia de você parar com esta vida e assumir de fato um compromisso sério com o Senhor. Arrependa-se das práticas infiéis com Deus, seja fiel, consagre-se mais a Deus, busque a Deus em primeiro lugar. Jesus diz isso em Mateus 6:33, buscar primeiro o reino de Deus e a sua justiça e todas as coisas, estas coisas vos serão acrescentadas. Busque as coisas lá do alto, pense nas coisas lá do alto, quando Paulo nos ensina em Colossenses 3, verso 1 e verso 2. Tenha Cristo como seu alvo, como Paulo diz em Filipenses 3:14. Não deixe que os pensamentos de viver um cristianismo do seu jeito venham a te fazer infiel com Deus. A fidelidade com Deus está em sermos como Ele quer que sejamos e não como nós queremos. Lembra o que Pedro diz no capítulo 1? Sede santos como eu sou santo, diz o Senhor. Nós precisamos ser o que Deus quer que nós sejamos. E Deus deseja um povo fiel. A fidelidade que Deus deseja ver em seu povo, em sua igreja, é uma fidelidade de verdade, é uma fidelidade de amor, é uma fidelidade em conhecimento, é uma fidelidade onde esses três itens, quando estão presentes, geram uma vida fiel com Deus. Por isso, meu querido, faça uma reflexão na sua vida hoje e perceba esses três aspectos: amor, verdade e conhecimento. Se algum deles está faltando, isso vai se refletir também na sua vida, nas mais variadas áreas. Pois se isso falta na sua vida com Deus, na sua vida cristã, isso também vai ter impacto na sua vida conjugal, na sua vida profissional, na sua vida de relacionamento com seus filhos, de relacionamento com seus pais, na vida de relacionamento com seus amigos. Estes três aspectos, se algum deles falta, a infidelidade vai surgir. A infidelidade vai se mostrar. E é nessa hora, então, que os problemas de relacionamento começam. Seja entre marido e mulher, seja entre pais e filhos, seja entre o patrão e o empregado, seja entre amigos, quando falta a verdade, quando falta o amor, quando falta o conhecimento, a infidelidade aparece. E é nesse momento, então, que nós começamos a sofrer, porque as máscaras começam a cair, elas nunca se sustentam, pois esses três ingredientes que sustentam a fidelidade estão faltando. Se um deles falta, a infidelidade então toma conta. Meu querido ouvinte, Deus te chama hoje para se aprofundar um pouco mais nessa experiência que Oséias teve, em uma experiência que mostra o quanto Deus também mostrou-se fiel com o seu povo infiel. E hoje Deus nos chama à fidelidade, Deus nos chama a esse compromisso com Ele, e um compromisso fiel, mas uma fidelidade que revela amor, que revela verdade, que revela conhecimento. Uma vida de fidelidade aonde o amor é demonstrado através da prática da obediência, como Jesus ensina. Uma fidelidade em que a verdade tem sido ouvida, em que nós damos ouvidos à verdade, como Jesus disse ali em João 18, naquele momento com Pilatos, João 18 e João 19, com Pilatos, aonde ele mesmo vai dizer e sair de perto de Jesus que é a verdade, mas aqueles que são da verdade ouvem a sua voz. E quantas vezes nas cartas de Paulo ele fala do pleno conhecimento de Deus. Estamos sempre aprendendo mais de Deus, nunca chegamos a esgotar este conhecimento, pois enquanto estivermos nesta terra, sempre temos a oportunidade de conhecer mais e mais do Senhor. Então, cada vez que você falta um culto, cada vez que você não estuda a Bíblia, cada vez que você não tem uma oportunidade de sentar para conversar ou para tirar as suas dúvidas a respeito de um texto da palavra de Deus, você está deixando a verdade. E como eu já disse, deixar a verdade vai te levar à infidelidade. Pois Deus espera um povo fiel. Deus espera um povo que seja leal a Ele. A fidelidade é algo que se tornou tão banal hoje nos nossos dias. Os casamentos se tornaram solúveis. Os relacionamentos se tornaram solúveis. Hoje não há mais a ideia do amor, não há mais a verdade se tornou relativa e o conhecimento de Deus não é tão importante assim. Mas Oséias nos mostra que são esses três ingredientes que fazem o povo se tornar infiel. A falta deles faz a igreja hoje se tornar uma igreja sem ação, uma igreja de aparências, uma igreja que não gera transformação e mudança na onde ela está. Por isso, meu querido, leia o livro de Oséias e nessa explanação, nesse panorama, nós somos desafiados por Deus a buscá-lo com fidelidade, a amá-lo de todo o coração e a conhecê-lo cada vez mais e assim, então, viver para ele de modo digno do evangelho para o qual fomos chamados. Meu querido, Deus quer um povo fiel. Deus deseja um povo fiel. Não há nada mais prazeroso para Deus do que ter ao seu lado filhos que lhe agradam. Jesus nos traz uma palavra, uma parábola, muito interessante no capítulo de número 21 de Mateus, onde um homem tem dois filhos e ele pede para, ou ordena que eles vão à vinha. O primeiro, então, diz que vai, mas acaba não indo. O segundo, então, diz que não quer, mas depois, arrependido, vai. Então, naquela parábola, Jesus pergunta qual dos dois fez a vontade do Pai. E, então, a resposta veio, o segundo. Então, não é nossas palavras, mas as nossas ações que revelam a nossa obediência ao Senhor, o nosso amor a Ele e, de fato, a verdade que transformou a nossa vida e porque conhecemos a este Deus. Que Deus te abençoe e que hoje seja o dia de você ser fiel ao Senhor, de você assumir esse compromisso de fidelidade com Deus. Leia todo o livro de Oséias e aprenda sobre esta fidelidade com o Senhor. Que Deus te abençoe.
0: Encerramos hoje com esta pregação que nos ensina sobre a importância da Bíblia Sagrada como nossa única regra de fé e prática. Esperamos que a palavra de hoje tenha apresentado uma boa advertência sobre a responsabilidade e o cuidado que devemos tomar em relação à nossa vida cristã prática, de acordo com a Escritura. Que Deus te abençoe e até o próximo programa Conferência Bíblica na BBN.

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Amém, grande alegria foi estar com você na BBN, mas essa oportunidade. Eu sou Renato Gontijo e aqui então vou me despedindo de você por hoje. Muito obrigado pela sintonia, que Deus te conceda uma ótima semana e um abençoado mês de setembro e até amanhã.

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2: Hemodiálise. Saiba tudo sobre o procedimento. Tomar sol faz bem para a glicose alta? O que realmente já dá para saber. Qual a diferença entre refluxo e gastrite? Entendo os sintomas e as causas. A hemodiálise é um tratamento vital indicado para casos de insuficiência renal aguda ou crônica, condição frequentemente provocada por hipertensão arterial e diabetes também. Funcionando como um rim artificial, o procedimento utiliza um equipamento com um filtro especial, o dialisador, para remover toxinas, resíduos e o excesso de líquidos do sangue. Atualmente, o tratamento atende quase 200 mil pessoas aqui no Brasil, sendo realizado em clínicas especializadas em sessões que duram cerca de 4 horas e geralmente 3 vezes por semana. Embora exija adaptações significativas nas rotinas física, emocional e social dos pacientes, o acompanhamento adequado permite a manutenção de uma vida ativa. O setor tem evoluído com tecnologias mais avançadas, como a hemodiafiltração, que oferece um controle mais preciso da filtragem em comparação à hemodiálise convencional. Essas inovações, aliadas a sistemas de monitoramento individualizados, reduzem desconfortos e complicações durante as sessões, garantindo maior segurança, sobrevida e qualidade de vida. Um estudo publicado em periódico científico internacional indicou uma associação entre a exposição à radiação ultravioleta A da luz do sol e níveis ligeiramente menores de glicose no sangue, além de uma redução de até 22% no risco de desenvolvimento de diabetes tipo 2. Realizada com dados do Reino Unido, a pesquisa notou essa relação com maior intensidade durante os meses de inverno daquela região. Apesar das descobertas, os cientistas enfatizam que os dados apontam apenas uma correlação estatística e não uma relação direta de causa e efeito. Por não ser possível definir uma quantidade segura de exposição para obter tais benefícios metabólicos, a descoberta serve como base para novos estudos e não altera os cuidados tradicionais. A orientação de proteção contra os danos da radiação solar e o risco de câncer de pele permanece inalterada. Embora causem desconfortos parecidos no sistema digestivo, o refluxo e a gastrite ocorrem em locais diferentes e têm origens distintas. O chamado refluxo acontece quando o conteúdo do estômago, incluindo o ácido gástrico, retorna para o esôfago, provocando azia, sensação de queimação no peito que sobe a garganta, gosto azedo na boca, dificuldade para engolir, tosse ou rouquidão. Já a gastrite é a inflamação da mucosa do estômago, cujas causas comuns incluem a infecção pela bactéria H. pylori, o uso frequente de anti-inflamatórios e o consumo de álcool, manifestando-se por dor ou queimação na parte superior do abdômen, náuseas e empachamento. Sintomas como dor e estômago pesado nem sempre indicam gastrite ou refluxo, podendo ser sinal de dispepsia funcional. Além disso, o termo popular gastrite nervosa não constitui um diagnóstico médico, embora o estresse possa intensificar a percepção do desconforto.
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3: As boas novas de Deus para você memorizar hoje aqui na BBN encontram-se em Gálatas capítulo 2, verso 20. Já estou crucificado com Cristo e vivo, não mais eu, mas Cristo vive em mim. E a vida que agora vivo na carne, vivo-a na fé do Filho de Deus, o qual me amou e se entregou a si mesmo por mim. Gálatas 2:20. 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
5: 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E assim mesmo se purifica todo o que nele tem esta esperança, assim como ele é puro. Primeira carta de João 3:3. A esperança em Jesus, a busca da sua presença, exige uma purificação interior cada vez mais profunda. Quando nos aproximamos cada vez mais do Senhor, somos levados a uma purificação cada vez mais profunda através da própria natureza de Deus. O que isso significa na prática? Significa que quanto mais nos aproximamos de Jesus no tempo, mais devemos nos tornar semelhantes a Ele em nosso íntimo. Mas como isso acontece? Isso é resultado de nossa progressiva santificação, que passo a passo nos conduz a sermos mais parecidos com Ele. Seremos semelhantes a Ele porque havemos de vê-Lo como Ele é. Uma pergunta séria: você está se aproximando interiormente do Senhor, assim como você se aproxima dEle exteriormente no tempo? Seu coração se torna cada vez mais ardente, mais meigo e sempre mais semelhante a Jesus? Em que consiste a expressão concreta dessa santificação progressiva? No fato de que as características de Jesus transparecem mais em nossa vida. Quanto mais claramente reconhecemos o alvo e quanto mais nos aproximamos de Jesus, mais somos capacitados a confiar única e exclusivamente nele. Essa orientação em direção à sua pessoa nos dá uma confiança cada vez mais forte e nossa esperança se torna viva. Esperança é uma expressão da fé.

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Querido ouvinte, boa noite e muito obrigado por manter a sua audiência aqui na programação da BBN nesta segunda-feira, dia 31 de agosto. Eu sou Denis Cordeiro e será uma alegria estar ao seu lado, louvando o nome santo do Senhor Jesus Cristo e buscando o conhecimento da vontade de Deus através da sua palavra.

Iniciando este momento juntos aqui na programação da BBN, nós temos o pensamento de ouro do dia que encontra-se em Isaías capítulo 53, versículo 5, que diz o seguinte: "Mas ele foi ferido por causa das nossas transgressões." O cajado divino o feriu em nosso lugar. Ele foi ferido por nossas iniquidades, foi castigado a fim de que fôssemos curados. Foi espancado para que por suas feridas recebêssemos a cura. A punição foi suportada vicariamente e esse tipo de sofrimento foi eficaz aos olhos de Deus. O castigo que deixou o corpo do Messias quebrado nos curou. Nele obtivemos a paz, no hebraico, shalom, palavra inclusiva que denota tanto o bem-estar físico quanto o bem-estar espiritual.

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atacados antes que tenham a chance de se espalhar. Havia um problema na ilha de Creta. O problema tem existido agora por cerca de 2000 anos e chega em toda a cidade. Falsos ensinos, falsas religiões, falsos mestres, rebanhos enganados, escrituras distorcidas. Adição às escrituras. Todos esses são realizados por homens aparentemente religiosos, cujos motivos são, na verdade, egoístas. O apóstolo Paulo sabe que a solução para a igreja é uma boa liderança e alimentação bíblica. Então ele deixa Tito na ilha para instruir presbíteros em cada igreja, a fim de defender a igreja contra os falsos mestres e desmascará-los. Supostamente esses falsos mestres estavam revelando verdades mais profundas, expondo nova sabedoria para a vida, descobrindo novos segredos sobre Deus e sobre o caminho para o céu. E Paulo diz: quero que vocês, presbíteros, pela causa do evangelho e proteção do rebanho, exponham o que esses falsos mestres verdadeiramente são. Quero que desmascarem esses homens, desmascarar os seus motivos, desmascarar os seus ensinos e ir até mais além e desmascarar o futuro deles, caso não se arrependam. Vamos começar, então, desmascarando os seus motivos, dinheiro e fama. Veja comigo Tito 1, versos 10 e 11, para começarmos. Porque existem muitos insubordinados, pauradores frívolos e enganadores, especialmente os da circuncisão. É preciso fazê-los calar, porque andam pervertendo casas inteiras, ensinando o que não devem por torpe ganância. Vamos direto ao ponto e dizer logo o que isso é. Tudo gira em torno de dinheiro e fama. A palavra traduzida como ganância pode ser entendida como dinheiro, fama ou ambos. Nesse contexto, tudo indica que se refere aos dois. Nessa época em que Paulo escrevia sua carta a Tito, o mundo antigo já conhecia os três Cs mais malignos: os cilicianos, os capadócios e os cretenses. Na época do ministério de Tito na ilha, Políbio, um historiador grego, já havia escrito que os cretenses viviam num estado perpétuo de disputas privadas, rixas públicas e brigas civis. Eles são cheios de truques e enganos. Políbio escreve: o dinheiro é tão valorizado por eles que sua posse lhes fornece credibilidade instantânea. A avareza é tão nativa do solo de Creta, de forma que são o único povo no mundo que não enxerga mal algum no lucro, seja ele qual for. Em outras palavras, não importava como você havia conseguido o que tinha, o importante era ter. Isso é sórdida ganância. Em nosso idioma de hoje, podemos chamar isso de dinheiro sujo, ou seja, você tem muito dinheiro, mas o conseguiu de forma ilícita, um traficante de drogas. Bom, os cretenses não se importavam com isso, você tinha dinheiro, isso importava. O dinheiro mandava e a fama era tudo. Essa era a cultura de Creta. Agora, o que Paulo faz em seguida é surpreendente. Ele apela à sabedoria popular de seu mundo antigo ao citar alguém que os cretenses reverenciavam como um profeta e respeitavam muitíssimo, mas um homem que também, séculos antes, havia desmascarado os cretenses. Veja comigo o verso 12. Foi mesmo dentre eles um seu profeta, que disse: cretenses, sempre mentirosos, feras terríveis, ventres preguiçosos. O que faz dessa citação algo intrigante é que o homem que disse essas palavras sobre os cretenses era um cretense também, mas que evidentemente teve um momento de reflexão honesta. Paulo está fortalecendo seu argumento, que será difícil de engolir na ilha de Creta. Ele diz: ouça, até mesmo um cretense já admitiu que os cretenses são mentirosos e preguiçosos. Ele não era um cretense qualquer, ele é um de seus profetas reverenciados. Paulo cita aqui Epimênides, um homem nativo da ilha de Creta. Platão datou de cerca de 500 anos antes do nascimento de Cristo. E note a primeira coisa que o próprio profeta amado deles diz: cretenses sempre mentirosos. Paulo ainda adiciona no início do verso 13: tal testemunho é exato, ou seja, isso é fato, o povo de Creta entregou-se à mentira. E aí, você não fica feliz de saber que não mora, não vive na

0: de Creta? Nossa, imagine só essa cultura de Creta, não é? A verdade é que você não terá dificuldades em imaginar uma cultura como essa. Uma pesquisa feita com 7 mil pessoas sobre seus currículos para entrevista de emprego revelou que 48% exageram sobre o seu salário anterior. 52% transformam parte de seus estudos universitários ou pesquisas em graduação já completa. 60% exageram o número de pessoas que supervisionavam em sua posição anterior. 64% exageram sobre suas conquistas anteriores. E 71% mentem sobre o tempo que passaram no emprego anterior. E essa pesquisa foi feita poucos anos atrás. Outra pesquisa feita também há poucos anos revelou pessoas admitindo que ligam para o trabalho dizendo que estão doentes, mas estão bem. Levam coisas do escritório para uso pessoal em casa. Culpam colegas de trabalho por coisas que fizeram. Recebem troco mais que devido de algum caixa, mas não o devolvem. Pessoas baixam música da internet sem pagar por elas. Mentem em seu relatório de imposto de renda. Trocam etiquetas de produtos para conseguirem preço mais baixo. Mentem para amigos e família sobre inúmeras coisas. A verdade, meu amigo, é que nós também vivemos numa cultura de desonestidade. Mas somos crentes, não é? Esse texto não nos é dado para cruzarmos os braços e dizermos: nossa, como aqueles cretenses são terríveis. Mas devemos nos perguntar: será que eu, como crente, não estou também vivendo dessa forma? Será que eu cedi à cultura da mentira que cerca a minha ilha? Existe um alerta implícito aqui nesse texto. Não ceda à cultura da sua ilha. Paulo, ainda citando o profeta, diz que os cretenses são feras terríveis. A expressão se refere a alguém ainda não domado, alguém descontrolado. Trata-se de pessoas que não respeitam autoridade alguma. Elas não podem ser freadas. Na verdade, durante os dias de Tito, as pessoas já brincavam dizendo que não havia animais selvagens na ilha de Creta, porque o povo já era selvagem demais. No verso 12 também lemos que eles eram conhecidos como ventres preguiçosos. Essa frase pode ser traduzida como estômagos de idolatria, referindo-se ao fato de se entregarem a festas luxuosas e recusarem trabalhar num emprego honesto. Em outras palavras, eles não queriam fazer nada além de manipular pessoas a apoiá-las em seu trabalho, enquanto engordavam figurativa e literalmente por meio de seu estilo de vida abastado. Esses indivíduos sobreviviam a partir de seus métodos enganosos e estavam sempre à espreita, buscando um novo tipo de golpe. E Paulo reage a esse testemunho de um cretense da antiguidade, dizendo no verso 13, tal testemunho é exato, não há razão para negar esse fato. As congregações nessa ilha, e especialmente os presbíteros, precisam encarar a realidade, isso é verdade. E o jogo da religião começou, esses falsos mestres não passavam de mercenários avarentos que vendiam suas mensagens por sórdida ganância. A religião era sua forma de enganar as pessoas, e esse esquema ainda é uma fonte de lucro que continua até os dias de hoje. Paulo diz a Tito, ouça, é contra isso que você e os homens que escolher como presbíteros deverão lutar. O papel do pastor é alertar e proteger o rebanho, e enquanto isso, desmascarar as motivações dos falsos mestres, porque por trás daquelas máscaras de linguagem piedosa e religiosa estão homens que realmente só se interessam por dinheiro e fama. Note a ordem que Paulo dá aos presbíteros no verso 13. Portanto, repreende-os severamente para que sejam sadios na fé. Eles precisavam ser sadios porque estavam espiritualmente doentes. A ordem é para reprová-los, encará-los, expor os seus erros. E Paulo diz, repreende-os severamente. O advérbio pode ser traduzido como abruptamente, fortemente. O termo também era usado para se referir a um corte hábil e rápido que um cirurgião faz com um bisturi para remover o que não é saudável a fim de que haja cura. Tito, você e os demais presbíteros precisam estar envolvidos nisso por um longo tempo. Não é uma palestra de final de semana, não é um curso de teologia de 4 meses apenas ou 4 anos. Esse é um chamado contínuo dos que vestem o manto de pastor. Desmascare as suas motivações, dinheiro e fama. Desmascarando agora os seus ensinos, mitos e fábulas. Segundo Paulo diz a Tito e aos demais presbíteros, vocês precisam não somente desmascarar as suas verdadeiras motivações, que são dinheiro e fama, mas devem desmascarar também os seus ensinos. Veja bem, tudo gira em torno de mitos e fábulas. Note o verso 14. Paulo continua falando desses falsos líderes, dizendo: e não se ocupem com fábulas judaicas, nem com mandamentos de homens desviados da verdade. Em outras palavras, eles estão ensinando, eles fizeram esboço, anotações, manuais e seus materiais estão entre os mais vendidos. Eles realizam seminários e conferências nos finais de semana e eles são bons o suficiente em sua oratória e ensino que, conforme Paulo indica, muitas pessoas estão seguindo e caindo em tudo o que ensinam. Então, eles estão de fato ensinando. Contudo, se você inspecionar cuidadosamente, verá que seus ensinos são invenções de homens. Eles podem até citar um verso ou outro da Bíblia, mas não se preocupam com a Bíblia. Muitos homens em púlpitos de hoje usam a Bíblia apenas como um recurso para os seus ensinos, mas não como a fonte dos seus ensinos, expondo o rebanho a todo tipo de erro e perigo espirituais. Por exemplo, nos dias de Tito, o livro dos Jubileus estava em alta, supostamente tendo informações extras sobre as biografias dos patriarcas, o que levou a todo tipo de superstição e especulação. Além disso, no final do século I, muitos rabinos já haviam dado significado místico e numérico a cartas que aplicavam ao Antigo Testamento, saindo com todo tipo de interpretações bizarras. Então, nos primeiros séculos, outros escritos foram compostos que diziam ser provenientes de Deus. Houve alguns chamados, por exemplo, O Bel e o Dragão, A História de Susana e os escritos de Tobias e Judite. Esses eram escritos de pura ficção, com erros históricos e de moralidade questionável. O Evangelho de Tomé, escrito no 3º século, surgiu dizendo conter 120 palavras secretas de Jesus quando ainda vivo. O livro não reflete o Evangelho, mas é cheio de mitos. Os apócrifos, o Talmud e a Cabala são também escritos do período da Igreja Primitiva, que não são escrituras inspiradas. Na melhor das hipóteses, esses escritos apenas promovem algum tipo de lição moral e, na pior das hipóteses, redefinem a verdade do Evangelho. Daí vemos um cara como Dan Brown escrevendo o Código da Vinci, misturando todas essas lendas junto com os evangelhos gnósticos e um monte de especulações históricas. Daí temos um livro de ficção intrigante que, infelizmente, milhões de pessoas leem e acreditam como fatos históricos. No final, o que temos é um Jesus que se casou com Maria Madalena, entregou o seu ministério para ela e, conforme os evangelhos gnósticos, criou sua família com os filhos no sul da França. Evidentemente, esses falsos mestres tinham como presa o povo amedrontado, dando-lhes mensagens secretas de um passado mítico de seus antepassados, com todo tipo de novas aplicações e princípios de vida. Paulo ainda adiciona que eles não somente prestavam atenção aos mitos judaicos, mas também aos mandamentos de homens que haviam abandonado a verdade, isto é, a verdade do Evangelho de Jesus Cristo. Mas isso não é tudo. No tempo em que Tito estava instituindo presbíteros nas igrejas de Creta, esses falsos líderes judeus promoviam suas visões antigas centenárias de que Deus havia, na verdade, dado a Israel 2 leis no Monte Sinai. Uma era a lei escrita, a Torá, os 5 primeiros livros do Antigo Testamento. A segunda era a lei oral, composta de escritos, opiniões, regras, interpretações, discussões e tradições inventados que constantemente cresciam. Daí findamos com uma Bíblia, o Antigo Testamento, e outra coisa com igual autoridade. Pense quantas religiões e seitas ao redor do mundo não usam a Bíblia mais alguma coisa. Quantas religiões e seitas continuam recebendo atualizações na mensagem de Deus. A singularidade do cristianismo é que Deus falou e ponto final. Não estamos esperando que ele diga, ah, tem mais uma coisinha aqui que vocês precisam saber para chegar ao céu. Uma atualização, um update de Deus. Não. O verdadeiro cristianismo não adicionou nada ao Antigo Testamento por milhares de anos. E nada tem sido retirado ou adicionado ao Novo Testamento por cerca de 2000 anos. Mas esses mestres estavam chegando e dizendo, temos algo novo de Deus, temos uma mensagem codificada do céu, espere só até vocês ouvirem. Mas ao invés de aliviarem o fardo espiritual dos seus seguidores, eles apenas adicionaram mais fardo. Meu querido, todos esses mitos e mandamentos estavam distorcendo a clareza e simplicidade do Evangelho, estragando a pureza do Evangelho da fé na obra de Cristo somente. E veja bem, doutrinas estragadas geram estragos nas vidas das pessoas. Ensiná-los que manter uma lista de obrigações é a única maneira de se obter a aceitação de Deus significa que eles deveriam fazer algo bom e digno. Então, certifique-se de que você está guardando todos os easy tios. Tudo isso conduz as pessoas e a igreja a dois erros. Desespero pessoal, porque não podemos guardar uma lista feita por homens. Além disso, se a lista é, na verdade, mais longa, isso, por um lado, leva ao desespero e, por outro lado, ao orgulho. Olha só a minha lista. Já faz 6 semanas que cumpro todas as minhas obrigações. Sei que Deus realmente me ama agora. Meu querido, somos aceitos por Deus não porque guardamos uma lista, mas porque viemos até Cristo. Vivemos debaixo da purificação do sangue de Cristo e da obra de Cristo em nosso favor, uma vez que continuamente nos purifica de todo pecado, 1 João 1:9. Em Cristo Jesus, somos revestidos de toda a justiça, como lemos em Romanos 8, verso 39. Nada nos separará do amor de Deus que está em Cristo Jesus, nosso Senhor. No verso 15, Paulo adiciona este princípio: todas as coisas são puras para os puros, todavia para os impuros e descrentes nada é puro, porque tanto a mente como a consciência deles estão corrompidas. A palavra para puro ou pura significa limpo. É o grego katharos, do qual derivamos catarse, que significa purificação. No contexto desse parágrafo, Paulo diz então que se você é sadio na doutrina, nada poderá retirá-lo da posição de purificado. Isso não significa que você não peca, mas que diariamente se arrepende e pede perdão para que sua comunhão com Deus seja abundante. Mas não confessamos os nossos pecados a fim de nos tornar crentes ou salvos novamente. Confessamos não para nos tornar filhos, mas porque somos filhos e a fim de ter a comunhão restaurada. Paulo quer dizer nesse texto que os que são limpos olham para todas as coisas com a mais pura das intenções. Eles desejam ser puros, ou seja, não buscam sujeira ou impureza na sua vida. Em contraste com isso, os que não são purificados em Cristo são impuros e descrentes. Eles ainda estão em seus pecados, em seu estado de descrença. Nesse estado não há nada que possam fazer para se purificarem, apenas Cristo pode purificar um pecador. Novamente, a implicação aqui é que a pessoa impura só vê sujeira na vida. Suas vidas são insinuações pervertidas. É simplesmente uma questão de natureza. Um é redimido e purificado, o outro ainda está perdido e é depravado. E a diferença é óbvia. O depravado e descrente anseia pelo pecado. Já o crente perdoado anseia por uma vida pura de gratidão pela graça maravilhosa de Deus. Desmascare as motivações desses falsos mestres, tudo gira em torno de dinheiro e fama. Desmascare os ensinos desses falsos mestres, tudo gira em torno de mitos e fábulas. Terceiro, desmascare o seu fracasso, miséria e futilidade. Finalmente, desmascare o futuro dos falsos mestres. Veja o verso 16. No tocante a Deus, professam conhecê-lo, entretanto o negam por suas obras. É por isso que são abomináveis, desobedientes e reprovados para toda boa obra. Esses indivíduos professam conhecer a Deus. A palavra que Paulo usa aqui para conhecimento de Deus não é gnosco. que se refere a um conhecimento experimental e relacional. Ele usa oida, que é um conhecimento intelectual adquirido por informação. Em outras palavras, esses falsos mestres conhecem apenas em parte. Eles sabem alguma coisa do vocabulário, sabem algumas coisas sobre Deus, mas não conhecem a Deus. Meu amigo, existe apenas 45 centímetros entre o céu e o inferno. Saber sobre Deus em sua mente ou crer em Deus em seu coração. Para muitas pessoas, eu temo, existe um conhecimento intelectual de Deus, mas nenhuma confiança pessoal em Deus no seu coração. Elas sabem o linguajar, mas nunca conheceram o Salvador. Talvez você já tenha lido a Bíblia, o livro escrito por Deus e sobre Deus. Talvez você até possa citar versículos. Talvez nunca tenha negado a verdade que conhece a respeito de Deus desde criança. Você conhece fatos sobre Deus ou já entregou o seu coração para Deus? Se não tem certeza da sua situação, convido você a entregar seu coração a Cristo neste momento mesmo. Agora, antes de terminarmos o capítulo 1, o apóstolo Paulo insere duas cláusulas como propósito neste parágrafo. Tito, você deve instituir presbíteros ou pastores para o rebanho. Por quê? Primeiro, para salvar a igreja do perigo. Note o verso 11 novamente. É preciso fazê-los calar, porque andam pervertendo casas inteiras, ensinando o que não devem por torpe ganância. Você precisa vestir o manto de pastor e proteger o rebanho do perigo. Segundo, isso pode até ser uma surpresa, o presbítero deve não somente salvar a igreja do perigo, mas também precisa salvar o falso mestre do inferno. Note novamente o verso 13. Tal testemunho é exato, portanto repreende-os severamente para que sejam sadios na fé. Tito, o evangelho que você prega tem como propósito não somente alertar o rebanho, mas também ganhar os falsos mestres e os seus seguidores para a fé da salvação em Cristo. Que surpresa! Esperaríamos que Paulo dissesse no final, não há esperança para eles. Olha a descrição no verso 16. Eles são abomináveis, desobedientes e reprovados para toda boa obra. A palavra para reprovados é adokimos. Se um construtor estivesse construindo um prédio e encontrasse uma pedra defeituosa na construção, ele a marcaria com um A maiúsculo, significando que ela era adokimos, pedra inútil e inadequada para a construção. Esses são os cretenses, selvagens, preguiçosos, glutões, mentirosos, impuros, detestáveis, inúteis e incapazes de realizar alguma coisa boa. Pensamos que Paulo chegaria ao final da descrição e diria, Tito, olha só, esses homens são maus e todo mundo sabe disso, então, olha, deixe-os para lá, eles estão fora do alcance da redenção. Mas, ao invés disso, Paulo diz, são homens maus e todos sabem disso, mas vá em frente e pregue o evangelho a eles. Eles estão no alcance da redenção. Falsos mestres também podem ser salvos. Eles querem nossos corações assim como nós queremos os deles. Mas eles não podem ter os nossos corações porque já os entregamos a Cristo. E rogamos que eles entreguem os seus ao Salvador também. Não há nenhum mistério. Não há listas longas de regras ou códigos secretos a aprender. Somente o simples evangelho de Jesus Cristo. Tito, vai e encontre homens que creiam que a vida é curta e a morte é certa. O pecado é o vilão. Cristo é a cura. É bem simples. Não existe nenhum mito antigo para desvendar. A vida é curta. A morte é certa. O pecado é o vilão. Cristo é a cura. Vai e encontre homens que não adicionarão nada a isso, que não comprometerão a mensagem, mas que defenderão o evangelho e desmascararão aqueles que o distorcem. Vai e encontre homens que guardarão, protegerão, ensinarão e amarão o rebanho, a ponto de entregarem suas próprias vidas, tanto às pressões e preços, como aos deleites e responsabilidades do ofício de presbítero. Encontre homens que viverão para o avanço do evangelho, capacitação dos santos e edificação da igreja, até que Cristo diga, o tempo acabou, chegou a hora, a igreja está completa, até que ele venha sobre as nuvens com os que vierem antes de nós, e nos chame para si e leve sua noiva para a casa do Pai. Tito, encontre homens que viverão para aquele dia. E quando você os encontrar, e você irá, coloque em seus ombros e corações o manto de um pastor genuíno, amantes do Evangelho e que exaltam a Cristo. Que Deus o abençoe, meu querido, e espero você para o nosso próximo encontro.
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2: Especialistas explicam quais problemas são comuns nos primeiros 30 dias de amamentação. Lito Souza, por que nem todo paciente com doença rara pode participar de uma pesquisa? Sintomas de doenças oculares que precisam de atenção imediata. Apesar de ser um processo natural, a amamentação não é instintiva e exige aprendizado, técnica e preparação desde o pré-natal. A Organização Mundial da Saúde recomenda o aleitamento materno exclusivo até os 6 meses de vida da criança. Nos primeiros 30 dias, é comum que a mulher enfrente dificuldades, como dores, mamilos lesionados, mamas cheias e dúvidas frequentes sobre a produção e a qualidade do leite. Especialistas ressaltam que dores intensas, rachaduras e sangramentos não devem ser vistos como normais, sendo geralmente sinais de pega incorreta. Situação corrigível com o auxílio de profissionais, bancos de leite ou consultores de amamentação. A ideia de leite fraco é um mito e o choro do bebê não indica necessariamente fome. Para aliviar mamas engurgitadas, recomenda-se a amamentação em livre demanda e o uso de compressas frias. O apoio da rede de apoio da família, sem julgamentos ou palpites, é fundamental para garantir a tranquilidade do binômio mãe-bebê e evitar o desmame precoce. A busca por uma alternativa de tratamento experimental para o influenciador Lito Souza, diagnosticado com a doença de Creutzfeldt-Jakob, DCJ, acendeu o debate sobre o funcionamento de pesquisas clínicas para doenças raras. Por se tratar de uma enfermidade neurodegenerativa grave, sem cura conhecida ou tratamento aprovado para interromper a sua evolução, a procura por novas terapias gera expectativas, mas exige a compreensão dos critérios rígidos envolvidos nos testes científicos. Especialistas reforçam a diferença entre uma substância em estudo e um medicamento já aprovado. Um tratamento experimental passa por etapas da fase pré-clínica aos testes em seres humanos de fases 1, 2 e 3, que avaliam segurança, dosagem e eficácia antes do registro sanitário. No caso de doenças raras, a pequena quantidade de pacientes dificulta o acúmulo de dados estatísticos robustos. Além disso, a inclusão em pesquisas depende do cumprimento rigoroso de protocolos e critérios éticos de elegibilidade, o que impede que exceções sejam feitas por influência de familiares, médicos ou autoridades, sob risco de anular a validade científica do estudo. Alterações visuais repentinas exigem atendimento oftalmológico de emergência para evitar danos irreversíveis ou a perda definitiva da visão. Sintomas como perda súbita do campo de visão, visão embaçada de início rápido, surgimento de flashes luminosos, aumento de moscas volantes, sensação de uma cortina cobrindo os olhos e dor ocular intensa acompanhada de vermelhidão ou náuseas, não devem ser ignorados. Segundo o oftalmologista Breno Hermann, esses sinais podem indicar condições graves, como descolamento de retina, uveíte e até glaucoma agudo de ângulo fechado, uma emergência médica que pode causar cegueira em poucas horas se não tratada.
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3: As boas novas de Deus para você memorizar hoje aqui na BBN encontram-se em Gálatas capítulo 2, verso 20. Já estou crucificado com Cristo e vivo, não mais eu, mas Cristo vive em mim. E a vida que agora vivo na carne, vivo-a na fé do Filho de Deus, o qual me amou e se entregou a si mesmo por mim. Gálatas 2:20. Estas são as boas novas de Deus para você memorizar aqui na BBN.
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1: Desde o início deste ano, lemos e estudamos os livros históricos do Antigo Testamento, de Gênesis a Esther, e dois evangelhos, Mateus e Marcos. Estamos a caminho de ler a Bíblia inteira em 2 anos. Lembre-se, para ler a Bíblia inteira em 2 anos, você precisa ler cerca de 2 capítulos por dia. Hoje, começaremos a examinar os livros poéticos do Antigo Testamento, de Jó a Cântico dos Cânticos, ou Cantares de Salomão. O amor de Deus está sempre em ação. Não importa o que você esteja vivenciando, o amor de Deus busca ajudá-lo a se superar e a torná-lo uma pessoa melhor. Ele não promete um leito de conforto. Purificar envolve fogo, fortalecer envolve tensão e compreender envolve esforço. O amor de Deus por nós o faz desejar e planejar essas experiências para o nosso enriquecimento. Caminhar com Jó em suas provações e na interação com seus amigos é esclarecedor. Nos ajuda a entender por que podemos sofrer. O salmista nos mostra como experimentar o amor de Deus em meio à tristeza, à rejeição e às dificuldades. Provérbios e Eclesiastes nos dizem como o amor de Deus pode ser desfrutado na rotina árida e diária da vida. O Cântico dos Cânticos expressa o amor de Deus expresso e desfrutado na intimidade do casamento. Às vezes o amor de Deus pode nos parecer ódio por causa das dificuldades que Ele permite que surjam em nosso caminho. O resultado final, no entanto, sempre confirma a verdadeira natureza e o poder do amor de Deus. Aprenda a sempre confiar no amor de Deus. Isso o ajudará a triunfar na vida.
0: Se você gostou desse programa e tem algum comentário ou pedido a fazer, fique à vontade para nos escrever aqui no rede@bbnmedia.org. A versão portuguesa deste programa é uma produção da BBN. Obrigado e até o próximo programa.

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O Senhor forma dentro de nós uma vida íntegra e sincera diante de Sua própria presença. Quando tudo parece instável, descansamos no Deus que sustenta a criação e permanece fiel em cada geração. É isso que aprenderemos olhando para a pérola do Livro dos Salmos no programa Salmos para a Família, aqui na Rede de Rádio Difusão Bíblica.

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4: Dia 31 de agosto. Texto bíblico Salmo 119, de 89 a 96. Tema, firmaste a terra. Assim diz a palavra do Senhor. Para sempre ao Senhor, a tua palavra está firmada nos céus. A tua fidelidade estende-se de geração a geração. Tu firmaste a terra e firme permanece. Conforme a tua ordenança, tudo se mantém até hoje, porque todas as coisas te obedecem. Se a tua lei não fora o meu deleite, então eu teria perecido na minha angústia. Nunca me esquecerei dos teus preceitos, pois por eles me tens vivificado. Sou teu, salva-me, pois tenho buscado os teus preceitos. Os ímpios me espreitam para me destruírem, mas eu atento para os teus testemunhos. A toda perfeição vi limite, mas o teu mandamento é ilimitado. Os estatutos de Deus não mudam a cada geração com os modismos humanos. Versículo 89. Os preceitos do Senhor são imutáveis para sempre, tanto nas

0: avanço da ciência e da tecnologia. Alguém viu na televisão, ao vivo, um índio na aldeia postando uma foto no Facebook, através do seu smartphone. Mas a alma daquele índio em nada difere dos seus ancestrais. Como eles, é um pecador que precisa da graça de salvação e só pode ser encontrada em Jesus Cristo. Os costumes da família mudam, mas as suas necessidades espirituais continuam a depender da palavra de Deus para o seu aperfeiçoamento. Oremos ao Senhor. Senhor, ajuda-nos a firmar nossa fé e a nossa esperança na Tua palavra eterna e não nas falíveis palavras humanas. Em nome de Jesus. Amém.
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Provações e sofrimentos revelam a nossa fragilidade e também a nossa confiança em Deus. Quando estamos diante dos períodos de grande dificuldade, o Senhor trabalha para fortalecer e purificar a nossa fé. Para encher o nosso interior de segurança em nosso Salvador, vamos ouvir uma mensagem apresentada pelo programa Felicidade Começa com Fé, aqui na Rede de Rádio Difusão Bíblica.

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2: Presidente da Venezuela confirma acordo petrolífero com Estados Unidos. Quedas e queimaduras são a maior causa de internação de crianças. Brasil participa de pesquisa inédita que busca a cura da hepatite B. A presidente interina da Venezuela, Delcy Rodrigues, anunciou um acordo petrolífero histórico com o governo americano para exploração de 17 campos estratégicos. A parceria prevê a participação de operadores privados com investimentos superiores a US$100 bilhões e arrecadação fiscal estimada em US$209 bilhões para o Estado venezuelano. A medida visa recuperar a infraestrutura da indústria de hidrocarbonetos do país, modernizar o setor e alavancar o crescimento econômico após a retomada formal das relações diplomáticas entre Caracas e Washington. O anúncio foi confirmado pelo governo americano como uma ação para assumir o controle de 65 bilhões de barris das reservas da Venezuela, buscando aliviar a pressão sobre as reservas estratégicas e os preços dos combustíveis nos Estados Unidos. O tratado consolida o novo momento político da Venezuela após a captura do ex-presidente ditador Nicolás Maduro por forças militares americanas no começo deste ano. A expectativa das autoridades é de que os novos investimentos fortaleçam o mercado internacional de energia e garantam maior estabilidade econômica ao povo venezuelano. As quedas e queimaduras lideraram as causas de hospitalização por acidentes em crianças e adolescentes de até 14 anos no Brasil em 2025, somando mais de 80 mil casos. O levantamento do projeto Criança Segura com dados do DataSUS aponta que, no total, a faixa etária registrou 162 mil internações acidentais durante o ano. São Paulo, Minas Gerais e Paraná lideram em números absolutos, mas Pará, Tocantins e Maranhão apresentam as maiores taxas por 100 mil habitantes. Outras causas frequentes incluem sinistros de trânsito, intoxicações, sufocações e afogamentos com alta concentração em crianças de 1 a 4 anos. O relatório destaca uma tendência de crescimento contínuo de 7,7% nas hospitalizações entre 2023 e 2025, apontando que a desatenção dos cuidadores associada ao uso de celulares contribui para o aumento. Especialistas ressaltam que mais de 90% dos acidentes infantis poderiam ser evitados com educação preventiva e ambientes mais seguros. Duas universidades públicas brasileiras, a USP e a Universidade Federal do Espírito Santo, uniram-se a um consórcio internacional liderado pela Universidade Johns Hopkins para buscar a cura da hepatite B. A pesquisa global, prevista para durar 5 anos, vai analisar em nível celular o comportamento do vírus e a resposta imunológica em 600 voluntários do Brasil, Índia, Senegal e Uganda. No país, 150 pacientes serão acompanhados para identificar características genéticas e marcadores capazes de orientar o desenvolvimento de novos remédios e interromper a evolução da infecção. Atualmente, a hepatite B não tem cura e pode evoluir silenciosamente para complicações graves.
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As boas novas de Deus para você memorizar hoje aqui na BBN encontram-se em Gálatas, capítulo 2, verso 20. Já estou crucificado com Cristo e vivo, não mais eu, mas Cristo vive em mim. E a vida que agora vivo na carne, vivo-a na fé do Filho de Deus, o qual me amou e se entregou a si mesmo por mim. Gálatas 2, 20. Estas são as boas novas de Deus para você memorizar aqui na BBN.

A salvação é um presente da graça de Deus e não uma recompensa pelas nossas obras. Em Efésios 2, 8 e 9, a Bíblia diz: porque pela graça sois salvos, por meio da fé, e isto não vem de vós, é dom de Deus, não de obras, para que ninguém se glorie. Isso significa que ninguém pode conquistar a salvação por mérito próprio. Deus, em seu amor, ofereceu esse grande presente por meio de Jesus Cristo. As obras são importantes, mas são o fruto de uma vida transformada, não a causa da salvação. Quando compreendemos a graça, respondemos com gratidão, fé e obediência, vivendo para glorificar aquele que nos salvou.

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1: Quando Mateus registrou as palavras de Jesus em suas mensagens, que nós temos como o Sermão do Monte, capítulo 5, 6 e 7 do Evangelho, nós encontramos no capítulo 6 uma orientação de Jesus sobre vários aspectos da ira, do relacionamento no casamento, a questão da nossa palavra, como tem que ser leal, firme, juramentos não são necessários também. Ele falou sobre o amor, amar até os inimigos, ajudar os que necessitam, e ele falou sobre a oração. E ele, no capítulo 6, os versículos 5 e 6, ele disse para nós termos uma conversa direta com o Pai e não ficarmos simplesmente repetindo palavras. Deus não precisa de nosso esforço, sacrifício, tentativas. Deus quer conversar conosco. Ele quer a nossa atenção. Toda oração, portanto, está relacionada a uma conversa que nós temos com o Pai, num quarto fechado. Portanto, nós podemos orar diretamente ao Pai. Ele nos ouve, podemos abrir o coração. Jesus ensinou também que não é para nós ficarmos repetindo as mesmas palavras, chamando atenção para nós ou depois querendo ser vistos por um grande discurso. Nós temos que orar aquela oração que vem do coração. E no capítulo 6, versículo 9, ele disse um modelo para nós de como é a oração. Ele orou e para nós serve de modelo. Jesus disse assim: portanto, orem da seguinte forma: Pai nosso que estás no céu. Assim ele começou. E é até comovente pensar neste relacionamento de Jesus tratando o Criador, nosso Deus, como Pai. Ele falava isso com o coração plenamente unido ao Pai. O Pai e eu, nós somos um só. Ele veio para obedecer, ele veio para fazer a vontade do Pai. Ele veio com isso, nos leva à glória eterna. Porque ele fala sobre o Pai com aquele mesmo sentimento que nós temos de filhos que estamos diante do Pai. E quando fazemos assim comparação, nós entendemos que a gente tem no Pai um amigo plenamente confiável, alguém que está pronto a nos ajudar também nas nossas dificuldades, é aquele companheiro de todas as horas. Na continuação, disse Jesus então: Pai nosso que estás no céu. E a gente entende que ele não está falando apenas de um lugar acima de nós aqui, como lá no livro de Isaías, capítulo 55, o verso 10, nós encontramos: a chuva e a neve descem dos céus e na terra permanecem até regá-la, fazem brotar os cereais e produzem sementes para o agricultor e pão para os famintos. Também no Salmo 19, falando sobre o universo: os céus proclamam a glória de Deus, o firmamento demonstra a habilidade de suas mãos. Mas nós estamos pensando é no céu eterno, o lar que Jesus preparou para nós. E ele diz na sua palavra, quando perguntaram a ele: o reino de Deus não é detectado por sinais visíveis. Não se poderá dizer está aqui ou está ali, pois o reino de Deus já está entre vocês. Vivamos na certeza do reino de Deus.
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Os justos podem ser envergonhados pelo mal e perturbados diante da demora do castigo. Podem ser tentados a se desviarem de seu próprio curso, pois o mal parece continuar florescendo ao passo que o bem não é galardoado. Mas os autores bíblicos nos asseguram que haverá uma justa e final prestação de contas. Embora os moinhos de Deus moam lentamente, moem excessivamente fino.

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Siga Jesus com fidelidade e não desista de fazer o bem. No tempo certo, Deus fará nascer fruto, revelando sua graça e sua glória. 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

0: junto ao programa Palavras de Louvor. Esse programa é baseado nos estudos do Dr. Donald Hubbard, pastor e professor da Bíblia. Nós agradecemos a Deus pelo privilégio de, nos próximos minutos, apresentar a você verdades contidas na Palavra de Deus e suas aplicações para os nossos dias. Vamos então a mais um estudo no programa Palavras de Louvor. 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
1: Estamos falando de assuntos básicos sobre a vida, nossa vida que vivemos hoje. Estamos estudando a vida do Senhor Jesus, a maior vida jamais vivida, conforme registrada no Evangelho de Marcos. Chegamos à última parte do 8º capítulo de Marcos, particularmente na divisão encontrada nos versos de 34 a 38. Esses versos são muito importantes para aqueles que se perguntam sobre qual é o sentido último da vida e se tornam tão desanimados que começam a se perguntar: qual é o sentido de tudo isso? Pergunto-me se eles algum dia já leram esses versos das Escrituras. Em Marcos 8, 34 a 38, Jesus está falando exatamente sobre esse assunto, o verdadeiro sentido da vida.

E ele começa a ensinar sobre ela, revelando uma nova verdade para seus discípulos. Foi o peso de seu coração e o desejo que seus discípulos entendessem que fez com que ele os preparasse para esse grande evento que estava para vir. Lembre-se que esse parágrafo que vamos estudar segue a confissão de Pedro e sua repreensão pelo Senhor Jesus Cristo, que revela a seus discípulos essa nova verdade sobre a cruz. Jesus repreende fortemente a Pedro, dizendo a ele que sua fala é satânica, afirmando: "Retira-te de diante de mim, Satanás, porque não compreendes as coisas que são de Deus, mas as que são dos homens." Marcos 8:33. Nesse pano de fundo, Jesus começa a revelar esse novo e verdadeiro sentido da vida. O verdadeiro sentido da vida foi estabelecido por Jesus Cristo. Assim, é fundamental que o verdadeiro sentido da vida seja visto do ponto de vista de Cristo. Jesus está falando do verdadeiro discipulado. Vamos agora ler estes versos que estudamos em nosso último programa e começar daí. E chamando a si a multidão com os seus discípulos, disse-lhes: "Se alguém quiser vir após mim, negue-se a si mesmo e tome a sua cruz e siga-me." Lemos Marcos 8:34. Já chamamos essa passagem de dedicação, porque parte do sentido da vida é compreender o relacionamento que deve existir entre o homem e o Senhor Jesus Cristo. E a isto chamamos de dedicação. Há em Marcos 8:34 tanto um convite quanto uma palavra de instrução. Jesus associou a dedicação ao seguir o caminho em direção à cruz. Lembre-se que o convite feito por Jesus é encontrado na seguinte expressão: "Se alguém quiser vir após mim." Um convite universal foi feito, pois Jesus disse: "Se alguém." Implica um convite à vontade, porque Jesus disse: "Se alguém quiser vir." Tudo depende da vontade dos homens. Também é um convite espiritual, pois todos são convidados a segui-lo: "Se alguém quiser vir após mim." Depois temos um convite pessoal, pois Jesus disse: "Siga-me." Enquanto o Senhor falava à multidão, seu convite é direcionado individualmente. Deus sempre fala individualmente ao coração humano, e assim devemos responder como indivíduos e reagir ao Senhor da glória. Esse foi o convite do Senhor Jesus, mas veja que em Marcos 8:34 há também um comentário que podemos fazer com relação às instruções do Senhor. Uma instrução tripla foi dada por Jesus, que é absolutamente básica ao discipulado cristão e deve exigir um pouco mais de nosso tempo para explorar mais completamente. O Senhor Jesus estabelece suas próprias condições e nós devemos apenas responder a Ele e não estabelecer nossas próprias condições. Vamos ler agora em Marcos 8:34. E chamando a si a multidão com os seus discípulos, disse-lhes: "Se alguém quiser vir após mim, negue-se a si mesmo e tome a sua cruz e siga-me." Aqui temos a instrução de Jesus apresentada em três partes. Temos o negar-se a si mesmo, o tomar a cruz e o seguir a Cristo. Jesus falou sobre autonegação e coloca isso nos seguintes termos: "Se alguém quiser vir após mim, negue-se a si mesmo." Mas o que significa isso? É importante entender que Jesus não está dizendo que devemos nos odiar, como se devêssemos detestar nossa essência humana. Deve ficar bem claro que isso não significa autonegação em termos de abandonar aquilo que julgamos ser ou não importante para nós. Eu me lembro muito claramente de uma história que ouvi algum tempo atrás de um homem que me disse: "Sinto-me chamado a abandonar tudo.

0: tudo pelo Senhor. Ele contou isso a um amigo que perguntou a ele, bem, mas o que você vai abandonar? E ele disse, acho que vou parar de comer brócolis, pois não gosto mesmo disso. Isso não é negar-se a si mesmo, não é? É claro que não. Mesmo assim, esse é o conceito exato que muitos crentes têm sobre o que seja negar-se a si mesmo. Na verdade, isso significa que devemos voluntariamente abrir mão de algumas coisas que realmente gostamos e talvez nem entendamos por que estamos abrindo mão. Chamamos isso de negar-se a si mesmo. Mas nesse texto especificamente, ao menos a meu juízo, não é esse o ponto ao qual Jesus está se referindo. A autonegação não significa abrir mão de alguma coisa que sentimos ser ou não ser importante para nós. É algo mais profundo que isso. E com uma abrangência muito maior. Para negar-se a si mesmo, devemos estar preocupados com quem somos e não com o que fazemos. Dessa forma, a autonegação nesses termos é entregarmos a Jesus o direito de governar nossa própria vida. Devemos entregar para o Senhor Jesus Cristo o direito de tomar nossas próprias decisões. Às vezes, entregamos ao Senhor o direito de viver nossa vida no mesmo nível de independência das pessoas não salvas. Mas o que Jesus está dizendo aqui em suas instruções é que devemos chegar a um ponto de abrir mão de todas as coisas para seguir ao Senhor. Nesse sentido, portanto, Jesus é o Mestre, literalmente, o Senhor de nossa vida. Neste sentido, portanto, Jesus é o Mestre, literalmente, o Senhor de nossa vida. Jesus Cristo, portanto, tomará as decisões finais quando os grandes assuntos da vida estiverem na balança. A negação do eu, portanto, é a negação da autodependência, autoconfiança, autossuficiência e autocontrole. Isso quer dizer pegar minha vida e deliberada e completamente rendê-la ao Senhor Jesus Cristo. Agora, meu irmão ou irmã em Cristo, submeto a você que isso é o que significa negar-se a si mesmo. Jesus está tratando de assuntos básicos, fundamentando o sistema básico de valores do cristão. Veja, não podemos ter o ego controlando o trono de nossos corações e ao mesmo tempo dizer que Jesus Cristo é o Senhor de nossa vida. Sem dúvida, isso é muito contraditório. A contradição está no fato de que Jesus Cristo deve sentar-se no trono de nossa vida e governar como Senhor. Se Jesus Cristo não é o Senhor de tudo, ele nem mesmo é Senhor de nossa vida. Portanto, o que devemos fazer é entregar total e completamente nossa vida ao Senhor Jesus. Agora, isso não quer dizer que não temos responsabilidade alguma. Nós temos. Isso também não significa que não tenhamos a chance de tomar nossas próprias decisões. Nós temos. O que isso quer dizer é que devemos conduzir nossa vida, nossos padrões mentais, nosso sistema de valores, nosso estilo de vida e tudo que somos ao Senhor Jesus em rendição completa. Veja, Jesus disse que devemos negar a nós mesmos, mas isso não quer dizer se abster de pequenas coisas que apreciamos fazer. Mas, indo um pouco mais longe e aprofundando esse conceito, isso quer dizer que devemos estar dispostos a render os direitos de governar minha vida ao Senhor Jesus. Satanás não gosta nada disso e vai procurar levar o cristão a uma vida independente do Senhor Jesus, mas o verdadeiro sentido da vida é a rendição àquele que é o Senhor da vida, aquele por quem a própria vida existe, o próprio Jesus Cristo. Bem, esse é o princípio da instrução do significado de se estar realmente dedicado ao Senhor Jesus Cristo. Negar-se a si mesmo numa rendição de tudo que somos para o Senhor Jesus Cristo. Assim, querido ouvinte, isso nada mais é que Romanos 12:1. Rogo-vos, pois, irmãos, pela compaixão de Deus, que apresenteis os vossos corpos em sacrifício vivo, santo e agradável a Deus, que é o vosso culto racional. Pai, tome essas palavras e abençoe-as em nosso coração hoje, e que possamos entregar nossa vida completamente ao Senhor Jesus Cristo. Em nome de nosso Salvador nós oramos. Amém.
1: Fica por aqui mais um Palavras de Louvor, um programa baseado nos estudos do Dr. Donald Hubbard e apresentado por Lincoln Oliveira. Esperamos que o estudo de hoje tenha servido para fazê-lo crescer em seu relacionamento com Deus. Esperamos contar com a sua audiência em nossa próxima edição. Até lá, e que Deus lhe abençoe.

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O Senhor fortalece aqueles que dependem dele. É isso que aprenderemos aqui na BBN, acompanhando a meditação bíblica transmitida pelo programa do Pão Diário.

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2: Hemodiálise. Saiba tudo sobre o procedimento. Tomar sol faz bem para a glicose alta? O que realmente já dá para saber. Qual a diferença entre refluxo e gastrite? Entendo os sintomas e as causas. A hemodiálise é um tratamento vital indicado para casos de insuficiência renal aguda ou crônica, condição frequentemente provocada por hipertensão arterial e diabetes também. Funcionando como um rim artificial, o procedimento utiliza um equipamento com um filtro especial, o dialisador, para remover toxinas, resíduos e o excesso de líquidos do sangue. Atualmente, o tratamento atende quase 200 mil pessoas aqui no Brasil, sendo realizado em clínicas especializadas em sessões que duram cerca de 4 horas e geralmente 3 vezes por semana. Embora exija adaptações significativas nas rotinas física, emocional e social dos pacientes, o acompanhamento adequado permite a manutenção de uma vida ativa. O setor tem evoluído com tecnologias mais avançadas, como a hemodiafiltração, que oferece um controle mais preciso da filtragem em comparação à hemodiálise convencional. Essas inovações, aliadas a sistemas de monitoramento individualizados, reduzem desconfortos e complicações durante as sessões, garantindo maior segurança, sobrevida e qualidade de vida. Um estudo publicado em periódico científico internacional indicou uma associação entre a exposição à radiação ultravioleta A da luz do sol e níveis ligeiramente menores de glicose no sangue, além de uma redução de até 22% no risco de desenvolvimento de diabetes tipo 2. Realizada com dados do Reino Unido, a pesquisa notou essa relação com maior intensidade durante os meses de inverno daquela região. Apesar das descobertas, os cientistas enfatizam que os dados apontam apenas uma correlação estatística e não uma relação direta de causa e efeito. Por não ser possível definir uma quantidade segura de exposição para obter tais benefícios metabólicos, a descoberta serve como base para novos estudos e não altera os cuidados tradicionais. A orientação de proteção contra os danos da radiação solar e o risco de câncer de pele permanece inalterada. Embora causem desconfortos parecidos no sistema digestivo, o refluxo e a gastrite ocorrem em locais diferentes e têm origens distintas. O chamado refluxo acontece quando o conteúdo do estômago, incluindo o ácido gástrico, retorna para o esôfago, provocando azia, sensação de queimação no peito que sobe a garganta, gosto azedo na boca, dificuldade para engolir, tosse ou rouquidão. Já a gastrite é a inflamação da mucosa do estômago, cujas causas comuns incluem a infecção pela bactéria H. pylori, o uso frequente de anti-inflamatórios e o consumo de álcool, manifestando-se por dor ou queimação na parte superior do abdômen, náuseas e empachamento. Sintomas como dor e estômago pesado nem sempre indicam gastrite ou refluxo, podendo ser sinal de dispepsia funcional. Além disso, o termo popular gastrite nervosa não constitui um diagnóstico médico, embora o estresse possa intensificar a percepção do desconforto.
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3: As boas novas de Deus para você memorizar hoje aqui na BBN encontram-se em Gálatas, capítulo 2, verso 20. Já estou crucificado com Cristo e vivo, não mais eu, mas Cristo vive em mim. E a vida que agora vivo na carne, vivo-a na fé do Filho de Deus, o qual me amou e se entregou a si mesmo por mim. Gálatas 2:20. Estas são as boas novas de Deus para você memorizar aqui na BBN.
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5: Olá, que bom que você está aí para acompanhar a nossa mensagem de esperança e encorajamento Pão Diário. Hoje vou ler o texto de Sheridan Voice com o título Seja Humilde e Peça Ajuda, baseado no livro de Atos, capítulo 2, entre os versículos 42 e 47. Com a proximidade da nossa festa, minha esposa e eu iniciamos o planejamento. Viriam muitas pessoas. Deveríamos contratar um buffet? Se cozinhássemos, deveríamos comprar uma churrasqueira? Com pouca probabilidade de chuva no dia, seria necessário uma tenda? A festa estava ficando cara e um pouco antissocial. Por tentarmos providenciar tudo sozinhos, estávamos perdendo a oportunidade de receber a ajuda de outras pessoas. A visão bíblica da comunidade se exemplifica no dar e receber. Mesmo antes da queda, Adão precisava de ajuda, de acordo com Gênesis capítulo 2, versículo 18. Somos chamados a buscar o conselho dos outros e a compartilhar fardos. A igreja primitiva compartilhava o que possuía, beneficiando-se dos bens uns dos outros. Em vez de viverem cada um por si, compartilhavam, emprestavam, doavam e recebiam em uma relação de mutualidade. Acabamos pedindo aos convidados que trouxessem uma salada ou sobremesa para nossa festa. Nossos vizinhos trouxeram sua churrasqueira e um amigo emprestou sua tenda. O fato de pedirmos ajuda nos permitiu estreitar laços e a comida que as pessoas prepararam trouxe variedade e prazer. Em época como a nossa, ser autossuficiente pode ser uma fonte de orgulho. Mas Deus concede graça aos humildes, inclusive àqueles que humildemente pedem ajuda. E você, algo o impede de pedir ajuda ou emprestar a outra pessoa? Pense nisso. Eu sou Clarice Fogaça e essa foi a nossa mensagem do dia.
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1: Barganhar com Deus nunca é uma boa ideia. Há momentos na vida em que sentimos seu chamado para obedecer. Sabemos claramente que Ele está nos guiando. Mas na crítica hora da decisão, a batalha interior começa. Nós racionalizamos, debatemos, apresentamos razões inteligentes para substituir o conselho divino por nosso próprio instinto. Mas no fim, ao desafiar a vontade de Deus, o tiro sempre sai pela culatra. Hoje, no Razão para Viver, vamos ouvir o pastor Fernando Bóquio descrever o rei Saul. Seu desafio deliberado ao comando de Deus lhe custou muito caro. É o que lemos no primeiro livro de Samuel, capítulo 15, firmando o valor da autoridade.
2: Questionar a autoridade. Essas palavras parecem estar em adesivos inofensivos colocados nos carros em nossas estradas. Mas conforme o tempo passa, mais percebemos como elas se tornaram o lema de nosso país. Questionar a autoridade. A autoridade no lar não é mais a voz dos pais. A autoridade na sala de aula não é mais a voz do professor. Não existe mais o respeito ao policial na esquina ou à pessoa com cabelos grisalhos. Agora todos questionam a autoridade. Deixe-me contar uma história real. O rei Saul era assim. A provocação deliberada dele em resistir à ordem de Deus custou muito caro. Ele desenvolveu uma técnica traiçoeira de esconder sua desobediência por detrás de máscaras da mentira, da racionalização e da culpa. Minha Bíblia está aberta na triste história do rei Saul. Ela foi registrada em 1 Samuel, capítulo 15. Ouça enquanto leio na Nova Versão Internacional, começando no versículo 1. 1 Samuel, capítulo 15. Samuel disse a Saul: "Eu sou aquele a quem o Senhor enviou para ungi-lo como rei de Israel, o povo dele. Por isso escute agora a mensagem do Senhor.

10.000 homens de Judá. Saul foi à cidade de Amaleque e armou uma emboscada no vale. Então disse aos queneus: retirem-se e saiam do meio dos amalequitas, para que eu não os destrua junto com eles, pois vocês foram bondosos com os israelitas quando eles estavam vindo do Egito. Então os queneus saíram do meio dos amalequitas, e Saul atacou os amalequitas por todo o caminho, desde Avilá até Sur, a leste do Egito. Capturou vivo Agag, rei dos amalequitas, e exterminou o seu povo. Mas Saul e o exército pouparam Agag e o melhor das ovelhas e dos bois, os bezerros gordos e os cordeiros. Pouparam tudo que era bom, mas a tudo que era desprezível e inútil destruíram por completo. Então o Senhor falou a Samuel: arrependo-me de ter constituído a Saul rei, pois ele me abandonou e não seguiu as minhas instruções. Samuel ficou irado e clamou ao Senhor toda aquela noite. De madrugada, Samuel foi ao encontro de Saul, mas lhe disseram: Saul foi para o Carmelo, onde ergueu um monumento em sua própria honra, e depois foi para Gilgal. Quando Samuel o encontrou, Saul disse: o Senhor o abençoe. Segui as instruções do Senhor. Samuel, porém, perguntou: então que balido de ovelhas é esse que ouço com os meus próprios ouvidos? Que mugido de bois é esse que estou ouvindo? Respondeu Saul: os soldados os trouxeram dos amalequitas. Eles pouparam o melhor das ovelhas e dos bois para o sacrificarem ao Senhor seu Deus, mas destruímos totalmente o restante. Samuel disse a Saul: fique quieto, eu lhe direi o que o Senhor me falou esta noite. Respondeu Saul: diga-me. E Samuel disse: embora pequeno aos seus próprios olhos, você não se tornou líder das tribos de Israel? O Senhor o ungiu como rei sobre Israel e o enviou numa missão ordenando: vá e destrua completamente aquele povo ímpio, os amalequitas, guerrei contra eles até que os tenha eliminado. Por que você não obedeceu ao Senhor? Por que se lançou sobre os despojos e fez o que o Senhor reprova? Disse Saul: mas eu obedeci ao Senhor, cumpri a missão que o Senhor me designou. Trouxe Agag, o rei dos amalequitas, mas exterminei os amalequitas. Os soldados tomaram ovelhas e bois do despojo, o melhor do que estava consagrado a Deus para a destruição, a fim de o sacrificarem ao Senhor seu Deus em Gilgal. Samuel, porém, respondeu: acaso tem o Senhor tanto prazer em holocaustos e em sacrifícios quanto em que se obedeça à sua palavra? A obediência é melhor do que o sacrifício, e a submissão é melhor do que a gordura de carneiros. Pois a rebeldia é como o pecado da feitiçaria, e a arrogância como o mal da idolatria. Assim como você rejeitou a palavra do Senhor, ele o rejeitou como rei. Pequei, disse Saul, violei a ordem do Senhor e as instruções que você me deu. Tive medo dos soldados e lhes atendi. Agora eu lhe imploro, perdoe o meu pecado e volte comigo para que eu adore o Senhor. Samuel, contudo, lhe disse: não voltarei com você. Você rejeitou a palavra do Senhor e o Senhor o rejeitou como rei de Israel. Eu penso no rei Saul como sendo o goleiro de um time, em seu lugar, pronto para defender os pênaltis em uma final. O jogo está empatado, sua performance está caindo, ele já errou duas vezes e o próximo chute está a caminho. O primeiro erro está no capítulo 13, onde ele se apressou e apresentou a oferta a Deus. Ele não podia ter feito isso. Os sacerdotes apresentavam a oferta e não o

0: o rei. Mas veja bem, Saul é um homem obstinado e não tem tempo a perder, esperando pelo sacerdote aparecer. Vamos terminar logo isso. E no silêncio de sua rebeldia, ele apresentou sua própria oferta. Capítulo 13, Deus não gostou disso. Capítulo 14, ele faz um voto apressado. Uma afirmação estúpida sai dos lábios do rei. E isso quase custou a vida de seu filho. Erro número 2. E agora Deus, graciosamente, como um batedor compassivo, não chuta uma bola com efeito, não chuta uma bola no ângulo, nem mesmo chuta uma bola perto da trave. Ele chuta uma bola lenta e tranquila, um chute que qualquer goleiro poderia defender. Seria como se dissesse, se não defender agora, você sai do time. Capítulo 15 é o chute final e Deus deixa bem claro o que ele espera de seu rei, Saul. Ele fala pela boca de Samuel, o profeta, nos versículos 1 e 2. Eu sou aquele a quem o Senhor enviou para ungi-lo como rei de Israel, o povo dele. Por isso escute agora a mensagem do Senhor. Castigarei os amalequitas pelo que fizeram a Israel. Deixe-me rapidamente explicar o contexto. Os amalequitas são a mais antiga de todas as tribos pagãs que atacaram o povo de Israel após o Êxodo. E Deus, que se vinga daqueles que se opõem contra seu povo, nunca esqueceu de Amaleque. Então, agora que Israel é uma nação forte, com sua própria bandeira, seu próprio rei, Deus disse a ele, o rei, vamos voltar atrás e ajustar as contas. Eles fizeram o que fizeram e não sofreram nenhuma consequência. Volte e aniquile os amalequitas. Versículo 3. Agora vão, ataquem os amalequitas e consagrem ao Senhor para a destruição tudo o que lhes pertence. Não os poupem, matem homens, mulheres, crianças, recém-nascidos, bois, ovelhas, camelos e jumentos. Não foi claro? Se você tivesse ouvido o profeta dizer isso, você não acha que poderia, de alguma forma, ficar gravado em sua mente o que Deus queria? É claro que sim, não foi algo difícil de entender, não foi algo vago, não foi nem mesmo complicado. Vá e aniquile o que sobrou da nação. Não pergunte nada, faça como mandei. E versículo 7, Saul arregaçou as mangas e, com seu exército, ele invadiu o território amalequita. E desde Avilá até Sur, Saul exterminou o povo. Será mesmo? Bem, acho que vamos encontrar nos versículos que se seguem quatro características óbvias de um coração rebelde. Eu não quero que você as perca. São características de um coração que está em rebelião contra a autoridade. Nesse caso, contra Deus. Em outro caso, contra o patrão, contra o professor ou contra o próprio Deus. Nós lemos, ele capturou Agag. Espere só um minuto, espere aí. Eu achei que tínhamos lido que ele deveria destruir a todos. Bem, o que é que ele estava fazendo capturando Agag? Boa pergunta, mas veja bem, rebeldes são assim. Eles reescrevem as ordens para que elas digam o que eles querem que elas digam. Eles têm outras razões. Para falar a verdade, a primeira característica está aqui. Desafiar a autoridade para alcançar o próprio desejo. Sabe, depois de tudo, Deus, eu tenho um desejo que quero ver acontecer. E se eu matar a todos, meu desejo não será uma realidade. Então, eu desafio a autoridade para fazer a minha vontade. Versículos 8 e 9. Capturou vivo Agag, rei dos amalequitas, e exterminou o seu povo. Mas Saul e o exército pouparam Agag. O escritor quer ter certeza de que nós entendemos aqui que essa atitude comprometeu o plano. Ele não matou a todos, ele poupou Agag. E se você continuar lendo, veja, e o melhor das ovelhas e dos bois, os bezerros gordos e os cordeiros. Porque Saul não os matou, continue lendo, pouparam tudo que era bom. Aqui temos a resposta, eu não quero fazer isso. O rebelde diz, eu não quero ouvir o que você tem a dizer. Eu não quero fazer o que você me mandou fazer. Tenha o rebelde 440, 84 anos de idade. Eu não quero fazer isso, eu não desejo fazer o que você disse. Eu tenho problema com isso porque eu tenho outras vontades. E se eu fizer o que você diz, eu não vou fazer a minha vontade. Pregação forte, palavras duras, mas nós sabemos que é verdade. Ninguém em nossos dias diz isso. Você não vai encontrar ninguém dizendo isso na TV. Você não vai ler isso nas revistas de hoje. Esse é um caso claro de um coração rebelde, afrontando a autoridade para fazer a sua própria vontade. Ouça essa história que é do Dr. Swindle. Ele nos conta. Anos atrás, minha esposa e eu tivemos o privilégio de jantar com um astronauta. Eu nunca tinha chegado perto de um. Eu pensava que eles tinham auréolas que brilhavam, mas não tem. Eles são pessoas reais. Ele é o Brigadeiro General Charles Duck, que pilotou a Apollo 16, a missão que alcançou a superfície lunar. Eu perguntei, como é lá na Lua? E tenho certeza que já perguntaram isso para ele muitas vezes. E ele disse, eu me senti como uma criança e seu brinquedo novo, chutando a poeira lunar. E eles tiveram alguns eventos olímpicos lá em cima. Ele agachou e pulou, saindo 1 a 2 metros da superfície lunar. É claro que ele caiu de costas e todos na NASA assistiram o fato. Eu disse, a NASA falou algo sobre isso. Ele disse, sim, eles tinham algumas coisas para dizer quando eu voltasse. Eles agiram sempre no limite. Por exemplo, eu perguntei, você tinha combustível suficiente? Ele respondeu ironizando, oh, estávamos com os tanques cheios. Quando aterrissamos, tinha somente 1 minuto de combustível restante no tanque. Bem, se eu vou para a Lua e tenho somente 1 minuto de combustível no tanque antes de tocar o solo, eu diria que estaria em cima da linha. Mas ele disse, não, em uma outra missão para a Lua, a nave terminou com somente 15 segundos de combustível sobrando. E quando você se aproxima de um cara assim, você começa a ouvir coisas como, aqui em cima fazemos o que nos disseram para fazer. Quando a NASA manda, você obedece. E eles dizem, chegou a hora de irmos, pessoal. Eles não brincam em serviço. Eles cruzam a linha de chegada. Eu disse, bem, será que alguma vez você podia dizer, vou fazer o que me der na cabeça? E ele respondeu, claro, mas você não volta para a Terra. Eu tive a distinta impressão de que o espírito rebelde não tem lugar, não cabe dentro da roupa do astronauta. Não queremos pessoas rebeldes como astronautas. Queremos homens que cooperem bastante e que digam, sim, senhor, certo. Entendi, ok, gostamos disso. Isso é tudo o que Deus pede. Isso é tudo o que Ele pede. Veja bem, não é complicado. Nós complicamos tudo quando dizemos, o Senhor não quis dizer e ainda não, e depois eu faço e não. Bem, a terceira falha do goleiro. Deus o viu tentando defender a bola e falhando, quando disse a Samuel no versículo 11, arrependo-me de ter constituído a Saul rei, pois ele me abandonou e não seguiu as minhas instruções. Samuel ficou irado e clamou ao Senhor toda aquela noite. Não há falta de compaixão aqui. Aqui temos um profeta quebrantado e compassivo que falou ao rei: olha, essa é a sua última chance. Deus diz para você aniquilar os amalequitas. Não brinque com isso, mate a todos. E quando ele ouviu que Saul não matou a todos, seu coração ficou despedaçado. A propósito, não venha me dizer que as pessoas em posição de autoridade sempre têm falta de compaixão. Algumas vezes a autoridade fica absolutamente entristecida, além do que se possa expressar, quando encontra uma situação de rebeldia. Aprendi que o coração de Deus fica despedaçado quando quebramos seus mandamentos. Eu li sobre o entristecimento do Espírito Santo. Eu entendi que o coração do meu Pai é manso e amoroso para comigo, e tudo o que Ele me diz é para o meu bem. Ele não se posiciona como uma marreta por detrás de mim, pronto para me atingir em cada situação que me encontro. Samuel lamentou, mas teve que obedecer a Deus. Diferentemente de Saul, ele fez o que Deus disse. Veja versículo 12. De madrugada, Samuel foi ao encontro de Saul, mas lhe disseram: Saul foi para o Carmelo, onde ergueu um monumento em sua própria honra, e depois foi para Gilgal. Agora continue lendo o versículo 13. Quando Samuel o encontrou, Saul, estamos prontos para a segunda característica de um coração rebelde, disse: o Senhor o abençoe. Que saudação, entanto! Segui as instruções do Senhor. Agora, eu marquei em minha Bíblia o versículo 13, eu segui, e fiz uma seta que aponta para o versículo 11, que relata a palavra de Deus: ele não obedeceu os meus mandamentos. Não é incrível que Deus tenha visto tão claramente e Samuel, sem pedir qualquer evidência, pôde também ver claramente o que aconteceu? Mas quando ele viu seu rei amigo face a face, a resposta de Saul foi: Deus o abençoe, Samuel. Eu fiz tudo o que Deus me disse para fazer. Apresento a segunda característica: racionalização e acobertamento para desculpar uma ação pecaminosa. Eu realmente fiz o que o Senhor quis que eu fizesse. Na verdade, eu não fiz bem do jeito que Ele me disse, mas estou fazendo exatamente o que Ele tem em mente. Eu só interpretei de uma forma diferente. Eu já ouvi isso não sei quantas vezes. Na verdade, algumas vezes até agi assim. Eu fiz uma lista de algumas coisas que dizemos para racionalizar o assunto. Veja comigo. Se ao menos eles soubessem o que eu estou passando, eles entenderiam. Certamente Deus entende, pois Ele é um Deus de graça. Deus vai perdoar, Ele perdoa e se esquece de todos os meus erros. Errar é humano, ninguém é perfeito. Comparado com fulano ou ciclano, estou indo muito bem. Eu orei sobre isso e é exatamente isso que Deus está querendo que eu faça. A Bíblia tem um contexto cultural, você não pode ler a passagem literalmente nos dias de hoje. Veja, outro dia eu li o seguinte: desculpas podem ser mentiras embrulhadas na pele da razão. A mentalidade rebelde nunca esgotará recursos para dar desculpas ao erro. Veja só, para que consiga ter uma consciência limpa, a pessoa tem que reescrever o livro de regras para se livrar da culpa. Nós adaptamos nossas vidas a uma nova teologia. Assim, ao pensar sobre o que Deus verdadeiramente disse, mudamos as coisas para que não somente vivamos uma consciência limpa, mas também para que outras pessoas não nos olhem torto. O dicionário diz que racionalização é dar uma razão plausível, mas mentirosa para uma determinada conduta. Atribuir a ação de alguém a razões racionais, sem analisar os verdadeiros motivos. Meu irmão, que boa definição! Isso é o que ele faz. Depois de dizer, eu fiz o que o Senhor mandou, eu gosto da resposta racional de Samuel. Na verdade, é mais empírica. Veja, versículo 14. Samuel, porém, perguntou, então que balido de ovelhas é esse que ouço com os meus próprios ouvidos? Eu amo essa resposta, sabe? Por detrás das palavras de Saul havia esse mé, bé, bé, bé. Eu matei a todos. Mas o que é que eu estou ouvindo ali no fundo se você matou a todos? Sabemos muito bem, Samuel disse, olhe ao seu redor. Como podem os mortos estarem vivos e ainda se ouvir esses barulhos saindo de seus lábios? Quando se deparar com um erro, fique com os simples, os puros fatos. Não se intimide com a racionalização. Samuel não se enganou. Foi um chute perfeito para o goleiro. E Saul disse, você está preparado para ouvir isso? Característica número 3. Quando confrontados com a verdade, ficamos na defensiva. Versículo 15. Respondeu Saul, os soldados os trouxeram dos amalequitas. Eles pouparam o melhor das ovelhas e dos bois para o sacrificarem ao Senhor seu Deus, mas destruímos totalmente o restante. É por isso que temos essas ovelhas aqui. Samuel, nós as escolhemos com muito cuidado. Olhamos bem, examinamos e pegamos as melhores que encontramos dentre todas as ovelhas. Porque certamente esses animais produziriam o mais maravilhoso aroma que invadiria os portões celestiais. Que dia espetacular será quando fizermos esse tipo de sacrifício a Deus? Defensiva. Defensiva. Confesso que alguma coisa na vida de Saul cultivou esse tipo de mentalidade. Eu pessoalmente queria saber um pouco mais do histórico dele. Ele não aprendeu a rebeldia entre Avilá e Sur. Ele aprendeu muitos anos antes.
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2: Especialistas explicam quais problemas são comuns nos primeiros 30 dias de amamentação. Lito Souza, por que nem todo paciente com doença rara pode participar de uma pesquisa? Sintomas de doenças oculares que precisam de atenção imediata. Apesar de ser um processo natural, a amamentação não é instintiva e exige aprendizado, técnica e preparação desde o pré-natal. A Organização Mundial da Saúde recomenda o aleitamento materno exclusivo até os 6 meses de vida da criança. Nos primeiros 30 dias, é comum que a mulher enfrente dificuldades, como dores, mamilos lesionados, mamas cheias e dúvidas frequentes sobre a produção e a qualidade do leite. Especialistas ressaltam que dores intensas, rachaduras e sangramentos não devem ser vistos como normais, sendo geralmente sinais de pega incorreta. Situação corrigível com o auxílio de profissionais, bancos de leite ou consultores de amamentação. A ideia de leite fraco é um mito e o choro do bebê não indica necessariamente fome. Para aliviar mamas engurgitadas, recomenda-se a amamentação em livre demanda e uso de compressas frias. O apoio da rede de apoio da família, sem julgamentos ou palpites, é fundamental para garantir a tranquilidade do binômio mãe-bebê e evitar o desmame precoce. A busca por uma alternativa de tratamento experimental para o influenciador Lito Souza, diagnosticado com a doença de Creutzfeldt-Jakob, DCJ, acendeu o debate sobre o funcionamento de pesquisas clínicas para doenças raras. Por se tratar de uma enfermidade neurodegenerativa grave, sem cura conhecida ou tratamento aprovado para interromper a sua evolução, a procura por novas terapias gera expectativas, mas exige a compreensão dos critérios rígidos envolvidos nos testes científicos. Especialistas reforçam a diferença entre uma substância em estudo e um medicamento já aprovado. Um tratamento experimental passa por etapas da fase pré-clínica aos testes em seres humanos de fases 1, 2 e 3, que avaliam segurança, dosagem e eficácia antes do registro sanitário. No caso de doenças raras, a pequena quantidade de pacientes dificulta o acúmulo de dados estatísticos robustos. Além disso, a inclusão em pesquisas depende do cumprimento rigoroso de protocolos e critérios éticos de elegibilidade, o que impede que exceções sejam feitas por influência de familiares, médicos ou autoridades, sob risco de anular a validade científica do estudo. Alterações visuais repentinas exigem atendimento oftalmológico de emergência para evitar danos irreversíveis ou a perda definitiva da visão. Sintomas como perda súbita do campo de visão, visão embaçada de início rápido, surgimento de flashes luminosos, aumento de moscas volantes, sensação de uma cortina cobrindo os olhos e dor ocular intensa acompanhada de vermelhidão ou náuseas, não devem ser ignorados. Segundo o oftalmologista Breno Herrmann, esses sinais podem indicar condições graves, como descolamento de retina, uveíte e até glaucoma agudo de ângulo fechado, uma emergência médica que pode causar cegueira em poucas horas se não tratada.
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3: As boas novas de Deus para você memorizar hoje aqui na BBN encontram-se em Gálatas capítulo 2, verso 20. Já estou crucificado com Cristo e vivo, não mais eu, mas Cristo vive em mim. E a vida que agora vivo na carne, vivo-a na fé do Filho de Deus, o qual me amou e se entregou a si mesmo por mim. Gálatas 2, 20. Estas são as boas novas de Deus para você memorizar aqui na BBN.

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No entanto, todo filho de Deus, ou seja, aqueles que já foram lavados e perdoados pelo precioso sangue de Cristo, sabe que a morte é apenas o começo, e assim como nosso Senhor e Salvador Jesus, nós também ressuscitaremos um dia para a glória, habitando eternamente no paraíso. 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
1: Julie, minha esposa, ela ama quebra-cabeça. E eu percebi que há duas maneiras como ela pode montar um quebra-cabeça. Primeiro, a caixa fornece um modelo. Ela pode olhar o modelo e ir encaixando as peças até alcançar a forma apresentada no modelo. Ela sabe onde as peças, uma vez unidas, vão levá-la. A outra maneira é misturar todas as peças numa sacola, jogar a caixa fora e não ter ideia onde é que as peças vão chegar. Eu acredito que, guardadas as proporções, o livro do Apocalipse nos fornece um modelo. Ele é como a imagem numa caixa de quebra-cabeças e nos ajuda a entender onde é que as peças vão nos levar. As peças da história, as peças da vida e até mesmo as peças do futuro. Ao contrário do que se pensa, o Apocalipse foi escrito com simplicidade, para pessoas simples. Afinal de contas, a própria palavra Apocalipse significa revelado, aberto. O antônimo de Apocalipse é apócrifo, oculto, desconhecido. Muitas pessoas tratam o Apocalipse como se ele fosse apócrifo, oculto, desconhecido. É um livro que foi escrito não pelo desejo de um autor humano. Veja, muitos livros, como por exemplo os Evangelhos, os autores humanos concluíram que era importante produzir aquele texto. Mas o Apocalipse é uma ordem dada por Jesus, e Jesus glorificado, em que ele diz: o que vês, escreve. Mas esse livro é, por assim dizer, uma carta aberta a todos os seguidores de Cristo. Ele extrapola os cristãos do primeiro século e até mesmo o apóstolo João. A natureza do livro do Apocalipse. Nós sabemos que este livro ele é uma carta porque ele tem todas as características daquilo que chamamos epistolar. Ele tem uma saudação às igrejas na sua introdução e também uma despedida às igrejas na sua conclusão. Mas ele também é um livro profético. Claramente, o texto se autodenomina como a profecia deste livro. E também é um livro apocalíptico na sua natureza. Quando nós ouvimos a palavra literatura apocalíptica, nós devemos ter em mente que é

é também sobre Jesus Cristo. Nos evangelhos temos a humilhação de Jesus. Considere, carta de Paulo aos Filipenses, no capítulo 2, nos diz que Jesus não julgou de usurpação, ele não se agarrou àquilo que era divino, antes a si mesmo se humilhou, assumindo a forma de servo e morrendo uma morte cruel na cruz. Quando estudamos os evangelhos, é exatamente isso que encontramos, a humilhação de Jesus. Jesus não foi só humilhado na cruz, ele foi humilhado na vida. Onde nasceu o Filho de Deus? Numa estrebaria. Em que lugar viveu o Filho de Deus? Em Nazaré, um lugar obscuro, pequeno. O Filho de Deus, logo após o seu nascimento, teve que fugir para o Egito, perseguido. Na terra em que ele cresceu, em Nazaré, quando anunciou a mensagem numa sinagoga, queriam jogá-lo do alto de um penhasco. Humilhação. Cuspiram em Jesus. Disseram impropérios a respeito de Jesus. A humilhação de Jesus. No entanto, no Apocalipse, nós temos a glorificação de Jesus. No Apocalipse, Jesus tem cabelos brancos e vestes extraordinárias, os pés calçados como bronze polido, talvez uma referência ao tipo de roupa que usavam sacerdotes, o sumo sacerdote no Antigo Testamento, ou um juiz romano. Seja como for, o que fica evidente no texto do Apocalipse é que agora ele não é o Jesus humilhado, ele é o Jesus glorificado. E a revelação de Jesus é a revelação ao seu servo. A revelação de Deus é sempre oferecida aos seus servos. É interessante que a revelação de Deus não é oferecida a quem ostenta grandes títulos, mas apenas servo. Doulos é a palavra, que significa literalmente aqueles que são escravos de Deus, rendidos à vontade de Deus. Porque alguém desejaria conhecer a revelação de Deus, a menos que deseje obedecê-la. Isso seria o mesmo que jogar pérolas aos porcos. Se nós somos servos de Deus, a revelação de Deus é para nós. A revelação de Deus não é para aqueles que são arrogantes e não querem dar ouvidos à sua palavra. Faz total sentido considerar que a vida pode ser vivida de duas maneiras. Você pode viver a vida por meio de conjecturas e especulações, ou você pode viver a vida por meio de revelação. O servo de Deus não guia a sua vida por suas próprias opiniões, pelos seus eu acho, ou mesmo seus desejos. O servo de Deus guia a sua vida pela revelação da palavra de Deus. Revelação, a revelação desse texto carrega uma grande bênção. Diz assim: bem-aventurados aqueles que leem, aqueles que ouvem as palavras da profecia e guardam as coisas nela escritas, pois o tempo está próximo. Um livro muito prático, com uma bênção reservada para quem lê, ouve e guarda. Guardar implica em ação. Por isso veja que o livro do Apocalipse não é um livro para especulações, é um livro de ação, prática. As pessoas que praticam desfrutam das bênçãos desse livro. Consideremos um pouco como o livro nos apresenta o Jesus glorificado. Capítulo 1, versículo 1, Jesus é o Cristo. Se nos evangelhos tentavam colocar em xeque, no Apocalipse é muito bem definido, ele é o Cristo. Jesus é a testemunha fiel, capítulo 1, versículo 5. E ainda no capítulo 1, versículo 5, Jesus é o primogênito dos mortos, o soberano dos reis da terra. Capítulo 1, dos versículos 8 ao 13, ele é o Alfa, o Ômega. Capítulo 1, versículo 8, 11 e 13, ele é primeiro e último. Ele é o Filho do Homem, ele é aquele que vive, aquele que contém as sete estrelas, Apocalipse, capítulo 2. Aquele que anda no meio dos castiçais, no meio dos candeeiros de ouro, Apocalipse 2. Aquele que tem a espada aguda de dois fios, Apocalipse 2, 12. Ele é o Filho de Deus, Apocalipse 2, 18. Aquele que sonda corações e mentes. Jesus é aquele que tem os sete espíritos de Deus, Apocalipse 3. É aquele que tem as sete estrelas, Apocalipse 3. Aquele que é santo e verdadeiro. Aquele que tem a chave de Davi, aquele que abre e ninguém fecha, aquele que fecha e ninguém abre, ele é o Amém. A testemunha fiel e verdadeira, o princípio da criação de Deus, o Senhor, capítulo 4. Capítulo 5, ele é o leão da tribo de Judá. Ainda no capítulo 5, ele é a raiz de Davi. Ele é um cordeiro como tendo sido morto. Ele é o cordeiro. Ele é o Senhor dos senhores. É o Rei dos reis. É fiel e verdadeiro. Cavaleiro do cavalo branco, no capítulo 19, a palavra de Deus, Apocalipse 19, o Cristo, Apocalipse 20, o Senhor Deus dos santos profetas, Apocalipse 22, o Alfa e o Ômega, Apocalipse capítulo 13,

primeiro e o último, o princípio e o fim. Apocalipse 22:13, a estrela resplandecente da manhã. Apocalipse 22:16. Jesus é visto por João com cabelos brancos, uma descrição semelhante à do profeta Daniel sobre o ancião de dias. Os cabelos brancos apontam para a eternidade de Jesus e sua impecabilidade. Suas vestes indicam sua autoridade como sumo sacerdote ou como juiz. Seus olhos são como chamas de fogo, como um laser que penetra os mais profundos segredos do coração e da mente humana. Tudo vê, e não apenas a aparência. E Jesus vem com as nuvens, símbolo da glória de Deus. No livro de Êxodo, Moisés tem contato com essa nuvem, e até o seu rosto brilha. Na dedicação do templo construído por Salomão, essa nuvem encheu o templo com um brilho extraordinário. No Monte da Transfiguração, uma nuvem se fez presente, enquanto dos poros de Jesus emanava luz. Quando Jesus é assunto aos céus, uma nuvem o encobriu. E agora o texto do Apocalipse nos diz que ele vem com nuvens. Jesus vem como quem vem montado em milhares de sóis resplandecentes, uma descrição do seu poder e de sua glória. Mas mais importante, ele não apenas hoje tem toda a glória e tem todo o poder e toda a sabedoria. O livro do Apocalipse nos diz que Jesus é aquele que nos ama. O tempo presente. Certo dia, eu compartilhava o evangelho com uma pessoa e citei o conhecido versículo de João 3:16. Porque Deus amou o mundo. E a pessoa me interpelou e disse, amou? Então Deus não ama mais? Como é bom encontrarmos, no livro do Apocalipse, uma mensagem clara de que o Jesus poderoso e glorificado é aquele que nos ama. Tempo presente. Jesus ama você. Jesus continua nos amando, embora já tenha recebido toda a sua glória. Como é importante ouvir isso. Imagine João. João está confinado na ilha de Patmos. Ele se descreve como um companheiro de tribulação. Havia sido confinado por conta da pregação do Evangelho. Ele recebe o conforto e o consolo do poderoso, mas amoroso, Jesus. A carta ainda, ou o livro do Apocalipse, ainda nos fala das cartas às igrejas da Ásia. E em cada carta nós temos um padrão, um elogio, uma crítica, uma instrução e uma promessa. Talvez duas exceções. Éfeso rejeita o que é mau, persevera, tem paciência. A igreja havia abandonado o primeiro amor. A instrução, volte à prática das primeiras obras. A promessa, a árvore da vida. Esmirna, elogio, graça, sofrimento. A instrução, ser fiel até a morte. A igreja sofria perseguições, mas havia promessa, coroa da vida. Pérgamo, mantenha a fé. Não tolere mais a imoralidade, a heresia, a idolatria. Há uma promessa, um maná escondido com o seu nome. Tiatira, amor, serviço, fé, paciência. Mas tolera a imoralidade. O juízo virá, mantenha a fé. Promessa, governe as nações. Sardes, guarde a fé. Uma igreja que está morta, arrependa-se. Há uma promessa, vestes brancas. Filadélfia, perseverança na fé, mantenha a fé. Há uma promessa, um lugar na presença de Deus, um novo nome na Nova Jerusalém. Laodiceia, indiferença, arrependa-se, volte. Compartilhar do trono de Cristo é a promessa. É uma igreja de fé morna que precisa se despertar. O livro do Apocalipse tem uma mensagem prática para hoje, para mim e para você.

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0: A presidente interina da Venezuela, Delcy Rodríguez, anunciou um acordo petrolífero histórico com o governo americano para a exploração de 17 campos estratégicos. A parceria prevê a participação de operadores privados com investimentos superiores a 100 bilhões de dólares e arrecadação fiscal estimada em 209 bilhões para o Estado venezuelano. A medida visa recuperar a infraestrutura da indústria de hidrocarbonetos do país, modernizar o setor e alavancar o crescimento econômico após a retomada formal das relações diplomáticas entre Caracas e Washington. O anúncio foi confirmado pelo governo americano como uma ação para assumir o controle de 65 bilhões de barris das reservas da Venezuela, buscando aliviar a pressão sobre as reservas estratégicas e os preços dos combustíveis nos Estados Unidos. O tratado consolida o novo momento político da Venezuela após a captura do ex-presidente ditador Nicolás Maduro por forças militares americanas no começo deste ano. A expectativa das autoridades é de que os novos investimentos fortaleçam o mercado internacional de energia e garantam maior estabilidade econômica ao povo venezuelano. As quedas e queimaduras lideraram as causas de hospitalização por acidentes em crianças e adolescentes de até 14 anos no Brasil em 2025, somando mais de 80 mil casos. O levantamento do projeto Criança Segura com dados do DataSUS aponta que, no total, a faixa etária registrou 162 mil internações acidentais durante o ano. São Paulo, Minas Gerais e Paraná lideram em números absolutos, mas Pará, Tocantins e Maranhão apresentam as maiores taxas por 100 mil habitantes. Outras causas frequentes incluem sinistros de trânsito, intoxicações, sufocações e afogamentos com alta concentração em crianças de 1 a 4 anos. O relatório destaca uma tendência de crescimento contínuo de 7,7% nas hospitalizações entre 2023 e 2025, apontando que a desatenção dos cuidadores associada ao uso de celulares contribui para o aumento. Especialistas ressaltam que mais de 90% dos acidentes infantis poderiam ser evitados com educação preventiva e ambientes mais seguros. Duas universidades públicas brasileiras, a USP e a Universidade Federal do Espírito Santo, uniram-se a um consórcio internacional liderado pela Universidade Johns Hopkins para buscar a cura da hepatite B. A pesquisa global, prevista para durar 5 anos, vai analisar em nível celular o comportamento do vírus e a resposta imunológica em 600 voluntários do Brasil, Índia, Senegal e Uganda. No país, 150 pacientes serão acompanhados para identificar características genéticas e marcadores capazes de orientar o desenvolvimento de novos remédios e interromper a evolução da infecção. Atualmente, a hepatite B não tem cura e pode evoluir silenciosamente para complicações graves.
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2: As boas novas de Deus para você memorizar hoje aqui na BBN encontram-se em Gálatas, capítulo 2, verso 20. Já estou crucificado com Cristo e vivo, não mais eu, mas Cristo vive em mim. E a vida que agora vivo na carne, vivo-a na fé do Filho de Deus, o qual me amou e se entregou a si mesmo por mim. Gálatas 2, 20. Estas são as boas novas de Deus para você memorizar aqui na BBN.
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2: A leitura bíblica diária de hoje será em Jeremias, do capítulo 43 ao 46.
3: Capítulo 43. E sucedeu que, acabando Jeremias de falar a todo o povo todas as palavras do Senhor seu Deus, com as quais o Senhor seu Deus lhe o havia enviado para que lhes dissesse todas estas palavras, então falaram Azarias, filho de Osaías, e Joanã, filho de Cariá, e todos os homens soberbos, dizendo a Jeremias: Tu dizes mentiras. O Senhor nosso Deus não te enviou a dizer: Não entreis no Egito para ali habitar. Mas Baruque, filho de Neerias, te incita contra nós para entregar-nos na mão dos caldeus para nos matarem ou para nos levarem cativos para a Babilônia. Não obedeceu, pois, Joanã, filho de Cariá, nem nenhum de todos os capitães dos exércitos, nem o povo todo, à voz do Senhor, para ficarem na terra de Judá. Antes tomou Joanã, filho de Cariá, e todos os capitães dos exércitos, a todo o restante de Judá, que havia voltado dentre todas as nações, para onde haviam sido lançados, para morarem na terra de Judá. Aos homens e às mulheres, e aos meninos, e às filhas do rei, e a toda a alma que Nebuzaradã, capitão da guarda, deixara com Gedalias, filho de Aicão, filho de Safã, como também a Jeremias o profeta e a Baruque, filho de Neerias, e entraram na terra do Egito, porque não obedeceram à voz do Senhor e vieram até Tafnis. Então veio a palavra do Senhor a Jeremias em Tafnis, dizendo: Toma na tua mão pedras grandes e esconde-as no barro, no forno que está à entrada da casa de Faraó em Tafnis, perante os olhos dos homens de Judá, e diz-lhes: Assim diz o Senhor dos Exércitos, Deus de Israel, eis que eu enviarei e tomarei a Nabucodonosor, rei de Babilônia, meu servo, e porei o seu trono sobre estas pedras que escondi, e ele estenderá a sua tenda real sobre elas, e virá e ferirá a terra do Egito, entregando para a morte quem é para a morte, e quem é para o cativeiro, para o cativeiro, e quem é para a espada, para a espada. E lançarei fogo às casas dos deuses do Egito, e queimá-los-á, e levá-los-á cativos, e vestir-se-á da terra do Egito, como veste o pastor a sua roupa, e sairá dali em paz. E quebrará as estátuas de Bet-Semes que está na terra do Egito, e as casas dos deuses do Egito queimará a fogo. Capítulo 44. A palavra que veio a Jeremias acerca de todos os judeus habitantes da terra do Egito que habitavam em Migdol e em Tafnis e em Nof e na terra de Patros, dizendo: Assim diz o Senhor dos Exércitos, Deus de Israel: Vós vistes todo o mal que fiz vir sobre Jerusalém e sobre todas as cidades de Judá, e eis que elas são hoje uma desolação e ninguém habita nelas, por causa da maldade que fizeram para me irarem, indo queimar incenso e servir a deuses estranhos que nunca conheceram, nem eles, nem vós, nem vossos pais. E eu vos enviei todos os meus servos, os profetas, madrugando e enviando a dizer: Ora, não façais esta coisa abominável que odeio. Mas eles não escutaram, nem inclinaram os seus ouvidos para se converterem da sua maldade, para não queimarem incenso a outros deuses. Derramou-se, pois, a minha indignação e a minha ira, e acendeu-se nas cidades de Judá e nas ruas de Jerusalém, e elas tornaram-se em deserto e em desolação, como hoje se vê. Agora, pois, assim diz o Senhor, Deus dos exércitos, Deus de Israel, por que fazeis vós tão grande mal contra as vossas almas, para vos desarraigardes ao homem e à mulher, à criança e ao que mama, do meio de Judá, a fim de não deixardes remanescente algum, irando-me com as obras de vossas mãos, queimando incenso a deuses estranhos na terra do Egito, aonde vós entrastes para lá habitar, para que a vós mesmos vos desarraigueis e para que servais de maldição e de opróbrio entre todas as nações da terra? Esquecestes já as maldades de vossos pais e as maldades dos reis de Judá e as maldades de suas mulheres e as vossas maldades e as maldades de vossas mulheres que cometeram na terra de Judá e nas ruas de Jerusalém? Não se humilharam até o dia de hoje, nem temeram, nem andaram na minha lei, nem nos meus estatutos que pus diante de vós e diante de vossos pais. Portanto, assim diz o Senhor dos exércitos, Deus de Israel: eis que eu ponho meu rosto contra vós para mal, e para desarraigar a todo Judá, e tomarei os que restam de Judá, os quais puseram os seus rostos para entrarem na terra do Egito, para lá habitar, e todos eles serão consumidos na terra do Egito. Cairão a espada, e de fome morrerão. Consumir-se-ão desde o menor até ao maior, a espada, e de fome morrerão. E servirão de execração, e de espanto, e de maldição, e de opróbrio. Porque castigarei os que habitam na terra do Egito, como castiguei Jerusalém com a espada, com a fome e com a peste. De maneira que da parte remanescente de Judá, que entrou na terra do Egito para lá habitar, não haverá quem escape e fique para tornar a terra de Judá, à qual eles suspiram voltar para nela morar. Porém, não tornarão senão uns fugitivos. Então responderam a Jeremias todos os homens que sabiam que suas mulheres queimavam incenso a deuses estranhos e todas as mulheres que estavam presentes em grande multidão, como também todo o povo que habitava na terra do Egito, em Patros, dizendo: quanto à palavra que nos anunciaste em nome do Senhor, não obedeceremos a ti, mas certamente cumpriremos toda a palavra que saiu da nossa boca, queimando incenso à rainha dos céus e oferecendo-lhe libações, como nós e nossos pais, nossos reis e nossos príncipes temos feito nas cidades de Judá e nas ruas de Jerusalém. E então tínhamos fartura de pão e andávamos alegres e não víamos mal algum. Mas desde que cessamos de queimar incenso à rainha dos céus e de lhe oferecer libações, tivemos falta de tudo e fomos consumidos pela espada e pela fome. E quando nós queimávamos incenso à rainha dos céus e lhe oferecíamos libações, acaso lhe fizemos bolos para a adorar e oferecemos-lhe libações sem nossos maridos? Então disse Jeremias a todo o povo, aos homens e às mulheres e a todo o povo que lhe havia dado esta resposta, dizendo: porventura não se lembrou o Senhor e não lhe veio ao coração o incenso que queimastes nas cidades de Judá e nas ruas de Jerusalém, vós e vossos pais, vossos reis e vossos príncipes, como também o povo da terra? De maneira que o Senhor não podia por mais tempo sofrer a maldade das vossas ações, as abominações que cometestes. Por isso se tornou a vossa terra em desolação e em espanto e em maldição, sem habitantes, como hoje se vê. Porque queimastes incenso e porque pecastes contra o Senhor e não obedecestes à voz do Senhor e na sua lei e nos seus testemunhos não andastes, por isso vos sucedeu este mal, como se vê neste dia. Disse mais Jeremias a todo o povo e a todas as mulheres: ouvi a palavra do Senhor, vós todo Judá que estáis na terra do Egito. Assim fala o Senhor dos exércitos, Deus de Israel, dizendo: vós e vossas mulheres não somente falastes por vossa boca, senão também o cumpristes por vossas mãos, dizendo: Certamente cumpriremos os nossos votos que fizemos de queimar incenso à rainha dos céus e de lhe oferecer libações. Confirmai, pois, os vossos votos e perfeitamente cumpri-os. Portanto, ouvi a palavra do Senhor, todo Judá que habitais na terra do Egito. Eis que eu juro pelo meu grande nome, diz o Senhor, que nunca mais será pronunciado o meu nome pela boca de nenhum homem de Judá em toda a terra do Egito, dizendo: Vive o Senhor Deus! Eis que velarei sobre eles para mal e não para bem, e serão consumidos todos os homens de Judá que estão na terra do Egito pela espada e pela fome, até que de todos se acabem. E os que escaparem da espada voltarão da terra do Egito à terra de Judá, poucos em número. E todo o restante de Judá que entrou na terra do Egito para habitar ali saberá se subsistirá a minha palavra ou a sua. E isto vos servirá de sinal, diz o Senhor, que eu vos castigarei neste lugar, para que saibais que certamente subsistirão as minhas palavras contra vós para mal. Assim diz o Senhor: Eis que eu darei Faraó Ofra, rei do Egito, na mão de seus inimigos e na mão dos que procuram a sua morte, como entreguei Zedequias, rei de Judá, na mão de Nabucodonosor, rei de Babilônia, seu inimigo, e que procurava a sua morte. Capítulo 45. A palavra que Jeremias, o profeta, falou a Baruque, filho de Nerias, quando este escrevia num livro estas palavras da boca de Jeremias, no ano quarto de Jeoiaquim, filho de Josias, rei de Judá, dizendo: Assim diz o Senhor, Deus de Israel, acerca de ti, ó Baruque. Disseste: Ai de mim agora, porque me acrescentou o Senhor tristeza sobre minha dor. Estou cansado do meu gemido e não acho descanso. Assim lhe dirás: Isto diz o Senhor: Eis que o que edifiquei eu derrubo, e o que plantei eu arranco, e isso em toda esta terra. E procuras tu grandezas para ti mesmo? Não as procures, porque eis que trarei mal sobre toda a carne, diz o Senhor, porém te darei a tua alma por despojo em todos os lugares para onde fores. Capítulo 46. A palavra do Senhor que veio a Jeremias, o profeta, contra os gentios, acerca do Egito, contra o exército de Faraó Neco, rei do Egito, que estava junto ao rio Eufrates, em Carquemis, ao qual feriu Nabucodonosor, rei de Babilônia, no ano quarto de Jeoiaquim, filho de Josias, rei de Judá. Preparai o escudo e o pavês, e chegai-vos para a peleja. Selai os cavalos e montai cavaleiros, e apresentai-vos com elmos. Limpai as lanças, vesti-vos de couraças. Por que razão vejo os medrosos voltando às costas? Os seus valentes estão abatidos e vão fugindo, sem olharem para trás. Terror há ao redor, diz o Senhor. Não fuja o ligeiro, e não escape o valente. Para o lado norte, junto à borda do rio Eufrates, tropeçaram e caíram. Quem é este que vem subindo como o Nilo, cujas águas se movem como os rios? O Egito vem subindo como o Nilo, e como rios cujas águas se movem, e disse: Subirei, cobrirei a terra, destruirei a cidade e os que nela habitam. Subi, ó cavalos, e estrondeai, ó carros, e saiam os valentes, os etíopes e os do Líbano, que manejam o escudo, e os lídios, que manejam e entesam o arco. Porque este dia é o dia do Senhor Deus dos exércitos, dia de vingança, para ele se vingar dos seus adversários. E a espada devorará, e fartar-se-á, e embriagar-se-á com o sangue deles, porque o Senhor Deus dos exércitos tem um sacrifício na terra do norte, junto ao rio Eufrates. Sobe a Gileade e toma bálsamo, ó virgem filha do Egito. Debalde multiplicas remédios, pois já não há cura para ti. As nações ouviram a tua vergonha, e a terra está cheia do teu clamor, porque o valente tropeçou com o valente, e ambos caíram juntos. a palavra que falou o Senhor a Jeremias, o profeta, acerca da vinda de Nabucodonosor, rei de Babilônia, para ferir a terra do Egito. Anunciai no Egito, e fazei ouvir isto em Migdol, fazei também ouvi-lo em Nofe e em Tafnis, dizei, apresenta-te e prepara-te, porque a espada já devorou o que está ao redor de ti. Por que foram derrubados os teus valentes? Não puderam manter-se firmes, porque o Senhor os abateu. Multiplicou os que tropeçavam. Também caíram uns sobre os outros e disseram, levanta-te e voltemos ao nosso povo e à terra do nosso nascimento, por causa da espada que oprime. Clamaram ali, Faraó, rei do Egito, é apenas um barulho, deixou passar o tempo assinalado. Vivo eu, diz o rei, cujo nome é o Senhor dos Exércitos, que certamente, como o Tabor entre os montes, e como o Carmelo junto ao mar, certamente assim ele virá. Prepara os utensílios para ires ao cativeiro, ó moradora, filha do Egito, porque Nofe será tornada em desolação, e será incendiada até que ninguém mais aí more. Bezerra muito formosa é o Egito, mas já vem a destruição, vem do norte. Até os seus mercenários no meio dela são como bezerros cevados. Mas também eles viraram as costas, fugiram juntos. Não ficaram firmes, porque veio sobre eles o dia da sua ruína e o tempo do seu castigo. A sua voz irá como a da serpente, porque marcharão com um exército e virão contra ela com machados, como cortadores de lenha. Cortarão o seu bosque, diz o Senhor, embora seja impenetrável, porque se multiplicaram mais do que os gafanhotos, são inumeráveis. A filha do Egito será envergonhada, será entregue na mão do povo do norte. Diz o Senhor dos Exércitos, o Deus de Israel, eis que eu castigarei a Amon de No, e a Faraó, e ao Egito, e aos seus deuses, e aos seus reis, ao próprio Faraó, e aos que nele confiam. E os entregarei na mão dos que procuram a sua morte, na mão de Nabucodonosor, rei de Babilônia, e na mão dos seus servos. Mas depois será habitada, como nos dias antigos, diz o Senhor. Mas não temas tu, servo meu, Jacó, nem te espantes, ó Israel, porque eis que te livrarei, mesmo de longe, como também a tua descendência da terra do seu cativeiro. E Jacó voltará, e descansará, e sossegará, e não haverá quem o atemorize. Tu não temas, servo meu, Jacó, diz o Senhor, porque estou contigo, porque porei termo a todas as nações entre as quais te lancei, mas a ti não darei fim, mas castigar-te-ei com justiça, e não te darei de todo por inocente.
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1: Seja bem-vindo ao programa Recebendo a Mensagem de Deus, do pastor Ludgoes. 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Vamos ouvir?
0: O primeiro livro da seção poética da Bíblia é o livro de Jó. Ao lê-lo, lembrei-me do que aconteceu com o submarino atômico SSN-593, que foi destruído pela pressão externa. A água do mar exerceu grande força e as anteparas não conseguiram resistir. Jó conheceu a pressão externa e interna enquanto lutava para romper as barreiras que o desafiavam. Ele permaneceu fiel a Deus. O resultado final fez com que a perseverança valesse a pena. Refletindo sobre isso, dê ao livro o título Avanço. Em sua caminhada com Deus, Jó enfrentou primeiro um teste material, quando seus bens foram roubados e destruídos. Depois passou pelo teste da tragédia, quando seus filhos morreram em um acidente bizarro. Quando Jó se manteve firme, Satanás intensificou seu ataque, submetendo-o a um teste físico. Jó, ainda assim, não vacilou. Então, seus três amigos apareceram e sentaram-se silenciosamente com ele por um tempo. Isso foi seguido pelo diálogo implacável entre Jó e seus amigos, que se desenvolveu no que poderíamos chamar de um teste mental. Por fim, tudo isso levou ao teste espiritual, em que Jó clamou desesperadamente para experimentar a presença de Deus. Quando Deus respondeu, suas palavras quebraram todas as barreiras e levaram Jó ao lugar onde Deus poderia abençoá-lo abundantemente. Aprenda com Jó que não importa qual teste você esteja enfrentando, a paciência e a fé superarão a pressão e Deus se tornará mais real para você pessoalmente. Selecionei o capítulo 42, versículos 5 e 6 como versículos-chave e sugiro que você os memorize.
1: Se você gostou desse programa e tem algum comentário ou pedido a fazer, fique à vontade para nos escrever aqui no rede@bbnmedia.org. A versão portuguesa deste programa é uma produção da BBN. Obrigado e até o próximo programa.

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Embora sejamos indignos, Deus deseja atender a nossa oração por causa do Senhor Jesus Cristo, assim como Ele prometeu em Sua Palavra. Sabendo disso, continue acompanhando a nossa programação e vamos clamar pelo socorro do único Deus verdadeiro de todo o nosso coração e apresentar a Ele as nossas necessidades ao redor de Seu trono de graça no momento de oração em família aqui na BBN.

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2: Hemodiálise. Saiba tudo sobre o procedimento. Tomar sol faz bem para a glicose alta? O que realmente já dá para saber. Qual a diferença entre refluxo e gastrite? Entendo os sintomas e as causas. A hemodiálise é um tratamento vital indicado para casos de insuficiência renal aguda ou crônica, condição frequentemente provocada por hipertensão arterial e diabetes também. Funcionando como um rim artificial, o procedimento utiliza um equipamento com um filtro especial, o dialisador, para remover toxinas, resíduos e o excesso de líquidos do sangue. Atualmente, o tratamento atende quase 200 mil pessoas aqui no Brasil, sendo realizado em clínicas especializadas em sessões que duram cerca de 4 horas e geralmente 3 vezes por semana. Embora exija adaptações significativas nas rotinas física, emocional e social dos pacientes, o acompanhamento adequado permite a manutenção de uma vida ativa. O setor tem evoluído com tecnologias mais avançadas, como a hemodiafiltração, que oferece um controle mais preciso da filtragem em comparação à hemodiálise convencional. Essas inovações, aliadas a sistemas de monitoramento individualizados, reduzem desconfortos e complicações durante as sessões, garantindo maior segurança, sobrevida e qualidade de vida. Um estudo publicado em periódico científico internacional indicou uma associação entre a exposição à radiação ultravioleta A da luz do sol e níveis ligeiramente menores de glicose no sangue, além de uma redução de até 22% no risco de desenvolvimento de diabetes tipo 2. Realizada com dados do Reino Unido, a pesquisa notou essa relação com maior intensidade durante os meses de inverno daquela região. Apesar das descobertas, os cientistas enfatizam que os dados apontam apenas uma correlação estatística e não uma relação direta de causa e efeito. Por não ser possível definir uma quantidade segura de exposição para obter tais benefícios metabólicos, a descoberta serve como base para novos estudos e não altera os cuidados tradicionais. A orientação de proteção contra os danos da radiação solar e o risco de câncer de pele permanece inalterada. Embora causem desconfortos parecidos no sistema digestivo, o refluxo e a gastrite ocorrem em locais diferentes e têm origens distintas. O chamado refluxo acontece quando o conteúdo do estômago, incluindo o ácido gástrico, retorna para o esôfago, provocando azia, sensação de queimação no peito que sobe a garganta, gosto azedo na boca, dificuldade para engolir, tosse ou rouquidão. Já a gastrite é a inflamação da mucosa do estômago, cujas causas comuns incluem a infecção pela bactéria H. pylori, o uso frequente de anti-inflamatórios e o consumo de álcool, manifestando-se por dor ou queimação na parte superior do abdômen, náuseas e empachamento. Sintomas como dor e estômago pesado nem sempre indicam gastrite ou refluxo, podendo ser sinal de dispepsia funcional. Além disso, o termo popular gastrite nervosa não constitui um diagnóstico médico, embora o estresse possa intensificar a percepção do desconforto.
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3: As boas novas de Deus para você memorizar hoje aqui na BBN encontram-se em Gálatas capítulo 2, verso 20. Já estou crucificado com Cristo e vivo, não mais eu, mas Cristo vive em mim. E a vida que agora vivo na carne, vivo-a na fé do Filho de Deus, o qual me amou e se entregou a si mesmo por mim. Gálatas 2:20. Estas são as boas novas de Deus para você memorizar aqui na BBN.

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0: Querido ouvinte, muito obrigado pela sua audiência aqui na programação da Rede de Rádio Difusão Bíblica e seja bem-vindo ao nosso momento de oração em família. Você está ouvindo seu irmão e amigo Denis Cordeiro e hoje, pela graça e misericórdia de Deus, estarei na apresentação dos pedidos de oração encaminhados pelos nossos amados irmãos. Porém, antes de iniciarmos a apresentação, vamos acompanhar um devocional bíblico produzido e apresentado pelo nosso querido irmão Anderson Costa, que é representante de área na cidade de Pirassununga. Prestemos atenção nesta palavra de ânimo e encorajamento e também exortação para a nossa caminhada cristã.
1: Em meio à escuridão. Antes eu te conhecia só de ouvir, mas agora os meus olhos te viram. Jó 42, versículo 5. Em Jó 1, 20-22 lemos: então Jó se levantou e rasgou o seu manto, raspou a sua cabeça e se lançou em terra e adorou. E disse: nu saí do ventre da minha mãe, nu tornarei para lá. O Senhor deu e o Senhor o tomou. Bendito seja o nome do Senhor. Em tudo isso, Jó não pecou, nem atribuiu a Deus falta alguma. Olá, amados ouvintes do Oração em Família. Sejam bem-vindos para mais um devocional do Oração em Família. A jornada de Jó termina de forma completamente diferente do modo que começou. Depois de enfrentar a perda devastadora de todos os seus bens, a morte trágica dos seus filhos, dores físicas excruciantes, questionamentos profundos e longos períodos de silêncio absoluto do céu, ele finalmente chega a um lugar de maturidade espiritual inabalável. Sabe, a maior vitória de Jó nessa história não foi recuperar o dobro do seu gado, ver a sua saúde restaurada ou reconstruir sua reputação diante da sociedade. A maior e mais gloriosa conquista de Jó foi conhecer o Senhor de maneira mais íntima, real e profunda. Muitas vezes nós cometemos o erro de achar que a bênção de Deus está apenas naquilo que Ele nos dá, na prosperidade, no conforto, na ausência de problemas. Mas a dor e o sofrimento têm uma capacidade única de rasgar as nossas ilusões, destruir a nossa religiosidade superficial e nos aproximar da verdadeira essência do Pai. Na abundância e nos dias de sol, Jó conhecia a Deus apenas de ouvir falar, através de teorias e rituais. Porém, foi no lamaçal da dor, na cinza do luto, que ele experimentou uma revelação pessoal do Criador. Ele viu o Senhor face a face. A escuridão do deserto não serviu para destruir Jó, mas para limpar a sua visão espiritual. Se hoje você está atravessando um período de perdas, limitações ou silêncio, não se desespere. Deus não se esqueceu de você. Ele pode estar usando essa exata estação para revelar quem Ele é de verdade à sua alma, transformando uma fé de ouvidos em uma fé de olhos abertos. Tire hoje 10 minutos do seu dia para buscar a Deus sem fazer uma lista de pedidos. Pare de focar apenas no que a mão dele pode te dar ou resolver. Busque a presença do Pai pelo que Ele é, usando a sua dor atual, não como motivo de murmuração, mas como um altar para conhecer a glória e a intimidade de Deus. Deus muitas vezes permite que o seu chão seja tirado para que você descubra que Ele é a sua única e suficiente rocha. Pense nisso. E agora, voltemos ao apresentador do Oração em Família, que estará orando pelos pedidos que nos foram enviados. E até a próxima oportunidade.
0: Muito obrigado, irmão Anderson, por compartilhar conosco essa mensagem de edificação espiritual e que Deus siga abençoando você e toda a sua família. Agora, querido ouvinte, vamos iniciar a apresentação dos pedidos de oração pelos quais intercederemos hoje. Um ouvinte pede oração por sua vida financeira. Nós temos um ouvinte que pede oração pela aprovação em um concurso que prestou. Um ouvinte pede oração pela recuperação da saúde de sua irmã, pela vida de seu irmão e por sabedoria em sua vida. Um ouvinte pede oração pela saúde de seu pai que está na UTI e também por situações que tem enfrentado com seus filhos e sua mãe. Vamos orar pela família de um ouvinte. Nós temos um ouvinte que pede oração pela saúde de sua noiva que está em tratamento de leucemia e pela salvação de seus irmãos. Nós temos um ouvinte que pede oração por sua vida. Nós temos um ouvinte que pede oração pela saúde mental de seu esposo e pela vida de seus filhos adolescentes. Um pai pede oração pela saúde emocional de seu filho e por uma viagem que ele fará. Nós temos um ouvinte que pede oração pela conversão de seus filhos. Esta é a Rede de Rádio Difusão Bíblica, levando o ensino bíblico e encorajamento espiritual para a sua vida 24 horas por dia. Estamos em nosso momento de oração em família e se você quiser participar deste momento de comunhão, onde oramos e intercedemos pelas necessidades uns dos outros, escreva para nós a sua necessidade e o seu pedido de oração para rede@bbnmedia.org. Ou, se preferir, escreva-nos uma mensagem de texto através do nosso WhatsApp 5541-99511-1020. Retomando a apresentação dos pedidos de oração de hoje, nós temos uma ouvinte que pede oração por proteção no trabalho de seu marido e pela vida escolar, emocional e familiar de seu sobrinho adolescente. Nós temos uma mãe que pede oração por sua filha, a qual está passando por um câncer de pulmão e está muito fraca e com dores. Uma ouvinte pede oração pela salvação de seu sobrinho e por sua sobrinha, para que ela consiga alugar uma casa. Vamos orar por proteção de Deus na vida de uma ouvinte. Vamos orar pela vida espiritual e financeira de um ouvinte. Nós temos uma mãe que pede oração por controle financeiro na vida de seu filho mais velho. Uma mãe pede oração pela saúde física e emocional de seu filho. Nós temos um ouvinte que pede oração por sua vida espiritual. Um ouvinte pede oração pela restauração do seu casamento. Nós nós temos um ouvinte que pede oração pela saúde de sua esposa que está hospitalizada. Vamos orar pela vida espiritual e financeira de uma ouvinte e de seu marido. Vamos orar pela vida espiritual e financeira de uma ouvinte e seu marido. Estes foram os pedidos de oração de hoje e neste momento vamos orar apresentando cada um deles na presença de nosso maravilhoso Senhor e ao redor de seu trono de graça. Vamos orar. Pai Santo, no nome precioso do Teu Filho amado Jesus Cristo, nos colocamos em Tua presença neste dia, primeiramente agradecendo pela renovação da Tua rica providência sobre nossas vidas, que nos dá saúde, vida, ânimo e sustento para seguir adiante, mas principalmente pela nossa salvação em Cristo Jesus, que nos dá livre acesso à Tua presença graciosa, onde podemos colocar diante do Senhor aquilo que é impossível em nossas vidas. Te agradecemos por este momento de comunhão e pela vida de nossos irmãos e ouvintes que estão reunidos ao redor do Brasil e do mundo, orando e intercedendo pelas causas uns dos outros. Queremos iniciar este momento apresentando ao Senhor a vida financeira de um ouvinte e orando pela aprovação do concurso que um ouvinte prestou. Pedimos que o Senhor intervenha na recuperação da saúde da irmã de um ouvinte, que o Senhor possa visitar a vida de seu irmão e lhe conceder sabedoria. Nós intercedemos pelo quadro de saúde do pai de um ouvinte que está internado na UTI e que o Senhor possa visitar as situações que ele tem enfrentado com os seus filhos e sua mãe. Oramos pela família de um ouvinte, pedimos que o Senhor possa também entrar com providência no quadro de saúde da noiva de um ouvinte que está em tratamento contra a leucemia e que o Senhor possa responder ao pedido dele em prol da salvação de seus irmãos. Intercedemos pela vida de uma ouvinte e oramos para que o Senhor possa visitar a saúde mental do esposo de uma ouvinte e também a vida de seus filhos adolescentes. Intercedemos pela saúde emocional do filho de um ouvinte e também por sua viagem. Pedimos que o Senhor possa visitar neste momento a vida dos filhos de um ouvinte e convertê-los para a salvação e para o caminho da Tua presença. Nós intercedemos por proteção no trabalho do esposo de um ouvinte e que o Senhor possa visitar a vida escolar, emocional e familiar de seu sobrinho adolescente. Nós apresentamos ao Senhor o quadro de saúde da filha de um ouvinte que está passando por um câncer de pulmão e que se sente muito fraca e com dores. Pedimos que o Senhor possa reverter o quadro dela e trazer plena recuperação para a sua vida. Que o Senhor possa visitar neste momento o pedido desta ouvinte em prol da salvação de seu sobrinho e que o Senhor também atenda ao pedido dela, concedendo-lhe uma casa para alugar. Nós oramos pela Tua proteção na vida de uma ouvinte, que o Senhor possa visitar a vida espiritual e financeira de outro ouvinte. Nós apresentamos ao Senhor o pedido desta mãe em prol do controle financeiro na vida de seu filho mais velho, que o Senhor possa atender o pedido desta outra mãe pela saúde física e emocional de seu filho. Visite a vida espiritual de um ouvinte, traga a restauração no casamento deste ouvinte, que o Senhor possa atender ao pedido deste ouvinte que ora em prol de sua esposa que está hospitalizada. Nós apresentamos ao Senhor também a vida espiritual e financeira de uma ouvinte e de seu esposo e pedimos que o Senhor possa atender a cada pedido apresentado aqui hoje, respondendo-os conforme o Teu querer e a Tua vontade. Enquanto isso, nos ajude a seguir adiante, firmes e constantes em Tua presença, sabendo que o nosso trabalho não é vão em Ti. Assim nós oramos, agradecidos por este momento de comunhão, onde nos colocamos em Tua presença para buscar graça e misericórdia em tempo oportuno. No nome santo do Teu Filho amado Jesus Cristo é que nós oramos. Amém.

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1: Querido amigo, depois desse momento inicial tão importante de cada programa, onde compartilhamos e oramos, edificando-nos mutuamente, temos diante de nós a tarefa de estudarmos o capítulo 14 do livro de Gênesis. São 24 versículos com uma divisão clara dos assuntos narrados. Do versículo 1 ao 11, temos o relato e o registro da primeira guerra da humanidade. Do versículo 12 até o 17, temos o relato da prisão de Ló e da sua libertação por Abrão. E do versículo 18 até o 24, temos o relato do encontro entre Abrão e Melquisedeque, o primeiro sacerdote da história. Depois de termos visto no capítulo 13 as diversas experiências de Abrão, temos que estudar cada uma dessas partes do capítulo 14. Então, em primeiro lugar, nos versículos 1 até 11, nós vamos ver o relato da primeira guerra registrada na história bíblica. Essa é uma guerra de 4 reis contra 5 reis, num local conhecido da história bíblica. Essa primeira guerra aconteceu no Vale de Sidim, que na verdade é o Mar Salgado, ou também conhecido como Mar Morto, ou ainda Mar de Arabá, conforme nós lemos nos versículos 3 e 10. Nos versículos 1 e 2, nós lemos o seguinte: sucedeu naquele tempo que Anrafel, rei de Sinar, Arioque, rei de Elazar, Kedorlaomer, rei de Elão, Etidal, rei de Goim, fizeram guerra contra Bera, rei de Sidoma, contra Birza, rei de Gomorra, contra Sinab, rei de Admá, e contra Semeber, rei de Zeboim, e contra o rei de Bela, e esta é Zoar. Nossa, quantas palavras difíceis, não é mesmo? Esse é um relato interessante, porque os 4 primeiros reis se ajuntaram para derrotar os reis de Sodoma e Gomorra e outras 3 nações amigas. Os reis dessas 5 nações foram derrotados e levados cativos. Embora alguns críticos rejeitem esse registro bíblico, com a arqueologia, monumentos têm sido encontrados, assim como inscrições, com os nomes dessas nações. Eles realmente fazem parte da história, eles realmente existiram. Sabe-se hoje, prezado amigo, que Elão é parte do Irã moderno, que os outros 2 reinos provavelmente são da região da Turquia, e um deles ainda da região da Babilônia, hoje o país que conhecemos como Iraque. Exatamente, então eles são registros históricos. Isso é importante porque o registro bíblico é confirmado. Assim temos aqui o registro da primeira guerra da humanidade. Mas esse é um registro triste. E sabe por quê? Porque aqui vemos como a humanidade começou cedo com essa prática odiosa e tão violenta que é a guerra. O versículo 3 diz assim: todos esses se ajuntaram no vale de Sidim, que é o Mar Salgado. Imagine só esse conflito. Quantas vidas foram ceifadas, quantos lares foram desfeitos, mas na verdade esse é o resultado da guerra e da ambição do ser humano. A vitória foi obtida pela confederação dos 4 reis saqueadores que mantiveram os 5 reis derrotados, servindo-os por um período de 12 anos. Isso nós vemos no versículo 4. Essa servidão era do tipo chamado vassalagem, isto é, os reinos derrotados tinham obrigação de pagar pesados impostos, pesados tributos aos reis vencedores. E com isso tudo, o povo...

e levantaram batalha contra eles no Vale de Sidim. A reação é que se podia esperar. Depois de 12 anos de domínio e de pesadas taxas, houve uma reação contra essa humilhante situação. Mas assim como acontece em nossas vidas espirituais, quando não nos preparamos bem para as batalhas, corremos o risco de sermos derrotados de uma maneira ainda mais contundente. E foi exatamente isso que aconteceu com aqueles 5 reis. Ao enfrentar um inimigo poderoso, eles foram novamente derrotados e tiveram que fugir para o Vale de Sidim, isso é, para o Mar Salgado ou o Mar Morto. E no caminho de fuga, muitos morreram caindo nos poços de betume daquela localidade. Mas o mais triste ainda é o relato que aparece nos versículos 11 e 12, que dizem o seguinte: tomaram, pois, todos os bens de Sodoma e de Gomorra e todo o seu mantimento e se foram. Apossaram-se também de Ló, filho do irmão de Abrão, que morava em Sodoma, e dos seus bens, e partiram. Você percebeu que situação delicada se encontrava Ló? Por ter escolhido em primeiro lugar as campinas verdejantes do Jordão, conforme vimos no programa anterior, em 13:11, Ló foi se aproximando cada vez mais de Sodoma e Gomorra, e depois começou a morar lá na própria cidade. Então, além da frouxidão espiritual daquele povo, que era pecador diante do Senhor, Ló acabou se envolvendo com eles e foi penalizado nessa guerra. Podemos conjecturar que a guerra se deu por motivos comerciais. Por quê? Porque na localidade havia muitos poços de betume, que, em palavras de hoje, quer dizer que havia naquela localidade muito petróleo. Mas será que naquele tempo havia já uma procura por esse bem tão precioso como em nossos dias? Não, com certeza não. Como acontece hoje, com certeza não. Mas devemos perceber que o betume era usado na calefação das embarcações e certamente em outros tipos de construções que necessitavam de uma vedação completa. Você deve se lembrar que a Arca de Noé foi assim betumada e que foi Moisés também colocado no rio Nilo num cestinho como? Betumado. Então, o betume era valioso e a motivação da guerra pode ter sido muito bem comercial. E assim Ló também foi envolvido, pois sendo ele muito rico, chamou a atenção daqueles reis gananciosos. Querido amigo, chegamos agora na segunda parte do capítulo 14, onde nós verificamos o envolvimento de Abrão nessa situação. Abrão, com certeza, envolveu-se porque Ló, seu sobrinho, havia sido levado cativo. Vimos nesses 4 reis orientais que levaram os presos os reis de Sodoma, de Gomorra, e que Ló também foi levado cativo. Mas, na verdade, a pergunta surge: como é que foi que Abrão se envolveu? Como é que Abrão soube e se envolveu nesses acontecimentos? Abrão, que demonstrava fé crescente no Senhor, se colocou numa guerra arriscada sem que tivesse sido envolvido diretamente. Por quê? Porque ele queria libertar o seu sobrinho Ló. Mais uma vez, ele demonstrava o ser cuidadoso, o ser atencioso por esse seu sobrinho, que tinha perdido seu pai Arã e que provavelmente tinha ficado sob a sua responsabilidade, sob a sua tutela. Como veremos nos versos posteriores, a vitória de Abrão foi surpreendente, porque ela foi obtida diante de uma confederação de 4 reis saqueadores que mantiveram 5 reis derrotados, servindo-os pelo espaço de 12 anos. Então, como é que se deu o envolvimento de Abrão nessa guerra? Ora, esse envolvimento aconteceu e a sua vitória aconteceram porque ele foi avisado da tragédia. As palavras do versículo 13 são as seguintes: porém veio um que escapara e o contou a Abrão, o hebreu. Esse habitava junto aos carvalhais de Manre, o amorreu. Ele era irmão de Escol e de Aner, os quais eram aliados de Abrão. Podemos então ver, querido amigo, que Abrão tinha um grupo de homens com ele, com quem podia contar. Na verdade, Abrão foi se relacionando com os antigos moradores da terra e assim tinha companheiros com quem podia contar nessas horas de incertezas. Mas no versículo 14 nós lemos o seguinte: ouvindo Abrão que o seu sobrinho Ló estava preso, fez sair 318 homens dos mais capazes

0: nascidos em sua casa e os perseguiu até Dan. Pelo número de servos que Abraão tinha, pode-se ver que ele era realmente rico. Na sua própria fazenda, ele tinha 318 empregados preparados para uma situação dessa de emergência. Naturalmente, podemos supor que esses homens eram casados e tinham pelo menos um filho. Então, Abraão tinha mais do que esses 318, porque esses eram apenas aqueles que estavam preparados para entrar numa guerra e lutar. Deveriam haver também mulheres, crianças, assim como pessoas idosas sob a sua responsabilidade. De fato, então, Abraão era um homem abençoado por Deus. E aí o versículo 15 nos mostra que, além de ser rico, Abraão era também inteligente. Ele elaborou uma estratégia para libertar o seu sobrinho Ló. O versículo diz assim: e repartidos contra eles de noite, ele e os seus homens feriu-lhes e perseguiu-os até Robá, que fica à esquerda de Damasco. Abraão os perseguiu até o norte de Damasco com uma estratégia militar muito boa, e assim ele conquistou essa vitória. O inimigo correu, deixando para trás de si o povo que ele havia sido capturado. E como vemos então, Abraão conseguiu resgatar tudo o que havia sido perdido. E aí os textos do versículo 16 e 17 dizem o seguinte: trouxe de novo todos os bens e também a Ló, seu sobrinho, os bens dele, ainda as mulheres e o povo. E após voltar a Abraão de ferir a Kedorleomer e aos reis que estavam com ele, saiu-lhe ao encontro o rei de Sodoma no vale de Zafé, que é o vale do rei. Aqueles reis haviam levado Ló, as mulheres e o povo, como quê? Como escravos. Eram reis impiedosos. Mas quando enfrentaram Abraão e seus homens, eles foram derrotados e fugiram. Essa ação do patriarca impressionou muito os reis de Sodoma, de Gomorra e aqueles outros que estavam presos. E a atitude do rei de Sodoma, procurando Abraão para encontrá-lo, certamente foi com uma motivação de agradecer-lhe e oferecer-lhe gratificações. Quando contamos com a presença de Deus, podemos ser ousados e sermos uma bênção para outras pessoas, libertando-as dos seus problemas. Isso acontece conosco também. Haverá gratidão delas, mas devemos louvar a Deus que nos possibilitou de sermos usados por Ele para essa tarefa, para essa libertação. É essa atitude que veremos nos próximos versículos, no encontro de Abraão com Melquisedeque. Então, querido amigo, chegamos à parte final do nosso texto, dos versículos 18 a 24. Preparando-nos, então, para o final do programa, nós vamos analisar esses versículos e percebermos que lições eles podem nos ensinar. O texto dos versículos 18 a 21 dizem assim: Melquisedeque, rei de Salém, trouxe pão e vinho. Ele era sacerdote do Deus Altíssimo. Abençoou ele Abraão e disse: bendito seja Abraão pelo Deus Altíssimo, que possui os céus e a terra, e bendito seja o Deus Altíssimo, que entregou os seus adversários nas suas mãos, e de tudo lhe deu Abraão o dízimo. É um relato interessante, não é mesmo? Quem era esse personagem e de onde veio esse homem chamado Melquisedeque? Diz o texto que ele era rei de Salém, mas que ao mesmo tempo ele era sacerdote do Deus Altíssimo. Mas como é que foi que ele chegou a conhecer o Deus Altíssimo? Deus era realmente o único para Melquisedeque? Alguns críticos entendem que havia monoteísmo antes do politeísmo. Em outras palavras, todos os homens têm o conhecimento do Deus vivo e verdadeiro. É o que o apóstolo Paulo diz em Romanos 1:18, quando ele afirma o quê? Que os homens conhecem a Deus, mas não o glorificam como Deus, como Criador. Mas aqui temos Melquisedeque. Ele era um sacerdote. Ele naturalmente teve um conhecimento correto do Deus vivo, do Deus verdadeiro. E veio trazendo vinho e pão para o patriarca Abraão. Exatamente aqueles dois elementos da comunhão, da ceia memorial. Agora, o que que ele tinha em mente quando trouxe esses dois elementos para oferecer a Abraão? Melquisedeque é mencionado 10 vezes na Escritura. Além dessa referência aqui em Gênesis 14, 18, temos uma referência a Melquisedeque no Salmo 110, versículo 4, onde lemos: Tu és sacerdote para sempre, segundo a ordem de Melquisedeque. Depois nós vamos encontrar outras referências a Melquisedeque na carta aos Hebreus, nos capítulos 5, 6 e 7. Focalizaremos esse interessante personagem quando nós chegarmos lá, mas com certeza vai demorar muito, então vale a pena fazermos algumas observações a respeito dele já agora. Nada sabemos a respeito da origem de Melquisedeque. Não se menciona a sua genealogia. E isso é realmente estranho, porque temos visto e temos dito que o livro do Gênesis é um livro das genealogias, é o livro das famílias, das informações sobre as gerações. Nós não sabemos de onde ele apareceu, mas sabemos sim que ele apareceu para ser um tipo da pessoa de Cristo, que também não teve princípio, nem terá fim. Falando então sobre Melquisedeque, o autor da Epístola de Hebreus, no capítulo 7, 1 a 3, diz o seguinte: diz que esse sacerdote era um tipo de Cristo, que também fez o serviço de um sacerdote, como aqueles da posterior ordem de Arão, da ordem dos Levitas. Cristo, como sumo sacerdote, pertencia à ordem sacerdotal de Melquisedeque, porque assim como esse antigo sacerdote, Cristo não tinha origem humana e nem fim dos seus dias. Melquisedeque trouxe pão e vinho para Abrão. Quando instituiu a ceia do Senhor, a ceia memorial, Jesus ofereceu o quê? Pão e vinho para os seus discípulos e a todos nós, os crentes de todos os tempos, como símbolos do quê? Do seu corpo partido na cruz por nós e do seu sangue derramado para a remissão dos nossos pecados. O sacerdócio de Arão era só para o povo de Israel, porém o sacerdócio de Melquisedeque era um tipo do sacerdócio universal de Cristo para todas as nações. Mas vamos voltar agora para o capítulo 14 de Gênesis. No versículo 21, lemos o seguinte: Então disse o rei de Sodoma a Abraão: Dá-me as pessoas e os bens ficarão contigo. Mas Abraão lhe respondeu: Levanto a mão ao Senhor, o Deus Altíssimo, o que possui os céus e a terra, e juro que nada tomarei do que é teu, do que te pertence, nem um fio, nem uma correia de sandália, para que não me digas: Eu enriqueci a Abraão. Nada quero para mim, senão o que os rapazes comeram e a parte que toca aos homens de Aner, Escol e Manre, que foram comigo, esses que tomem o seu quinhão. Nós temos aqui, prezado amigo, o testemunho de Abraão diante do rei de Sodoma. Abraão estava disposto a mostrar a sua fé em Deus e não se comprometer com aquilo que um rei pagão e infiel queria lhe dar. Abraão queria receber de Deus a recompensa por ter defendido aqueles que haviam sido injustamente levados cativos. Abraão queria receber de Deus a bênção de ter libertado seu sobrinho Ló. Ele não queria um pagamento humano. Deus lhe recompensaria. E além disso, nós podemos perceber que ele tinha recebido a bênção de Deus por meio de Melquisedeque, o sacerdote do Deus Altíssimo. Aquele oferecimento do rei de Sodoma foi com certeza uma tentação para o patriarca, mas graças a Deus, felizmente, Abraão já estava preparado para não cair nessa tentação. E ele tinha sido preparado naquele encontro inspirador que teve com Melquisedeque, o sacerdote do Deus Altíssimo. O que nós vemos aqui, então, é que Deus prepara os seus servos para enfrentarem algumas tentações. Abraão saiu de cabeça erguida de diante do rei de Sodoma, após ter rejeitado seus oferecimentos. Abraão tinha ao seu lado o Deus que criou os céus e a terra e demonstrava novamente a sua generosidade, o seu interesse pelos outros, quando disse que os rapazes, sim, que acompanharam ele deveriam ser pagos. Era muito justo que assim o fizessem. Abraão então intercedeu por aqueles que lutaram com ele na defesa daqueles reis. Mas quanto a ele mesmo, Abrão, ele não queria receber absolutamente nada para si mesmo. Ele confiava em Deus. Querido amigo, nós estamos chegando assim ao final de mais um programa. São muitas lições que a palavra de Deus está trazendo para nós. Na verdade, o que nós temos que perceber aqui é que a vida de Abraão, com altos e baixos, e nós vamos ver ainda mais detalhes dessa vida nos próximos capítulos, nós vamos encontrar Abraão sendo edificado, sendo forjado na fogueira das provações a ser um homem de fé. E qual a implicação para nós? Isso implica para nós que, se quisermos ser homens usados por Deus, se quisermos ser considerados homens de fé, nós vamos passar também pela fornalha, pelo forno das provações, das tribulações, como temos visto com Abraão. É através das provações que Deus vai nos trazendo a perfeição, nos trazendo a maturidade, a sermos semelhantes ao Senhor Jesus Cristo. Assim, nesses episódios todos, nós vemos Abraão andando passo a passo, caminhando para estar cada vez mais próximo ao Senhor Deus. São inúmeras lições, e eu espero que você esteja sendo capacitado pelo Espírito Santo para aplicá-las na sua vida diária. Assim como Abraão esteve na presença de Melquisedeque, o sacerdote do Deus Altíssimo, eu oro também para que você encontre pessoas que amem, que sejam servas de Deus e que tenham ministração sobre a sua vida, para que você então possa cada vez mais crescer na imagem e semelhança do Senhor Jesus Cristo. Peça ao Senhor a mesma ousadia de Abraão. Peça ao Senhor a mesma possibilidade que Abraão teve de ser uma bênção para libertar aqueles que necessitavam de libertação. Daqui a instantes, ao encerrarmos o nosso programa, daremos o nosso endereço. Gostaria que você anotasse e escrevesse para nós, transmita as suas impressões, diga-nos como temos chegado até você, qual tem sido a validade dos nossos programas. Espero a sua companhia no nosso próximo encontro. Deus te abençoe.
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2: Especialistas explicam quais problemas são comuns nos primeiros 30 dias de amamentação. Lito Souza, por que nem todo paciente com doença rara pode participar de uma pesquisa? Sintomas de doenças oculares que precisam de atenção imediata. Apesar de ser um processo natural, a amamentação não é instintiva e exige aprendizado, técnica e preparação desde o pré-natal. A Organização Mundial da Saúde recomenda o aleitamento materno exclusivo até os 6 meses de vida da criança. Nos primeiros 30 dias, é comum que a mulher enfrente dificuldades, como dores, mamilos lesionados, mamas cheias e dúvidas frequentes sobre a produção e a qualidade do leite. Especialistas ressaltam que dores intensas, rachaduras e sangramentos não devem ser vistos como normais, sendo geralmente sinais de pega incorreta. Situação corrigível com o auxílio de profissionais, bancos de leite ou consultores de amamentação. A ideia de leite fraco é um mito e o choro do bebê não indica necessariamente fome. Para aliviar mamas engurgitadas, recomenda-se a amamentação em livre demanda e o uso de compressas frias. O apoio da rede de apoio da família, sem julgamentos ou palpites, é fundamental para garantir a tranquilidade do binômio mãe-bebê e evitar o desmame precoce. A busca por uma alternativa de tratamento experimental para o influenciador Lito Souza, diagnosticado com a doença de Creutzfeldt-Jakob, DCJ, acendeu o debate sobre o funcionamento de pesquisas clínicas para doenças raras. Por se tratar de uma enfermidade neurodegenerativa grave, sem cura conhecida ou tratamento aprovado para interromper a sua evolução, a procura por novas terapias gera expectativas, mas exige a compreensão dos critérios rígidos envolvidos nos testes científicos. Especialistas reforçam a diferença entre uma substância em estudo e um medicamento já aprovado. Um tratamento experimental passa por etapas da fase pré-clínica aos testes em seres humanos de fases 1, 2 e 3, que avaliam segurança, dosagem e eficácia antes do registro sanitário. No caso de doenças raras, a pequena quantidade de pacientes dificulta o acúmulo de dados estatísticos robustos. Além disso, a inclusão em pesquisas depende do cumprimento rigoroso de protocolos e critérios éticos de elegibilidade, o que impede que exceções sejam feitas por influência de familiares, médicos ou autoridades, sob risco de anular a validade científica do estudo. Alterações visuais repentinas exigem atendimento oftalmológico de emergência para evitar danos irreversíveis ou a perda definitiva da visão. Sintomas como perda súbita do campo de visão, visão embaçada de início rápido, surgimento de flashes luminosos, aumento de moscas volantes, sensação de uma cortina cobrindo os olhos e dor ocular intensa acompanhada de vermelhidão ou náuseas, não devem ser ignorados. Segundo o oftalmologista Breno Hermann, esses sinais podem indicar condições graves, como descolamento de retina, uveíte e até glaucoma agudo de ângulo fechado, uma emergência médica que pode causar cegueira em poucas horas se não tratada.
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3: As boas novas de Deus para você memorizar hoje aqui na BBN encontram-se em Gálatas capítulo 2, verso 20. Já estou crucificado com Cristo e vivo, não mais eu, mas Cristo vive em mim. E a vida que agora vivo na carne, vivo-a na fé do Filho de Deus, o qual me amou e se entregou a si mesmo por mim. Gálatas 2:20. Estas são as boas novas de Deus para você memorizar aqui na BBN.
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6: Dia 1º de setembro. Texto bíblico, Salmo 119, versículo de 97 a 104. Tema: instruídos pela palavra. Assim diz a palavra do Senhor: Oh, quanto amo a tua lei! Ela é a minha meditação o dia todo. O teu mandamento me faz mais sábio do que meus inimigos, pois está sempre comigo. Tenho mais entendimento do que todos os meus mestres, porque os teus testemunhos são a minha meditação. Sou mais entendido do que os velhos, porque tenho guardado os teus preceitos. Retenho os meus pés de todo o caminho mau, a fim de observar a tua palavra. Não me aperto das tuas ordenanças, porque és tu quem me instrui. Oh, quão doces são as tuas palavras ao meu paladar, mais doces do que o mel à minha boca. Pelos teus preceitos alcanço o entendimento, pelo que aborreço toda a vereda de falsidade. És tu quem me instrui? Versículo 102. A palavra instruir vem do verbo latino struo, que induz a ideia de construir, edificar. O prefixo in significa dentro, íntimo, interior. Instruir, pois, é construir por dentro, edificar o interior. De nada adiantaria mudar hábitos, vocabulário, conduta, sem uma transformação interior. E é isso que Deus faz através da sua palavra. Quem possui essa instrução de Deus no coração é mais sábio do que os mestres e do que os idosos, diz o salmista. Esse é o pensamento de Paulo na carta aos Efésios, para que, segundo as riquezas da sua glória, vos conceda que sejais robustecidos com poder pelo seu Espírito no homem interior. Uma senhora que, por circunstâncias da vida, criava 3 netos, então adolescentes, orava junto com eles, suplicando ao Senhor que eles não confessassem a Jesus só com os lábios, mas crescem em Jesus no coração. A minha família cristã não pode se conformar com o saber superficial da Bíblia, mas deve buscar a instrução moral e espiritual do Senhor no íntimo de cada um dos seus membros e, nesse sentido, deve orar uns pelos outros. Oremos ao Senhor. Dá-nos, Senhor, por tua graça, a instrução da sua palavra, para que possamos ser fortes em nosso espírito, em nome de Jesus. Amém.
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Amados e amadas da BBN, aqui quem fala é a Adriana. 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Amém.

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1: Eu nunca poderei me esquecer de algo que aconteceu entre mim e o meu pai, quando eu tinha 17 anos de idade. Naquela época, o nosso relacionamento passava por um inverno. Isso por causa de vários acontecimentos em casa que haviam congelado a nossa amizade. Mas nada justificava o que eu falei para meu pai naquela ocasião. Nós estávamos voltando de uma visita a uma faculdade nos Estados Unidos pela qual eu havia me interessado. Meu pai me acompanhava e, para surpresa de ambos de nós, o tempo passou sem maiores atritos. Parecia que aquela guerra fria dos tempos anteriores estava chegando ao fim. Foi então que ele se virou para mim dentro do carro e disse: "Filho, este tempo foi muito bom. Foi bom demais para mim. Como gostei de estar com você nesses dias." Sem pensar duas vezes, a amargura do meu coração por causa de alguns acontecimentos do passado escapou com todo o vigor de um vento do Polo Sul. Eu simplesmente disse para ele: "Não foi assim tão grande coisa, pai." Na hora, uma geada caiu sobre os primeiros sinais daquela primavera em nosso relacionamento, que então passaria por um novo inverno, por mais alguns anos até que Deus fizesse uma nova obra em nossas vidas. Eu não sei se você também consegue se lembrar de algumas ocasiões em que você falou palavras que queria pegar de volta e engolir novamente. Palavras que têm o poder para o bem ou para o mal, mas nós usamos para o mal. Por outro lado, talvez você se lembre de alguma vez em que falou uma palavra de encorajamento que mudou toda a perspectiva de vida de alguém. Talvez você já ouviu palavras assim. Nós voltamos a nossa atenção no nosso programa para uma das áreas mais complicadas em relacionamentos familiares, a área da nossa comunicação. A comunicação saudável, mas que também enfrenta várias barreiras, obstáculos que são como lombadas na rodovia familiar. A palavra de Deus nos adverte contra a destruição causada pela língua. Ao mesmo tempo, encoraja-nos pelo potencial que a língua tem para transmitir vida e graça às pessoas desanimadas. Escuta o que diz Provérbios 18, 21. "A morte e a vida estão em poder da língua, e aquele que a ama comerá do seu fruto." Provérbios 15, versículo 4 diz: "A língua suave é árvore de vida, mas a língua perversa abate o espírito." Precisamos reconhecer o poder das nossas palavras e, pela graça de Deus, começar a domá-las para que sejam úteis ao Senhor. Das muitas formas com que este conselho pode transformar relacionamentos, nenhuma é mais importante do que a comunicação no lar. Ouvi a história certa vez de um monge que foi falar com seu supervisor para confessar o pecado da fofoca. "Pequei", ele disse, "por espalhar um boato sobre fulano. O que eu posso fazer agora para acertar a situação?" O líder daquele mosteiro olhou para seu discípulo e o instruiu: "Vá a todas as casas da nossa vila e coloque uma pena sobre o portal de cada uma delas. Depois, volte aqui." O jovem não entendeu, mas obedeceu. No dia seguinte, voltou para seu chefe e disse: "Eu fiz o que o senhor mandou. Coloquei uma pena no portal de cada casa da vila. E agora, o que devo fazer?" Agora veio a resposta. Volte e recolha todas as penas e traga-as para mim.

os ouvintes como uma bomba nuclear, destruindo, matando. Às vezes, os resultados destrutivos continuam durante muito tempo. O livro de Provérbios também nos alerta sobre este poder fatal da língua. Diz Provérbios 12, 6, as palavras dos ímpios são emboscadas mortais. Versículo 18 do capítulo 25 na Bíblia Viva diz, contar mentiras sobre outra pessoa faz tanto mal a ela quanto bater-lhe com um machado, ferir seu corpo com uma espada ou uma flecha bem aguda. Como então podemos desativar essa bomba que existe entre nossos lábios? A resposta bíblica é pesar nossas palavras antes de falar, pensar sobre as nossas palavras e peneirar as nossas palavras. Talvez uma maneira de resumir tudo isso seria falar pouco e falar bem o que nós falamos. Sabemos que por nós mesmos isso será impossível. Somos pecadores por natureza e a nossa tendência natural é fofocar, resmungar, criticar, xingar, blasfemar. Foi por isso que Jesus veio ao nosso mundo, justamente para resgatar o ser humano e a língua do homem. Para fazer isso, porém, é necessário fazer um transplante, não da nossa língua, mas do nosso coração. Pois a língua só fala do que o coração está cheio, como disse Jesus em Mateus 12, 34. A morte e a ressurreição de Jesus tiveram como alvo transformar o coração daqueles que depositam sua confiança, fé em Jesus e só nele para obter a vida eterna. O resultado deve ser uma transformação de vida, a começar com o coração, mas estendendo-se até a língua. Jesus quer domar a nossa língua. Ele quer usar a nossa língua para falar as palavras dele. Shakespeare comentou certa vez, quando palavras são raras, não são gastas em vão. Outro erudito disse, homens sábios falam porque têm algo para dizer. Homens tolos porque gostariam de falar algo. Um ditado filipino aconselha, em boca fechada não entra mosca. Os árabes também oferecem uma joia de sabedoria. Tome cuidado para que sua língua não corte o seu pescoço. Mas foi Salomão em Provérbios que primeiro nos aconselhou, nas muitas palavras não falta transgressão, mas o que controla seus lábios é sensato. Provérbios 10, 19. Mais adiante, no capítulo 17, versículos 27 e 28, diz assim, quem controla suas palavras tem conhecimento, e o sereno de espírito é homem de entendimento. Quando se cala, até o tolo passa por sábio, e o que fecha os lábios é visto como homem de entendimento. Em outras palavras, é melhor fechar sua boca e passar por tolo do que abri-la e depois não restar a menor dúvida de que você é mesmo um tolo. Para isso, nós precisamos que Jesus transforme o nosso coração para transformar as nossas palavras, para que, ao invés de uma resposta áspera, como diz Provérbios 15, 1, saia uma resposta branda, que desvia furor e acaba com contendas e brigas e desavenças antes mesmo de começarem. Mas como aplicar tudo isso às nossas vidas? Pense comigo sobre alguns estudos de caso e como deveria reagir dentro de cada um deles. João e Maria são casados já há 4 anos. No início foi tudo mil maravilhas. Com o tempo, entretanto, a lua de mel acabou. Tudo começou no primeiro ano de casamento, quando tiveram uma briga feia sobre algo que nenhum dos dois consegue se lembrar mais. Um ficava esperando que o outro pedisse

0: perdão, achando que o outro é que estava errado. Com o tempo, porém, criou-se uma distância entre eles que se manifestou em diversas áreas de seu relacionamento. Hoje, ninguém na igreja tem a mínima ideia de que eles estão com problemas. No entanto, ambos estão vivendo uma verdadeira tragédia, pois enfrentam um isolamento emocional tremendo. O que deve acontecer nesse caso? Em primeiro lugar, cada um deve olhar para si próprio, para confessar o seu próprio pecado e não jogar a culpa sobre o outro. Cada um deve tomar a iniciativa de iniciar esse acerto das contas, não com palavras duras, mas com as palavras vindo como se fosse do próprio Senhor Jesus, palavras que ministram graça, favor, o favor de Deus não merecido, em momento oportuno. Pense em outro casal, José e Sandra. Eles já são casados há 33 anos. Sempre foram ótimos amigos, apesar de já terem passado por tempos difíceis em sua família. Perderam um filho ainda bebê e viveram um período de grandes apertos financeiros quando José ficou desempregado. Entretanto, sempre lutaram juntos para superar as situações difíceis. Eles não são perfeitos, já tiveram mais discussões do que podem contar. Mas depois, sempre sentiram uma inquietação que não permitia que deixassem o problema ser resolvido. Hoje, estão prontos para curtir a aposentadoria e também a vida dos netos. No caso de José e Sandra, mesmo sendo pessoas tão imperfeitas, tão carentes também da graça de Deus, aprenderam há muito tempo que a família, o casamento, passa por tempestades. São nessas horas que, em vez de nos distanciar um do outro, precisamos nos aproximar um do outro. Nós tiramos as máscaras, nós somos autênticos e genuínos, temos as nossas desavenças, mas podemos expor o nosso coração por causa da segurança que encontramos na pessoa de Jesus e no seu perdão. Pense no terceiro caso. Dona Luciana e Dona Mara são concunhadas. Eram boas amigas quando a igreja delas começou. Trabalhavam juntas na cantina, no berçário e nos mutirões da igreja. Ambas coordenavam a sociedade feminina. Dona Luciana era a presidente e Dona Mara vice. 7 anos atrás, porém, houve um desentendimento entre as duas por causa do uso da cozinha da igreja. Os maridos de ambas eram diáconos, líderes da igreja, e apelaram para que a liderança da igreja resolvesse o problema. Quando a liderança decidiu a favor da Dona Mara, a Dona Luciana ficou indignada. Desde então, as duas mulheres não conversam mais, sentam em lados opostos na igreja e não permitem que seus filhos brinquem juntos. Os maridos também não conversam mais, apesar de serem irmãos e terem sempre jogado bola juntos. Esse último caso, triste, que se repete em tantas e tantas igrejas, inclusive que já se viu na igreja de Filipos, o apóstolo Paulo precisou exortar duas irmãs. No capítulo 4, ele diz assim: rogo a Evódia e rogo a Síntique que pensem concordemente no Senhor. Duas irmãs que provavelmente haviam tido alguma discussão sobre algum assunto, nem sabemos se ainda lembravam disso, mas o apóstolo Paulo queria que aquela desavença, aquele atrito fosse resolvido em Cristo Jesus. Por isso, 2 capítulos anteriores, o apóstolo Paulo diz assim: completai a minha alegria, de modo que penseis a mesma coisa, tenhais o mesmo amor, sejais unidos de alma, tendo o mesmo sentimento. O que é esse sentimento? É o outrocentrismo da vida de Jesus. Ele diz: nada façais por partidarismo ou vanglória, glória própria, mas por humildade, considerando cada um os outros superiores a si mesmo. não tenha cada um em vista o que é propriamente seu, senão também cada qual o que é dos outros. Tende em vós o mesmo sentimento ou pensamento que houve também em Cristo Jesus. Continua falando sobre como Jesus abriu mão dos seus direitos a favor de nós. Em casos de desavença, atrito, comunicação não saudável, nós precisamos é da vida de Jesus, transformando o coração e transformando a língua, para sermos instrumentos de graça e não de desgraça. Aquele relacionamento que passou pelo inverno entre mim e o meu pai, alguns anos mais tarde se descongelou. A primavera voltou pela graça de Deus. Passamos por aqueles anos de inverno à toa. O mesmo não precisa acontecer em sua família. Não entre nessa fria. Cuide bem de suas palavras, especialmente em casa, onde somos muito capazes de destruir vidas com a nossa fala. Deixe que Jesus viva sua vida por intermédio de você, falando as palavras dele por meio de você. Afinal de contas, é a resposta branda que desvia o furor, mas a palavra dura que provoca a ira.
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com este momento de louvor e adoração abençoados, que são transmitidos através da Rede de Rádio Difusão Bíblica, eu sou Denis Cordeiro e quero agradecer a Deus pela oportunidade de estar com você até aqui. Antes de me despedir, quero agradecer a Deus por sua vida e pelo tempo abençoado que passamos juntos, ouvindo a palavra de Deus e recebendo o alimento espiritual para as nossas almas. Se Deus permitir, amanhã nos encontraremos novamente a partir deste horário para seguir louvando, bendizendo e também crescendo na graça e no conhecimento da vontade de nosso Senhor. Enquanto isso, mantenha a sintonia conosco para receber edificação espiritual 24 horas por dia, sem intervalos comerciais. Que Deus abençoe a sua vida e um forte abraço.

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2: Brasil mantém mercado global de açúcar abastecido, apesar dos riscos do Hemisfério Norte. Crescimento dos medicamentos de alta complexidade desafia a cadeia fria no Brasil. Jornalista Carlos Monforte morre aos 77 anos. Mesmo com a seca e o calor causados pelo El Niño no Hemisfério Norte, o mercado global de açúcar continuará abastecido graças à safra recorde do centro-sul do Brasil, estimada em mais de 635 milhões de toneladas de cana. A oferta brasileira funciona como contrapeso para as perdas de produção registradas na Índia, na Tailândia e na Europa. Segundo a análise da consultoria EdgePoint Global Markets, a flexibilidade das usinas nacionais em direcionar mais matéria-prima para a fabricação do adoçante garante um superávit internacional e afasta o risco de escassez estrutural nos próximos meses. Enquanto a Europa sofreu com ondas de calor e a Índia precisou limitar as suas exportações para atender ao consumo interno, o Brasil mantém a capacidade de suprir a demanda e conter disparadas no preço da commodity. Especialistas da consultoria apontam que, embora o mercado opere com uma margem de segurança mais apertada, a sólida disponibilidade de cana brasileira e a infraestrutura do setor garantem o equilíbrio das cotações até o ano que vem. A expansão de terapias biológicas, vacinas e medicamentos de alta complexidade tem exigido transformações na logística farmacêutica brasileira para garantir a eficácia dos tratamentos. Com um território de dimensões continentais e grandes variações de clima, o transporte desses produtos termossensíveis enfrenta o desafio de manter o controle rigoroso de temperatura ao longo de milhares de quilômetros. Segundo especialistas e normas da Anvisa, Agência Nacional de Vigilância Sanitária, qualquer variação térmica pode comprometer a qualidade dos remédios, transformando a cadeia fria de refrigeração numa etapa fundamental do sistema de garantia da saúde pública. O jornalismo brasileiro se despede do renomado repórter e apresentador Carlos Monforte, que faleceu aos 77 anos de idade. Formado em Santos no início da década de 70, ele construiu uma trajetória marcante na imprensa escrita e na televisão, onde ingressou na TV Globo em 78. Ao longo de quase quatro décadas da emissora, destacou-se pela cobertura de grandes eventos nacionais, até a sua aposentadoria no canal em 2016.
3: Previsão do tempo.
2: Terça-feira, 1º de setembro de 2026, em Curitiba e região metropolitana, chuvoso pela manhã. Aberturas de sol à tarde e pancadas de chuva que vão até a noite, mínima 13, máxima 20. Em Cornélio Procópio e norte do Paraná, tempo chuvoso com temporal de manhã. À noite, a chuva para e as nuvens diminuem, mínima 19, máxima 24. Em Taubaté e Vale do Paraíba, em São Paulo, sol com muitas nuvens, passando a chuvoso à tarde. A chuva não para à noite, mínima 18, máxima 25. Em Pirassununga e Centro-Leste Paulista, sol e muitas nuvens de manhã, chuva forte à tarde e à noite, mínima 19, máxima 27. As informações são do Climatempo.
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4: As boas novas de Deus para você memorizar hoje aqui na BBN encontram-se em Gálatas, capítulo 2, verso 20. Já estou crucificado com Cristo e vivo, não mais eu, mas Cristo vive em mim. E a vida que agora vivo na carne, vivo-a na fé do Filho de Deus, o qual me amou e se entregou a si mesmo por mim. Gálatas 2:20. Estas são as boas novas de Deus para você memorizar aqui na BBN.
5: Deus nos criou para viver em relacionamento com Ele, refletindo o amor e a graça da Trindade. Porém, O pecado nos afastou de Deus e nos deixou vazios e perdidos. Mesmo assim, Ele não desistiu de nós. 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A Bíblia diz, porque Deus amou o mundo de tal maneira que deu Seu Filho unigênito para que todo aquele que nele crê não pereça, mas tenha vida eterna. 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

Iniciamos juntos mais um horário na programação da nossa BBN, a Rede de Rádio Difusão Bíblica. Eu sou seu amigo Mário Sérgio e vou lhe fazendo companhia nesta terça-feira, dia 1º de setembro. Vamos juntos louvar a Deus e aprender da palavra. E que Deus abençoe você, onde quer que esteja. 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

0: 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Ouça agora esta verdade bíblica. Logo no início do seu evangelho, Marcos diz que Jesus foi para a Galiléia pregando o evangelho de Deus, dizendo: "O tempo está cumprido e o reino de Deus está próximo. Arrependei-vos e crede no evangelho." Marcos 1, versos 14 e 15. Marcos resume nestes versos a pregação de Jesus, a qual basicamente consiste no anúncio da chegada do reino de Deus, no chamamento para voltar-se a Deus e aceitar pela fé a notícia de salvação. Diante disso, o autor da carta aos Hebreus, no capítulo 2, faz a seguinte pergunta: como escaparemos se negligenciarmos tão grande salvação? E sem dúvida, é uma grande salvação, porque foi anunciada inicialmente pelo Senhor e depois foi confirmada pelos que a ouviram, dando Deus testemunho juntamente com eles por sinais, prodígios e vários milagres e por distribuições do Espírito Santo segundo a sua vontade. Confira em Hebreus 2, versos 13 e 4. Quando vários seguidores abandonavam a Jesus, ele se voltou para os 12 discípulos e perguntou: "Será que vocês também querem ir embora?" E Pedro respondeu: "Quem é que nós vamos seguir? O Senhor tem as palavras que dão a vida eterna, e nós cremos e sabemos que o Senhor é o Santo que Deus enviou." João capítulo 6. Sabe a resposta esta de Pedro. Eu sou Eduardo Steibel e encerro com uma palavra dos Salmos. O Senhor é bom e a sua misericórdia dura para sempre.
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2: Mateus capítulo 16, foi a primeira vez que Jesus falou sobre a igreja. Ele deixou de ensinar sobre o reino de Deus, que estava próximo, para falar da igreja. A igreja iria surgir logo depois da sua morte, sepultamento e ressurreição. Ele realmente abandonou, de uma certa forma, Israel e passou a perseguir os gentios. Por quê? Talvez por causa do pecado imperdoável, Mateus 12, quando os fariseus atribuíram a Jesus as suas obras, eles atribuíram a Satanás, a Beelzebu. Nós percebemos que desde então, Jesus, ele parou de pregar para os judeus e passou a pregar somente para os discípulos e preparando os discípulos para que pudessem inaugurar a igreja. Interessante que Jesus olhou para Pedro e disse para ele, tu és Pedro, tu és Petros, mas sobre esta pedra, Petras, edificarei a minha igreja. E aí nós falamos sobre várias posições a respeito deste assunto. Pedro e pedra, Petros e Petras. E eu falei qual era a minha posição. A minha posição é que a pedra é Jesus Cristo e não Pedro. Até porque o texto usa três palavras chaves para esta interpretação. Há outras passagens no Novo Testamento mostrando que Jesus Cristo é a fundação da igreja e não Pedro. Veja, Efésios 2:20 diz, edificados sobre o fundamento dos apóstolos e dos profetas. Não só Pedro, né? Mas os apóstolos, e não só os apóstolos, mas os profetas do Velho Testamento. Todos eles abriram caminho para o surgimento da igreja. Mas o versículo diz, de que Jesus Cristo é a principal pedra da esquina. Então Jesus é a pedra principal da fundação da igreja, e não Pedro. E 1 Coríntios 3:11 diz, porque ninguém pode pôr outro fundamento, outra pedra, além do que já está posto, o qual é Jesus Cristo. Então, por essas e outras razões, eu creio que a igreja foi fundada em Cristo, e não em Pedro. O nome de Pedro, no grego, é a palavra Petros, que quer dizer uma simples pedra. A palavra pedra que Jesus usou, no entanto, logo depois do nome Pedro, já é a palavra Petras, que quer dizer rocha sólida, rocha imóvel. Portanto, eu creio que Jesus disse assim, ei Pedro, tu és uma pedrinha, tá? Mas é sobre esta pedra, eu, que edificarei a minha igreja. Além disso, você sabia que todos nós somos chamados de pedras na palavra de Deus? 1 Pedro mesmo, 2:5 diz, vós também, como pedras vivas, sois edificados, casa espiritual e sacerdócio santo, para oferecer sacrifícios espirituais agradáveis a Deus por Cristo Jesus. Mas seja qual for a sua posição, a lição principal aqui é que Jesus estava introduzindo a ideia da igreja pela primeira vez em Mateus 16. O reino de Deus não estava mais tão próximo assim, né? Agora ele falava de um povo chamado igreja. As portas do inferno não prevalecerão contra ela, disse Jesus. E as portas do inferno era uma expressão judaica que se referia aos portões do Hades. o estado intermediário. Jesus disse que esse estado intermediário cessaria com o nascimento da igreja e que este estado intermediário transcenderia para dentro da eternidade. Isso você pode consultar em Lucas 16, versos 19 a 31. Verso 19 de Mateus 16 fala sobre as chaves do reino dos céus. Jesus prometeu, né, dar essas chaves do reino dos céus. As chaves eram dadas aos escribas quando eram adimplidos em seus cargos. Jesus

será ligado no céu, o que ligares e desligares no céu será ligado e desligado na terra. Que poder, hein? Como Jesus estava falando sobre o surgimento da igreja aqui, muitos acreditam que as doutrinas, padrões, código de éticas que os apóstolos deixaram para a igreja é o que eu e você devemos seguir, pois foram aceitos por Deus no céu. E eu creio nisso também. Eu creio que tudo que os apóstolos ligaram e desligaram é o que a igreja precisa seguir nos dias de hoje. Mas na língua original, os verbos ligares e desligares estão no futuro perfeito. É muito importante saber disso. Ou seja, o que Pedro viesse a ligar ou desligar estaria em perfeito acordo com o que o céu já havia determinado. Porque Deus assim já havia decidido. Para mim, isso explica melhor a inspiração do Espírito Santo. Portanto, as doutrinas, padrões, códigos de ética que os apóstolos deixaram para a igreja já haviam sido determinados por Deus no céu. Amém? No verso 20, Mateus 16, verso 20, Jesus ordenou que ninguém soubesse que ele era o Cristo. Por quê, hein? Porque ele não estava mais se oferecendo à nação de Israel. Olha, Israel não precisa saber que eu sou o Messias. Não era mais necessário provar que ele era o Messias, porque agora ele realmente havia se voltado para a igreja. Ele vai ainda retornar para Israel. Nós estamos vivendo aí um parêntese, mas Deus ainda tem um plano para Israel. Mas agora é a era da graça. Nós estamos na era da igreja. Agora veja em relação à sua deidade, né? Ele explicou sobre a igreja, agora veja o que ele fala sobre a sua própria divindade. Verso 21, desde então começou Jesus a mostrar aos seus discípulos que convinha ir a Jerusalém e padecer muitas coisas dos anciãos e dos principais dos sacerdotes e dos escribas e ser morto e ressuscitar ao terceiro dia. A deidade o obrigava a fazer quatro coisas aqui. O obrigava a ir para Jerusalém, a capital oficial de Israel, sofrer, morrer e ressuscitar. Pedro foi usado pelo diabo para tentar dissuadir Jesus a respeito da sua missão. O mesmo Pedro, hein? Usado por Deus dois versículos antes, agora usado pelo diabo. Para trás de mim, Satanás, disse Jesus. Pedro era quem estava falando. E Jesus o chamou de Satanás. Sabe o que isso quer dizer? Que no mesmo dia eu posso ser usado por Deus ou pelo diabo. Jesus mostrou que o que ele precisava fazer, ele mostrou os seus seguidores, né, os seus discípulos, precisariam fazer também. Veja o verso 24. Então disse Jesus aos seus discípulos, se alguém quiser vir após mim, renuncie-se a si mesmo. Tome sobre si a sua cruz e siga-me. Foi o que aconteceu. Jesus, ele tomou sobre si a sua cruz e ele disse, agora vocês precisam fazer o mesmo. A vida cristã, ela não é um mar de rosas, mas também não é um mar de espinhos, né? Mas realmente, nós pagamos um preço para assumir a nossa identidade cristã neste mundo pervertido, perdido, completamente inimigo de Deus e afastado de Deus. Então, nós temos aqui uma das lições mais preciosas do Novo Testamento. O surgimento da igreja. A igreja nasceu no dia de Pentecostes, Atos capítulo 2, mas ela foi pré-anunciada por Jesus Cristo aqui em Mateus capítulo 16. E nós aprendemos que ela foi fundada em Jesus Cristo, né? Sobre Jesus Cristo. E que os discípulos que se tornaram apóstolos, eles deixaram todo o esquema que a igreja precisa seguir. E tudo que eles deixaram foi aceito, foi aprovado no céu desde toda a eternidade. E agora Jesus diz para nós, olha, me sigam, carreguem a cruz e me sigam. E é o que nós estamos tentando fazer. 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
2: Você usa pimenta do reino todo dia? Conheça os benefícios e os cuidados com a especiaria. Mancha, xixi e cheiro ruim. Como limpar o colchão sem piorar o problema? O composto do tomate que surpreendeu contra a gordura no fígado. Fruto da planta Piper Nigrum, mesma origem das versões preta, branca e verde, diferenciando-se apenas pela maturação e o processamento, a pimenta do reino é rica em piperina, um composto bioativo com potenciais efeitos antioxidantes e ação na digestão. Apesar de investigada quanto a possíveis impactos no metabolismo, não há comprovação científica de que a pimenta do reino promova perda de peso, segundo o nutrólogo Durval Ribacilho. Em quantidades culinárias habituais, o consumo é seguro para a maioria das pessoas, embora possa causar irritação ou desconforto em indivíduos com digestão sensível. O principal benefício prático da especiaria é realçar o sabor e o aroma dos alimentos, servindo como uma alternativa saudável para reduzir o uso excessivo de sal de cozinha e de sódio na dieta diária. Seu colchão está com mancha, cheiro ruim ou precisando de uma higienização? Antes de sair jogando água e sabão, cuidado, pois a umidade excessiva penetra na espuma e pode mofar o tecido por dentro. Para fazer uma manutenção segura em casa, o grande segredo é usar a menor quantidade de líquido possível. O primeiro passo é aspirar toda a superfície e as costuras para tirar poeira e ácaros. Em caso de manchas ou acidentes com urina, o correto é absorver o excesso imediatamente com um pano seco e aplicar uma pequena quantidade de detergente neutro ou produto enzimático apenas sobre o local afetado, finalizando com uma toalha seca para retirar a umidade. O uso do bicarbonato de sódio também é um bom aliado para neutralizar odores superficiais, mas vale lembrar que ele não substitui a lavagem nem elimina ácaros. Além disso, evite receitas caseiras perigosas, como misturar produtos químicos ou aplicar amaciante. Para garantir a conservação do produto, confira sempre o manual do fabricante. Jamais cubra ou utilize o colchão enquanto ele ainda estiver úmido. Caso a sujeira seja antiga ou o líquido tenha penetrado muito fundo, a recomendação dos especialistas é contratar um serviço de limpeza profissional a seco. Um novo estudo experimental trouxe resultados promissores sobre o tomate no combate à gordura no fígado, complicação conhecida como esteatose hepática. A pesquisa, publicada em periódico científico internacional, revelou que um composto específico do fruto chamado fitoeno conseguiu reduzir o acúmulo de gordura nos animais testados. O fitoeno, que atua ao lado do já famoso licopeno, estimula o organismo a utilizar esse excesso lipídico como fonte de energia, abrigando novos caminhos para a ciência no tratamento de alterações metabólicas no órgão. Apesar da boa notícia, os cientistas alertam que ainda é cedo para afirmar que o consumo diário de tomate previne ou cura a doença em seres humanos. Isso porque os testes foram realizados com doses concentradas da substância em ambiente de laboratório.
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3: As boas novas de Deus para você memorizar hoje aqui na BBN. Encontram-se em Gálatas, capítulo 2, verso 20. Já estou crucificado com Cristo e vivo, não mais eu, mas Cristo vive em mim. E a vida que agora vivo na carne, vivo-a na fé do Filho de Deus, o qual me amou e se entregou a si mesmo por mim. 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Estas são as boas novas de Deus para você memorizar aqui na BBN.

Coração alegre é como o bom remédio. Primeira parte de Provérbios, capítulo 17, versículo 22. E você sabe onde foi que eu acabei de ler essa edificante passagem? 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
1: Primeiro de setembro. Não sejais sábios em vós mesmos. Romanos 12, 16. Presunção ou humildade? Quem se considera sábio arrisca confiar mais no seu próprio julgamento do que na palavra de Deus. Com a exortação acima, Paulo talvez tenha pensado no conselho de Salomão: não sejas sábio a teus próprios olhos. Teme ao Senhor e aparta-te do mal. Provérbios 3, 7. Este versículo é um alerta contra qualquer sabedoria que suponha poder avançar até o limite do que é permissível. O temor genuíno de Deus, por outro lado, afasta a pessoa do mal. Nossa própria inteligência leva à independência de Deus e, portanto, a um caminho de pecado. Então, corremos o risco de deixar de perguntar quais os pensamentos de Deus acerca da nossa vida, confiando frivolamente no nosso conhecimento e na nossa inteligência. Pois bem, podemos ser gratos por nosso entendimento ou nossa perspicácia, mas se os valorizamos tanto a ponto de estarmos indispostos a ouvir os demais, as coisas ficam sérias. Confira Provérbios 12, 15. É um sinal de temor de Deus ouvir bons conselhos. O apóstolo Paulo escreveu aos crentes em Éfeso que se sujeitassem uns aos outros no temor de Deus. 5:21. Conhecimento insuficiente acerca dos pensamentos e caminhos de Deus pode nos levar a crer que somos sábios e nos inclinar a um senso de superioridade. Em Romanos 11:25, Paulo escreveu aos crentes em Roma que eles sabiam do mistério do caminho de Deus com as nações, por um lado, e com Israel, por outro, de modo que não deveriam ser sábios aos seus próprios olhos. Prepotência e orgulho podem levar à queda. Como crentes, não devemos esquecer que todas as bênçãos que recebemos são por pura graça e que somos responsáveis diante de Deus pela forma como nos portamos. 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

A providência de Deus nos lembra que Ele está no controle de cada detalhe da nossa vida. Em Romanos 8:28, nós aprendemos que todas as coisas cooperam para o bem daqueles que amam a Deus. Isso não significa que tudo o que acontece será fácil ou agradável, mas que Deus pode até mesmo usar as dificuldades para cumprir os seus propósitos. Por isso, o cristão pode confiar. Mesmo quando não entendemos o caminho, podemos descansar sabendo que Deus continua cuidando de nós.

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1: Ouvi recentemente de um homem que, se você jamais duvidou de sua salvação, eu duvido se você algum dia realmente foi salvo. Eu quero abrir uma exceção a esta afirmação. Já fui salvo há quase 51 anos atrás e posso testificar a você que, enquanto alguns duvidam de algumas coisas, eu jamais duvidei da minha salvação. Jamais nestes 51 anos eu tive a menor dúvida de que era um verdadeiro filho de Deus. Sou firme nesta verdade, nas promessas do Senhor. Eu não tenho medo daquilo que já foi separado para mim, para esta vida, nem para a vida vindoura. Quero chamar a sua atenção para um verso nas Escrituras da profecia de Isaías, capítulo 45, começando com o verso 11, que diz: Assim diz o Senhor, o Santo de Israel, aquele que o formou. Perguntai-me as coisas futuras, demandai-me acerca de meus filhos e acerca da obra das minhas mãos. Eu fiz a terra e criei nela o homem, eu fiz. As minhas mãos estenderam os céus, e a todos os seus exércitos dei as minhas ordens. Veja que nestes versos Deus coloca o homem em meio a esta vasta criação. Ele disse: Eu a tudo criei e coloquei o homem no meio dele, agora vou tomar conta dele. Filho de Deus, eu creio nisso de todo o coração. A verdade da onipotência de Deus é a fonte de todo conforto para o profeta Jeremias. Lemos isso em Jeremias, capítulo 32, verso 17. Ah, Senhor Deus, eis que tu fizeste os céus e a terra com o teu grande poder e com o teu braço estendido. Nada há que te seja demasiado difícil. Esse, sem dúvida, é um grande texto. Há um travesseiro macio para os cansados e oprimidos. Quando você vai para a cama à noite, depois de um dia difícil, um dia que realmente esmagou você e você ainda guarda algumas apreensões e temores, apoie-se em Jeremias 32:17. Isto fortalece sua musculatura espiritual e coloca você num sono confortante e lhe dá esperança. Temos todas estas promessas na Palavra de Deus, não apenas nos profetas do Velho Testamento, mas também temos estas mesmas palavras nos apóstolos do Novo Testamento. Por exemplo, em Atos capítulo 4, começando com o verso 23, lemos assim: E soltos eles foram para os seus e contaram tudo o que lhes disseram os principais dos sacerdotes e os anciãos. E ouvindo eles isto, unânimes, levantaram a voz a Deus e disseram: Senhor, Tu és o Deus que fizeste o céu e a terra e o mar e tudo o que neles há, que disseste pela boca de Davi, teu servo, porque bramaram os gentios e os povos pensaram coisas vãs. Levantaram-se os reinos da terra e os príncipes se ajuntaram a uma contra o Senhor e contra o seu ungido. Porque verdadeiramente contra o teu santo filho Jesus, que tu ungiste, se ajuntaram, não só Herodes, mas Pôncio Pilatos com os gentios e os povos de Israel, para fazerem tudo o que a tua mão e o teu conselho tinham anteriormente determinado que se havia de fazer. Agora, pois, ó Senhor, olha para as suas ameaças e concede aos teus servos que falem com toda a ousadia a tua palavra. Enquanto estendes a tua mão para curar e para que se façam sinais e prodígios pelo nome do teu santo filho Jesus. E tendo orado, moveu-se o lugar em que estavam reunidos, e todos foram cheios do Espírito Santo, e anunciavam com ousadia a palavra de Deus, e era um o coração e a alma da multidão dos que criam, e ninguém dizia que coisa alguma do que possuía era sua própria, mas todas as coisas lhes eram comuns. Veja você que os apóstolos buscavam o onipotente Deus, buscando força e coragem para seguir adiante. É assim que deveria ser. O conforto e a esperança estão à nossa disposição, assim como estava para Jeremias no Velho Testamento e para os apóstolos no Novo Testamento. Deus criou a você e a mim também. Portanto, Deus é capaz de nos sustentar e apoiar. Lemos nas Escrituras, porque nele vivemos e nos movemos e existimos. Atos 17, verso 28. Lemos em Colossenses 1:17. E ele é antes de todas as coisas, e todas as coisas subsistem por ele. Isto quer dizer que todas as coisas contribuem juntamente. Mais uma vez lemos em Hebreus 1:3 que nele todas as coisas, pela palavra de seu poder, foram criadas. Veja que neste assunto de preservação do mundo, não se pode falar deste assunto longe da onipotência de Deus. Vemos a onipotência de Deus expressa em nossa redenção. Pense que isto nos leva à nossa salvação, à concepção milagrosa no ventre da Virgem Maria. O inexplicável jamais seria explicável longe do poder de Deus, a onipotência de Deus. Lemos, e respondendo o anjo disse-lhe, descerá sobre ti o Espírito Santo, e a virtude do Altíssimo te cobrirá com a sua sombra. Por isso também o santo, que de ti há de nascer, será chamado Filho de Deus. Isso foi o que o anjo disse a Maria, o poder do Altíssimo, este é o Deus onipotente, e a virtude do Altíssimo te cobrirá com a sua sombra. Agora a moderna teologia rejeita a ideia completa do nascimento virginal, mostrando ou tentando mostrar assim como Deus é fraco. Mas, amados, o Deus da Bíblia, divino, é onipotente e torna bem claro aquilo que está obscuro. Seu poder preservou Cristo dos ataques de Satanás, trazendo de volta

aceito, porque está na Bíblia. A morte de Cristo era a morte do Deus homem, a mesma pessoa que derramou o Espírito como Deus e que foi ferido como homem. Não há verdade mais confortadora que a de que o Criador Todo-Poderoso tornou-se o meu Salvador. Bem, pode ser que cada filho de Deus confie em Deus tal como o filho amado de Deus. A habilidade de Deus não conhece limitações. Satanás gostaria de tirar o presente de nossa salvação se pudesse, mas ele não pode fazer isso simplesmente porque Deus é capaz de salvar a todo homem que vá até ele através de seu filho Jesus. Isto é o que diz a Bíblia em Hebreus 7:25. As tentações e lutas desta vida nos levaria à derrota e distração, mas mais uma vez lemos, porque aquilo que ele mesmo, sendo tentado, padeceu, pode socorrer aos que são tentados. Hebreus 2, verso 18. Sim, ele é capaz de salvar e de socorrer. Depois de nossa fraqueza humana, nós podemos tropeçar e cair, perdendo-nos no caminho, mas isso jamais vai acontecer, pois lemos que Deus é capaz de nos guardar, de cair e preservar você sem mancha diante de sua presença com uma alegria sem fim. Creia nisso. Ele, portanto, é capaz de salvar, sendo o onipotente Deus. Ele é capaz de nos socorrer, pois Ele é o onipotente Deus que nos sustenta. Ele é onipotente, tem todo o poder. Como bebês recém-nascidos, todos nós precisamos de nutrição e ainda precisamos. Precisamos disso para que possamos crescer, estabelecendo a fé cristã. Como é abençoador saber que a palavra que nos salvou é a mesma palavra que nos estabeleceu? A palavra de sua graça é capaz de edificar você. Ora, aquele que é poderoso para vos confirmar, segundo o meu evangelho. Romanos 16:25. Sim, Deus é capaz de salvar. Ele é capaz de nos sustentar e socorrer. Ele é capaz de nos estabelecer. Você já se perguntou se a graça de Deus é suficiente quando você precisa dela? Sim, Deus é capaz de suprir a todas as necessidades. Finalmente, nenhum cristão precisa temer sobre seu futuro e sua morte. Eu jamais questiono se vou ou não ressuscitar dentre os mortos e seremos transformados à imagem de Cristo. Isso jamais me incomodou. Na Bíblia leio sobre isso, que transformará o nosso corpo abatido para ser conforme o seu corpo glorioso, segundo o seu eficaz poder de sujeitar também a si todas as coisas. Filipenses capítulo 3, verso 21. Um dia Abraão ouviu a seguinte pergunta: há algo difícil para o Senhor? A pergunta foi um desafio à fé de Abraão no Deus Todo-Poderoso, porque você viu que Deus se revelou primeiramente a Abraão por este nome. É interessante traçar o nome de Deus e o primeiro uso deste nome na Bíblia. A primeira vez que Deus revelou a si mesmo como o Deus Todo-Poderoso foi em Gênesis, capítulo 17, verso 1, e isto aconteceu a Abraão. Disse Deus: eu sou Deus Todo-Poderoso, anda em minha presença. Abraão, você não tem um Deus de lata, você não tem um Deus que não possa ouvir e não possa agir. Eu sou Deus Todo-Poderoso, nada é difícil demais para mim. Depois da revelação de si mesmo a Abraão, estou certo de que Abraão estava disposto a sacrificar a Isaque. Lemos no livro de Hebreus, capítulo 11, verso 19, que ele contava que Deus pudesse ressuscitar Isaque dentre os mortos. Sim, amados, Deus é capaz de controlar todas as coisas, até mesmo a morte. Em todas as áreas e em todas as circunstâncias, nós, cristãos, devemos ser capazes de dizer: o Senhor é a minha luz e a minha salvação, a quem temerei? O Senhor é a força da minha vida, de quem me recearei? Salmo 27, verso 1. Lemos em Efésios 3, 20 e 21. Ora, aquele que é poderoso para fazer tudo muito mais abundantemente além daquilo que pedimos ou pensamos, seguindo o poder que em nós opera, a esse glória na igreja por Jesus Cristo em todas as gerações, para todos sempre. Amém. Posso confiar totalmente nesta afirmação de que o meu Deus é capaz de exceder abundantemente acima do que posso pedir ou pensar. O Deus que me salvou é o Todo-Poderoso Deus, o Onipotente, o Deus da Bíblia, o Deus Pai de nosso Senhor Jesus. Ele é hoje o seu Deus também? Há algumas coisas que Deus não pode fazer. Não tenho muita certeza ao fazer esta afirmação, porque ao fazê-la, sinto que posso perturbar algumas pessoas, portanto, não me escreva até que você me ouça completamente. Quando eu digo que há algumas coisas que Deus não pode fazer, não estou contradizendo nada. Eu já disse isso aqui nesta série de estudos. Deus é capaz de fazer qualquer coisa que Ele quiser, mas sua vontade está limitada.

0: limitada por sua própria natureza. Ele pode fazer somente aquelas coisas que estão em harmonia com o seu ser perfeito. Qualquer coisa que contraria a natureza de Deus, ele não pode fazer. Você pode então me dizer, o que é que Deus não pode fazer? Lemos em 2 Timóteo capítulo 2, verso 13, de que Deus não pode negar a si mesmo. Ele não pode renunciar a si mesmo. Deus não é homem que muda o seu ponto de vista por causa das circunstâncias. Veja que somos infiéis a Ele e renunciamos a Ele, mas Ele, mesmo assim, permanece fiel. Uma querida filha de Deus que ficou enferma por muitos anos e que enfrentou uma luta muito grande e recebeu a seguinte pergunta. Por que Deus, depois de todos estes anos de fé e confiança, Deus falharia com você no final? Isso foi o que ela disse. Deus perderia muito mais que eu perderia. Eu perderia minha pobre alma, mas Deus perderia o seu bom nome. Embora sejamos infiéis ao Senhor, Ele permanece verdadeiro à sua própria natureza. Deus deve completar aquilo que Ele começou. Filipenses capítulo 1, verso 6, Paulo testifica o fato de que Deus vai completar aquilo que Ele começou. Ele não pode desdizer sua própria palavra. Eu fico com Deus e com a sua palavra, pois aquele que invocar o nome do Senhor será salvo. Já voltei este verso em Romanos 10, 13 centenas de vezes nos últimos 51 anos e descansei minha alma neste verso. Há 51 anos eu invoquei ao Senhor no dia de Natal e Ele me salvou pela sua palavra. O Deus onipotente é o Deus que é capaz de salvar qualquer pessoa que se achegar a Ele pela fé em nosso Senhor Jesus. Já lhe ocorreu que Deus jamais se engana? Ele simplesmente não pode fazer isso. Agora nós sim, nós podemos. Você sabe que o diabo é o grande enganador e nós, às vezes, também somos enganadores. Mas nós lemos as Escrituras em Hebreus 6,18 que é impossível que Deus minta. Amados, o que quer que Deus tenha em mente vai acontecer. Esta é a fundação de nossa fé. A palavra de Deus não pode falhar tanto quanto Deus também não. Esta é a âncora da esperança para a qual nós nos agarramos e confiamos. A palavra de Deus nos oferece uma forte fortaleza contra a dúvida e o desânimo. Este é um refúgio seguro, amados, para fugirmos quando as coisas não vão bem. Na verdade, Deus já associou a sua própria existência ao cumprimento de sua promessa. Devemos nos apegar às promessas de Deus? Deus é onipotente. Ele tem todo o poder. Não há nada que Deus não possa fazer a não ser mentir e enganar. Por isso podemos aceitar a palavra de Deus? Me pergunto agora se há alguém ouvindo o nosso programa hoje que jamais nasceu de novo. Você que jamais confiou em Cristo como seu Salvador. Por que você não abre o seu coração neste momento e deixa que Cristo entre? Ele quer entrar e disse, eu sou a porta, se alguém entrar por mim será salvo, entrará e sairá e encontrará pastagem. João 10, 9. A porta está aberta hoje. É só entrar, caro amigo. Creia no Senhor Jesus Cristo e serás salvo. Eu me pergunto se alguns queridos filhos de Deus estão me ouvindo hoje. Você anda desanimado e se sente derrotado e sem ânimo? Seu casamento vai de mal a pior? Você tem enfrentado problemas financeiros? Talvez você esteja doente? Talvez esteja sentindo que está envelhecendo? Deus pode te ajudar a enfrentar tudo isso hoje. Ele pode te ajudar a ver que Deus pode salvar você porque Ele é onipotente, o onipotente Deus do universo. Ele pode fazer todas as coisas que Ele queira. Ele é capaz de guardar você até o final e pense nisso. Você estará seguro em sua presença por toda a eternidade. Eu posso confiar em Deus neste nível. Eu posso buscar a Deus todos os dias da minha vida. Posso começar meu dia buscando o Deus onipotente e fechar o meu dia e colocar minha cabeça no travesseiro buscando o mesmo Deus onipotente, o Todo-Poderoso. Eu agradeço a Deus hoje e todos os dias por sua onipotência. Se Deus quiser, estaremos de volta no mesmo horário, na mesma estação. Em nosso próximo estudo vamos considerar a onipresença de Deus. Será que Deus está em todo lugar? Como Deus pode estar em todo lugar ao mesmo tempo? Bem, esse será um estudo muito interessante e informativo também. Pedimos que você esteja conosco na mesma estação, neste mesmo horário. Até lá e continue olhando para o alto. Que Deus o abençoe.
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2: Brasil mantém mercado global de açúcar abastecido apesar dos riscos no hemisfério norte. Crescimento dos medicamentos de alta complexidade desafia a cadeia fria no Brasil. Jornalista Carlos Monforte morre aos 77 anos. Mesmo com a seca e o calor causados pelo El Niño no hemisfério norte, o mercado global de açúcar continuará abastecido graças à safra recorde do centro-sul do Brasil, estimada em mais de 635 milhões de toneladas de cana. A oferta brasileira funciona como contrapeso para as perdas de produção registradas na Índia, na Tailândia e na Europa. Segundo a análise da consultoria EdgePoint Global Markets, a flexibilidade das usinas nacionais em direcionar mais matéria-prima para a fabricação do adoçante garante um superávit internacional e afasta o risco de escassez estrutural nos próximos meses. Enquanto a Europa sofreu com ondas de calor e a Índia precisou limitar as suas exportações para atender ao consumo interno, o Brasil mantém a capacidade de suprir a demanda e conter disparadas no preço da commodity. Especialistas da consultoria apontam que, embora o mercado opere com uma margem de segurança mais apertada, a sólida disponibilidade de cana brasileira e a infraestrutura do setor garantem o equilíbrio das cotações até o ano que vem. A expansão de terapias biológicas, vacinas e medicamentos de alta complexidade tem exigido transformações na logística farmacêutica brasileira para garantir a eficácia dos tratamentos. Com um território de dimensões continentais e grandes variações de clima, o transporte desses produtos termossensíveis enfrenta o desafio de manter o controle rigoroso de temperatura ao longo de milhares de quilômetros. Segundo especialistas e normas da Anvisa, Agência Nacional de Vigilância Sanitária, qualquer variação térmica pode comprometer a qualidade dos remédios, transformando a cadeia fria de refrigeração numa etapa fundamental do sistema de garantia da saúde pública. O jornalismo brasileiro se despede do renomado repórter e apresentador Carlos Monforte, que faleceu aos 77 anos de idade. Formado em Santos no início da década de 70, ele construiu uma trajetória marcante na imprensa escrita e na televisão, onde ingressou na TV Globo em 78. Ao longo de quase quatro décadas da emissora, destacou-se pela cobertura de grandes eventos nacionais, até a sua aposentadoria no canal em 2016.
3: Previsão do tempo.
2: Terça-feira, 1º de setembro de 2026, em Curitiba e região metropolitana, chuvoso pela manhã. Aberturas de sol à tarde e pancadas de chuva que vão até à noite, mínima 13, máxima 20. Em Cornélio Procópio e norte do Paraná, tempo chuvoso com temporal de manhã. À noite, a chuva para e as nuvens diminuem, mínima 19, máxima 24. Em Taubaté e Vale do Paraíba, em São Paulo, sol com muitas nuvens, passando a chuvoso à tarde. A chuva não para à noite, mínima 18, máxima 25. Em Pirassununga e Centro-Leste Paulista, sol e muitas nuvens de manhã, chuva forte à tarde e à noite, mínima 19, máxima 27. As informações são do Climatempo.
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4: As boas novas de Deus para você memorizar hoje aqui na BBN encontram-se em Gálatas, capítulo 2, verso 20. Já estou crucificado com Cristo e vivo, não mais eu, mas Cristo vive em mim. E a vida que agora vivo na carne, vivo-a na fé do Filho de Deus, o qual me amou e se entregou a si mesmo por mim. Gálatas 2:20. Estas são as boas novas de Deus para você memorizar aqui na BBN.

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1: 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Mas vos lavastes, mas fostes santificados, mas fostes justificados em nome do Senhor Jesus Cristo e no Espírito do nosso Deus. 1 Coríntios 6:11. A pessoa que aceitou a Jesus é através do novo nascimento pura e justa diante do Senhor. Mas o mesmo Paulo que escreveu as palavras acima também diz: porque eu sei que em mim, isto é, na minha carne, não habita bem nenhum. Isso não é uma contradição? Não. Paulo enfatiza em 2 Coríntios 4:7, para que a excelência do poder seja de Deus e não de nós. Como filhos de Deus, vivemos constantemente neste campo de tensão. Por um lado, somos confrontados diariamente com o fato de que em nós não há bem nenhum. Por outro lado, está à nossa disposição o superabundante poder de Deus. Mas como esse poder de Deus se torna ativo em nossa vida?

Obediência pela fé. Quanto mais somos tentados e na tentação confirmamos a vitória do Senhor em nossas vidas por fé e obediência, mais o Senhor é louvado e glorificado. Caso contrário, como poderíamos experimentar a realidade da vitória de Jesus se a presença do pecado estivesse afastada de nós? Mas, apesar da carne pecaminosa, jubilamos na face do inimigo. Graças a Deus que nos dá a vitória por intermédio de nosso Senhor Jesus Cristo. Este é o verdadeiro combate da fé. Quem dele participa, um dia será coroado.

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Olá, caro ouvinte, como é bom ter você aqui comigo para mais um programa Sabedoria para o Coração. Chegamos ao capítulo 2 de Tito, veremos os versos 1 e 2 e o título da nossa meditação é Velhice, um tesouro. O autor conta sobre três irmãs que moravam juntas há vários anos. Elas tinham 92, 94 e 97 anos de idade. Numa bela noite, a de 97 decidiu tomar banho. Entrou no box, mas esqueceu a toalha. Daí ela ficou na dúvida: espera aí, eu estava entrando ou saindo do banho? A irmã de 94 gritou de lá de baixo: espera aí, vou ajudar você. Ela saiu da cozinha e começou a subir as escadas. Quando já estava no meio das escadas, ela parou, pensou e perguntou: calma aí, eu estava subindo ou descendo as escadas? A irmã mais nova, a de 92, estava sentada na cozinha tomando uma xícara de chá e ouvindo as outras duas irmãs, uma presa no chuveiro e a outra presa nas escadas. Com um sorriso satisfeito no rosto, ela balançou a cabeça e disse: essas minhas irmãs, tomara que minha memória nunca fique ruim como a delas. Daí ela gritou alto: vocês duas esperem um pouquinho, vou subir para ajudá-las, assim que eu me lembrar quem é essa pessoa que está batendo aqui na porta da frente. Esse é o caminho de todos nós, está cada dia mais perto. E existem várias coisas envolvidas na velhice que ninguém gosta. Ninguém gosta das restrições que somente aumentam quando a velhice chega. São os efeitos de se envelhecer. Na verdade, se você já se pegou entrando no quarto procurando seus óculos para simplesmente se olhar no espelho e ver que já está com eles no rosto, bom, você sabe do que estou falando. A verdade é que estamos numa cultura que desesperadamente nega essa realidade. E muitos pagam fortuna para manter a aparência de jovem. Você precisa ter uma aparência de jovem, permanecer jovem, vestir-se como jovem e falar como jovem. Como você vê, a filosofia é que, seja o que for, quando você chegar na velhice, não tenha aparência de velho, não fale como velho, na verdade, não haja como um velho. De acordo com a Bíblia, a velhice é um tempo proveitoso, quando você pode repassar à geração mais nova o conhecimento, a sabedoria, o discernimento e o equilíbrio que você aprendeu com a verdade, a fé e a vida em si. Davi escreveu no Salmo 92:14: na velhice ainda darão frutos. Envelhecer de tal forma que se possa dizer, conforme o Salmo 37:25, fui moço e já agora sou velho, porém jamais vi o justo desamparado. E para uma cultura amedrontada com a velhice, é hora de repensarmos não somente as oportunidades, mas também as obrigações pessoais, bem como as responsabilidades que vêm com a velhice. Meu querido, a Bíblia não nos manda evitar a velhice ou resistir a ela. Na verdade, ela dá boas-vindas à velhice e nos manda tirar vantagem dela. A Bíblia exalta o cabelo branco, equiparando-o à sabedoria. Salomão escreveu para os que andam com Deus que o cabelo branco é coroa de glória, Provérbios 16:31. Ao mesmo tempo, a Bíblia desafia os idosos a maximizar essa sabedoria, as suas experiências e a fé provada para a glória de Deus e bem da igreja. Numa cultura que se recusa a agir de acordo com a velhice, estamos prestes a descobrir o que a Bíblia nos manda fazer com ela. Acho interessante que a solução de Paulo contra os falsos mestres e falsos ensinos na ilha de Creta não era somente enviar Tito a essas igrejas para estabelecer uma liderança de pastores qualificados, mas também envolver a família da igreja em tarefas especiais. E a tarefa da igreja está relacionada ou à idade ou à sua situação na vida. Se você conhece um pouco sobre as epístolas do Novo Testamento, as cartas dos apóstolos, sendo Paulo o autor da maioria delas, então sabe que Paulo geralmente se refere a grupos particulares de pessoas. Ele fala diretamente aos homens, às mulheres, aos maridos, às esposas, aos pais, aos filhos, aos servos, etc. Essas são conversas de família. Bom, aqui está ele prestes a mandar que Tito tenha uma conversa de família ao ensinar as congregações na ilha de Creta. E logo descobrimos que Tito desafiará, acima de tudo,
os homens idosos. Abra sua Bíblia juntamente comigo para Tito 2. Para entendermos a argumentação de Paulo no capítulo 2, é importante voltarmos um pouco ao final do capítulo 1, lá no verso 16, que diz: no tocante a Deus professam conhecê-lo, entretanto o negam por suas obras. É por isso que são abomináveis, desobedientes e reprovados para toda boa obra. Tu, porém, ou seja, quanto a você, Tito, e a ênfase está no tu. Isso é o que os falsos mestres estão ensinando e é assim que estão vivendo. Mas você, Tito, tu, porém, fala o que convém à sã doutrina. Aqui está aquela palavrinha grega novamente traduzida como sã, que dá origem à palavra higiene. Ensine a esses homens coisas espiritualmente sadias, ensino puro, completo, doutrina limpa. A congregação deve receber de seu pastor instrução constante e cuidado pastoral sobre questões práticas da vida cristã e atitudes piedosas resultantes da fé e da doutrina sadia. O surpreendente aqui é que pensaríamos que Paulo começaria a fazer uma exposição do que é a sã doutrina. Mas notamos que o capítulo 2 não é uma revisão das doutrinas da fé. Veja só a ordem no verso 1 mais cuidadosamente. Tito, tu, porém, fala o que convém à sã doutrina. Faça uma reunião com a família da igreja e exponha aos irmãos o tipo de vida adequado do crente, apropriado à sã doutrina, que está em harmonia à doutrina sadia. Então, o capítulo 2 de Tito não está relacionado a crenças, mas a comportamento. Tito não está preparando um teste surpresa para eles nas questões doutrinárias. A ordem é lhes ensinar sobre o caráter do crente. Paulo já expôs o caráter e vida dos cretenses. Como você bem sabe, Paulo foi bem sincero e objetivo. Agora ele prossegue e começa a expor o caráter e vida do crente. E Paulo será tão sincero e objetivo com os crentes como já foi com os cretenses. Nessa conversa de família, ele falará sobre questões como ira, imoralidade, imaturidade, fofoca, substâncias abusivas, preguiça, prioridades, desonestidade, desobediência, palavras insolentes, insinuações e roubo. E a questão é a seguinte: se você deseja ser identificado pelos cretenses como um crente genuíno, existem as atitudes que são coerentes com um cristianismo genuíno e incontaminado. Então, Paulo começa essa conversa de família falando sobre os homens idosos. Talvez você esteja se perguntando quem no texto é considerado velho ou idoso. Paulo dá 6 características diferentes de um homem idoso piedoso. Note o verso 1. Quanto aos homens idosos que sejam temperantes. A primeira palavra na lista é temperante. Não ignore a implicação desse verso. Quanto aos homens idosos que sejam. Isso significa que é possível ser idoso e não ter essa característica ou as demais. Um crente velho não é automaticamente um crente piedoso. A idade não torna um crente velho mais fiel, mais satisfeito, mais piedoso, mais eficiente no serviço do Senhor. Pensaríamos que Paulo não precisaria recomendar nada aos idosos. Ah, com certeza. A essa altura de suas vidas, eles já são o tipo de crente que devem ser. Mas o fato que esses homens estão não somente incluídos na conversa, mas colocados em primeiro lugar, revela a natureza crítica de que esses homens, acima de todas as demais pessoas, devem crescer e amadurecer nessas áreas. E a primeira área é descrita como temperante. Originalmente, o termo significava não misturado com vinho ou sem vinho. Ela passou a se referir a pessoas sóbrias, discretas, em controle de seus desejos, palavras e ações. Posteriormente, o termo passou a se referir a um homem não indulgente, não descuidado, não entregue às paixões e emoções que

Certo, mas na mente de Paulo, quem era considerado um homem velho, um idoso? Com quem Paulo fala primeiro aqui nessa conversa de família? Sabemos, a partir da literatura grega, que nos dias de Paulo e Tito, a palavra usada no verso 2 para homens idosos se referia aos homens de 50 anos de idade. Pois é, se você já tem 50, está chegando lá, ou se já passou, é um idoso. Mas Paulo não para por aí. Ele adiciona outra característica: respeitáveis. Note o que ele adiciona à lista em seguida no verso 2. Quanto aos homens idosos, que sejam temperantes, respeitáveis. A palavra seminos significa digno de respeito. Ela carrega a ideia de uma mente séria. Isso não significa que ele é o estraga-prazeres, um velho que não ri nem se diverte, longe disso. Ela se refere ao homem que nunca ri da coisa errada, como insinuações impuras, piadas vulgares, ou mesmo com o sofrimento de outras pessoas. Simplesmente significa que ele não é superficial, mas profundo, possui um caráter de peso. A palavra respeitável pode se referir a um homem que verdadeiramente amadureceu. Os cretenses eram adolescentes. E quais são as atividades de adolescentes? Alguém que vive para si mesmo e seus próprios prazeres, que vê pessoas como peões a serem movimentados conforme a sua vontade. Você se lembra de que os cretenses não queriam trabalhar? Queriam ser pagos e ter uma vida de luxo e independência, e todas as suas necessidades e demandas supridas. Se eles não conseguissem as coisas do seu jeito, o mau humor viria e todos sofreriam. Na verdade, os homens de Creta viviam deitados ao invés de trabalhando. Se recusavam a aceitar responsabilidades e a se sacrificar a si mesmos, a terem uma ética de trabalho que fosse além de sua zona de conforto. Eles queriam mesmo era viver na adolescência. A implicação aqui no verso 2, então, é que é possível para um idoso ainda se comportar como um menino, e Paulo diz: mostre à sua cultura o que significa agir de acordo com a sua idade. O adolescente vive em torno de suas reflexões superficiais. Veja minha roupa, olhe meus músculos, meu dinheiro, minha namorada, minha casa, meu carro, meu emprego. Olhe só as minhas coisas, que legais. Ou seja, respeite-me por causa daquilo que eu tenho. Paulo diz: não, precisamos de homens idosos dignos de respeito por causa daquilo que eles são. E a propósito, enfrentamos um grande desafio em nossa cultura. Na verdade, o mundo ocidental como um todo está experimentando o mesmo fenômeno, e os dados de relatórios vêm da França, Itália, Inglaterra e as Américas. Li um livro recente que cataloga muito desse fenômeno. Foi escrito por um jornalista num período de 10 anos. O livro é fantástico. O título é A Morte da Maturidade. Apesar de não ter sido escrito da perspectiva cristã, ele certamente se aplica ao desafio que a Igreja enfrenta em nossos dias. Pesquisas na Grã-Bretanha revelam que hoje, 46% de casais adultos consideram a casa de seus pais ainda como suas casas. Na Itália, quase uma dentre três pessoas de 30 anos para cima nunca deixa a casa dos pais. Na verdade, um caso na Itália chamou minha atenção. Um homem jovem entrou com um processo na justiça para que seu pai se responsabilizasse financeiramente por ele. Não porque ele era desempregado, mas porque não conseguia encontrar um emprego de acordo com os seus objetivos e ambições. Esse homem tinha seu próprio apartamento, não vivia mais em casa e tinha mais de 30 anos. Nos Estados Unidos, cada vez mais adultos assistem a desenhos do que jornais. Em 1990, a média de idade das pessoas que jogavam videogame era de 18 anos. Hoje, a média é de 30 anos. A Academia Nacional de Ciências redefiniu o termo adolescência, aquele período que conhecíamos como iniciando na puberdade e finalizando na idade adulta. Agora, o termo foi oficialmente redefinido de maneira que começa em torno dos 12 anos e termina por volta dos 30. Uma agência foi ainda mais além, afirmando que a idade de transição de um homem termina em torno dos 34 anos. E existem muitas implicações nisso. Isso significa que desenvolvemos uma geração cujos pais são adolescentes.

0: cujos objetivos na vida são em torno do eu e do meu. Agora, a geração seguinte já levou as coisas para outro nível, tendo sua transição para a idade adulta somente após os 30 anos. Isso tem tido impacto no ministério nos últimos 10 anos. Pastores de hoje não querem mais ficar diante da congregação com a aparência de adultos dignos. O motivo é simplesmente que a noção de idade avançada deve ser resistida, e muitos com isso agem como crianças e adolescentes, evitam a dignidade da velhice e até mesmo da vida adulta. Um autor escreveu: "Nossa civilização possui uma devoção religiosa à adolescência perpétua." E a solução, meu amigo, não é instantânea. Na verdade, Paulo sabia que a solução seria desafiar primeiramente os homens idosos a começar a busca por essas características, para em seguida se tornarem mentores e discipularem os homens mais jovens que nunca tiveram um pai. Ou a verdade seja dita, homens jovens que tinham um pai adolescente que jamais tinha amadurecido. Digo a você que após ler sobre esse assunto, fui desafiado a focalizar o ministério de homens em nossa igreja de forma mais agressiva e firme neste aspecto, encorajar os homens mais velhos ou mais maduros espiritualmente a se tornarem mentores dos mais novos e imaturos na fé. Veja bem, a igreja precisa, ela tem que ser o lugar onde temos dentro de nosso círculo familiar homens idosos que podem literalmente ser para os homens mais novos a verdadeira figura paterna, madura, que nunca tiveram. Homens idosos respeitáveis, dignos de respeito não por aquilo que possuem, mas pelo que são. Paulo adiciona uma terceira característica aqui à sua lista do verso 2. Quanto aos homens idosos, que sejam temperantes, respeitáveis e sensatos. Sensatos. Essa é uma das palavras preferidas de Paulo para descrever a família. Esse é o único desses termos que ele utiliza não só para homens idosos, mas também para moças e rapazes, o que o conduz a instigar a família como um todo nos versos 1 a 2 a viver de forma sensata. Essa palavra se refere a uma mente e pensamentos sadios que se revela no estilo de vida autodisciplinado. Ou seja, você faz a coisa certa não porque alguém manda ou relembra você, mas porque faz parte do seu desejo íntimo diário. Você se levanta pela manhã e diz: Senhor, eu quero pensar corretamente, pensar biblicamente. Me dê sabedoria para julgar as coisas corretamente. Sabe, homens idosos já viveram o suficiente para presenciarem muitas coisas. Já são velhos o suficiente para saber que o pecado promete mais do que produz. Homens idosos já lidaram com dinheiro bastante para saberem que ele não pode trazer felicidade. Na verdade, ele possui asas como o de um pássaro e facilmente voa embora. Homens idosos já possuíram coisas demais para saberem que elas rapidamente se amontoam lá no depósito. Homens idosos já viram doenças e sofrimentos o suficiente para entender que a vida é frágil e imprevisível. Portanto, aproveite o agora. Eles já desenvolveram um pensamento equilibrado e com discernimento, que são características da palavra sensato. Paulo escreve: homens idosos devem ser sensatos, precisam ser maduros o suficiente para manter seus pés no chão. Finalmente, Paulo adiciona no final do verso 2 outra característica: quanto aos homens idosos, que sejam temperantes, respeitáveis, sensatos, sadios na fé, no amor e na constância. Em outras palavras, eles são sadios. Aqui está aquela palavrinha novamente. Sadios e completos, incontaminados na sua fé, no seu amor e na sua perseverança. Sadios na fé descreve seu relacionamento pessoal com Jesus Cristo, sua confiança contínua nele. Sadios no amor descreve seu relacionamento pessoal com as outras pessoas, sua escolha contínua de demonstrar o amor ágape, a palavra usada por Paulo aqui, um amor que se sacrifica pelos outros. Sadios na constância ou na perseverança, o que descreve o compromisso do homem idoso em buscar esses relacionamentos independente das circunstâncias. Agora, que tipo de homem crente não deveria se alistar para uma caminhada saudável com Deus e relacionamentos saudáveis com outros? Mas quantos se alistam para a perseverança necessária a ele para buscar pureza na fé e no amor, independente das situações? Quantos homens não vivem em busca de um escape ou de um atalho? Ah, pensei que o Espírito de Deus fosse aliviar as coisas para meu lado quando comecei. Veja bem, a maior demonstração do poder do Espírito foi em Jesus Cristo não ter fugido da cruz, mas suportado a cruz. Por quê? Para que ele pudesse voltar à sua comunhão com o Pai, tendo satisfeito a ira de Deus a fim de ter um relacionamento de amor com os que creem nele. Jesus perseverou. Apesar de ser plenamente Deus, ele também era plenamente homem. E ele se tornou para nós o exemplo perfeito de homem idoso que amadureceu mais rápido do que seus anos de vida na Terra. O que a família e a igreja precisam, de acordo com Tito 2, é primariamente homens idosos que vivem em busca de Cristo. Em um livro que li, o autor conta a história de quando sua filha era apenas uma garotinha. Ela lhe deu um saco de papel para ele levar consigo para o trabalho. Quando perguntou para ela o que estava ali dentro daquela sacolinha, a garotinha respondeu: "Ah, papai, são só umas coisinhas. Leva com você." Já no trabalho, quando se sentou para almoçar, ele pegou aquele saco e despejou tudo sobre a mesa. 2 lacinhos, 3 pedras, 1 dinossauro de plástico, 1 lápis pequeno, 1 conchinha de praia, batons usados, 2 chocolates e 13 centavos. Ele deu um sorriso, terminou seu almoço, jogou tudo no lixo e voltou para o trabalho. Quando chegou em casa aquela noite, sua filha perguntou a ele onde estava a sacolinha. Ele disse: "Deixei lá no escritório, minha filha. Por quê?" Ela respondeu: "Bom, aquelas são as minhas coisas. Eu gosto muito de brincar com elas. Achei que você fosse gostar delas também, mas agora eu as quero de volta." Quando ela percebeu que seu pai ficou meio hesitante, seus olhos se encheram de lágrimas e ela perguntou: "Você não perdeu o saquinho, perdeu, papai?" Ele disse que não e garantiu que o traria de volta no dia seguinte. Quando ela foi dormir, ele voltou correndo para o escritório. Ele conta: "Minha filha havia me dado seus tesouros, tudo o que uma menina de 7 anos tinha. E eu perdi. Não perdi simplesmente, eu joguei tudo fora. Voltei ao meu escritório e esvaziei todas as lixeiras na minha mesa." Quando ele encontrou o saco, desamassou e colocou dentro dele novamente as coisinhas de sua filha. 2 lacinhos, 3 pedras, 1 dinossauro de plástico, 1 lápis pequeno, 1 conchinha de praia, batons usados, 2 chocolates e 13 centavos. Ele os trouxe para casa, sentou-se com sua filha e pediu que ela lhe contasse a história por trás daquele tesouro. Ele escreve: "Para minha surpresa, minha filha me deu o saco novamente alguns dias depois. O mesmo saco, as mesmas coisas lá dentro. Eu me senti perdoado. No decorrer de vários meses, ela ficou me dando aquele saco de vez em quando para eu levar comigo para o trabalho. Nunca soube por que recebia num dia e não no outro. Comecei a pensar nele como o prêmio do papai. Com o passar do tempo, minha filha voltou sua atenção para outras coisas. Ela cresceu. Num dia de manhã, ela me deu o saco e nunca me pediu de volta. Ele fica no meu escritório, ainda daquela época em que uma pequena criança me disse: 'Toma, isto é o melhor que eu tenho. Este é o meu tesouro, é todo seu.' Eu perdi da primeira vez, mas agora ele é meu." Por meio de Tito, Paulo convoca uma reunião de família. E ele começa essa reunião dizendo à igreja que o que precisamos, acima de tudo, é de homens idosos que sabem o que devem jogar fora e o que devem reter, o que devem ignorar e o que devem buscar, o que devem denunciar e o que devem ensinar. Homens maduros e que, ao mesmo tempo, deixaram a adolescência e a assumiram a maioridade. Como você pode ter a certeza de que está fazendo a mesma coisa? Paulo desafia Tito a convocar uma reunião de família e explicar. Busque essas qualidades de caráter. E a propósito, se você deseja ser esse tipo de homem idoso um dia, comece hoje. Vá em busca destas qualidades: temperança, respeito, sensatez, fé sadia, amor sadio e compromisso para, acima de tudo, perseverar. Precisamos de homens idosos que descobriram a natureza do verdadeiro tesouro, que são comprometidos com a busca pelo que realmente importa. E ouça, os homens idosos que sabem qual é o verdadeiro tesouro se tornam o verdadeiro tesouro para a família de Deus e para todos os que têm o privilégio de conhecê-los, observá-los e imitá-los. Que Deus o abençoe, meu querido, e espero você para o nosso próximo estudo.
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2: Messi anuncia a aposentadoria da seleção argentina. Golden cumprimenta corredores na maratona de Sydney e vira dose de energia. Quem é o diretor de escola que salvou quase 1000 estudantes da tragédia no Nepal? O craque Lionel Messi anunciou nesta segunda-feira, 31 de agosto, o encerramento de sua trajetória de 20 anos na seleção argentina. Em publicação divulgada nas redes sociais, o camisa 10 expressou que a decisão doeu na alma, mas destacou que entregou tudo pela equipe e que já não possui mais recursos a oferecer ao elenco nacional. O atleta encerra um ciclo histórico marcado por grandes conquistas recentes, incluindo o bicampeonato da Copa América em 2021 e 2024. A finalíssima e a Copa do Mundo de 2022, além de títulos nas categorias de base da Argentina. Em seu comunicado de despedida, o jogador enfatizou o sentimento de dever cumprido e apontou para a importância de abrir espaço para o surgimento da nova geração do futebol argentino. O astro revelou que o texto havia sido elaborado originalmente em julho, 2 dias após disputar a sua última final de Copa, e ressaltou que acontecimentos pessoais recentes, como o falecimento do seu pai, o deixaram ainda mais convicto quanto à sua decisão. A cadelinha Maggie, da raça Golden Retriever, roubou a cena ao interagir com os participantes durante a maratona de Sydney, lá na Austrália. Posicionada perto da pista do percurso de 42 quilômetros, ela mantinha a pata estendida para cumprimentar os atletas, que desaceleravam ou paravam por instantes para retribuir o carinho na cabeça da cachorra. A cena carismática foi registrada em vídeo por um espectador e rapidamente se tornou um grande sucesso nas redes sociais. Vários corredores relataram que o encontro com a cadela serviu como um verdadeiro incentivo extra e renovou as energias para concluírem o trajeto da prova. A edição de 2026 da maratona registrou um público recorde, reunindo mais de 36 mil atletas de 140 países, além de 400 mil espectadores ao longo das ruas. Passando por pontos turísticos icônicos, como a Ponte da Baía de Sydney, os participantes finalizaram a corrida em frente à famosa Sydney Opera House. O diretor Rajendra Dawadi evitou uma tragédia maior ao tomar uma decisão rápida que salvou a vida de quase 1000 estudantes durante uma grave inundação no Nepal. Na manhã do dia 26 de agosto, enquanto lecionava na escola, ele foi alertado por funcionários sobre a aproximação de uma forte correnteza de lama. Sem hesitar para confirmar a extensão do risco, o educador ordenou imediatamente a evacuação total do prédio e orientou crianças e jovens de 11 a 18 anos a buscarem abrigo em áreas altas ou retornarem para suas casas. Pouco depois, a torrente atingiu o vale do rio Trishuli e devastou a região, destruindo completamente a estrutura do colégio. A tragédia na região deixou centenas de mortos e milhares de desaparecidos, atingindo também dezenas de estabelecimentos de ensino no país. Diante do rastro de destruição, a atitude ágil de Rajendra ganhou enorme repercussão. Com 23 anos de dedicação à instituição, ele reagiu à comoção com extrema humildade ao declarar que apenas cumpriu seu dever de proteger os alunos.
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3: As boas novas de Deus para você memorizar hoje aqui na BBN encontram-se em Gálatas, capítulo 2, verso 20. Já estou crucificado com Cristo e vivo, não mais eu, mas Cristo vive em mim. E a vida que agora vivo na carne, vivo-a na fé do Filho de Deus, o qual me amou e se entregou a si mesmo por mim. Gálatas 2, 20. Estas são as boas novas de Deus para você memorizar aqui na BBN.
4: A salvação é o maior presente que Deus ofereceu à humanidade por meio do nosso Senhor Jesus Cristo. Segundo a Bíblia, todos os seres humanos se afastaram de Deus por causa do pecado, mas, em seu amor, ele enviou Jesus para trazer reconciliação e vida eterna. Em João 3,16, aprendemos que Deus amou o mundo de tal maneira que deu seu Filho unigênito, para que todo aquele que nele crê não pereça, mas tenha a vida eterna. A salvação não é conquistada por obras ou méritos humanos, ela é recebida pela fé em Cristo. Na cruz, Jesus levou sobre si os nossos pecados, oferecendo perdão e um novo começo. E por meio da sua ressurreição, ele venceu o pecado e a morte, garantindo a esperança para todos os que creem nele. Assim, a salvação em Cristo nos traz perdão, transformação de vida e a promessa de viver eternamente com Deus.
5: Olá, que bom que você está aí para acompanhar a nossa mensagem de esperança e encorajamento, Pão Diário. Hoje vou ler o texto de Sheridan Voice com o título Seja Humilde e Peça Ajuda, baseado no livro de Atos, capítulo 2, entre os versículos 42 e 47. Com a proximidade da nossa festa, minha esposa e eu iniciamos o planejamento. Viriam muitas pessoas. Deveríamos contratar um buffet? Se cozinhássemos, deveríamos comprar uma churrasqueira? Com pouca probabilidade de chuva no dia, seria necessário uma tenda? A festa estava ficando cara e um pouco antissocial. Por tentarmos providenciar tudo sozinhos, estávamos perdendo a oportunidade de receber a ajuda de outras pessoas. A visão bíblica da comunidade se exemplifica no dar e receber. Mesmo antes da queda, Adão precisava de ajuda, de acordo com Gênesis capítulo 2, versículo 18. Somos chamados a buscar o conselho dos outros e a compartilhar fardos. A igreja primitiva compartilhava o que possuía, beneficiando-se dos bens uns dos outros. Em vez de viverem cada um por si, compartilhavam, emprestavam, doavam e recebiam em uma relação de mutualidade. Acabamos pedindo aos convidados que trouxessem uma salada ou sobremesa para nossa festa. Nossos vizinhos trouxeram sua churrasqueira e um amigo emprestou sua tenda. O fato de pedirmos ajuda nos permitiu estreitar laços e a comida que as pessoas prepararam trouxe variedade e prazer. Em época como a nossa, ser autossuficiente pode ser uma fonte de orgulho. Mas Deus concede graça aos humildes, inclusive àqueles que humildemente pedem ajuda. E você, algo o impede de pedir ajuda ou emprestar a outra pessoa? Pense nisso. Eu sou Clarice Fogaça e essa foi a nossa mensagem do dia.
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0: ao programa Palavras de Louvor. Esse programa é baseado nos estudos do Dr. Donald Hubbard, pastor e professor da Bíblia. Nós agradecemos a Deus pelo privilégio de, nos próximos minutos, apresentar a você verdades contidas na Palavra de Deus e suas aplicações para os nossos dias. Vamos então a mais um estudo no programa Palavras de Louvor. 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
1: Estamos falando de assuntos básicos sobre a vida, nossa vida que vivemos hoje. Estamos estudando a vida do Senhor Jesus, a maior vida jamais vivida conforme registrada no Evangelho de Marcos. Chegamos à última parte do 8º capítulo de Marcos, particularmente na divisão encontrada nos versos de 34 a 38. Esses versos são muito importantes para aqueles que se perguntam sobre qual é o sentido último da vida. E se tornam tão desanimados que começam a se perguntar: qual é o sentido de tudo isso? Pergunto-me se eles algum dia já leram esses versos das Escrituras. Em Marcos 8, 34 a 38, Jesus está falando exatamente sobre esse assunto, o verdadeiro sentido da vida. Você se lembra que dissemos que de Marcos 8, 27 até Marcos 9, 8, temos o ponto central do ministério de Jesus e que esta se tornou a passagem central do Evangelho de Marcos. Estamos nos movendo para o Monte da Transfiguração, que vai ocupar nossa atenção por alguns dias quando abrirmos o capítulo 9. Do Monte da Transfiguração, eu repito, Jesus se moveu em direção à cruz. Nesse ponto do ministério de Jesus, a cruz se avulta em sua mente e ele começa a ensinar sobre ela, revelando uma nova verdade para seus discípulos. Foi o peso de seu coração e o desejo que seus discípulos entendessem que fez com que ele os preparasse para esse grande evento que estava para vir. Lembre-se que esse parágrafo que vamos estudar segue a confissão de Pedro e sua repreensão pelo Senhor Jesus Cristo, que revela a seus discípulos essa nova verdade sobre a cruz. Jesus repreende fortemente a Pedro, dizendo a ele que sua fala é satânica, afirmando: "Retira-te de diante de mim, Satanás, porque não compreendes as coisas que são de Deus, mas as que são dos homens." Marcos 8:33. Nesse pano de fundo, Jesus começa a revelar esse novo e verdadeiro sentido da vida. O verdadeiro sentido da vida foi estabelecido por Jesus Cristo. Assim, é fundamental que o verdadeiro sentido da vida seja visto do ponto de vista de Cristo. Jesus está falando do verdadeiro discipulado. Vamos agora ler estes versos que estudamos em nosso último programa e começar daí. E chamando a si a multidão com os seus discípulos, disse-lhes: "Se alguém quiser vir após mim, negue-se a si mesmo e tome a sua cruz e siga-me." Lemos Marcos 8:34. Já chamamos essa passagem de dedicação, porque parte do sentido da vida é compreender o relacionamento que deve existir entre o homem e o Senhor Jesus Cristo. E a isto chamamos de dedicação. Há em Marcos 8:34 tanto um convite quanto uma palavra de instrução. Jesus associou a dedicação ao seguir o caminho em direção à cruz. Lembre-se que o convite feito por Jesus é encontrado na seguinte expressão: "Se alguém quiser vir após mim." Um convite universal foi feito, pois Jesus disse: "Se alguém." Implica um convite à vontade, porque Jesus disse: "Se alguém quiser vir." Tudo depende da vontade dos homens. Também é um convite espiritual, pois todos são convidados a segui-lo: "Se alguém quiser vir após mim." Depois temos um convite pessoal, pois Jesus disse: "Siga-me." Enquanto o Senhor falava à multidão, seu convite é direcionado individualmente. Deus sempre fala individualmente ao coração humano, e assim devemos responder como indivíduos e reagir ao Senhor da Glória. Esse foi o convite do Senhor Jesus, mas veja que em Marcos 8:34 há também um comentário que podemos fazer com relação às instruções do Senhor. Uma instrução tripla foi dada por Jesus, que é absolutamente básica ao discipulado cristão e deve exigir um pouco mais de nosso tempo para explorar mais completamente. O Senhor Jesus estabelece suas próprias condições e nós devemos apenas responder a Ele e não estabelecer nossas próprias condições. Vamos ler agora em Marcos 8:34. E chamando a si a multidão com os seus discípulos, disse-lhes: se alguém quiser vir após mim, negue-se a si mesmo e tome a sua cruz e siga-me. Aqui temos a instrução de Jesus apresentada em três partes. Temos o negar-se a si mesmo, o tomar a cruz e o seguir a Cristo. Jesus falou sobre autonegação e coloca isso nos seguintes termos: se alguém quiser vir após mim, negue-se a si mesmo. Mas o que significa isso? É importante entender que Jesus não está dizendo que devemos nos odiar, como se devêssemos detestar nossa essência humana. Deve ficar bem claro que isso não significa autonegação em termos de abandonar aquilo que julgamos ser ou não importante para nós. Eu me lembro muito claramente de uma história que ouvi algum tempo atrás de um homem que me disse:

nem entendamos por que estamos abrindo mão. Chamamos isso de negar-se a si mesmo. Mas nesse texto especificamente, ao menos a meu juízo, não é esse o ponto ao qual Jesus está se referindo. A autonegação não significa abrir mão de alguma coisa que sentimos ser ou não ser importante para nós. É algo mais profundo que isso, e com uma abrangência muito maior. Para negar-se a si mesmo, devemos estar preocupados com quem somos e não com o que fazemos. Dessa forma, a autonegação nesses termos é entregarmos a Jesus o direito de governar nossa própria vida. Devemos entregar para o Senhor Jesus Cristo o direito de tomar nossas próprias decisões. Às vezes, entregamos ao Senhor o direito de viver nossa vida no mesmo nível de independência das pessoas não salvas. Mas o que Jesus está dizendo aqui em suas instruções é que devemos chegar a um ponto de abrir mão de todas as coisas para seguir ao Senhor. Nesse sentido, portanto, Jesus é o Mestre, literalmente, o Senhor de nossa vida. Nesse sentido, portanto, Jesus é o Mestre, literalmente, o Senhor de nossa vida. Jesus Cristo, portanto, tomará as decisões finais quando os grandes assuntos da vida estiverem na balança. A negação do eu, portanto, é a negação da autodependência, autoconfiança, autossuficiência e autocontrole. Isso quer dizer pegar minha vida e, deliberada e completamente, rendê-la ao Senhor Jesus Cristo. Agora, meu irmão ou irmã em Cristo, submeto a você que isso é o que significa negar-se a si mesmo. Jesus está tratando de assuntos básicos, fundamentando o sistema básico de valores do cristão. Veja, não podemos ter o ego controlando o trono de nossos corações e ao mesmo tempo dizer que Jesus Cristo é o Senhor de nossa vida. Sem dúvida, isso é muito contraditório. A contradição está no fato de que Jesus Cristo deve sentar-se no trono de nossa vida e governar como Senhor. Se Jesus Cristo não é o Senhor de tudo, Ele nem mesmo é Senhor de nossa vida. Portanto, o que devemos fazer é entregar total e completamente nossa vida ao Senhor Jesus. Agora, isso não quer dizer que não temos responsabilidade alguma. Nós temos. Isso também não significa que não tenhamos a chance de tomar nossas próprias decisões. Nós temos. O que isso quer dizer é que devemos conduzir nossa vida, nossos padrões mentais, nosso sistema de valores, nosso estilo de vida e tudo que somos ao Senhor Jesus em rendição completa. Veja, Jesus disse que devemos negar a nós mesmos, mas isso não quer dizer se abster de pequenas coisas que apreciamos fazer. Mas, indo um pouco mais longe e aprofundando esse conceito, isso quer dizer que devemos estar dispostos a render os direitos de governar minha vida ao Senhor Jesus. Satanás não gosta nada disso e vai procurar levar o cristão a uma vida independente do Senhor Jesus, mas o verdadeiro sentido da vida é a rendição àquele que é o Senhor da vida, aquele por quem a própria vida existe, o próprio Jesus Cristo. Bem, esse é o princípio da instrução do significado de se estar realmente dedicado ao Senhor Jesus Cristo. Negar-se a si mesmo numa rendição de tudo que somos para o Senhor Jesus Cristo. Assim, querido ouvinte, isso nada mais é que Romanos 12:1. Rogo-vos, pois, irmãos, pela compaixão de Deus, que apresenteis os vossos corpos em sacrifício vivo, santo e agradável a Deus, que é o vosso culto racional. Pai, tome essas palavras e abençoe-as em nosso coração hoje, e que possamos entregar nossa

0: a vida completamente ao Senhor Jesus Cristo. Em nome de nosso Salvador nós oramos. Amém.
1: Fica por aqui mais um Palavras de Louvor, um programa baseado nos estudos do Dr. Donald Hubbard e apresentado por Lincoln Oliveira. Esperamos que o estudo de hoje tenha servido para fazê-lo crescer em seu relacionamento com Deus. Esperamos contar com a sua audiência em nossa próxima edição. Até lá, e que Deus lhe abençoe.

As tribulações fazem parte da caminhada cristã, mas elas não significam que Deus nos abandonou. Em Tiago 1, versículos 2 a 4, nós somos ensinados que as provações podem produzir perseverança e fortalecer nossa fé. Muitas vezes, não entendemos por que estamos passando por determinada dificuldade, mas podemos confiar que Deus está trabalhando em nós. Por isso, diante das tribulações, não devemos perder a esperança. Em vez disso, devemos permanecer firmes, orar e confiar em Deus, sabendo que Ele nos sustentará até o fim.

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2: Você pode estar pagando imposto de renda na aposentadoria sem precisar. Dicas para incluir o açaí na dieta. Emagreceu, mas voltou a engordar? Como ficam os riscos para o coração e o diabetes? Aposentados, pensionistas e militares reformados que possuem ou já tiveram doenças graves previstas em lei podem ter direito à isenção total do imposto de renda sobre os seus benefícios previdenciários. Entre os diagnósticos contemplados estão o câncer, a doença de Parkinson, cardiopatias graves e esclerose múltipla, sem a exigência de uma idade mínima para obter o direito. Uma decisão importante do Superior Tribunal de Justiça reforça que o benefício se mantém ativo, mesmo que a pessoa já esteja sem sintomas ou curada, garantindo a proteção financeira aos segurados sem a necessidade de comprovar a reincidência da doença. É importante destacar, porém, que o abatimento vale apenas para os rendimentos vindos da aposentadoria ou pensão, mantendo a tributação sobre outras fontes de renda, como imóveis alugados. Para fazer a solicitação pela via administrativa, é indispensável apresentar um laudo pericial oficial emitido por um serviço médico da União, Estados ou Municípios. Além de interromper as cobranças futuras, quem teve imposto descontado indevidamente após a data do diagnóstico pode pedir a restituição retroativa dos valores pagos nos últimos anos. A busca por uma rotina alimentar saudável não precisa significar o fim das refeições saborosas do dia a dia. Com consumidores mais atentos à qualidade dos alimentos, o açaí ganhou espaço como uma opção versátil que se adapta do café da manhã ao pós-treino. Para aproveitar ao máximo seus benefícios, especialistas recomendam apostar em versões proteicas ou sem adição de açúcar, adaptando o prato ao seu objetivo. Outra estratégia valiosa é combinar a polpa com frutas frescas como banana, morango e kiwi, que adicionam nutrientes essenciais e reduzem a necessidade de caldas doces ou acompanhamentos gordurosos. A chave para manter o equilíbrio está na personalização consciente, na moderação, ajustando as porções e os complementos de acordo com a ocasião. Em vez de impor restrições severas ou eliminar ingredientes de forma radical, a ideia é focar na variedade, na frequência do consumo sem culpa. Um novo estudo publicado na revista Obesity revelou o que acontece com a saúde de quem recupera o peso após o emagrecimento. A pesquisa acompanhou mais de 200 mulheres na pré-menopausa durante a perda de peso e ao longo de um ano de acompanhamento. Os resultados mostraram que o ganho de peso reduz parte dos benefícios conquistados na balança, fazendo com que o risco estimado de eventos cardiovasculares volte a subir para patamares próximos aos do início do processo. No entanto, os cientistas ressaltam que o esforço não foi em vão, pois a média final de peso das participantes se manteve menor do que o peso registrado antes da dieta. O grande destaque da pesquisa ficou por conta do combate ao diabetes tipo 2 e do impacto da atividade física na manutenção da saúde. As voluntárias que combinaram dieta com tratamento de resistência com uma musculação conseguiram preservar a redução no risco de desenvolver diabetes.
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3: As boas novas de Deus para você memorizar hoje aqui na BBN encontram-se em Gálatas capítulo 2, verso 20. Já estou crucificado com Cristo e vivo, não mais eu, mas Cristo vive em mim. E a vida que agora vivo na carne, vivo-a na fé do Filho de Deus, o qual me amou e se entregou a si mesmo por mim. Gálatas 2, 20. Estas são as boas novas de Deus para você memorizar aqui na BBN.

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1: Quando Mateus registrou as palavras de Jesus em suas mensagens, que nós temos como o Sermão do Monte, capítulo 5, 6 e 7 do Evangelho, nós encontramos no capítulo 6 uma orientação de Jesus sobre vários aspectos da ira, do relacionamento no casamento, a questão da nossa palavra, como tem que ser leal, firme, juramentos não são necessários também. Ele falou sobre o amor, amar até os inimigos, ajudar os que necessitam, e ele falou sobre a oração. E ele, no capítulo 6, os versículos 5 e 6, ele disse para nós termos uma conversa direta com o Pai e não ficarmos simplesmente repetindo palavras. Deus não precisa de nosso esforço, sacrifício, tentativas. Deus quer conversar conosco. Ele quer a nossa atenção. Toda oração, portanto, está relacionada a uma conversa que nós temos com o Pai, num quarto fechado. Portanto, nós podemos orar diretamente ao Pai. Ele nos ouve, podemos abrir o coração. Jesus ensinou também que não é para nós ficarmos repetindo as mesmas palavras, chamando atenção para nós ou depois querendo ser vistos por um grande discurso. Nós temos que orar aquela oração que vem do coração. E no capítulo 6, versículo 9, ele disse um modelo para nós de como é a oração. Ele orou e para nós serve de modelo. Jesus disse assim: portanto, orem da seguinte forma: Pai nosso que estás no céu. Assim ele começou. E é até comovente pensar neste relacionamento de Jesus tratando o Criador, nosso Deus, como Pai. Ele falava isso com o coração plenamente unido ao Pai. O Pai e eu, nós somos um só. Ele veio para obedecer, ele veio para fazer a vontade do Pai. Ele veio com isso, nos leva à glória eterna. Porque ele fala sobre o Pai com aquele mesmo sentimento que nós temos de filhos que estamos diante do Pai. E quando fazemos assim comparação, nós entendemos que a gente tem no Pai um amigo plenamente confiável, alguém que está pronto a nos ajudar também nas nossas dificuldades, é aquele companheiro de todas as horas. Na continuação, disse Jesus então: Pai nosso que estás no céu. E a gente entende que ele não está falando apenas de um lugar acima de nós aqui, como lá no livro de Isaías, capítulo 55, o verso 10, nós encontramos: a chuva e a neve descem dos céus e na terra permanecem até regá-la, fazem brotar os cereais e produzem sementes para o agricultor e pão para os famintos. Também no Salmo 19, falando sobre o universo, os céus proclamam a glória de Deus, o firmamento demonstra a habilidade de suas mãos. Mas nós estamos pensando é no céu eterno, o lar que Jesus preparou para nós. E ele diz na sua palavra, quando perguntaram a ele: o reino de Deus não é detectado por sinais visíveis. Não se poderá dizer está aqui ou está ali, pois o reino de Deus já está entre vocês. Vivamos na certeza do reino de Deus.
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0: Barganhar com Deus nunca é uma boa ideia. Há momentos na vida em que sentimos seu chamado para obedecer. Sabemos claramente que Ele está nos guiando. Mas na crítica hora da decisão, a batalha interior começa. Nós racionalizamos, debatemos, apresentamos razões inteligentes para substituir o conselho divino por nosso próprio instinto. Mas no fim, ao desafiar a vontade de Deus, o tiro sempre sai pela culatra. Hoje, no Razão para Viver, vamos ouvir o pastor Fernando Bóquio descrever o rei Saul. Seu desafio deliberado ao comando de Deus lhe custou muito caro. É o que lemos no primeiro livro de Samuel, capítulo 15, firmando o valor da autoridade.
1: Questionar a autoridade. Essas palavras parecem estar em adesivos inofensivos colocados nos carros em nossas estradas. Mas conforme o tempo passa, mais percebemos como elas se tornaram o lema de nosso país. Questionar a autoridade. A autoridade no lar não é mais a voz dos pais. A autoridade na sala de aula não é mais a voz do professor. Não existe mais o respeito ao policial na esquina ou à pessoa com cabelos grisalhos. Agora todos questionam a autoridade. Deixe-me contar uma história real. O rei Saul era assim. A provocação deliberada dele em resistir à ordem de Deus custou muito caro. Ele desenvolveu uma técnica traiçoeira de esconder sua desobediência por detrás de máscaras da mentira, da racionalização e da culpa. Minha Bíblia está aberta na triste história do rei Saul. Ela foi registrada em 1 Samuel, capítulo 15. Ouça enquanto leio na Nova Versão Internacional, começando no versículo 1. 1 Samuel, capítulo 15. Samuel disse a Saul: Eu sou aquele a quem o Senhor enviou para ungí-lo como rei de Israel, o povo dele. Por isso, escute agora a mensagem do Senhor. Assim diz o Senhor dos Exércitos: Castigarei os amalequitas pelo que fizeram a Israel, atacando-os quando saíam do Egito. Agora vão, ataquem os amalequitas e consagrem ao Senhor para destruição tudo que lhes pertence. Não os poupem, matem homens, mulheres, crianças, recém-nascidos, bois, ovelhas, camelos e jumentos. Então convocou Saul os homens e os reuniu em Telaim, 200 mil soldados de infantaria e 10 mil homens de Judá. Saul foi à cidade de Amaleque e armou uma emboscada no vale. Então disse aos queneus: Retirem-se e saiam do meio dos amalequitas, para que eu não os destrua junto com eles. Pois vocês foram bondosos com os israelitas, quando eles estavam vindo do Egito. Então os queneus saíram do meio dos amalequitas, e Saul atacou os amalequitas por todo o caminho, desde Avilá até Sur, a leste do Egito. Capturou vivo Agag, rei dos amalequitas, e exterminou o seu povo. Mas Saul e o exército pouparam Agag e o melhor das ovelhas e dos bois, os bezerros gordos e os cordeiros. Pouparam tudo que era bom, mas a tudo que era desprezível e inútil destruíram por completo. Então o Senhor falou a Samuel: Arrependo-me de ter constituído a Saul rei, pois ele me abandonou e não seguiu as minhas instruções. Samuel ficou irado e clamou ao Senhor toda aquela noite. De madrugada, Samuel foi ao encontro de Saul, mas lhe disseram: Saul foi para o Carmelo, onde ergueu um monumento em sua própria honra, e depois foi para Gilgal. Quando Samuel o encontrou, Saul disse: O Senhor o abençoe. Segui as instruções do Senhor. Samuel, porém, perguntou: Então, que balido de ovelhas é esse que ouço com os meus próprios ouvidos? Que mugido de bois é esse que estou ouvindo? Respondeu Saul: Os soldados os trouxeram dos amalequitas. Eles pouparam o melhor das ovelhas e dos bois para os sacrificarem ao Senhor seu Deus. Mas destruímos totalmente o restante. Samuel disse a Saul: Fique quieto, eu lhe direi o que o Senhor me falou esta noite. Respondeu Saul: Diga-me. E Samuel disse: Embora pequeno aos seus próprios olhos, você não se tornou líder das tribos de Israel? O Senhor o ungiu como rei sobre Israel e o enviou numa missão ordenando: Vá e destrua completamente aquele povo ímpio, os amalequitas, guerrei contra eles até que os tenha eliminado. Por que você não obedeceu ao Senhor? Por que se lançou sobre os despojos e fez o que o Senhor reprova? Disse Saul: Mas eu obedeci ao Senhor, cumpri a missão que o Senhor me designou. Trouxe a Gabe, o rei dos amalequitas, mas exterminei os amalequitas. Os soldados tomaram ovelhas e bois do despojo, o melhor do que estava consagrado a Deus para a destruição, a fim de o sacrificarem ao Senhor seu Deus em Gilgal. Samuel, porém, respondeu: Acaso tem o Senhor tanto prazer em holocaustos e em sacrifícios quanto em que se obedeça à sua palavra? A obediência é melhor do que o sacrifício, e a submissão é melhor do que a gordura de carneiros. Pois a rebeldia é como o pecado da feitiçaria, e a arrogância como o mal da idolatria. Assim como você rejeitou a palavra do Senhor, ele o rejeitou como rei. Pequei, disse Saul, violei a ordem do Senhor e as instruções que você me deu. Tive medo dos soldados e lhes atendi. Agora eu lhe imploro, perdoe o meu pecado e volte comigo para que eu adore o Senhor. Samuel, contudo, lhe disse: Não voltarei com você. Você rejeitou a palavra do Senhor e o Senhor o rejeitou como rei de Israel. Eu penso no rei Saul como sendo o goleiro de um time, em seu lugar, pronto para defender os pênaltis em uma final, o jogo está empatado, sua performance está caindo, ele já errou duas vezes e o próximo chute está a caminho. O primeiro erro está no capítulo 13, onde ele se apressou e apresentou a oferta a Deus. Ele não podia ter feito isso. Os sacerdotes apresentam

E agora Deus, graciosamente, como um batedor compassivo, não chuta uma bola com efeito, não chuta uma bola no ângulo, nem mesmo chuta uma bola perto da trave. Ele chuta uma bola lenta e tranquila, um chute que qualquer goleiro poderia defender. Seria como se dissesse, se não defender agora, você sai do time. Capítulo 15 é o chute final e Deus deixa bem claro o que ele espera de seu rei, Saul. Ele fala pela boca de Samuel, o profeta, nos versículos 1 e 2. Eu sou aquele a quem o Senhor enviou para ungi-lo como rei de Israel, o povo dele. Por isso escute agora a mensagem do Senhor. Castigarei os amalequitas pelo que fizeram a Israel. Deixe-me rapidamente explicar o contexto. Os amalequitas são a mais antiga de todas as tribos pagãs que atacaram o povo de Israel após o Êxodo. E Deus, que se vinga daqueles que se opõem contra seu povo, nunca esqueceu de Amaleque. Então, agora que Israel é uma nação forte, com sua própria bandeira, seu próprio rei, Deus disse a ele, o rei, vamos voltar atrás e ajustar as contas. Eles fizeram o que fizeram e não sofreram nenhuma consequência. Volte e aniquile os amalequitas. Versículo 3. Agora vão, ataquem os amalequitas e consagrem ao Senhor para a destruição tudo o que lhes pertence. Não os poupem, matem homens, mulheres, crianças, recém-nascidos, bois, ovelhas, camelos e jumentos. Não foi claro? Se você tivesse ouvido o profeta dizer isso, você não acha que poderia, de alguma forma, ficar gravado em sua mente o que Deus queria? É claro que sim, não foi algo difícil de entender, não foi algo vago, não foi nem mesmo complicado. Vá e aniquile o que sobrou da nação. Não pergunte nada, faça como mandei. E versículo 7, Saul arregaçou as mangas e com seu exército ele invadiu o território amalequita. E desde Avilá até Sur, Saul exterminou o povo. Será mesmo? Bem, acho que vamos encontrar nos versículos que se seguem quatro características óbvias de um coração rebelde. Eu não quero que você as perca, são características de um coração que está em rebelião contra a autoridade, nesse caso, contra Deus. Em outro caso, contra o patrão, contra o professor ou contra o próprio Deus. Nós lemos, ele capturou Agag. Espere só um minuto, espere aí. Eu achei que tínhamos lido que ele deveria destruir a todos. Bem, o que é que ele estava fazendo capturando Agag? Boa pergunta, mas veja bem, rebeldes são assim. Eles reescrevem as ordens para que elas digam o que eles querem que elas digam. Eles têm outras razões. Para falar a verdade, a primeira característica está aqui. Desafiar a autoridade para alcançar o próprio desejo. Sabe, depois de tudo, Deus, eu tenho um desejo que quero ver acontecer. E se eu matar a todos, meu desejo não será uma realidade. Então, eu desafio a autoridade para fazer a minha vontade. Versículos 8 e 9. Capturou vivo Agag, rei dos amalequitas, e exterminou o seu povo. Mas Saul e o exército pouparam Agag. O escritor quer ter certeza de que nós entendemos aqui que essa atitude comprometeu o plano. Ele não matou a todos, ele poupou Agag. E se você continuar lendo, veja, e o melhor das ovelhas e dos bois, os bezerros gordos e os cordeiros. Porque Saul não os matou, continue lendo, pouparam tudo que era bom. Aqui temos a resposta. Eu não quero fazer isso.
O rebelde diz: eu não quero ouvir o que você tem a dizer. Eu não quero fazer o que você me mandou fazer.

0: Tenha o rebelde 440, 84 anos de idade. Eu não quero fazer isso. Eu não desejo fazer o que você disse. Eu tenho problema com isso porque eu tenho outras vontades. E se eu fizer o que você diz, eu não vou fazer a minha vontade. Pregação forte, palavras duras, mas nós sabemos que é verdade. Ninguém em nossos dias diz isso. Você não vai encontrar ninguém dizendo isso na TV. Você não vai ler isso nas revistas de hoje. Esse é um caso claro de um coração rebelde, afrontando a autoridade para fazer a sua própria vontade. Ouça essa história que é do Dr. Swindle. Ele nos conta. Anos atrás, minha esposa e eu tivemos o privilégio de jantar com um astronauta. Eu nunca tinha chegado perto de um. Eu pensava que eles tinham auréolas que brilhavam, mas não têm. Eles são pessoas reais. Ele é o brigadeiro general Charles Duck, que pilotou a Apollo 16, a missão que alcançou a superfície lunar. Eu perguntei, como é lá na Lua? E tenho certeza que já perguntaram isso para ele muitas vezes. E ele disse, eu me senti como uma criança e seu brinquedo novo, chutando a poeira lunar. E eles tiveram alguns eventos olímpicos lá em cima. Ele agachou e pulou, saindo 1 a 2 metros da superfície lunar. É claro que ele caiu de costas e todos na NASA assistiram o fato. Eu disse, a NASA falou algo sobre isso. Ele disse, sim, eles tinham algumas coisas para dizer quando eu voltasse. Eles agiram sempre no limite. Por exemplo, eu perguntei, você tinha combustível suficiente? Ele respondeu ironizando, ó, estávamos com os tanques cheios. Quando aterrissamos, tinha somente 1 minuto de combustível restante no tanque. Bem, se eu vou para a Lua e tenho somente 1 minuto de combustível no tanque antes de tocar o solo, eu diria que estaria em cima da linha. Mas ele disse, não, em uma outra missão para a Lua, a nave terminou com somente 15 segundos de combustível sobrando. E quando você se aproxima de um cara assim, você começa a ouvir coisas como: aqui em cima fazemos o que nos disseram para fazer. Quando a NASA manda, você obedece. E eles dizem: chegou a hora de irmos, pessoal. Eles não brincam em serviço, eles cruzam a linha de chegada. Eu disse, bem, será que alguma vez você podia dizer, vou fazer o que me der na cabeça? E ele respondeu, claro, mas você não volta para a Terra. Eu tive a distinta impressão de que o espírito rebelde não tem lugar, não cabe dentro da roupa do astronauta. Não queremos pessoas rebeldes como astronautas. Queremos homens que cooperem bastante e que digam, sim, senhor, certo, entendi, ok, gostamos disso. Isso é tudo o que Deus pede. Isso é tudo o que Ele pede. Veja bem, não é complicado. Nós complicamos tudo quando dizemos, o Senhor não quis dizer e ainda não, e depois eu faço e não. Bem, a terceira falha do goleiro. Deus o viu tentando defender a bola e falhando, quando disse a Samuel no versículo 11: arrependo-me de ter constituído a Saul rei, pois ele me abandonou e não seguiu as minhas instruções. Samuel ficou irado e clamou ao Senhor toda aquela noite. Não há falta de compaixão aqui. Aqui temos um profeta quebrantado e compassivo que falou ao rei, olha, essa é a sua última chance. Deus diz para você aniquilar os amalequitas. Não brinque com isso, mate a todos. E quando ele ouviu que Saul não matou a todos, seu coração ficou despedaçado. A propósito, não venha me dizer que as pessoas em posição de autoridade sempre têm falta de compaixão. Algumas vezes a autoridade fica absolutamente entristecida, além do que se possa expressar, quando encontra uma situação de rebeldia. Aprendi que o coração de Deus fica despedaçado quando quebramos seus mandamentos. Eu li sobre o entristecimento do Espírito Santo. Eu entendi que o coração do meu Pai é manso e amoroso para comigo, e tudo o que Ele me diz é para o meu bem. Ele não se posiciona como uma marreta por detrás de mim, pronto para me atingir em cada situação que me encontro. Samuel lamentou, mas teve que obedecer a Deus. Diferentemente de Saul, ele fez o que Deus disse. Veja versículo 12. De madrugada, Samuel foi ao encontro de Saul, mas lhe disseram. Saul foi para o Carmelo, onde ergueu um monumento em sua própria honra, e depois foi para Gilgal. Agora continue lendo o versículo 13. Quando Samuel encontrou Saul, estamos prontos para a segunda característica de um coração rebelde, disse: o Senhor o abençoe. Que saudação, entanto. Segui as instruções do Senhor. Agora, eu marquei em minha Bíblia o versículo 13. Eu segui. E fiz uma seta que aponta para o versículo 11, que relata a palavra de Deus. Ele não obedeceu os meus mandamentos. Não é incrível que Deus tenha visto tão claramente e Samuel, sem pedir qualquer evidência, pôde também ver claramente o que aconteceu? Mas quando ele viu seu rei amigo face a face, a resposta de Saul foi: Deus o abençoe, Samuel. Eu fiz tudo o que Deus me disse para fazer. Apresento a segunda característica, racionalização e acobertamento para desculpar uma ação pecaminosa. Eu realmente fiz o que o Senhor quis que eu fizesse. Na verdade, eu não fiz bem do jeito que Ele me disse, mas estou fazendo exatamente o que Ele tem em mente. Eu só interpretei de uma forma diferente. Eu já ouvi isso não sei quantas vezes. Na verdade, algumas vezes até agi assim. Eu fiz uma lista de algumas coisas que dizemos para racionalizar o assunto. Veja comigo. Se ao menos eles soubessem o que eu estou passando, eles entenderiam. Certamente Deus entende, pois Ele é um Deus de graça. Deus vai perdoar, Ele perdoa e se esquece de todos os meus erros. Errar é humano, ninguém é perfeito. Comparado com fulano ou ciclano, estou indo muito bem. Eu orei sobre isso e é exatamente isso que Deus está querendo que eu faça. A Bíblia tem um contexto cultural. Você não pode ler a passagem literalmente nos dias de hoje. Veja, outro dia eu li o seguinte: desculpas podem ser mentiras embrulhadas na pele da razão. A mentalidade rebelde nunca esgotará recursos para dar desculpas ao erro. Veja só, para que consiga ter uma consciência limpa, a pessoa tem que reescrever o livro de regras para se livrar da culpa. Nós adaptamos nossas vidas a uma nova teologia. Assim, ao pensar sobre o que Deus verdadeiramente disse, mudamos as coisas para que não somente vivamos uma consciência limpa, mas também para que outras pessoas não nos olhem torto. O dicionário diz que racionalização é dar uma razão plausível, mas mentirosa para uma determinada conduta. Atribuir a ação de alguém a razões racionais, sem analisar os verdadeiros motivos. Meu irmão, que boa definição! Isso é o que ele faz. Depois de dizer, eu fiz o que o Senhor mandou, eu gosto da resposta racional de Samuel. Na verdade, é mais empírica. Veja, versículo 14. Samuel, porém, perguntou: Então, que balido de ovelhas é esse que ouço com os meus próprios ouvidos? Eu amo essa resposta, sabe? Por detrás das palavras de Saul havia esse mé, bé, bé, bé. Eu matei a todos. Mas o que é que eu estou ouvindo ali no fundo se você matou a todos? Sabemos muito bem, Samuel disse, olhe ao seu redor. Como podem os mortos estarem vivos e ainda se ouvir esses barulhos saindo de seus lábios? Quando se deparar com um erro, fique com os simples, os puros fatos. Não se intimide com a racionalização. Samuel não se enganou. Foi um chute perfeito para o goleiro. E Saul disse: Você está preparado para ouvir isso? Característica número 3. Quando confrontados com a verdade, ficamos na defensiva. Versículo 15. Respondeu Saul: Os soldados os trouxeram dos amalequitas. Eles pouparam o melhor das ovelhas e dos bois para o sacrificarem ao Senhor seu Deus, mas destruímos totalmente o restante. É por isso que temos essas ovelhas aqui. Samuel, nós as escolhemos com muito cuidado. Olhamos bem, examinamos e pegamos as melhores que encontramos dentre todas as ovelhas. Porque certamente esses animais produziriam o mais maravilhoso aroma que invadiria os portões celestiais. Que dia espetacular será quando fizermos esse tipo de sacrifício a Deus? Defensiva. Defensiva. Confesso que alguma coisa na vida de Saul cultivou esse tipo de mentalidade. Eu pessoalmente queria saber um pouco mais do histórico dele. Ele não aprendeu a rebeldia entre Avilá e Sur. Ele aprendeu muitos anos antes.
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2: Granizo atinge mais de 2.000 casas e cancela aulas em cidades gaúchas. Receita pagou nesta segunda-feira o último lote de restituição do Imposto de Renda 2026. Boletim Focus, mercado prevê redução da inflação e do PIB este ano. Um forte temporal de granizo atingiu severamente a região norte do Rio Grande do Sul ao longo desta segunda-feira, danificando mais de 2.300 residências e deixando dezenas de desalojados. Os municípios mais atingidos foram Ametista do Sul, Campinas do Sul e Três Arroios, onde centenas de telhados foram destruídos e aulas na rede municipal precisaram ser canceladas. Equipes da Defesa Civil e bombeiros voluntários trabalham sem parar na distribuição de lonas e no suporte emergencial às famílias afetadas, que enfrentam também estragos em lavouras e interrupções em serviços essenciais. Diante da gravidade da situação, o Instituto Nacional de Meteorologia emitiu alerta vermelho de grande perigo para as regiões noroeste e nordeste do estado, válido até o fim da noite desta terça. A previsão aponta para continuidade de tempestades severas, com ventos que podem alcançar 100 km por hora, queda de novos volumes de granizo e acumulados de chuva superiores a 100 milímetros. As autoridades locais reforçam o pedido de atenção redobrada aos moradores da divisa com Santa Catarina. A Receita Federal pagou nesta segunda-feira, 31 de agosto, o quarto e último lote de restituição do Imposto de Renda 2026, liberando um valor de R$1.240.000 para mais de 521 mil pessoas, além de contemplar lotes residuais de anos anteriores. Ao todo, R$704 milhões serão destinados aos contribuintes com prioridade legal, com destaque para os que utilizaram a declaração pré-preenchida ou optaram por receber via Pix, além de idosos, professores e pessoas com deficiência. A consulta aos valores está liberada no aplicativo e no site da Receita Federal, onde o cidadão deve acessar a opção Meu Imposto de Renda para verificar a liberação do dinheiro. Com a mudança feita pelo fisco neste ano, o total de lotes regulares caiu de 5 para 4, concentrando 80% das devoluções nos pagamentos de maio e junho, devido ao avanço da automação nos sistemas. O depósito será realizado diretamente na conta bancária ou na chave Pix informada na declaração, mas quem encontrar pendências deve enviar uma declaração retificadora. O mercado financeiro reduziu as projeções para a inflação e para o crescimento do Produto Interno Bruto Brasileiro em 2026, segundo o boletim Focus divulgado pelo Banco Central. A estimativa para o Índice Nacional de Preços ao Consumidor Amplo cai de 5,01% para este ano, mantendo o indicador dentro da meta do governo, enquanto a estimativa de expansão do PIB recua de 1,95% para 1,92%. Em contrapartida, as cotações para o câmbio e para a taxa básica de juros permanecem inalteradas, com a expectativa de que o dólar encerre o ano valendo R$ 5,20 e a Selic termine o período em 13,75% ao ano.
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3: As boas novas de Deus para você memorizar hoje aqui na BBN encontram-se em Gálatas, capítulo 2, verso 20. Já estou crucificado com Cristo e vivo, não mais eu, mas Cristo vive em mim. E a vida que agora vivo na carne, vivo-a na fé do Filho de Deus, o qual me amou e se entregou a si mesmo por mim. Gálatas 2, 20. Estas são as boas novas de Deus para você memorizar aqui na BBN.

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0: Seja bem-vindo ao programa Recebendo a Mensagem de Deus, do pastor Lud Gous. 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
1: O primeiro livro da seção poética da Bíblia é o livro de Jó. Ao lê-lo, lembrei-me do que aconteceu com o submarino atômico SSN-593, que foi destruído pela pressão externa. A água do mar exerceu grande força e as anteparas não conseguiram resistir. Jó conheceu a pressão externa e interna enquanto lutava para romper as barreiras que o desafiavam. Ele permaneceu fiel a Deus. O resultado final fez com que a perseverança valesse a pena. Refletindo sobre isso, dê ao livro o título Avanço. Em sua caminhada com Deus, Jó enfrentou primeiro um teste material, quando seus bens foram roubados e destruídos. Depois passou pelo teste da tragédia, quando seus filhos morreram em um acidente bizarro. Quando Jó se manteve firme, Satanás intensificou seu ataque, submetendo-o a um teste físico. Jó, ainda assim, não vacilou. Então, seus três amigos apareceram e sentaram-se silenciosamente com ele por um tempo. Isso foi seguido pelo diálogo implacável entre Jó e seus amigos, que se desenvolveu no que poderíamos chamar de um teste mental. Por fim, tudo isso levou ao teste espiritual em que Jó clamou desesperadamente para experimentar a presença de Deus. Quando Deus respondeu, suas palavras quebraram todas as barreiras e levaram Jó ao lugar onde Deus poderia abençoá-lo abundantemente. Aprenda com Jó que não importa qual teste você esteja enfrentando, a paciência e a fé superarão a pressão e Deus se tornará mais real para você pessoalmente. Selecionei o capítulo 42, versículos 5 e 6 como versículos-chave e sugiro que você os memorize.
0: Se você gostou desse programa e tem algum comentário ou pedido a fazer, fique à vontade para nos escrever aqui no rede@bbnmedia.org. A versão portuguesa deste programa é uma produção da BBN. Obrigado e até o próximo programa.

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Deus não apenas nos orienta a evitar o pecado, mas também nos oferece um caminho de escape. Em 1 Coríntios 10, 13, a Bíblia diz que Deus não permite que sejamos tentados, além do que podemos suportar, e que, junto com a tentação, Ele provê o escape. Isso nos ensina que, quando somos tentados, não estamos sem saída. Podemos orar, fugir da ocasião do pecado e buscar a ajuda de Deus. A vitória começa quando reconhecemos que precisamos depender dEle.

Você sabe o que é a graça de Deus? Essa graça é o favor não merecido que recebemos do Criador. Todas as bênçãos que, apesar de nossas falhas, Ele derrama sobre nós diariamente, chegando ao ponto de ter entregue seu único filho, Jesus, para morrer em nosso lugar. Lemos em Tito, capítulo 3, no verso 11, porque a graça salvadora de Deus se ha manifestado a todos os homens. A graça, o favor não merecido do nosso Criador, nos alcançou através de Cristo. E agora qualquer um que se arrependa de seus pecados e confie verdadeiramente em Jesus, não mais estará no caminho da condenação, mas sim no lindo caminho da graça, que nos lava dos pecados e nos dá a vida eterna. 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
1: Julie, minha esposa, ela ama quebra-cabeça. Eu percebi que há duas maneiras como ela pode montar um quebra-cabeça. Primeiro, a caixa fornece um modelo. Ela pode olhar o modelo e ir encaixando as peças até alcançar a forma apresentada no modelo. Ela sabe onde as peças, uma vez unidas, vão levá-la. A outra maneira é misturar todas as peças numa sacola e jogar a caixa fora e não ter ideia onde é que as peças vão chegar. Eu acredito que, guardadas as proporções, o livro do Apocalipse nos fornece um modelo. Ele é como a imagem numa caixa de quebra-cabeças e nos ajuda a entender onde é que as peças vão nos levar. As peças da história, as peças da vida e até mesmo as peças do futuro. Ao contrário do que se pensa, o Apocalipse foi escrito com simplicidade, para pessoas simples. Afinal de contas, a própria palavra Apocalipse significa revelado, aberto. O antônimo de Apocalipse é apócrifo, oculto, desconhecido. Muitas pessoas tratam o Apocalipse como se ele fosse apócrifo, oculto, desconhecido. É um livro que foi escrito não pelo desejo de um autor humano. Veja, muitos livros, como por exemplo os Evangelhos, os autores humanos concluíram que era importante produzir aquele texto. Mas o Apocalipse é uma ordem dada por Jesus, e Jesus glorificado, em que ele diz: o que vês, escreve. Mas esse livro é, por assim dizer, uma carta aberta a todos os seguidores de Cristo. Ele extrapola os cristãos do primeiro século e até mesmo o apóstolo João. A natureza do livro do Apocalipse. Nós sabemos que este livro ele é uma carta porque ele tem todas as características daquilo que chamamos epistolar. Ele tem uma saudação às igrejas na sua introdução e também uma despedida às igrejas na sua conclusão. Mas ele também é um livro profético. Claramente, o texto se autodenomina como a profecia deste livro. E também é um livro apocalíptico na sua natureza. Quando nós ouvimos a palavra literatura apocalíptica, nós devemos ter em mente que é um tipo de estilo literário que explora imagens e símbolos e figuras de linguagem. E é nesse sentido que o Apocalipse contempla, por assim dizer, esses três estilos literários. Esse livro é a revelação de Jesus Cristo. É a mensagem do livro central, que vem de Deus o Pai para o seu Filho, que agora, recompensado com todo poder e glória e ciência, transmite a João pessoalmente, por intermédio da agência angelical, as coisas que são, as que ele vê e aquelas que hão de ser. A revelação é também sobre Jesus Cristo. Nos Evangelhos temos a humilhação de Jesus. Considere, carta de Paulo aos Filipenses, no capítulo 2, nos diz que Jesus não julgou de usurpação, ele não se agarrou àquilo que era divino, antes a si mesmo se humilhou, assumindo a forma de servo e morrendo uma morte cruel na cruz. Quando estudamos os Evangelhos, é exatamente isso que encontramos, a humilhação de Jesus. Jesus não foi só humilhado na cruz, ele foi humilhado na vida. Onde nasceu o Filho de Deus? Numa estrebaria. Em que lugar viveu o Filho de Deus? Em Nazaré, um lugar obscuro, pequeno. O Filho de Deus, logo após o seu nascimento, teve que fugir para o Egito, perseguido. Na terra em que ele cresceu, em Nazaré, quando anunciou a mensagem numa sinagoga, queriam jogá-lo do alto de um penhasco. Humilhação. Cuspiram em Jesus. Disseram impropérios a respeito de Jesus. A humilhação de Jesus. No entanto, no Apocalipse, nós temos a glorificação de Jesus. No Apocalipse, Jesus tem cabelos brancos e vestes extraordinárias, os pés calçados como bronze polido, talvez uma referência ao tipo de roupa que usavam sacerdotes, o sumo sacerdote no Antigo Testamento, ou um juiz romano. Seja como for, o que fica evidente no texto do Apocalipse é que agora ele não é o Jesus humilhado, ele é o Jesus glorificado. E a revelação de Jesus é a revelação ao seu servo. A revelação de Deus é sempre oferecida aos seus servos. É interessante que a revelação de Deus não é oferecida a quem ostenta grandes títulos, mas apenas servo. Doulos é a palavra, que significa literalmente aqueles que são escravos de Deus, rendidos à vontade de Deus. Porque alguém desejaria conhecer a revelação de Deus, a menos que deseje obedecê-la. Isso seria o mesmo que jogar pérolas aos porcos. Se nós somos servos de Deus, a revelação de Deus é para nós. A revelação de Deus não é para aqueles que são arrogantes e não querem dar ouvidos à sua palavra. Faz total sentido considerar que a vida pode ser vivida de duas maneiras. Você pode viver a vida por meio de conjecturas e especulações, ou você pode viver a vida por meio de revelação. O servo de Deus não guia a sua vida por suas próprias opiniões, pelos seus eu acho, ou mesmo seus desejos. O servo de Deus guia a sua vida pela revelação da palavra de Deus. Revelação. A revelação desse texto carrega uma grande bênção. Diz assim: bem-aventurados aqueles que leem, aqueles que ouvem as palavras da profecia e guardam as coisas nela escritas, pois o tempo está próximo. Um livro muito prático, com uma bênção reservada para quem lê, ouve e guarda. Guardar implica em ação. Por isso veja que o livro do Apocalipse não é um livro para especulações, é um livro de ação, prática. As pessoas que praticam desfrutam das bênçãos desse livro. Consideremos um pouco como o livro nos apresenta o Jesus glorificado. Capítulo 1, versículo 1, Jesus é o Cristo. Se nos evangelhos tentavam colocar em xeque, no Apocalipse é muito bem definido, ele é o Cristo. Jesus é a testemunha fiel, capítulo 1, versículo 5. E ainda no capítulo 1, versículo 5, Jesus é o primogênito dos mortos, o soberano dos reis da terra. Capítulo 1, dos versículos 8 ao 13, ele é o Alfa, o Ômega. Capítulo 1, versículo 8, 11 e 13, ele é primeiro e último. Ele é o Filho do Homem, ele é aquele que vive, aquele que contém as sete estrelas, Apocalipse, capítulo 2. Aquele que anda no meio dos castiçais, no meio dos candeeiros de ouro, Apocalipse 2. Aquele que tem a espada aguda de dois fios, Apocalipse 2, 12. Ele é o Filho de Deus, Apocalipse 2, 18. Aquele que sonda corações e mentes. Jesus é aquele que tem os sete espíritos de Deus, Apocalipse 3. É aquele que tem as sete estrelas, Apocalipse 3. Aquele que é santo e verdadeiro. Aquele que tem a chave de Davi, aquele que abre e ninguém fecha, aquele que fecha e ninguém abre, ele é o Amém. A testemunha fiel e verdadeira, o princípio da criação de Deus, o Senhor, capítulo 4. Capítulo 5, ele é o leão da tribo de Judá. Ainda no capítulo 5, ele é a raiz de Davi. Ele é um cordeiro como tendo sido morto. Ele é o cordeiro. Ele é o Senhor dos senhores. É o Rei dos reis. É fiel e verdadeiro. Cavaleiro do cavalo branco, no capítulo 19, a palavra de Deus, Apocalipse 19, o Cristo, Apocalipse 20, o Senhor Deus dos santos profetas, Apocalipse 22,

penetra os mais profundos segredos do coração e da mente humana. Tudo vê, e não apenas a aparência. E Jesus vem com as nuvens, símbolo da glória de Deus. No livro de Êxodo, Moisés tem contato com essa nuvem, e até o seu rosto brilha. Na dedicação do templo construído por Salomão, essa nuvem encheu o templo com um brilho extraordinário. No Monte da Transfiguração, uma nuvem se fez presente, enquanto dos poros de Jesus emanava luz. Quando Jesus é assunto aos céus, uma nuvem o encobriu. E agora o texto do Apocalipse nos diz que ele vem com nuvens. Jesus vem como quem vem montado em milhares de sóis resplandecentes, uma descrição do seu poder e de sua glória. Mas mais importante, ele não apenas hoje tem toda a glória e tem todo o poder e toda a sabedoria. O livro do Apocalipse nos diz que Jesus é aquele que nos ama. O tempo presente. Certo dia, eu compartilhava o evangelho com uma pessoa e citei o conhecido versículo de João 3,16. Porque Deus amou o mundo. E a pessoa me interpelou e disse, amou? Então Deus não ama mais? Como é bom encontrarmos, no livro do Apocalipse, uma mensagem clara de que o Jesus poderoso e glorificado é aquele que nos ama. Tempo presente. Jesus ama você. Jesus continua nos amando, embora já tenha recebido toda a sua glória. Como é importante ouvir isso. Imagine João. João está confinado na ilha de Patmos. Ele se descreve como um companheiro de tribulação. Havia sido confinado por conta da pregação do Evangelho. Ele recebe o conforto e o consolo do poderoso, mas amoroso Jesus. A carta ainda, ou o livro do Apocalipse, ainda nos fala das cartas às igrejas da Ásia. E em cada carta nós temos um padrão, um elogio, uma crítica, uma instrução e uma promessa. Talvez duas exceções. Éfeso rejeita o que é mau, persevera, tem paciência. A igreja havia abandonado o primeiro amor. A instrução, volte à prática das primeiras obras. A promessa, a árvore da vida. Esmirna, elogio, graça, sofrimento. A instrução, ser fiel até a morte. A igreja sofria perseguições, mas havia promessa, coroa da vida. Pérgamo, mantenha a fé. Não tolere mais a imoralidade, a heresia, a idolatria. Há uma promessa, um maná escondido com o seu nome. Tiatira, amor, serviço, fé, paciência. Mas tolera a imoralidade. O juízo virá. Mantenha a fé. Promessa, governe as nações. Sardes, guarde a fé. Uma igreja que está morta, arrependa-se. Há uma promessa, vestes brancas. Filadélfia, perseverança na fé. Mantenha a fé. Há uma promessa, um lugar na presença de Deus, um novo nome na nova Jerusalém. Laodiceia, indiferença. Arrependa-se, volte. Compartilhar do trono de Cristo. É a promessa, uma igreja de fé morna que precisa se despertar. O livro do Apocalipse tem uma mensagem prática para hoje, para mim e para você.

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1: Admoesto-te, pois, antes de tudo, que se façam deprecações, orações, intercessões e ações de graças por todos os homens, pelos reis e por todos os que estão em eminência, para que tenhamos uma vida quieta e sossegada, em toda piedade e honestidade. Porque isto é bom e agradável diante de Deus nosso Salvador, que quer que todos os homens se salvem e venham ao conhecimento da verdade.
2: Quando no mundo dos negócios nós vamos investir, nós pedimos normalmente uma garantia, não é? E a outra parte também vai querer algo que cubra em caso de o negócio dar errado. As garantias são, vamos dizer assim, uma coisa boa no que diz respeito a gente se mover de um ponto A para um ponto B numa negociação. Pois é, a vida é muito mais do que uma negociação, a vida é muito mais do que nós tentarmos nos garantir a cada passo que damos. Na verdade, o crente enxerga a vida como tendo um parceiro de caminhada, e esse parceiro é Jesus Cristo, não é? É Deus que se fez homem. E Deus é quem garante o que promete. Nós não precisamos dar garantia a Deus de nada, porque Ele não precisa disso. Isso já nos faz pessoas felizes e que não tem esse peso de comprovação diante de uma segunda parte. Isaías 55:11 diz: assim será a minha palavra que sair da minha boca, ela não voltará para mim vazia, antes fará o que me apraz e prosperará naquilo que a enviei. Você tenta e consegue realmente ser incluído nessa bênção que a palavra de Deus diz, que Deus tem planos para você, não é verdade? Ele tem garantias para você se você seguir de acordo com a vontade dele na sua caminhada de fé. Qual é a garantia que você espera de Deus? Ele tem todas. Maravilhoso Deus, nesse momento nos achegamos a Ti como nação, pedindo, Deus, que Tu sempre nos dê a oportunidade de Te buscar como fazemos e de Te pedir pelo nosso Brasil. Ó Deus, um Brasil que enfrenta lutas, mas que tem um lugar para Ti. Já está, Senhor, mais do que comprovado que os brasileiros Te amam. Aumenta, Senhor, o número dos salvos e amplifica a compreensão do povo brasileiro para as Tuas garantias bíblicas, Senhor. Para tudo quanto fizermos debaixo do conselho da Tua vontade, possamos desfrutar da garantia de ter a Ti ao nosso lado e as consequências muito boas de fazer a Tua vontade. Te oramos assim em nome de Jesus, o nosso Salvador. Amém.

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2: Mercado formal seletista gera mais de 58 mil empregos em julho e acumula mais de 970 mil postos no ano. TV digital funciona sem internet? Nova lei reduz tributos sobre combustíveis e prevê incentivos para fertilizantes. O mercado de trabalho formal no Brasil gerou mais de 58 mil vagas de emprego com carteira assinada em julho, uma elevação resultante de mais de 2 milhões 260 mil admissões contra cerca de 2 milhões e 200 mil desligamentos. Com esse desempenho, o estoque total de vínculos seletistas ativos no Brasil passou dos 48 milhões de postos. No acumulado de janeiro a julho, a expansão chega a 972.203 novos empregos, uma alta de mais de 2%, enquanto a janela dos últimos 12 meses registra a criação de mais de 880 mil postos de trabalho. A alta mensal foi impulsionada pelo setor de serviços, seguido por construção, agropecuária e indústria, enquanto o comércio registrou único saldo negativo. Entre os estados, 22 apresentaram saldo positivo, com destaque para São Paulo, Mato Grosso e Minas Gerais. No âmbito econômico, o salário médio real de admissão chegou a quase R$ 2.500 em julho. A TV aberta digital opera totalmente de forma independente da internet, captando o sinal gratuito transmitido pelas emissoras por meio de ondas de radiofrequência por meio de antenas internas ou externas conectadas a TVs ou conversores compatíveis. Esse modelo se diferencia dos serviços de streaming, que exigem obrigatoriamente um plano de banda larga ou dados móveis para a transmissão de conteúdo, além de dispositivos como TV Sticks para aparelhos que não são do tipo smart. Por sua vez, a TV por assinatura também não depende de sinal de internet para funcionar, mas requer a contratação paga junto a uma operadora privada via cabo, fibra ótica ou satélite. A evolução dessa tecnologia chega com a chamada TV 3.0, a nova geração da televisão aberta que amplia a experiência do telespectador ao integrar a transmissão tradicional pelo ar a recursos de conexão online. A inclusão da internet nesse novo formato permite acesso a conteúdo sob demanda e maior interatividade, atuando como um complemento sem alterar a gratuidade e a universalidade do sinal aberto. Sancionada sem vetos, a Lei Complementar 235 de 2026, que estabelece medidas para reduzir os impactos econômicos no mercado nacional de energia causados pelo conflito no Oriente Médio. O texto publicado no Diário Oficial da União reduz as alíquotas de tributos federais sobre a importação, produção e venda de diesel, biodiesel, gasolina, etanol e querosene de aviação. Para compensar a perda de arrecadação fiscal com a medida, o governo utilizará receitas extraordinárias da União provenientes do setor de petróleo e gás natural, cuja arrecadação subiu de 9 bilhões de reais no primeiro trimestre de 2025 para 28 bilhões no mesmo período deste ano. A nova lei também assegura incentivos diretos ao setor agropecuário de biocombustíveis.
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3: As boas novas de Deus para você memorizar hoje aqui na BBN encontram-se em Gálatas, capítulo 2, verso 20. Já estou crucificado com Cristo e vivo, não mais eu, mas Cristo vive em mim. E a vida que agora vivo na carne, vivo-a na fé do Filho de Deus, o qual me amou e se entregou a si mesmo por mim. Gálatas 2, 20. Estas são as boas novas de Deus para você memorizar aqui na BBN.
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0: 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Ouça agora esta verdade bíblica. Logo no início do seu evangelho, Marcos diz que Jesus foi para a Galiléia pregando o evangelho de Deus, dizendo: "O tempo está cumprido e o reino de Deus está próximo. Arrependei-vos e crede no evangelho." Marcos 1, versos 14 e 15. Marcos resume nestes versos a pregação de Jesus, a qual basicamente consiste no anúncio da chegada do reino de Deus, no chamamento para voltar-se a Deus e aceitar pela fé a notícia de salvação. Diante disso, o autor da carta aos Hebreus, no capítulo 2, faz a seguinte pergunta: como escaparemos se negligenciarmos tão grande salvação? E, sem dúvida, é uma grande salvação, porque foi anunciada inicialmente pelo Senhor e depois foi confirmada pelos que a ouviram, dando Deus testemunho juntamente com eles por sinais, prodígios e vários milagres e por distribuições do Espírito Santo segundo a sua vontade. Confira em Hebreus 2, versos 13 e 4. Quando vários seguidores abandonavam a Jesus, ele se voltou para os 12 discípulos e perguntou: "Será que vocês também querem ir embora?" E Pedro respondeu: "Quem é que nós vamos seguir? O Senhor tem as palavras que dão a vida eterna, e nós cremos e sabemos que o Senhor é o Santo que Deus enviou." João capítulo 6. Sabe a resposta esta de Pedro. Eu sou Eduardo Steibel e encerro com uma palavra dos Salmos. O Senhor é bom e a sua misericórdia dura para sempre.
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1: Querido amigo, depois desse momento inicial tão importante de cada programa, onde compartilhamos e oramos, edificando-nos mutuamente, temos diante de nós a tarefa de estudarmos o capítulo 14 do livro de Gênesis. São 24 versículos com uma divisão clara dos assuntos narrados. Do versículo 1 ao 11, temos o relato e o registro da primeira guerra da humanidade. Do versículo 12 até o 17, temos o relato da prisão de Ló e da sua libertação por Abrão. E do versículo 18 até o 24, temos o relato do encontro entre Abrão e Melquisedeque, o primeiro sacerdote da história. Depois de termos visto no capítulo 13 as diversas experiências de Abrão, temos que estudar cada uma dessas partes do capítulo 14. Então, em primeiro lugar, nos versículos 1 até 11, nós vamos ver o relato da primeira guerra registrada na história bíblica. Essa é uma guerra de 4 reis contra 5 reis, num local conhecido da história bíblica. Essa primeira guerra aconteceu no Vale de Sidim, que na verdade é o Mar Salgado, ou também conhecido como Mar Morto, ou ainda Mar de Arabá, conforme nós lemos nos versículos 3 e 10. Nos versículos 1 e 2, nós lemos o seguinte: sucedeu naquele tempo que Anrafel, rei de Sinar, Arioque, rei de Elazar, Kedorlaomer, rei de Elão, Etidal, rei de Goim, fizeram guerra contra Bera, rei de Sidoma, contra Birza, rei de Gomorra, contra Sinabe, rei de Admá, e contra Semeber, rei de Zeboim, e contra o rei de Bela, e esta é Zoar. Nossa, quantas palavras difíceis, não é mesmo? Esse é um relato interessante, porque os 4 primeiros reis se ajuntaram para derrotar os reis de Sodoma e Gomorra e outras 3 nações amigas. Os reis dessas 5 nações foram derrotados e levados cativos. Embora alguns críticos rejeitem esse registro bíblico, com a arqueologia, monumentos têm sido encontrados, assim como inscrições, com os nomes dessas nações. Eles realmente fazem parte da história, eles realmente existiram. Sabe-se hoje, prezado amigo, que Elão é parte do Irã moderno, que os outros 2 reinos provavelmente são da região da Turquia e um deles ainda da região da Babilônia, hoje o país que conhecemos como Iraque. Exatamente, então eles são registros históricos. Isso é importante porque o registro bíblico é confirmado. Assim temos aqui o registro da primeira guerra da humanidade. Mas esse é um registro triste. E sabe por quê? Porque aqui vemos como a humanidade começou cedo com essa prática odiosa e tão violenta que é a guerra. O versículo 3 diz assim: todos esses se ajuntaram no vale de Sidim, que é o Mar Salgado. Imagine só esse conflito. Quantas vidas foram ceifadas, quantos lares foram desfeitos, mas na verdade esse é o resultado da guerra e da ambição do ser humano. A vitória foi obtida pela confederação dos 4 reis saqueadores que mantiveram os 5 reis derrotados, servindo-os por um período de 12 anos. Isso nós vemos no versículo 4. Essa servidão era do tipo chamado vassalagem, isto é, os reinos derrotados tinham obrigação de pagar pesados impostos, pesados tributos aos reis vencedores. E com isso tudo, o povo sofria, pois a carga de impostos era sempre muito alta. Nos versículos 5 a 7, encontramos o relato de que esse grupo de 4 reis ainda atacou e juntos subjugaram mais nações. Mas também nós lemos nos versículos 8 a 10 que eles mostram que houve um levanto contra esse domínio violento. E no versículo 8, literalmente, diz as seguintes palavras: então saíram os reis de Sodoma, de Gomorra, de Admá, de Zeboim e de Bela, esta é Zoar, e se ordenaram e levantaram batalha contra eles no vale de Sidim. A reação é que se podia esperar. Depois de 12 anos de domínio e de pesadas taxas, houve uma reação contra essa humilhante situação. Mas assim como acontece em nossas vidas espirituais, quando não nos preparamos bem para as batalhas, corremos o risco de sermos derrotados de uma maneira ainda mais contundente. E foi exatamente isso que aconteceu com aqueles 5 reis. Ao enfrentar um inimigo poderoso, eles foram novamente derrotados e tiveram que fugir para o Vale de Sidim, isso é, para o Mar Salgado ou o Mar Morto. E no caminho de fuga, muitos morreram caindo nos poços de betume daquela localidade. Mas o mais triste ainda é o relato que aparece nos versículos 11 e 12, que dizem o seguinte: tomaram, pois, todos os bens de Sodoma e de Gomorra e todo o seu mantimento e se foram. Apossaram-se também de Ló, filho do irmão de Abrão, que morava em Sodoma, e dos seus bens, e partiram. Você percebeu que situação delicada se encontrava Ló? Por ter escolhido, em primeiro lugar, as campinas verdejantes do Jordão, conforme vimos no programa anterior, em 13:11, Ló foi se aproximando cada vez mais de Sodoma e Gomorra, e depois começou a morar lá na própria cidade. Então, além da frouxidão espiritual daquele povo, que era pecador diante do Senhor, Ló acabou se envolvendo com eles e foi penalizado nessa guerra. Podemos conjecturar que a guerra se deu por motivos comerciais. Por quê? Porque na localidade havia muitos poços de betume, que, em palavras de hoje, quer dizer que havia naquela localidade muito petróleo. Mas será que naquele tempo havia já uma procura por esse bem tão precioso como em nossos dias? Não, com certeza não. Como acontece hoje, com certeza não. Mas devemos perceber que o betume era usado na calefação das embarcações e certamente em outros tipos de construções que necessitavam de uma vedação completa. Você deve se lembrar que a Arca de Noé foi assim betumada e que foi Moisés também colocado no rio Nilo num cestinho como betumado. Então, o betume era valioso e a motivação da guerra pode ter sido muito bem comercial. E assim Ló também foi envolvido, pois sendo ele muito rico, chamou a atenção daqueles reis gananciosos. Querido amigo, chegamos agora na segunda parte do capítulo 14, onde nós verificamos o envolvimento de Abrão nessa situação. Abrão, com certeza, envolveu-se porque Ló, seu sobrinho, havia sido levado cativo. Vimos nesses 4 reis orientais que levaram os presos, os reis de Sodoma, de Gomorra, e que Ló também foi levado cativo. Mas, na verdade, a pergunta surge: como é que foi que Abrão se envolveu? Como é que Abrão soube e se envolveu nesses acontecimentos? Abrão, que demonstrava fé crescente no Senhor, se colocou numa guerra arriscada sem que tivesse sido envolvido diretamente. Por quê? Porque ele queria libertar o seu sobrinho Ló. Mais uma vez, ele demonstrava o ser cuidadoso, o ser atencioso por esse seu sobrinho, que tinha perdido seu pai Arã e que provavelmente tinha ficado sob a sua responsabilidade, sob a sua tutela. Como veremos nos versos posteriores, a vitória de Abrão foi surpreendente, porque ela foi obtida diante de uma confederação de 4 reis saqueadores que mantiveram 5 reis derrotados, servindo-os pelo espaço de 12 anos. Então, como é que se deu o envolvimento de Abrão nessa guerra? Ora, esse envolvimento aconteceu e a sua vitória aconteceram porque ele foi avisado da tragédia.

fez sair 318 homens dos mais capazes, nascidos em sua casa, e os perseguiu até Dan. Pelo número de servos que Abraão tinha, pode-se ver que ele era realmente rico. Na sua própria fazenda, ele tinha 318 empregados preparados para uma situação dessa de emergência. Naturalmente, podemos supor que esses homens eram casados e tinham pelo menos um filho. Então, Abraão tinha mais do que esses 318, porque esses eram apenas aqueles que estavam preparados para entrar numa guerra e lutar. Deveriam haver também mulheres, crianças, assim como pessoas idosas sob a sua responsabilidade. De fato, então, Abraão era um homem abençoado por Deus. E aí o versículo 15 nos mostra que, além de ser rico, Abraão era também inteligente. Ele elaborou uma estratégia para libertar o seu sobrinho Ló. O versículo diz assim: e repartidos contra eles de noite, ele e os seus homens feriu-lhes e perseguiu-os até Robá, que fica à esquerda de Damasco. Abraão os perseguiu até o norte de Damasco com uma estratégia militar muito boa, e assim ele conquistou essa vitória. O inimigo correu, deixando para trás de si o povo que ele havia sido capturado. E como vemos então, Abraão conseguiu resgatar tudo o que havia sido perdido. E aí os textos do versículo 16 e 17 dizem o seguinte: trouxe de novo todos os bens e também Ló, seu sobrinho, os bens dele, ainda as mulheres e o povo. E após voltar a Abraão de ferir a Kedorleomer e aos reis que estavam com ele, saiu-lhe ao encontro o rei de Sodoma no vale de Zafé, que é o vale do rei. Aqueles reis haviam levado Ló, as mulheres e o povo, como quê? Como escravos. Eram reis impiedosos. Mas quando enfrentaram Abraão e seus homens, eles foram derrotados e fugiram. Essa ação do patriarca impressionou muito os reis de Sodoma, de Gomorra e aqueles outros que estavam presos. E a atitude do rei de Sodoma, procurando Abraão para encontrá-lo, certamente foi com uma motivação de agradecer-lhe e oferecer-lhe gratificações. Quando contamos com a presença de Deus, podemos ser ousados e sermos uma bênção para outras pessoas, libertando-as dos seus problemas. Isso acontece conosco também. Haverá gratidão delas, mas devemos louvar a Deus que nos possibilitou sermos usados por Ele para essa tarefa, para essa libertação. É essa atitude que veremos nos próximos versículos, no encontro de Abraão com Melquisedeque. Então, querido amigo, chegamos à parte final do nosso texto, dos versículos 18 a 24. Preparando-nos, então, para o final do programa, nós vamos analisar esses versículos e percebermos que lições eles podem nos ensinar. O texto dos versículos 18 a 21 dizem assim: Melquisedeque, rei de Salém, trouxe pão e vinho. Ele era sacerdote do Deus Altíssimo. Abençoou ele Abraão e disse: bendito seja Abraão pelo Deus Altíssimo, que possui os céus e a terra, e bendito seja o Deus Altíssimo, que entregou os seus adversários nas suas mãos. E de tudo lhe deu Abraão o dízimo. É um relato interessante, não é mesmo? Quem era esse personagem e de onde veio esse homem chamado Melquisedeque? Diz o texto que ele era rei de Salém, mas que ao mesmo tempo ele era sacerdote do Deus Altíssimo. Mas como é que foi que ele chegou a conhecer o Deus Altíssimo? Deus era realmente o único para Melquisedeque? Alguns críticos entendem que havia monoteísmo antes do politeísmo. Em outras palavras, todos os homens têm o conhecimento do Deus vivo e verdadeiro. É o que o apóstolo Paulo diz em Romanos 1:18, quando ele afirma o quê? Que os homens conhecem a Deus, mas não o glorificam como Deus, como Criador. Mas aqui temos Melquisedeque. Ele era um sacerdote. Ele naturalmente teve um conhecimento correto do Deus vivo, do Deus verdadeiro. E veio trazendo vinho e pão para o patriarca Abraão. Exatamente aqueles dois elementos da comunhão, da ceia memorial. Agora, o que ele tinha em mente quando trouxe esses dois elementos para oferecer a Abraão? Melquisedeque é mencionado 10 vezes na Escritura.

0: futura. Além dessa referência aqui em Gênesis 14, 18, temos uma referência a Melquisedeque no Salmo 110, versículo 4, onde lemos: Tu és sacerdote para sempre, segundo a ordem de Melquisedeque. Depois nós vamos encontrar outras referências a Melquisedeque na carta aos Hebreus, nos capítulos 5, 6 e 7. Focalizaremos esse interessante personagem quando nós chegarmos lá, mas com certeza vai demorar muito, então vale a pena fazermos algumas observações a respeito dele já agora. Nada sabemos a respeito da origem de Melquisedeque. Não se menciona a sua genealogia. E isso é realmente estranho, porque temos visto e temos dito que o livro do Gênesis é um livro das genealogias, é o livro das famílias, das informações sobre as gerações. Nós não sabemos de onde ele apareceu, mas sabemos sim que ele apareceu para ser um tipo da pessoa de Cristo, que também não teve princípio, nem terá fim. Falando então sobre Melquisedeque, autor da Epístola de Hebreus, no capítulo 7, 1 a 3, diz o seguinte: diz que esse sacerdote era um tipo de Cristo, que também fez o serviço de um sacerdote, como aqueles da posterior ordem de Arão, da ordem dos Levitas. Cristo, como sumo sacerdote, pertencia à ordem sacerdotal de Melquisedeque, porque assim como esse antigo sacerdote, Cristo não tinha origem humana e nem fim dos seus dias. Melquisedeque trouxe pão e vinho para Abrão. Quando instituiu a ceia do Senhor, a ceia memorial, Jesus ofereceu o quê? Pão e vinho para os seus discípulos e a todos nós, os crentes de todos os tempos, como símbolos do quê? Do seu corpo partido na cruz por nós e do seu sangue derramado para a remissão dos nossos pecados. O sacerdócio de Arão era só para o povo de Israel, porém o sacerdócio de Melquisedeque era um tipo do sacerdócio universal de Cristo para todas as nações. Mas vamos voltar agora para o capítulo 14 de Gênesis. No versículo 21, lemos o seguinte: Então disse o rei de Sodoma a Abraão: Dá-me as pessoas e os bens ficarão contigo. Mas Abraão lhe respondeu: Levanto a mão ao Senhor, o Deus Altíssimo, o que possui os céus e a terra, e juro que nada tomarei do que é teu, do que te pertence, nem um fio, nem uma correia de sandália, para que não me digas: Eu enriqueci a Abraão. Nada quero para mim, senão o que os rapazes comeram e a parte que toca aos homens de Aner, Escol e Manre, que foram comigo. Esses que tomem o seu quinhão. Nós temos aqui, prezado amigo, o testemunho de Abrão diante do rei de Sodoma. Abrão estava disposto a mostrar a sua fé em Deus e não se comprometer com aquilo que um rei pagão e infiel queria lhe dar. Abrão queria receber de Deus a recompensa por ter defendido aqueles que haviam sido injustamente levados cativos. Abrão queria receber de Deus a bênção de ter libertado seu sobrinho Ló. Ele não queria um pagamento humano. Deus lhe recompensaria. E além disso, nós podemos perceber que ele tinha recebido a bênção de Deus por meio de Melquisedeque, o sacerdote do Deus Altíssimo. Aquele oferecimento do rei de Sodoma foi com certeza uma tentação para o patriarca. Mas, graças a Deus, felizmente, Abraão já estava preparado para não cair nessa tentação. E ele tinha sido preparado naquele encontro inspirador que teve com Melquisedeque, o sacerdote do Deus Altíssimo. O que nós vemos aqui, então, é que Deus prepara os seus servos para enfrentarem algumas tentações. Abraão saiu de cabeça erguida de diante do rei de Sodoma, após ter rejeitado seus oferecimentos. Abraão tinha ao seu lado o Deus que criou os céus e a terra e demonstrava novamente a sua generosidade, o seu interesse pelos outros, quando disse que os rapazes, sim, que acompanharam ele deveriam ser pagos. Era muito justo que assim o fizessem. Abraão, então, intercedeu por aqueles que lutaram com ele na defesa daqueles reis. mas quanto a ele mesmo, Abrão, ele não queria receber absolutamente nada para si mesmo. Ele confiava em Deus. Querido amigo, nós estamos chegando assim ao final de mais um programa. São muitas lições que a palavra de Deus está trazendo para nós. Na verdade, o que nós temos que perceber aqui é que a vida de Abraão, com altos e baixos, e nós vamos ver ainda mais detalhes dessa vida nos próximos capítulos, nós vamos encontrar Abraão sendo edificado, sendo forjado na fogueira das provações a ser um homem de fé. E qual a implicação para nós? Isso implica para nós que, se quisermos ser homens usados por Deus, se quisermos ser considerados homens de fé, nós vamos passar também pela fornalha, pelo forno das provações, das tribulações, como temos visto com Abraão. É através das provações que Deus vai nos trazendo a perfeição, nos trazendo a maturidade, a sermos semelhantes ao Senhor Jesus Cristo. Assim, nesses episódios todos, nós vemos Abraão andando passo a passo, caminhando para estar cada vez mais próximo ao Senhor Deus. São inúmeras lições, e eu espero que você esteja sendo capacitado pelo Espírito Santo para aplicá-las na sua vida diária. Assim como Abraão esteve na presença de Melquisedeque, o sacerdote do Deus Altíssimo, eu oro também para que você encontre pessoas que amem, que sejam servas de Deus e que tenham ministração sobre a sua vida, para que você então possa cada vez mais crescer na imagem e semelhança do Senhor Jesus Cristo. Peça ao Senhor a mesma ousadia de Abraão. Peça ao Senhor a mesma possibilidade que Abraão teve de ser uma bênção para libertar aqueles que necessitavam de libertação. Daqui a instantes, ao encerrarmos o nosso programa, daremos o nosso endereço. Gostaria que você anotasse e escrevesse para nós, transmita as suas impressões, diga-nos como temos chegado até você, qual tem sido a validade dos nossos programas. Espero a sua companhia no nosso próximo encontro. Deus te abençoe.
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2: Você pode estar pagando imposto de renda na aposentadoria sem precisar. Dicas para incluir o açaí na dieta. Emagreceu, mas voltou a engordar? Como ficam os riscos para o coração e o diabetes? Aposentados, pensionistas e militares reformados que possuem ou já tiveram doenças graves previstas em lei podem ter direito à isenção total do imposto de renda sobre os seus benefícios previdenciários. Entre os diagnósticos contemplados estão o câncer, a doença de Parkinson, cardiopatias graves e esclerose múltipla, sem a exigência de uma idade mínima para obter o direito. Uma decisão importante do Superior Tribunal de Justiça reforça que o benefício se mantém ativo, mesmo que a pessoa já esteja sem sintomas ou curada, garantindo a proteção financeira aos segurados sem a necessidade de comprovar a reincidência da doença. É importante destacar, porém, que o abatimento vale apenas para os rendimentos vindos da aposentadoria ou pensão, mantendo a tributação sobre outras fontes de renda, como imóveis alugados. Para fazer a solicitação pela via administrativa, é indispensável apresentar um laudo pericial oficial emitido por um serviço médico da União, estados ou municípios. Além de interromper as cobranças futuras, quem teve imposto descontado indevidamente após a data do diagnóstico pode pedir a restituição retroativa dos valores pagos nos últimos anos. A busca por uma rotina alimentar saudável não precisa significar o fim das refeições saborosas do dia a dia. Com consumidores mais atentos à qualidade dos alimentos, o açaí ganhou espaço como uma opção versátil que se adapta do café da manhã ao pós-treino. Para aproveitar ao máximo seus benefícios, especialistas recomendam apostar em versões proteicas ou sem adição de açúcar, adaptando o prato ao seu objetivo. Outra estratégia valiosa é combinar a polpa com frutas frescas como banana, morango e kiwi, que adicionam nutrientes essenciais e reduzem a necessidade de caldas doces ou acompanhamentos gordurosos. A chave para manter o equilíbrio está na personalização consciente, na moderação, ajustando as porções e os complementos de acordo com a ocasião. Em vez de impor restrições severas ou eliminar ingredientes de forma radical, a ideia é focar na variedade, na frequência do consumo sem culpa. Um novo estudo publicado na revista Obesity revelou o que acontece com a saúde de quem recupera o peso após o emagrecimento. A pesquisa acompanhou mais de 200 mulheres na pré-menopausa durante a perda de peso e ao longo de um ano de acompanhamento. Os resultados mostraram que o ganho de peso reduz parte dos benefícios conquistados na balança, fazendo com que o risco estimado de eventos cardiovasculares volte a subir para patamares próximos aos do início do processo. No entanto, os cientistas ressaltam que o esforço não foi em vão, pois a média final de peso das participantes se manteve menor do que o peso registrado antes da dieta. O grande destaque da pesquisa ficou por conta do combate ao diabetes tipo 2 e do impacto da atividade física na manutenção da saúde. As voluntárias que combinaram dieta com tratamento de resistência com uma musculação conseguiram preservar a redução no risco de desenvolver diabetes.
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3: As boas novas de Deus para você memorizar hoje aqui na BBN encontram-se em Gálatas, capítulo 2, verso 20. Já estou crucificado com Cristo e vivo, não mais eu, mas Cristo vive em mim. E a vida que agora vivo na carne, vivo-a na fé do Filho de Deus, o qual me amou e se entregou a si mesmo por mim. Gálatas 2:20. Estas são as boas novas de Deus para você memorizar aqui na BBN.

A salvação é um presente da graça de Deus e não uma recompensa pelas nossas obras. Em Efésios 2, 8 e 9, a Bíblia diz: porque pela graça sois salvos, por meio da fé, e isto não vem de vós, é dom de Deus, não de obras, para que ninguém se glorie. Isso significa que ninguém pode conquistar a salvação por mérito próprio. Deus, em seu amor, ofereceu esse grande presente por meio de Jesus Cristo. As obras são importantes, mas são o fruto de uma vida transformada, não a causa da salvação. Quando compreendemos a graça, respondemos com gratidão, fé e obediência, vivendo para glorificar aquele que nos salvou.

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1: Como provar da alegria do Senhor? O Salmo 126, dentre os Salmos de Romagem, é aquele que tem como lição central a forma como o Filho de Deus pode provar constantemente da alegria concedida pelo Senhor, mesmo em um mundo dominado pelo mal. O fato histórico narrado neste Salmo, o retorno dos judeus do cativeiro babilônico, é declarado logo em seu primeiro verso, quando o Senhor trouxe do cativeiro os que voltaram a Sião. Quando o retorno ocorreu, os judeus encontraram sua terra ocupada por outras nações. Isso resultou em grandes dificuldades. É neste contexto que o salmista revela a grande lição deste cântico. É possível aos filhos de Deus provaram de alegria e contentamento, mesmo em meio às lutas e tribulações deste mundo. A reação dos judeus ao retornarem à sua pátria é descrita de forma vívida pelo salmista. Quando o Senhor trouxe do cativeiro os que voltaram a Sião, estávamos como os que sonham. Então a nossa boca se encheu de riso e a nossa língua de cântico. Então se dizia entre os gentios: grandes coisas fez o Senhor a estes. Grandes coisas fez o Senhor por nós, pelas quais estamos alegres. O retorno à terra prometida é comparado a um sonho, como algo tão maravilhoso ao ponto de parecer irreal. Risos e cânticos acompanham os que retornam, assim como o testemunho das nações gentias, reconhecendo que algo tão esplendoroso só podia ter sido produzido por Deus, com o que concordavam os próprios judeus ao dizer: grandes coisas fez o Senhor por nós. O retorno à terra prometida se deu em meio à necessidade também de restauração espiritual da nação. É neste contexto que o salmista revela a sua confiança de que o Senhor, que os havia restaurado como nação, também era poderoso para restaurá-los em sua adoração. A linguagem usada pelo salmista faz referência a fenômenos naturais bem conhecidos dos judeus ao dizer: traze-nos outra vez ao Senhor do cativeiro, como as correntes das águas no sul. Havia naquela região ribeiros completamente secos, que aguardavam que a chuva caísse sobre os montes, formando correntes que desciam sobre seus leitos. O salmista aplica esta verdade à questão de que, à semelhança destes ribeiros que pareciam mortos, mas eram vivificados pelas águas que desciam das montanhas, a espiritualidade de seu povo seria também restaurada pelo Senhor, razão pela qual explana sua esperança ao dizer: os que semeiam em lágrimas cegarão com alegria. Aquele que leva a preciosa semente, andando e chorando, voltará sem dúvida com alegria, trazendo consigo seus molhos. A base da alegria e esperança do salmista é clara. Ele recorda daquilo que o Senhor já havia feito, reconhece o que ele está fazendo e demonstra confiança naquilo que o Senhor ainda fará. Quão preciosa é esta verdade também aos filhos de Deus hoje, que da mesma forma que os judeus no passado, enfrentam toda a sorte de lutas e tribulações em sua jornada. Como um salvo, à semelhança dos judeus no passado, encontra alegria e esperança para enfrentar suas lutas, primeiro, jamais se esquecendo da bênção concedida no Calvário, o perdão de seus pecados pelo sangue precioso de Jesus. Também, reconhecendo o que Deus tem feito em sua vida hoje, libertando seu coração do poder do pecado pela ação da palavra e do Espírito. Finalmente, deve o salvo ter em mente que sua salvação está agora mais próxima do que quando alcançou a fé, mantendo seus olhos firmes na iminente manifestação de seu Salvador. Lembrar do que o Senhor já fez, daquilo que Ele tem feito e daquilo que prometeu fazer, é a forma como os salvos provam da verdadeira alegria em meio às suas lutas e tribulações.

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As consolações do Espírito Santo são uma prova do cuidado de Deus por nós. Jesus prometeu, em João 14,16, que enviaria o Consolador para estar conosco para sempre. Quando enfrentamos tristeza, ansiedade ou dificuldades, o Espírito Santo nos fortalece, nos dá paz e nos ajuda a continuar firmes. Talvez as circunstâncias não mudem imediatamente, mas Deus pode mudar o nosso coração diante delas. Por isso, o cristão nunca precisa enfrentar lutas sozinho. O Espírito Santo está sempre presente para nos consolar e sustentar.

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1: Ouvi recentemente de um homem que, se você jamais duvidou de sua salvação, eu duvido se você algum dia realmente foi salvo. Eu quero abrir uma exceção a esta afirmação. Já fui salvo há quase 51 anos atrás e posso testificar a você que, enquanto alguns duvidam de algumas coisas, eu jamais duvidei da minha salvação. Jamais nestes 51 anos eu tive a menor dúvida de que era um verdadeiro filho de Deus. Sou firme nesta verdade, nas promessas do Senhor. Eu não tenho medo daquilo que já foi separado para mim, para esta vida, nem para a vida vindoura. Quero chamar a sua atenção para um verso nas Escrituras da profecia de Isaías, capítulo 45, começando com o verso 11, que diz: Assim diz o Senhor, o Santo de Israel, aquele que o formou: Perguntai-me as coisas futuras, demandai-me acerca de meus filhos e acerca da obra das minhas mãos. Eu fiz a terra e criei nela o homem, eu fiz. As minhas mãos estenderam os céus, e a todos os seus exércitos dei as minhas ordens. Veja que nestes versos Deus coloca o homem em meio a esta vasta criação. Ele disse: Eu a tudo criei e coloquei o homem no meio dele, agora vou tomar conta dele. Filho de Deus, eu creio nisso de todo o coração. A verdade da onipotência de Deus é a fonte de todo conforto para o profeta Jeremias. Lemos isso em Jeremias, capítulo 32, verso 17. Ah, Senhor Deus, eis que tu fizeste os céus e a terra com o teu grande poder e com o teu braço estendido. Nada há que te seja demasiado difícil. Esse, sem dúvida, é um grande texto. Há um travesseiro macio para os cansados e oprimidos. Quando você vai para a cama à noite, depois de um dia difícil, um dia que realmente esmagou você, e você ainda guarda algumas apreensões e temores, apoie-se em Jeremias 32:17. Isto fortalece sua musculatura espiritual e coloca você num sono confortante e lhe dá esperança. Temos todas estas promessas na Palavra de Deus, não apenas nos profetas do Velho Testamento, mas também temos estas mesmas palavras nos apóstolos do Novo Testamento. Por exemplo, em Atos capítulo 4, começando com o verso 23, lemos assim: E soltos eles, foram para os seus, e contaram tudo o que lhes disseram os principais dos sacerdotes e os anciãos. E ouvindo eles isto, unânimes, levantaram a voz a Deus e disseram: Senhor, Tu és o Deus que fizeste o céu e a terra e o mar e tudo o que neles há, que disseste pela boca de Davi, teu servo: Por que bramaram os gentios e os povos pensaram coisas vãs? Levantaram-se os reinos da terra e os príncipes se ajuntaram a uma contra o Senhor e contra o seu ungido. Porque verdadeiramente contra o teu santo filho Jesus, que tu ungiste, se ajuntaram, não só Herodes, mas Pôncio Pilatos com os gentios e os povos de Israel, para fazerem tudo o que a tua mão e o teu conselho tinham anteriormente determinado que se havia de fazer. Agora, pois, ó Senhor, olha para as suas ameaças e concede aos teus servos que falem com toda a ousadia a tua palavra, enquanto estendes a tua mão para curar e para que se façam sinais e prodígios pelo nome do teu santo filho Jesus. E tendo orado, moveu-se o lugar em que estavam reunidos, e todos foram cheios do Espírito Santo, e anunciavam com ousadia a palavra de Deus, e era um o coração e a alma da multidão dos que criam. E ninguém dizia que coisa alguma do que possuía era sua própria, mas todas as coisas lhes eram comuns. Veja você que os apóstolos buscavam o onipotente Deus, buscando força e coragem para seguir adiante. É assim que deveria ser. O conforto e a esperança estão à nossa disposição, assim como estava para Jeremias no Velho Testamento e para os apóstolos no Novo Testamento. Deus criou a você e a mim também. Portanto, Deus é capaz de nos sustentar e apoiar. Lemos nas Escrituras: porque nele vivemos e nos movemos e existimos. Atos 17, verso 28. Lemos em Colossenses 1:17. E ele é antes de todas as coisas, e todas as coisas subsistem por ele. Isto quer dizer que todas as coisas contribuem juntamente. Mais uma vez lemos em Hebreus 1:3 que nele todas as coisas, pela palavra de seu poder, foram criadas. Veja que neste assunto de preservação do mundo, não se pode falar deste assunto longe da onipotência de Deus. Vemos a onipotência de Deus expressa em nossa redenção. Pense que isto nos leva à nossa salvação, à concepção milagrosa no ventre da Virgem Maria. O inexplicável jamais seria explicável longe do poder de Deus, a onipotência de Deus. Lemos, e respondendo o anjo disse-lhe, descerá sobre ti o Espírito Santo, e a virtude do Altíssimo te cobrirá com a sua sombra. Por isso também o santo, que de ti há de nascer, será chamado Filho de Deus. Isso foi o que o anjo disse a Maria, o poder do Altíssimo, este é o Deus onipotente, e a virtude do Altíssimo te cobrirá com a sua sombra. Agora a moderna teologia rejeita a ideia completa do nascimento virginal, mostrando ou tentando mostrar assim como Deus é fraco. Mas, amados, o Deus da Bíblia, divino, é onipotente e torna bem claro aquilo que está obscuro. Seu poder preservou Cristo dos ataques de Satanás, trazendo de volta do túmulo e da morte grave, colocando a mão direita de Deus, Todo-Poderoso. Leia as Escrituras e leia como Deus, pelo seu poder, fez todas as coisas. Quando nosso Senhor voltar nas nuvens do céu com poder e grande glória, nós veremos o Redentor, a demonstração viva do poder de Deus. Deus e o homem numa só pessoa. Veja que é uma união de duas naturezas, divina e humana. Esta é uma grande demonstração do poder de Deus que jamais foi testemunhada por qualquer pessoa. Pelo que sei, o mistério é marcado por um milagre. Mas eu aceito, porque está na Bíblia. A morte de Cristo era a morte do Deus homem, a mesma pessoa que derramou o Espírito como Deus e que foi ferido como homem. Não há verdade mais confortadora que a de que o Criador Todo-Poderoso tornou-se o meu Salvador. Bem, pode ser que cada filho de Deus confie em Deus tal como o Filho amado de Deus. A habilidade de Deus não conhece limitações. Satanás gostaria de tirar o presente de nossa salvação se pudesse, mas ele não pode fazer isso simplesmente porque Deus é capaz de salvar a todo homem que vá até ele através de seu Filho Jesus. Isto é o que diz a Bíblia em Hebreus 7:25. As tentações e lutas desta vida nos levaria à derrota e distração, mas mais uma vez lemos, porque aquilo que ele mesmo, sendo tentado, padeceu, pode socorrer aos que são tentados. Hebreus 2, verso 18. Sim, ele é capaz de salvar e de socorrer. Depois de nossa fraqueza humana, nós podemos tropeçar e cair, perdendo-nos no caminho, mas isso jamais vai acontecer, pois lemos que Deus é capaz de nos guardar, de cair e preservar você sem mancha diante de sua presença com uma alegria sem fim. Creia nisso. Ele, portanto, é capaz de salvar, sendo o onipotente Deus. Ele é capaz de nos socorrer, pois Ele é o onipotente Deus que nos sustenta. Ele é onipotente, tem todo o poder. Como bebês recém-nascidos, todos nós precisamos de nutrição e ainda precisamos. Precisamos disso para que possamos crescer, estabelecendo a fé cristã. Como é abençoador saber que a palavra que nos salvou é a mesma palavra que nos estabeleceu? A palavra de sua graça é capaz de edificar você. Ora, aquele que é poderoso para vos confirmar, segundo o meu evangelho. Romanos 16:25. Sim, Deus é capaz de salvar. Ele é capaz de nos sustentar e socorrer. Ele é capaz de nos estabelecer. Você já se perguntou se a graça de Deus é suficiente quando você precisa dela? Sim, Deus é capaz de suprir a todas as necessidades. Finalmente, nenhum cristão precisa temer sobre seu futuro e sua morte. Eu jamais questiono se vou ou não ressuscitar dentre os mortos e seremos transformados à imagem de Cristo. Isso jamais me incomodou. Na Bíblia leio sobre isso, que transformará o nosso corpo abatido para ser conforme o seu corpo glorioso, segundo o seu eficaz poder de sujeitar também a si todas as coisas. Filipenses capítulo 3, verso 21. Um dia Abraão ouviu a seguinte pergunta. Há algo difícil para o Senhor? A pergunta foi um desafio à fé de Abraão no Deus Todo-Poderoso, porque você viu que Deus se revelou primeiramente a Abraão por este nome. É interessante traçar o nome de Deus e o primeiro uso deste nome na Bíblia. A primeira vez que Deus revelou a si mesmo como o Deus Todo-Poderoso foi em Gênesis, capítulo 17, verso 1, e isto aconteceu a Abraão. Disse Deus: Eu sou Deus Todo-Poderoso, anda em minha presença.

cristãos, devemos ser capazes de dizer: o Senhor é a minha luz e a minha salvação, a quem temerei? O Senhor é a força da minha vida, de quem me recearei? Salmo 27, verso 1. Lemos em Efésios 3, 20 e 21: Ora, aquele que é poderoso para fazer tudo muito mais abundantemente além daquilo que pedimos ou pensamos, seguindo o poder que em nós opera, a esse glória na igreja por Jesus Cristo em todas as gerações, para todos sempre. Amém. Posso confiar totalmente nesta afirmação de que o meu Deus é capaz de exceder abundantemente acima do que posso pedir ou pensar. O Deus que me salvou é o Todo-Poderoso Deus, o Onipotente, o Deus da Bíblia, o Deus Pai de nosso Senhor Jesus. Ele é hoje o seu Deus também? Há algumas coisas que Deus não pode fazer. Não tenho muita certeza ao fazer esta afirmação, porque ao fazê-la, sinto que posso perturbar algumas pessoas, portanto, não me escreva até que você me ouça completamente. Quando eu digo que há algumas coisas que Deus não pode fazer, não estou contradizendo nada. Eu já disse isso aqui nesta série de estudos. Deus é capaz de fazer qualquer coisa que Ele quiser, mas sua vontade está limitada por sua própria natureza. Ele pode fazer somente aquelas coisas que estão em harmonia com o seu ser perfeito. Qualquer coisa que contraria a natureza de Deus, Ele não pode fazer. Você pode então me dizer: o que é que Deus não pode fazer? Lemos em 2 Timóteo capítulo 2, verso 13, de que Deus não pode negar a si mesmo. Ele não pode renunciar a si mesmo. Deus não é homem que muda o seu ponto de vista por causa das circunstâncias. Veja que somos infiéis a Ele e renunciamos a Ele, mas Ele, mesmo assim, permanece fiel. Uma querida filha de Deus que ficou enferma por muitos anos e que enfrentou uma luta muito grande e recebeu a seguinte pergunta: por que Deus, depois de todos estes anos de fé e confiança, Deus falharia com você no final? Isso foi o que ela disse: Deus perderia muito mais que eu perderia. Eu perderia minha pobre alma, mas Deus perderia o seu bom nome. Embora sejamos infiéis ao Senhor, Ele permanece verdadeiro à sua própria natureza. Deus deve completar aquilo que Ele começou. Filipenses capítulo 1, verso 6, Paulo testifica o fato de que Deus vai completar aquilo que Ele começou. Ele não pode desdizer sua própria palavra. Eu fico com Deus e com a sua palavra, pois aquele que invocar o nome do Senhor será salvo. Já voltei este verso em Romanos 10, 13 centenas de vezes nos últimos 51 anos e descansei minha alma neste verso. Há 51 anos eu invoquei ao Senhor no dia de Natal e Ele me salvou pela sua palavra. O Deus Onipotente é o Deus que é capaz de salvar qualquer pessoa que se achegar a Ele pela fé em nosso Senhor Jesus. Já lhe ocorreu que Deus jamais se engana? Ele simplesmente não pode fazer isso. Agora nós sim, nós podemos. Você sabe que o diabo é o grande enganador e nós, às vezes, também somos enganadores. Mas nós lemos as Escrituras em Hebreus 6,18 que é impossível que Deus minta. Amados, o que quer que Deus tenha em mente vai acontecer. Esta é a fundação de nossa fé. A palavra de Deus não pode falhar tanto quanto Deus também não. Esta é a âncora da esperança para a qual nós nos agarramos e confiamos. A palavra de Deus nos oferece uma forte fortaleza contra a dúvida e o desânimo. Este é um refúgio seguro, amados, para fugirmos quando as coisas não vão bem. Na verdade, Deus já associou a sua própria existência ao cumprimento de sua promessa. Devemos nos apegar às promessas de Deus? Deus é onipotente. Ele tem todo o poder. Não há nada que Deus não possa fazer, a não ser mentir e enganar. Por isso podemos aceitar a palavra de Deus? Me pergunto agora se há alguém ouvindo o nosso programa hoje que jamais nasceu de novo. Você que jamais confiou em Cristo como seu Salvador. Por que você não abre o seu coração neste momento e deixa que Cristo entre? Ele quer entrar e disse: eu sou a porta, se alguém entrar por mim será salvo, entrará e sairá e encontrará pastagem. João 10, 9. A porta está aberta hoje. É só entrar, caro amigo. Creia no Senhor Jesus Cristo e serás salvo. Eu me pergunto se alguns queridos filhos de Deus estão me ouvindo hoje. Você anda desanimado e se sente derrotado e sem ânimo? Seu casamento vai de mal a pior? Você tem enfrentado problemas financeiros? Talvez você esteja doente? Talvez esteja sentindo que está envelhecendo? Deus pode te ajudar a enfrentar tudo isso hoje. Ele pode te ajudar a ver que Deus pode salvar você porque Ele é onipotente, o onipotente Deus do universo. Ele pode fazer todas as coisas que Ele queira.

0: capaz de guardar você até o final, e pense nisso. Você estará seguro em sua presença por toda a eternidade. Eu posso confiar em Deus neste nível. Eu posso buscar a Deus todos os dias da minha vida. Posso começar meu dia buscando o Deus Onipotente e fechar o meu dia e colocar minha cabeça no travesseiro buscando o mesmo Deus Onipotente, o Todo-Poderoso. Eu agradeço a Deus hoje e todos os dias por sua onipotência. Se Deus quiser, estaremos de volta no mesmo horário, na mesma estação. Em nosso próximo estudo, vamos considerar a onipresença de Deus. Será que Deus está em todo lugar? Como Deus pode estar em todo lugar ao mesmo tempo? Bem, esse será um estudo muito interessante e informativo também. Pedimos que você esteja conosco na mesma estação, neste mesmo horário. Até lá e continue olhando para o alto. Que Deus o abençoe.
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E com a graça de Deus, encerramos juntos mais um horário na programação da nossa BBN, a Rede de Rádio Difusão Bíblica. Eu sou seu amigo Mário Sérgio e tive o privilégio de lhe fazer companhia. Muito obrigado pela sua audiência e que Deus abençoe você na medida em que busca a presença do Senhor Jesus. E continue aqui junto conosco para louvar ao Senhor e aprender da Bíblia Sagrada.

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2: Granizo atinge mais de 2.000 casas e cancela aulas em cidades gaúchas. Receita pagou nesta segunda-feira o último lote de restituição do Imposto de Renda 2026. Boletim Focus. Mercado prevê redução da inflação e do PIB este ano. Um forte temporal de granizo atingiu severamente a região norte do Rio Grande do Sul ao longo desta segunda-feira, danificando mais de 2.300 residências e deixando dezenas de desalojados. Os municípios mais atingidos foram Ametista do Sul, Campinas do Sul e Três Arroios, onde centenas de telhados foram destruídos e aulas na rede municipal precisaram ser canceladas. Equipes da Defesa Civil e bombeiros voluntários trabalham sem parar na distribuição de lonas e no suporte emergencial às famílias afetadas, que enfrentam também estragos em lavouras e interrupções em serviços essenciais. Diante da gravidade da situação, o Instituto Nacional de Meteorologia emitiu alerta vermelho de grande perigo para as regiões noroeste e nordeste do estado, válido até o fim da noite desta terça. A previsão aponta para continuidade de tempestades severas, com ventos que podem alcançar 100 km por hora, queda de novos volumes de granizo e acumulados de chuva superiores a 100 milímetros. As autoridades locais reforçam o pedido de atenção redobrada aos moradores da divisa com Santa Catarina. A Receita Federal pagou nesta segunda-feira, 31 de agosto, o quarto e último lote de restituição do Imposto de Renda 2026, liberando um valor de R$1.240.000.000 para mais de 521 mil pessoas, além de contemplar lotes residuais de anos anteriores. Ao todo, R$704 milhões serão destinados aos contribuintes com prioridade legal, com destaque para os que utilizaram a declaração pré-preenchida ou optaram por receber via Pix, além de idosos, professores e pessoas com deficiência. A consulta aos valores está liberada no aplicativo e no site da Receita Federal, onde o cidadão deve acessar a opção Meu Imposto de Renda para verificar a liberação do dinheiro. Com a mudança feita pelo Fisco neste ano, o total de lotes regulares caiu de 5 para 4, concentrando 80% das devoluções nos pagamentos de maio e junho, devido ao avanço da automação nos sistemas. O depósito será realizado diretamente na conta bancária ou na chave Pix informada na declaração, mas quem encontrar pendências deve enviar uma declaração retificadora. O mercado financeiro reduziu as projeções para a inflação e para o crescimento do Produto Interno Bruto Brasileiro em 2026, segundo o boletim Focus divulgado pelo Banco Central. A estimativa para o Índice Nacional de Preços ao Consumidor Amplo cai de 5,01% para este ano, mantendo o indicador dentro da meta do governo, enquanto a estimativa de expansão do PIB recua de 1,95% para 1,92%. Em contrapartida, as cotações para o câmbio e para a taxa básica de juros permanecem inalteradas, com a expectativa de que o dólar encerre o ano valendo R$ 5,20 e a Selic termine o período em 13,75% ao ano.
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3: As boas novas de Deus para você memorizar hoje aqui na BBN encontram-se em Gálatas, capítulo 2, verso 20. Já estou crucificado com Cristo e vivo, não mais eu, mas Cristo vive em mim. E a vida que agora vivo na carne, vivo-a na fé do Filho de Deus, o qual me amou e se entregou a si mesmo por mim. Gálatas 2, 20. Estas são as boas novas de Deus para você memorizar aqui na BBN.
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E Jesus, voltando-se e vendo-a, disse: Tem bom ânimo, filha, a tua fé te salvou. E imediatamente a mulher ficou sã. Mateus 9:22. Muito boa tarde a você nesta terça-feira. Eu sou Lincoln Oliveira, é um privilégio ter a sua companhia conosco aqui na BBN.

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0: mais um momento Oração em Família começando. Aqui na BBN, é um prazer contar com a sua participação aqui comigo. Eu sou Renato Gontijo e antes de trazermos a lista dos pedidos de hoje, vamos escutar o devocional A Graça do Perdão Liberado, trazido para nós por nosso irmão e amigo de Pirassununga, Anderson Costa. Por favor, irmão Anderson.
1: A Graça do Perdão Liberado. Jó 42, versículo 10. Depois que Jó orou por seus amigos, o Senhor o tornou novamente próspero e lhe deu o dobro de tudo o que possuía. Vejamos também Mateus capítulo 5, versículo 44, que diz: Eu, porém, vos digo, amai a vossos inimigos, bendizei os que vos maldizem, fazei bem aos que vos odeiam, e orai pelos que vos maltratam e vos perseguem, para que sejais filhos do vosso Pai que estás nos céus. Lucas 6,28 diz: Bendizei os que vos maldizem, e orai pelos que vos caluniam. Amados ouvintes do Oração em Família, sejam todos bem-vindos para mais um devocional. E um dos momentos mais impactantes e reveladores no desfecho da história de Jó acontece quando Deus pede algo humanamente impossível a ele: orar por seus amigos. Precisamos olhar para quem eram estes homens: Elifaz, Bildade e Zofar. Não eram inimigos declarados, eram os amigos mais próximos de Jó. No entanto, em vez de levarem solo consolador, eles acusaram injustamente, interpretaram mal o seu sofrimento e disseram que Jó estava colhendo o castigo de pecados ocultos. Eles feriram o coração de um homem que já estava despedaçado. Mesmo assim, quando o Senhor confronta a teologia errada daqueles homens, ele instrui Jó a interceder por eles. E Jó escolheu obedecer. Ele não discutiu, não exigiu um pedido de desculpas público e não guardou rancor. Ele dobrou-se em oração, derramou a sua alma em favor daqueles que o machucaram. Esta atitude revela um coração verdadeiramente transformado pela graça. Quando passamos pelo vale da dor, nós temos duas escolhas há diante de nós. Podemos nos tornar pessoas amargas, ranzinzas e vingativas, ou podemos permitir que a dor nos torne mais parecidos com Jesus. Jó escolheu o caminho do perdão. Preste atenção na ordem dos fatos na Bíblia. A restauração de Jó não acontece enquanto ele alimentava ressentimentos. A Bíblia é categórica ao afirmar que foi depois que Jó orou por seus amigos que o Senhor mudou a sua sorte e libertou-o do seu cativeiro. O perdão que você libera é a chave que abre a porta da sua própria libertação. Identifique hoje a pessoa que mais te feriu ou julgou injustamente nestes dias. Escreva o nome dela em um papel ou mentalize a sua imagem e faça uma oração sincera de bênção por ela. Declare o seu perdão em voz alta diante de Deus e peça para o Senhor abençoá-la. Rompa a cadeia do ressentimento hoje. O perdão não justifica o erro do outro. O perdão apenas liberta o seu coração da prisão da amargura. Pense nisso. E agora, voltemos ao apresentador do Oração em Família. Até o próximo programa e que Deus continue te abençoando.
0: Amém, Anderson. Grande verdade bíblica para nós. Que Deus siga abençoando grandemente o irmão e toda a família. Agora sim, passando a lista dos pedidos de hoje, nós temos uma ouvinte que pede orações por sua saúde, pois está com câncer. Ore também pela vida de uma irmã em Cristo que está colocando um catéter para o tratamento de quimioterapia. Ore por um rapaz que precisa de libertação de vícios e também para que o Senhor abençoe ele e o irmão que precisam resolver um problema. Uma ouvinte pede orações pelos seus familiares e também por seu trabalho. Uma mãe pede orações pela saúde de sua filha. Ore também pela vida de um casal que sonha em ter um filho. Um ouvinte pede ao Senhor por libertação de um vício na vida de seu irmão. Um ouvinte pede orações por sua família e pela venda de um imóvel. Em Cristo, pede orações pela vida de seus dois irmãos. Uma mãe pede orações pela vida de seu filho e família, em especial para que Deus continue os abençoando e direcionando em um projeto missionário. Um ouvinte pede orações por sua saúde e também para que o Senhor a abençoe para que ela possa voltar a dirigir. Você que sintonizou conosco agora na BBN, seja muito bem-vindo, muito bem-vinda à Oração em Família, um tempo muito especial aqui na programação, onde nos colocamos diante da presença de Deus, rogando pelas necessidades uns dos outros. De algo pelo qual possamos orar por você também, em edição futura, nos deixe saber através de um e-mail que você envia para rede@bbnmedia.org, rede@bbnmedia.org. Agora também contando com o prazer da sua participação, vamos dar continuidade à leitura dos pedidos. Ore pela vida e família de um ouvinte. Uma esposa pede orações pela saúde dela e do marido. Um ouvinte pede orações por paz e harmonia em sua vizinhança. Ore também pela recuperação pós-cirúrgica de um ouvinte e por toda a sua família. Um sobrinho pede orações pela saúde de sua tia e de sua irmã. Uma irmã em Cristo roga ao Senhor por uma porta de emprego para seu sobrinho, também por sua vida e por reconciliação em sua família. Uma ouvinte pede orações pela vida espiritual de sua família, em especial para que todos voltem aos caminhos do Senhor. Uma mãe pede orações pela vida de seus filhos, em especial para que possam voltar aos caminhos do Senhor e também pela vida de um irmão que está encarcerado. Um filho pede orações por libertação na vida de sua mãe, também pela salvação de seu irmão. Uma ouvinte pede orações pela saúde de sua irmã. Uma mãe pede orações pela vida de sua filha, que passa por momentos difíceis, e também por libertação na vida de seu genro. Foram estes os pedidos de hoje, vamos orar. Nosso Pai Celestial, nós te agradecemos, Senhor, por mais este lindo dia. Te agradecemos, ó Pai, pelas bênçãos, pelo seu precioso cuidado, por tudo que o Senhor fez e faz em nossas vidas todos os dias. Obrigado porque, mesmo com todos os nossos defeitos e pecados, seu amor e misericórdia prevalecem. E vez após vez, o Senhor perdoa as nossas transgressões e nos cobre, Senhor, com a Tua graça. Pai querido, é com muita humildade, Senhor, que nós nos colocamos aqui agora diante da Tua presença, te rogando pelos pedidos aqui levantados, pelas necessidades, Senhor, presente em cada coração. Oramos para que, dentro da Tua vontade perfeita e infalível, que o Senhor, ó Pai, possa abençoar cada pedido. Oramos, Senhor, em especial, que Tu possas restaurar a saúde dos enfermos. Por favor, coloque Tuas soberanas mãos sobre cada corpo, curando, Senhor, qualquer enfermidade, removendo, Senhor, toda a dor, dando, ó Pai, alívio e esperança. Lembramos ainda, Senhor, daqueles agora passando por algum tipo de tratamento, aqueles, Senhor, que aguardam ou talvez até estão se recuperando de algum procedimento cirúrgico, que Tu possa, Senhor, realmente abençoar cada um. Só Tu, Senhor, sabe de tudo e pode tratar qualquer condição. E dentro do Teu perfeito querer, te pedimos, ó Pai, realmente por um milagre na vida de cada um. Soberano Deus, continuamos, Senhor, também rogando ao Senhor por proteção para a vida de cada um de nós. O mundo é tão cheio de perigos, Senhor, e armadilhas, e com certeza somente com a Tua ajuda, Senhor, é que podemos sobreviver a isso. Por favor, proteja, Senhor, e sustente os nossos familiares, nossos amigos, e que todos, ó Pai, possamos viver na segurança da Tua presença, o único e verdadeiro, ó Pai, lugar seguro para cada um. Oramos, ó Pai, em especial também por todos aqueles que ainda não confiaram suas vidas a Jesus. Rogamos que o Teu Santo Espírito, ó Pai, possa falar a cada coração, mostrando com clareza o quão maravilhoso é o que Cristo fez por nós na cruz, e que é somente confiando nossas vidas a Ele que podemos, ó Pai, abandonar o caminho da condenação eterna do pecado e passarmos para o maravilhoso caminho da graça, que um dia há de nos levar ao paraíso. Se possível, ó Pai, fale a cada coração ainda hoje, e que muitas e muitas almas sejam resgatadas para a honra e glória do Teu nome. Maravilhoso Criador, queremos, ó Pai, rogar a Ti aqui também pelas igrejas, pelos missionários, por todos os ministérios, ó Pai. Te pedimos que o Senhor possa continuar suprindo a necessidade do Teu povo, para que a Tua obra siga cada vez mais firme e empenhada, ó Pai, alcançando os perdidos e edificando vidas. Mais uma vez, muito obrigado por tudo, Senhor, por nos sustentar, por acalmar, Senhor, nossos corações e pela Sua fidelidade. Mesmo sem merecermos, ó Pai, Tu és bom e fiel, e seguimos confiando e pedindo, ó Pai, que Tu possas continuar suprindo as necessidades de cada um. Mostre, Senhor, uma oportunidade de trabalho para todos aqueles agora que se encontram desempregados, e que todo medo, Pai, e angústia existentes em nossos corações possam ser transformados pela Sua perfeita paz e amor. Por favor, ajude cada um a permanecer firme em seus caminhos. Não nos deixe, Senhor, cair nas armadilhas deste mundo. Que na Tua dependência e ajuda, Senhor, que a nossa fé hoje seja sempre maior do que foi ontem e menor do que será amanhã. E que realmente Te servir, Senhor, seja o foco principal em nossas vidas. Porque como diz a Tua palavra, com certeza todo o resto nos será acrescentado. E assim é a nossa oração, no nome santo e precioso do Teu amado Filho Jesus. Amém. Amém. Chegamos ao fim aqui então de mais um programa Oração em Família. Eu sou Renato Gontijo e muito obrigado pela sua participação. Quero te lembrar que sempre que você tiver um pedido pelo qual gostaria que orássemos, basta enviar um e-mail aqui para a rádio e seu pedido será então lido em uma edição futura deste programa. Anote aí o nosso e-mail, que é o rede@bbnmedia.org. rede@bbnmedia.org. Te desejo um bom restante de dia. Que Deus te abençoe grandemente e siga conosco enquanto voltamos à nossa programação musical.

Estamos louvando a Deus juntos nesta tarde de terça-feira aqui na BBN. Muito obrigado pelo carinho da sua companhia, você que está nos acompanhando pela 92,3 FM, BBN Curitiba. Em Taubaté, pela 93,5 FM, em Pirassununga, 94,7 FM e pela 96,1 FM em Cornélio Procópio. Nós somos a BBN, a sua rede de radiodifusão bíblica. E fica o convite para você ligar para a gente sempre de segunda a sexta-feira na parte da manhã.

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1: Dia 1º de setembro. Texto bíblico, Salmo 119, versículo de 97 a 104. Tema, instruídos pela palavra. Assim diz a palavra do Senhor. Oh, quanto amo a tua lei. Ela é a minha meditação o dia todo. O teu mandamento me faz mais sábio do que meus inimigos, pois está sempre comigo. Tenho mais entendimento do que todos os meus mestres, porque os teus testemunhos são a minha meditação. Sou mais entendido do que os velhos, porque tenho guardado os teus preceitos. Retenho os meus pés de todo o caminho mau, a fim de observar a tua palavra. Não me aperto das tuas ordenanças, porque és tu quem me instrui. Oh, quão doces são as tuas palavras ao meu paladar, mais doces do que o mel à minha boca. Pelos teus preceitos alcanço o entendimento, pelo que aborreço toda a vereda de falsidade. És tu quem me instrui? Versículo 102. A palavra instruir vem do verbo latino struo, que induz a ideia de construir, edificar.

0: Fixo in significa dentro, íntimo, interior. Instruir, pois, é construir por dentro, edificar o interior. De nada adiantaria mudar hábitos, vocabulário, conduta, sem uma transformação interior. E é isso que Deus faz, através da sua palavra. Quem possui essa instrução de Deus no coração é mais sábio do que os mestres e do que os idosos, diz o salmista. Esse é o pensamento de Paulo na carta aos Efésios, para que, segundo as riquezas da sua glória, vos conceda que sejais robustecidos com poder pelo seu Espírito no homem interior. Uma senhora que, por circunstâncias da vida, criava 3 netos, então adolescentes, orava junto com eles, suplicando ao Senhor que eles não confessassem a Jesus só com os lábios, mas crescem em Jesus no coração. A minha família cristã não pode se conformar com o saber superficial da Bíblia, mas deve buscar a instrução moral e espiritual do Senhor, no íntimo de cada um dos seus membros, e nesse sentido, deve orar uns pelos outros. Oremos ao Senhor. Dá-nos, Senhor, por tua graça, a instrução da sua palavra, para que possamos ser fortes em nosso espírito, em nome de Jesus. Amém.
1: Este texto foi extraído do livro Salmos para a Família, de João Falcão Sobrinho, AD Santos Editora. 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
1: As boas novas de Deus para você memorizar hoje aqui na BBN encontram-se em Gálatas, capítulo 2, verso 20. Já estou crucificado com Cristo e vivo, não mais eu, mas Cristo vive em mim. E a vida que agora vivo na carne, vivo-a na fé do Filho de Deus, o qual me amou e se entregou a si mesmo por mim. Gálatas 2:20. Estas são as boas novas de Deus para você memorizar aqui na BBN.
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4: A leitura bíblica diária de hoje será em Jeremias, do capítulo 43 ao 46.
5: Capítulo 43. E sucedeu que, acabando Jeremias de falar a todo o povo todas as palavras do Senhor seu Deus, com as quais o Senhor seu Deus lhe havia enviado para que lhes dissesse todas estas palavras, então falaram Azarias, filho de Osaías, e Joanã, filho de Cariá, e todos os homens soberbos, dizendo a Jeremias, tu dizes mentiras. O Senhor nosso Deus não te enviou a dizer, não entreis no Egito para ali habitar. Mas Baruque, filho de Nerias, te incita contra nós para entregar-nos na mão dos caldeus para nos matarem ou para nos levarem cativos para a Babilônia. Não obedeceu, pois, Joanã, filho de Cariá, nem nenhum de todos os capitães dos exércitos, nem o povo todo, à voz do Senhor para ficarem na terra de Judá. Antes tomou Joanã, filho de Cariá, e todos os capitães dos exércitos, a todo o restante de Judá, que havia voltado dentre todas as nações, para onde haviam sido lançados, para morarem na terra de Judá. Aos homens e às mulheres, e aos meninos, e às filhas do rei, e a toda a alma que Nebuzaradã, capitão da guarda, deixara com Gedalias, filho de Aicão, filho de Safã, como também a Jeremias o profeta e a Baruque, filho de Nerias, e entraram na terra do Egito, porque não obedeceram à voz do Senhor, e vieram até Tafnis. Então veio a palavra do Senhor a Jeremias em Tafnis, dizendo, toma na tua mão pedras grandes, e esconde-as no barro, no forno que está à entrada da casa de Faraó em Tafnis, perante os olhos dos homens de Judá, e diz-lhes, assim diz o Senhor dos Exércitos, Deus de Israel, eis que eu enviarei e tomarei a Nabucodonosor, rei de Babilônia, meu servo, e porei o seu trono sobre estas pedras que escondi, e ele estenderá a sua tenda real sobre elas, e virá e ferirá a terra do Egito, entregando para a morte quem é para a morte, e quem é para o cativeiro, e quem é para a espada, e lançarei fogo às casas dos deuses do Egito, e queimá-los-á e levá-los a cativos, e vestir-se-á da terra do Egito, como veste o pastor a sua roupa, e sairá dali em paz. E quebrará as estátuas de Bet-Semes que está na terra do Egito, e as casas dos deuses do Egito queimará a fogo. Capítulo 44. A palavra que veio a Jeremias acerca de todos os judeus habitantes da terra do Egito que habitavam em Migdol e em Tafnis e em Nofe e na terra de Patros, dizendo: Assim diz o Senhor dos Exércitos, Deus de Israel: Vós vistes todo o mal que fiz vir sobre Jerusalém e sobre todas as cidades de Judá. E eis que elas são hoje uma desolação, e ninguém habita nelas, por causa da maldade que fizeram para me irarem, indo queimar incenso e servir a deuses estranhos que nunca conheceram, nem eles, nem vós, nem vossos pais. E eu vos enviei todos os meus servos, os profetas, madrugando e enviando a dizer: Ora, não façais esta coisa abominável que odeio. Mas eles não escutaram, nem inclinaram os seus ouvidos para se converterem da sua maldade, para não queimarem incenso a outros deuses. Derramou-se, pois, a minha indignação e a minha ira, e acendeu-se nas cidades de Judá e nas ruas de Jerusalém, e elas tornaram-se em deserto e em desolação, como hoje se vê. Agora, pois, assim diz o Senhor, Deus dos exércitos, Deus de Israel: Por que fazeis vós tão grande mal contra as vossas almas, para vos desarraigardes ao homem e à mulher, à criança e ao que mama, do meio de Judá, a fim de não deixardes remanescente algum, irando-me com as obras de vossas mãos, queimando incenso a deuses estranhos na terra do Egito, aonde vós entrastes para lá habitar, para que a vós mesmos vos desarraigueis e para que sirvais de maldição e de opróbrio entre todas as nações da terra? Esquecestes já as maldades de vossos pais e as maldades dos reis de Judá e as maldades de suas mulheres e as vossas maldades e as maldades de vossas mulheres que cometeram na terra de Judá e nas ruas de Jerusalém? Não se humilharam até o dia de hoje, nem temeram, nem andaram na minha lei, nem nos meus estatutos que pus diante de vós e diante de vossos pais. Portanto, assim diz o Senhor dos Exércitos, Deus de Israel: Eis que eu ponho meu rosto contra vós para mal e para desarraigar a todo Judá, e tomarei os que restam de Judá, os quais puseram os seus rostos para entrarem na terra do Egito, para lá habitar, e todos eles serão consumidos na terra do Egito. Cairão à espada e de fome morrerão. Consumir-se-ão desde o menor até ao maior, à espada e de fome morrerão. E servirão de execração e de espanto e de maldição e de opróbrio. Porque castigarei os que habitam na terra do Egito, como castiguei Jerusalém com a espada, com a fome e com a peste. De maneira que da parte remanescente de Judá, que entrou na terra do Egito para lá habitar, não haverá quem escape e fique para tornar a terra de Judá, à qual eles suspiram voltar para nela morar. Porém, não tornarão senão uns fugitivos. Então responderam a Jeremias todos os homens que sabiam que suas mulheres queimavam incenso a deuses estranhos e todas as mulheres que estavam presentes em grande multidão, como também todo o povo que habitava na terra do Egito, em Patros, dizendo: Quanto à palavra que nos anunciaste em nome do Senhor, não obedeceremos a ti. Mas certamente cumpriremos toda a palavra que saiu da nossa boca, queimando incenso à rainha dos céus e oferecendo-lhe libações, como nós e nossos pais, nossos reis e nossos príncipes temos feito, nas cidades de Judá e nas ruas de Jerusalém. E então tínhamos fartura de pão, e andávamos alegres, e não víamos mal algum. Mas desde que cessamos de queimar incenso à rainha dos céus e de lhe oferecer libações, tivemos falta de tudo, e fomos consumidos pela espada e pela fome. E quando nós queimávamos incenso à rainha dos céus e lhe oferecíamos libações, Acaso lhe fizemos bolos para a adorar e oferecemos-lhe libações sem nossos maridos? Então disse Jeremias a todo o povo, aos homens e às mulheres e a todo o povo que lhe havia dado esta resposta, dizendo: porventura, não se lembrou o Senhor e não lhe veio ao coração o incenso que queimastes nas cidades de Judá e nas ruas de Jerusalém, vós e vossos pais, vossos reis e vossos príncipes, como também o povo da terra? De maneira que o Senhor não podia por mais tempo sofrer a maldade das vossas ações, as abominações que cometestes. Por isso se tornou a vossa terra em desolação e em espanto e em maldição, sem habitantes, como hoje se vê. Porque queimastes incenso e porque pecastes contra o Senhor e não obedecestes à voz do Senhor e na sua lei e nos seus testemunhos não andastes, por isso vos sucedeu este mal, como se vê neste dia. Disse mais Jeremias a todo o povo e a todas as mulheres: ouvi a palavra do Senhor, vós, todo Judá, que estáis na terra do Egito. Assim fala o Senhor dos exércitos, Deus de Israel, dizendo: vós e vossas mulheres não somente falastes por vossa boca, senão também o cumpristes por vossas mãos, dizendo: certamente cumpriremos os nossos votos que fizemos de queimar incenso à rainha dos céus e de lhe oferecer libações. Confirmai, pois, os vossos votos e perfeitamente cumpri-os. Portanto, ouvi a palavra do Senhor, todo Judá que habitais na terra do Egito. Eis que eu juro pelo meu grande nome, diz o Senhor, que nunca mais será pronunciado o meu nome pela boca de nenhum homem de Judá em toda a terra do Egito, dizendo: vive o Senhor Deus! Eis que velarei sobre eles para mal e não para bem, e serão consumidos todos os homens de Judá que estão na terra do Egito pela espada e pela fome, até que de todos se acabem. E os que escaparem da espada voltarão da terra do Egito à terra de Judá, poucos em número. E todo o restante de Judá que entrou na terra do Egito para habitar ali saberá se subsistirá a minha palavra ou a sua. E isto vos servirá de sinal, diz o Senhor, que eu vos castigarei neste lugar, para que saibais que certamente subsistirão as minhas palavras contra vós para mal. Assim diz o Senhor: eis que eu darei Faraó Ofra, rei do Egito, na mão de seus inimigos e na mão dos que procuram a sua morte, como entreguei Zedequias, rei de Judá, na mão de Nabucodonosor, rei de Babilônia, seu inimigo, e que procurava a sua morte. Capítulo 45. A palavra que Jeremias, o profeta, falou a Baruque, filho de Nerias, quando este escrevia num livro estas palavras da boca de Jeremias, no ano quarto de Jeoiaquim, filho de Josias, rei de Judá, dizendo: assim diz o Senhor, Deus de Israel, acerca de ti, ó Baruque. Disseste: ai de mim agora, porque me acrescentou o Senhor tristeza sobre minha dor. Estou cansado do meu gemido e não acho descanso. Assim lhe dirás: isto diz o Senhor, eis que o que edifiquei eu derrubo, e o que plantei eu arranco, e isso em toda esta terra. E procuras tu grandezas para ti mesmo? Não as procures, porque eis que trarei mal sobre toda a carne, diz o Senhor, porém te darei a tua alma por despojo em todos os lugares para onde fores. Capítulo 46. A palavra do Senhor que veio a Jeremias, o profeta, contra os gentios, acerca do Egito, contra o exército de Faraó Neco, rei do Egito, que estava junto ao rio Eufrates, em Carquemis, ao qual feriu Nabucodonosor, rei de Babilônia, no ano quarto de Jeoiaquim, filho de Josias, rei de Judá. Preparai o escudo e o pavês, e chegai-vos para a peleja. Selai os cavalos e montai cavaleiros, e apresentai-vos com elmos. Limpai as lanças, vesti-vos de couraças. Por que razão vejo os medrosos voltando as costas? Os seus valentes estão abatidos e vão fugindo, sem olharem para trás. Terror há ao redor, diz o Senhor. Não fuja o ligeiro, e não escape o valente. Para o lado norte, junto à borda do rio Eufrates, tropeçaram e caíram. Quem é este que vem subindo como o Nilo, cujas águas se movem como os rios? O Egito vem subindo como o Nilo, e como rios cujas águas se movem, e disse: subirei, cobrirei a terra, destruirei a cidade e os que nela habitam. Subi, ó cavalos, e estrondeai, ó carros, e saiam os valentes, os etíopes e os do Líbano, que manejam o escudo, e os lídios, que manejam e entesam o arco. Porque este dia é o dia do Senhor Deus dos exércitos, dia de vingança, para ele se vingar dos seus adversários. E a espada devorará, e fartar-se-á, e embriagar-se-á com o sangue deles, porque o Senhor Deus dos exércitos tem um sacrifício na terra do norte, junto ao rio Eufrates. Sobe a Gileade e toma bálsamo, ó virgem filha do Egito. Debalde multiplicas remédios, pois já não há cura para ti. As nações ouviram a tua vergonha, e a terra está cheia do teu clamor, porque o valente tropeçou com o valente, e ambos caíram juntos. A palavra que falou o Senhor a Jeremias, o profeta, acerca da vinda de Nabucodonosor, rei de Babilônia, para ferir a terra do Egito. Anunciai no Egito, e fazei ouvir isto em Migdol. Fazei também ouvi-lo em Nof e em Tafnis. Dizei: apresenta-te e prepara-te, porque a espada já devorou o que está ao redor de ti. Por que foram derrubados os teus valentes? Não puderam manter-se firmes, porque o Senhor os abateu. Multiplicou os que tropeçavam. Também caíram uns sobre os outros e disseram: levanta-te e voltemos ao nosso povo e à terra do nosso nascimento, por causa da espada que oprime. Clamaram ali: Faraó, rei do Egito, é apenas um barulho, deixou passar o tempo assinalado. Vivo eu, diz o rei, cujo nome é o Senhor dos Exércitos, que certamente, como o Tabor entre os montes, e como o Carmelo junto ao mar, certamente assim ele virá. Prepara os utensílios para ires ao cativeiro, ó moradora, filha do Egito, porque Nof será tornada em desolação e será incendiada até que ninguém mais aí more. Bezerra muito formosa é o Egito, mas já vem a destruição, vem do norte. Até os seus mercenários no meio dela são como bezerros cevados. Mas também eles viraram as costas, fugiram juntos. Não ficaram firmes, porque veio sobre eles o dia da sua ruína e o tempo do seu castigo. A sua voz irá como a da serpente, porque marcharão com um exército e virão contra ela com machados, como cortadores de lenha. Cortarão o seu bosque, diz o Senhor, embora seja impenetrável, porque se multiplicaram mais do que os gafanhotos, são inumeráveis. A filha do Egito será envergonhada, será entregue na mão do povo do norte. Diz o Senhor dos Exércitos, o Deus de Israel: eis que eu castigarei a Amon de No, e a Faraó, e ao Egito, e aos seus deuses, e aos seus reis, ao próprio Faraó, e aos que nele confiam. E os entregarei na mão dos que procuram a sua morte, na mão de Nabucodonosor, rei de Babilônia, e na mão dos seus servos, mas depois será habitada como nos dias antigos, diz o Senhor. Mas não temas tu, servo meu, Jacó, nem te espantes, ó Israel, porque eis que te livrarei, mesmo de longe, como também a tua descendência, da terra do seu cativeiro. E Jacó voltará, e descansará, e sossegará, e não haverá quem o atemorize. Tu não temas, servo meu, Jacó, diz o Senhor, porque estou contigo, porque porei termo a todas as nações entre as quais te lancei, mas a ti não darei fim, mas castigar-te-ei com justiça, e não te darei de todo por inocente.
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1: Eu nunca poderei me esquecer de algo que aconteceu entre mim e o meu pai, quando eu tinha 17 anos de idade. Naquela época, o nosso relacionamento passava por um inverno. Isso por causa de vários acontecimentos em casa que haviam congelado a nossa amizade. Mas nada justificava o que eu falei para meu pai naquela ocasião. Nós estávamos voltando de uma visita a uma faculdade nos Estados Unidos pela qual eu havia me interessado. Meu pai me acompanhava e, para surpresa de ambos de nós, o tempo passou sem maiores atritos. Parecia que aquela guerra fria dos tempos anteriores estava chegando ao fim. Foi então que ele se virou para mim dentro do carro e disse: "Filho, este tempo foi muito bom. Foi bom demais para mim. Como gostei de estar com você nesses dias." Sem pensar duas vezes, a amargura do meu coração por causa de alguns acontecimentos do passado escapou com todo o vigor de um vento do Polo Sul. Eu simplesmente disse para ele: "Não foi assim tão grande coisa, pai." Na hora, uma geada caiu sobre os primeiros sinais daquela primavera em nosso relacionamento, que então passaria por um novo inverno, por mais alguns anos até que Deus fizesse uma nova obra em nossas vidas. Eu não sei se você também consegue se lembrar de algumas ocasiões em que você falou palavras que queria pegar de volta e engolir novamente. Palavras que têm o poder para o bem ou para o mal, mas nós usamos para o mal. Por outro lado, talvez você se lembre de alguma vez em que falou uma palavra de encorajamento que mudou toda a perspectiva de vida de alguém. Talvez você já ouviu palavras assim. Nós voltamos a nossa atenção no nosso programa para uma das áreas mais complicadas em relacionamentos familiares, a área da nossa comunicação. A comunicação saudável, mas que também enfrenta várias barreiras, obstáculos que são como lombadas na rodovia familiar. A palavra de Deus nos adverte contra a destruição causada pela língua. Ao mesmo tempo, encoraja-nos pelo potencial que a língua tem para transmitir vida e graça às pessoas desanimadas. Escuta o que diz Provérbios 18, 21. "A morte e a vida estão em poder da língua, e aquele que a ama comerá do seu fruto." Provérbios 15, versículo 4 diz: "A língua suave é árvore de vida, mas a língua perversa abate o espírito." Precisamos reconhecer o poder das nossas palavras e, pela graça de Deus, começar a domá-las para que sejam úteis ao Senhor. Das muitas formas com que este conselho pode transformar relacionamentos, nenhuma é mais importante do que a comunicação no lar. Ouvi a história certa vez de um monge que foi falar com seu supervisor para confessar o pecado da fofoca. "Pequei", ele disse, "por espalhar um boato sobre fulano. O que eu posso fazer agora para acertar a situação?" O líder daquele mosteiro olhou para seu discípulo e o instruiu: "Vá a todas as casas da nossa vila e coloque uma pena sobre o portal de cada uma delas. Depois, volte aqui." O jovem não entendeu, mas obedeceu. No dia seguinte, voltou para seu chefe e disse: "Eu fiz o que o senhor mandou. Coloquei uma pena no portal de cada casa da vila. E agora, o que devo fazer?" Agora veio a resposta. Volte e recolha todas as penas e traga-as para mim. Mas é impossível, exclamou o monge, pois agora o vento já terá espalhado as penas para o mundo inteiro. Exatamente, respondeu o ancião. O mesmo acontece com suas palavras. Já se espalharam para o mundo todo e não há como recolhê-las. Vá e não peque mais. Quantas vezes eu já quis trazer de volta uma palavra desgraçada, momentos depois que saiu da minha boca. Nunca consegui. Aquela palavra caiu sobre os ouvintes como uma bomba nuclear, destruindo, matando. Às vezes os resultados destrutivos continuam durante muito tempo. O livro de Provérbios também nos alerta sobre este poder fatal da língua. Diz Provérbios 12:6, as palavras dos ímpios são emboscadas mortais. Versículo 18 do capítulo 25 na Bíblia Viva diz, contar mentiras sobre outra pessoa faz tanto mal a ela quanto bater-lhe com um machado, ferir seu corpo com uma espada ou uma flecha bem aguda. Como então podemos desativar essa bomba que existe entre nossos lábios? A resposta bíblica é pesar nossas palavras antes de falar, pensar sobre as nossas palavras e peneirar as nossas palavras. Talvez uma maneira de resumir tudo isso seria falar pouco e falar bem o que nós falamos. Sabemos que por nós mesmos isso será impossível. Somos pecadores por natureza e a nossa tendência natural é fofocar, resmungar, criticar, xingar, blasfemar. Foi por isso que Jesus veio ao nosso mundo, justamente para resgatar o ser humano e a língua do homem. Para fazer isso, porém, é necessário fazer um transplante, não da nossa língua, mas do nosso coração. Pois a língua só fala do que o coração está cheio, como disse Jesus em Mateus 12, 34. A morte e a ressurreição de Jesus tiveram como alvo transformar o coração daqueles que depositam sua confiança, fé em Jesus e só nele para obter a vida eterna. O resultado deve ser uma transformação de vida, a começar com o coração, mas estendendo-se até a língua. Jesus quer domar a nossa língua. Ele quer usar a nossa língua para falar as palavras dele. Shakespeare comentou certa vez, quando palavras são raras, não são gastas em vão. Outro erudito disse, homens sábios falam porque têm algo para dizer. Homens tolos porque gostariam de falar algo. Um ditado filipino aconselha, em boca fechada não entra mosca. Os árabes também oferecem uma joia de sabedoria. Tome cuidado para que sua língua não corte o seu pescoço. Mas foi Salomão em Provérbios que primeiro nos aconselhou, nas muitas palavras não falta transgressão, mas o que controla seus lábios é sensato. Provérbios 10, 19. Mais adiante, no capítulo 17, versículos 27 e 28, diz assim, quem controla suas palavras tem conhecimento, e o sereno de espírito é homem de entendimento. Quando se cala, até o tolo passa por sábio, e o que fecha os lábios é visto como homem de entendimento. Em outras palavras, é melhor fechar sua boca e passar por tolo do que abri-la e depois não restar a menor dúvida de que você é mesmo um tolo. Para isso, nós precisamos que Jesus transforme o nosso coração para transformar as nossas palavras, para que ao invés de uma resposta áspera, como diz Provérbios 15:1, saia uma resposta branda, que desvia furor e acaba com contendas e brigas e desavenças antes mesmo de começarem. Mas como aplicar tudo isso às nossas vidas? Pense comigo sobre alguns estudos de caso e como deveria reagir dentro de cada um deles. João e Maria são casados já há 4 anos. No início foi tudo mil maravilhas. Com o tempo, entretanto, a lua de mel acabou. Tudo começou no primeiro ano de casamento, quando tiveram uma briga feia sobre algo que nenhum dos dois consegue se lembrar mais. Um ficava esperando que o outro pedisse perdão, achando que o outro é que estava errado. Com o tempo, porém, criou-se uma distância entre eles que se manifestou em diversas áreas de seu relacionamento. Hoje, ninguém na igreja tem a mínima ideia de que eles estão com problemas. No entanto, ambos estão vivendo uma verdadeira tragédia, pois enfrentam um isolamento emocional tremendo. O que deve acontecer nesse caso? Em primeiro lugar, cada um deve olhar para si próprio, para confessar o seu

perderam um filho ainda bebê e viveram um período de grandes apertos financeiros quando José ficou desempregado. Entretanto, sempre lutaram juntos para superar as situações difíceis. Eles não são perfeitos, já tiveram mais discussões do que podem contar. Mas depois, sempre sentiram uma inquietação que não permitia que deixassem o problema ser resolvido. Hoje, estão prontos para curtir a aposentadoria e também a vida dos netos. No caso de José e Sandra, mesmo sendo pessoas tão imperfeitas, tão carentes também da graça de Deus, aprenderam há muito tempo que a família, o casamento, passa por tempestades. São nessas horas que, em vez de nos distanciar um do outro, precisamos nos aproximar um do outro. Nós tiramos as máscaras, nós somos autênticos e genuínos, temos as nossas desavenças, mas podemos expor o nosso coração por causa da segurança que encontramos na pessoa de Jesus e no seu perdão. Pense no terceiro caso. Dona Luciana e Dona Mara são concunhadas. Eram boas amigas quando a igreja delas começou. Trabalhavam juntas na cantina, no berçário e nos mutirões da igreja. Ambas coordenavam a sociedade feminina. Dona Luciana era a presidente e Dona Mara vice. 7 anos atrás, porém, houve um desentendimento entre as duas por causa do uso da cozinha da igreja. Os maridos de ambas eram diáconos, líderes da igreja, e apelaram para que a liderança da igreja resolvesse o problema. Quando a liderança decidiu a favor da Dona Mara, a Dona Luciana ficou indignada. Desde então, as duas mulheres não conversam mais, sentam em lados opostos na igreja e não permitem que seus filhos brinquem juntos. Os maridos também não conversam mais, apesar de serem irmãos e terem sempre jogado bola juntos. Esse último caso, triste, que se repete em tantas e tantas igrejas, inclusive que já se viu na igreja de Filipos, o apóstolo Paulo precisou exortar duas irmãs. No capítulo 4, ele diz assim: rogo a Evódia e rogo a Síntique que pensem concordemente no Senhor. Duas irmãs que provavelmente haviam tido alguma discussão sobre algum assunto, nem sabemos se ainda lembravam disso, mas o apóstolo Paulo queria que aquela desavença, aquele atrito fosse resolvido em Cristo Jesus. Por isso, 2 capítulos anteriores, o apóstolo Paulo diz assim: completai a minha alegria, de modo que penseis a mesma coisa, tenhais o mesmo amor, sejais unidos de alma, tendo o mesmo sentimento. O que é esse sentimento? É o outrocentrismo da vida de Jesus. Ele diz: nada façais por partidarismo ou vanglória, glória própria, mas por humildade, considerando cada um os outros superiores a si mesmo. Não tenha cada um em vista o que é propriamente seu, senão também cada qual o que é dos outros. Tende em vós o mesmo sentimento ou pensamento que houve também em Cristo Jesus. Continua falando sobre como Jesus abriu mão dos seus direitos a favor de nós. Em casos de desavença, atrito, comunicação não saudável, nós precisamos é da vida de Jesus, transformando o coração e transformando a língua, para sermos instrumentos de graça e não de desgraça. Aquele relacionamento que passou pelo inverno entre mim e o meu pai, alguns anos mais tarde se descongelou. A primavera voltou pela graça de Deus. Passamos por aqueles anos de inverno à toa. O mesmo não precisa acontecer em sua família. Não entre nessa fria. Cuide bem de suas palavras, especialmente em casa, onde somos muito capazes de destruir vidas com a nossa fala. Deixe que Jesus

0: viva sua vida por intermédio de você, falando as palavras dele por meio de você. Afinal de contas, é a resposta branda que desvia o furor, mas a palavra dura que provoca a ira.
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2: Mercado formal seletista gera mais de 58 mil empregos em julho e acumula mais de 970 mil postos no ano. TV digital funciona sem internet? Nova lei reduz tributos sobre combustíveis e prevê incentivos para fertilizantes. O mercado de trabalho formal no Brasil gerou mais de 58 mil vagas de emprego com carteira assinada em julho, uma elevação resultante de mais de 2 milhões 260 mil admissões contra cerca de 2 milhões e 200 mil desligamentos. Com esse desempenho, o estoque total de vínculos seletistas ativos no Brasil passou dos 48 milhões de postos. No acumulado de janeiro a julho, a expansão chega a 972.203 novos empregos, uma alta de mais de 2%, enquanto a janela dos últimos 12 meses registra a criação de mais de 880 mil postos de trabalho. A alta mensal foi impulsionada pelo setor de serviços, seguido por construção, agropecuária e indústria, enquanto o comércio registrou único saldo negativo. Entre os estados, 22 apresentaram saldo positivo, com destaque para São Paulo, Mato Grosso e Minas Gerais. No âmbito econômico, o salário médio real de admissão chegou a quase R$ 2.500 em julho. A TV aberta digital opera totalmente de forma independente da internet, captando o sinal gratuito transmitido pelas emissoras por meio de ondas de radiofrequência por meio de antenas internas ou externas conectadas a TVs ou conversores compatíveis. Esse modelo se diferencia dos serviços de streaming, que exigem obrigatoriamente um plano de banda larga ou dados móveis para a transmissão de conteúdo, além de dispositivos como TV Stick para aparelhos que não são do tipo smart. Por sua vez, a TV por assinatura também não depende de sinal de internet para funcionar, mas requer a contratação paga junto a uma operadora privada via cabo, fibra ótica ou satélite. A evolução dessa tecnologia chega com a chamada TV 3.0, a nova geração da televisão aberta que amplia a experiência do telespectador ao integrar a transmissão tradicional pelo ar a recursos de conexão online. A inclusão da internet nesse novo formato permite acesso a conteúdos sob demanda e maior interatividade, atuando como um complemento sem alterar a gratuidade e a universalidade do sinal aberto. Sancionada sem vetos, a Lei Complementar 235 de 2026, que estabelece medidas para reduzir os impactos econômicos no mercado nacional de energia causados pelo conflito no Oriente Médio. O texto publicado no Diário Oficial da União reduz as alíquotas de tributos federais sobre a importação, produção e venda de diesel, biodiesel, gasolina, etanol e querosene de aviação. Para compensar a perda de arrecadação fiscal com a medida, o governo utilizará receitas extraordinárias da União provenientes do setor de petróleo e gás natural, cuja arrecadação subiu de R$ 9 bilhões no primeiro trimestre de 2025 para R$ 28 bilhões no mesmo período deste ano. A nova lei também assegura incentivos diretos ao setor agropecuário de biocombustíveis.
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3: As boas novas de Deus para você memorizar hoje aqui na BBN encontram-se em Gálatas, capítulo 2, verso 20. Já estou crucificado com Cristo e vivo, não mais eu, mas Cristo vive em mim. E a vida que agora vivo na carne, vivo-a na fé do Filho de Deus, o qual me amou e se entregou a si mesmo por mim. Gálatas 2, 20. Estas são as boas novas de Deus para você memorizar aqui na BBN.
4: Morte é um assunto delicado e mesmo que seja uma verdade na vida de todos, ninguém gosta de ficar imaginando que um dia chegará a nossa vez. No entanto, todo filho de Deus, ou seja, aqueles que já foram lavados e perdoados pelo precioso sangue de Cristo, sabe que a morte é apenas o começo, e assim como nosso Senhor e Salvador Jesus, nós também ressuscitaremos um dia para a glória, habitando eternamente no paraíso. Se você também já é um filho de Deus, tendo entregado sua vida a Jesus, você também já faz parte dessa bênção, e nada nem ninguém poderá te separar do amor de Deus. Agora, se você nunca orou ao Senhor, confessando seus pecados e recebendo Jesus como seu único e suficiente Salvador, hoje pode ser o dia. Faça essa decisão tão importante ainda hoje e receba o lindo presente da vida eterna. 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
5: 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Mas vos lavastes, mas fostes santificados, mas fostes justificados em nome do Senhor Jesus Cristo e no Espírito do nosso Deus. 1 Coríntios 6:11. A pessoa que aceitou a Jesus é através do novo nascimento pura e justa diante do Senhor. Mas o mesmo Paulo que escreveu as palavras acima também diz: porque eu sei que em mim, isto é, na minha carne, não habita bem nenhum. Isso não é uma contradição? Não. Paulo enfatiza em 2 Coríntios 4:7, para que a excelência do poder seja de Deus e não de nós. Como filhos de Deus, vivemos constantemente neste campo de tensão. Por um lado, somos confrontados diariamente com o fato de que em nós não há bem nenhum. Por outro lado, está à nossa disposição o superabundante poder de Deus. Mas como esse poder de Deus se torna ativo em nossa vida? Por meio da obediência pela fé. Quanto mais somos tentados e na tentação confirmamos a vitória do Senhor em nossas vidas por fé e obediência, mais o Senhor é louvado e glorificado. Caso contrário, como poderíamos experimentar a realidade da vitória de Jesus se a presença do pecado estivesse afastada de nós? Mas, apesar da carne pecaminosa, jubilamos na face do inimigo, graças a Deus que nos dá a vitória por intermédio de nosso Senhor Jesus Cristo. Este é o verdadeiro combate da fé. Quem dele participa, um dia será coroado.

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Se você tem perguntas sobre o Instagram e deseja tirar suas dúvidas, fique à vontade para nos escrever aqui no e-mail rede@bbnmedia.org. Desde já, o nosso muito obrigado.

0: bem-vindo ao programa Palavras de Louvor. Esse programa é baseado nos estudos do Dr. Donald Hubbard, pastor e professor da Bíblia. Nós agradecemos a Deus pelo privilégio de, nos próximos minutos, apresentar a você verdades contidas na Palavra de Deus e suas aplicações para os nossos dias. Vamos então a mais um estudo no programa Palavras de Louvor. Apresentação, Lincoln Oliveira.
1: Estamos falando de assuntos básicos sobre a vida, nossa vida que vivemos hoje. Estamos estudando a vida do Senhor Jesus, a maior vida jamais vivida conforme registrada no Evangelho de Marcos. Chegamos à última parte do 8º capítulo de Marcos, particularmente na divisão encontrada nos versos de 34 a 38. Esses versos são muito importantes para aqueles que se perguntam sobre qual é o sentido último da vida e se tornam tão desanimados que começam a se perguntar: qual é o sentido de tudo isso? Pergunto-me se eles algum dia já leram esses versos das Escrituras. Em Marcos 8, 34 a 38, Jesus está falando exatamente sobre esse assunto: o verdadeiro sentido da vida. Você se lembra que dissemos que de Marcos 8, 27 até Marcos 9, 8, temos o ponto central do ministério de Jesus e que esta se tornou a passagem central do Evangelho de Marcos. Estamos nos movendo para o Monte da Transfiguração, que vai ocupar nossa atenção por alguns dias quando abrirmos o capítulo 9. Do Monte da Transfiguração, eu repito, Jesus se moveu em direção à cruz. Nesse ponto do ministério de Jesus, a cruz se avulta em sua mente e ele começa a ensinar sobre ela, revelando uma nova verdade para seus discípulos. Foi o peso de seu coração e o desejo que seus discípulos entendessem que fez com que ele os preparasse para esse grande evento que estava para vir. Lembre-se que esse parágrafo que vamos estudar segue a confissão de Pedro e sua repreensão pelo Senhor Jesus Cristo, que revela a seus discípulos essa nova verdade sobre a cruz. Jesus repreende fortemente a Pedro, dizendo a ele que sua fala é satânica, afirmando: "Retira-te de diante de mim, Satanás, porque não compreendes as coisas que são de Deus, mas as que são dos homens." Marcos 8:33. Nesse pano de fundo, Jesus começa a revelar esse novo e verdadeiro sentido da vida. O verdadeiro sentido da vida foi estabelecido por Jesus Cristo. Assim, é fundamental que o verdadeiro sentido da vida seja visto do ponto de vista de Cristo. Jesus está falando do verdadeiro discipulado. Vamos agora ler estes versos que estudamos em nosso último programa e começar daí. E chamando a si a multidão com os seus discípulos, disse-lhes: "Se alguém quiser vir após mim, negue-se a si mesmo e tome a sua cruz e siga-me." Lemos Marcos 8:34. Já chamamos essa passagem de dedicação, porque parte do sentido da vida é compreender o relacionamento que deve existir entre o homem e o Senhor Jesus Cristo. E a isto chamamos de dedicação. Há em Marcos 8:34 tanto um convite quanto uma palavra de instrução. Jesus associou a dedicação ao seguir o caminho em direção à cruz. Lembre-se que o convite feito por Jesus é encontrado na seguinte expressão: "Se alguém quiser vir após mim." Um convite universal foi feito, pois Jesus disse: "Se alguém." Implica um convite à vontade, porque Jesus disse: "Se alguém quiser vir." Tudo depende da vontade dos homens. Também é um convite espiritual, pois todos são convidados a segui-lo: "Se alguém quiser vir após mim." Depois temos um convite pessoal, pois Jesus disse: "Siga-me." Enquanto o Senhor falava à multidão, seu convite é direcionado individualmente. Deus sempre fala individualmente ao coração humano, e assim devemos responder como indivíduos e reagir ao Senhor da Glória. Esse foi o convite do Senhor Jesus, mas veja que em Marcos 8:34 há também um comentário que podemos fazer com relação às instruções do Senhor. Uma instrução tripla foi dada por Jesus, que é absolutamente básica ao discipulado cristão e deve exigir um pouco mais de nosso tempo para explorar mais completamente. O Senhor Jesus estabelece suas próprias condições e nós devemos apenas responder a Ele e não estabelecer nossas próprias condições. Vamos ler agora em Marcos 8:34. E chamando a si a multidão com os seus discípulos, disse-lhes: Se alguém quiser vir após mim, negue-se a si mesmo e tome a sua cruz e siga-me. Aqui temos a instrução de Jesus apresentada em três partes. Temos o negar-se a si mesmo, o tomar a cruz e o seguir a Cristo. Jesus falou sobre autonegação e coloca isso nos seguintes termos. Se alguém quiser vir após mim, negue-se a si mesmo. Mas o que significa isso? É importante entender que Jesus não está dizendo que devemos nos odiar, como se devêssemos detestar nossa essência humana. Deve ficar bem claro que isso não significa autonegação em termos de abandonar aquilo que julgamos ser ou não importante para nós. Eu me lembro muito claramente de uma história que ouvi algum tempo atrás de um homem que me disse: Sinto-me chamado a abandonar tudo pelo Senhor. Ele contou isso a um amigo que perguntou a ele: Bem, mas o que você vai abandonar? E ele disse: Acho que vou parar de comer brócolis, pois não gosto mesmo disso. Isso não é negar-se a si mesmo, não é? É claro que não. Mesmo assim, esse é o conceito exato que muitos crentes têm sobre o que seja negar-se a si mesmo. Na verdade, isso significa que devemos voluntariamente abrir mão de algumas coisas que realmente gostamos e talvez nem entendamos por que estamos abrindo mão. Chamamos isso de negar-se a si mesmo. Mas nesse texto especificamente, ao menos a meu juízo, não é esse o ponto ao qual Jesus está se referindo. A autonegação não significa abrir mão de alguma coisa que sentimos ser ou não ser importante para nós. É algo mais profundo que isso, e com uma abrangência muito maior. Para negar-se a si mesmo, devemos estar preocupados com quem somos e não com o que fazemos. Dessa forma, a autonegação nesses termos é entregarmos a Jesus o direito de governar nossa própria vida. Devemos entregar para o Senhor Jesus Cristo o direito de tomar nossas próprias decisões. Às vezes, entregamos ao Senhor o direito de viver nossa vida no mesmo nível de independência das pessoas não salvas. Mas o que Jesus está dizendo aqui em suas instruções é que devemos chegar a um ponto de abrir mão de todas as coisas para seguir ao Senhor. Nesse sentido, portanto, Jesus é o Mestre, literalmente, o Senhor de nossa vida. Neste sentido, portanto, Jesus é o Mestre, literalmente, o Senhor de nossa vida. Jesus Cristo, portanto, tomará as decisões finais quando os grandes assuntos da vida estiverem na balança. A negação do eu, portanto, é a negação da autodependência, autoconfiança, autossuficiência e autocontrole. Isso quer dizer pegar minha vida e, deliberada e completamente, rendê-la ao Senhor Jesus Cristo. Agora, meu irmão ou irmã em Cristo, submeto a você que isso é o que significa negar-se a si mesmo. Jesus está tratando de assuntos básicos, fundamentando o sistema básico de valores do cristão. Veja, não podemos ter o ego controlando o trono de nossos corações e ao mesmo tempo dizer que Jesus Cristo é o Senhor de nossa vida. Sem dúvida, isso é muito contraditório. A contradição está no fato de que Jesus Cristo deve sentar-se no trono de nossa vida e governar como Senhor. Se Jesus Cristo não é o Senhor de tudo, Ele nem mesmo é Senhor de nossa vida. Portanto, o que devemos fazer é entregar total e completamente nossa vida ao Senhor Jesus. Agora, isso não quer dizer que não temos responsabilidade alguma. Nós temos. Isso também não significa que não tenhamos a chance de tomar nossas próprias decisões. Nós temos. O que isso quer dizer é que devemos conduzir nossa vida, nossos padrões mentais, nosso sistema de valores, nosso estilo de vida e tudo que somos ao Senhor Jesus em rendição completa. Veja, Jesus disse que devemos negar a nós mesmos, mas isso não quer dizer se abster de pequenas coisas que apreciamos fazer, mas, indo um pouco mais longe,

0: totalmente dedicado ao Senhor Jesus Cristo. Negar-se a si mesmo numa rendição de tudo que somos para o Senhor Jesus Cristo. Assim, querido ouvinte, isso nada mais é que Romanos 12:1. Rogo-vos, pois, irmãos, pela compaixão de Deus, que apresenteis os vossos corpos em sacrifício vivo, santo e agradável a Deus, que é o vosso culto racional. Pai, tome essas palavras e abençoe-as em nosso coração hoje, e que possamos entregar nossa vida completamente ao Senhor Jesus Cristo. Em nome de nosso Salvador nós oramos. Amém.
1: Fica por aqui mais um Palavras de Louvor, um programa baseado nos estudos do Dr. Donald Hubbard e apresentado por Lincoln Oliveira. Esperamos que o estudo de hoje tenha servido para fazê-lo crescer em seu relacionamento com Deus. Esperamos contar com a sua audiência em nossa próxima edição. Até lá, e que Deus lhe abençoe.

Eu estava ouvindo essa música e me lembrei que nós temos, a cada sábado, das 10 às 11 da manhã, a Hora das Crianças, um tempo voltado para as crianças, com dois programas de ensino bíblico e música infantil. Mas eu quero passar para você o nosso e-mail, e nós recebemos um e-mail muito interessante de Biritinga, na Bahia, olha só, e diz assim: queridos e amados irmãos da BBN, dou graças a Deus por este ministério que já há muito tempo faz parte da minha vida e rotina. Amém. Muito obrigado. E você, de onde está nos acompanhando? Mande um e-mail para a gente. O endereço: rede@bbnmedia.org.

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0: Horário eleitoral gratuito, as regras para as eleições de 2026. Estudo brasileiro investiga origem de doença no influenciador Lito Souza. Canto do galo vai além do despertador e serve para marcar dominância. A propaganda eleitoral gratuita no rádio e na TV para o primeiro turno das eleições de 2026 já começou e segue até o dia 1º de outubro, retornando entre 9 e 23 de outubro em caso de segundo turno. A exibição ocorre por meio de programas em blocos, transmitidos em duas faixas diárias no rádio e na TV de segunda a sábado, e por 70 minutos diários em inserções de 30 e 60 segundos exibidas entre as 5 da manhã e a meia-noite. O espaço é gratuito para partidos e candidatos porque a lei proíbe a compra de tempo nessas mídias, embora os custos de produção fiquem a cargo das campanhas. A divisão do tempo destina 90% do espaço com base na representação dos partidos na Câmara e 10% de forma igualitária, exigindo o cumprimento de cotas para candidaturas de mulheres, negras e indígenas. Pesquisadoras brasileiras da Universidade Federal do Rio de Janeiro e do Centro Nacional de Pesquisa em Energia e Materiais estão utilizando o acelerador de partículas Sirius para investigar as causas da doença de Creutzfeldt-Jakob, condição rara e neurodegenerativa diagnosticada no influenciador Lito Souza. A enfermidade integra o grupo das doenças priônicas provocadas pela alteração estrutural de uma proteína cerebral normal para uma forma aberrante e infecciosa que causa danos neurológicos graves e fatais. Os resultados do estudo estão publicados na revista Science Advances e trazem novas perspectivas sobre como esses agentes agem na comunicação entre os neurônios. A pesquisa utilizou a tecnologia avançada da linha KTRT dos Sirius para observar a reação entre a proteína e íons de cobre na fenda sináptica, mapeando a formação de gotículas líquidas que antecedem a conversão em agregados nocivos. Segundo a equipe de cientistas, a identificação desse estágio intermediário abre portas para novas estratégias terapêuticas, já que as estruturas em fase líquida podem se tornar alvos mais acessíveis para medicamentos capazes de estancar a evolução do quadro. O tradicional canto matinal do galo vai muito além de um simples despertador natural, funcionando principalmente como um complexo sistema de comunicação social e territorial. Segundo especialistas e biólogos, a vocalização serve para delimitar o domínio do animal perante os seus rivais e sinalizar a presença para as fêmeas do bando. O comportamento estabelece uma hierarquia clara no galinheiro, no qual o dominante canta com mais frequência, podendo inclusive ser replicado por galinhas em situações de mudanças hormonais ou na ausência de machos. Diferente do mito popular, o galo não canta apenas quando enxerga os primeiros raios de sol, mas sim em resposta a um rigoroso relógio biológico interno.
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2: As boas novas de Deus para você memorizar hoje aqui na BBN encontram-se em Gálatas, capítulo 2, verso 20. Já estou crucificado com Cristo e vivo, não mais eu, mas Cristo vive em mim. E a vida que agora vivo na carne, vivo-a na fé do Filho de Deus, o qual me amou e se entregou a si mesmo por mim. Gálatas 2:20. Estas são as boas novas de Deus para você memorizar aqui na BBN.

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2: Quando Mateus registrou as palavras de Jesus em suas mensagens, que nós temos como o Sermão do Monte, capítulo 5, 6 e 7 do Evangelho, nós encontramos no capítulo 6 uma orientação de Jesus sobre vários aspectos da ira, do relacionamento no casamento, a questão da nossa palavra, como tem que ser leal, firme, juramentos não são necessários também. Ele falou sobre o amor, amar até os inimigos, ajudar os que necessitam, e ele falou sobre a oração. E ele, no capítulo 6, os versículos 5 e 6, ele disse para nós termos uma conversa direta com o Pai e não ficarmos simplesmente repetindo palavras. Deus não precisa de nosso esforço, sacrifício, tentativas. Deus quer conversar conosco. Ele quer a nossa atenção. Toda oração, portanto, está relacionada a uma conversa que nós temos com o Pai, num quarto fechado. Portanto, nós podemos orar diretamente ao Pai. Ele nos ouve, podemos abrir o coração. Jesus ensinou também que não é para nós ficarmos repetindo as mesmas palavras, chamando atenção para nós ou depois querendo ser vistos por um grande discurso. Nós temos que orar aquela oração que vem do coração. E no capítulo 6, versículo 9, ele disse um modelo para nós de como é a oração. Ele orou e para nós serve de modelo. Jesus disse assim: portanto, orem da seguinte forma: Pai nosso que estás no céu. Assim ele começou. E é até comovente pensar neste relacionamento de Jesus tratando o Criador, nosso Deus, como Pai. Ele falava isso com o coração plenamente unido ao Pai. O Pai e eu, nós somos um só. Ele veio para obedecer, ele veio para fazer a vontade do Pai. Ele veio com isso, nos leva à glória eterna. Porque ele fala sobre o Pai com aquele mesmo sentimento que nós temos de filhos que estamos diante do Pai. E quando fazemos assim comparação, nós entendemos que a gente tem no Pai um amigo plenamente confiável, alguém que está pronto a nos ajudar também nas nossas dificuldades. É aquele companheiro de todas as horas. Na continuação, disse Jesus então: Pai nosso que estás no céu. E a gente entende que ele não está falando apenas de um lugar acima de nós aqui, como lá no livro de Isaías, capítulo 55, o verso 10, nós encontramos: a chuva e a neve descem dos céus e na terra permanecem até regá-la, fazem brotar os cereais e produzem sementes para o agricultor e pão para os famintos. Também no Salmo 19, falando sobre o universo, os céus proclamam a glória de Deus, o firmamento demonstra habilidade de suas mãos. Mas nós estamos pensando é no céu eterno, o lar que Jesus preparou para nós. E ele diz na sua palavra, quando perguntaram a ele: o reino de Deus não é detectado por sinais visíveis. Não se poderá dizer está aqui ou está ali, pois o reino de Deus já está entre vocês. Vivamos na certeza do reino de Deus.
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Eu achei muito edificante essa dica financeira e olha só, e diz assim, ensine seus filhos a lidar com dinheiro, ajude-os a elaborar um orçamento simples de receitas e despesas e a acompanhar seus gastos. Mas algo bem interessante é você ensinar seus filhos a investirem para a eternidade. Contribuição, isso mesmo. Deus é generoso e nós ensinamos os nossos filhos através do exemplo. 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

0: Bem-vindo ao programa Verdade Bíblica. Vivemos em um mundo de mudanças constantes, de questionamentos desenfreados, questões sobre a vida, o sofrimento humano, o caráter dos homens e até mesmo sobre a morte. Você sabe que as mais estranhas respostas são oferecidas para essas questões, pequenas ilusões que se propõem a substituir a verdade. Contudo, Jesus Cristo, por ocasião da sua oração sacerdotal, disse: Pai, santifica-os na verdade. A tua palavra é a verdade. Sim, querido ouvinte, a palavra de Deus é a verdade. Ela nos proporciona respostas libertadoras que nos conduzem a um relacionamento dinâmico com Deus. 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
1: Julie, minha esposa, ela ama quebra-cabeça. E eu percebi que há duas maneiras como ela pode montar um quebra-cabeça. Primeiro, a caixa fornece um modelo. Ela pode olhar o modelo e ir encaixando as peças até alcançar a forma apresentada no modelo. Ela sabe onde as peças, uma vez unidas, vão levá-la. A outra maneira é misturar todas as peças numa sacola e jogar a caixa fora e não ter ideia onde é que as peças vão chegar. Eu acredito que, guardadas as proporções, o livro do Apocalipse nos fornece um modelo. Ele é como uma imagem numa caixa de quebra-cabeças e nos ajuda a entender onde é que as peças vão nos levar. As peças da história, as peças da vida e até mesmo as peças do futuro. Ao contrário do que se pensa, o Apocalipse foi escrito com simplicidade, para pessoas simples. Afinal de contas, a própria palavra Apocalipse significa revelado, aberto. O antônimo de Apocalipse é apócrifo, oculto, desconhecido. Muitas pessoas tratam o Apocalipse como se ele fosse apócrifo, oculto, desconhecido. É um livro que foi escrito não pelo desejo de um autor humano. Veja, muitos livros, como por exemplo os Evangelhos, os autores humanos concluíram que era importante produzir aquele texto. Mas o Apocalipse é uma ordem dada por Jesus, e Jesus glorificado, em que ele diz: o que vês, escreve. Mas esse livro é, por assim dizer, uma carta aberta a todos os seguidores de Cristo. Ele extrapola os cristãos do primeiro século e até mesmo o apóstolo João. A natureza do livro do Apocalipse. Nós sabemos que este livro ele é uma carta, porque ele tem todas as características daquilo que chamamos epistolar. Ele tem uma saudação às igrejas na sua introdução e também uma despedida às igrejas na sua conclusão. Mas ele também é um livro profético. Claramente, o texto se autodenomina como a profecia deste livro. E também é um livro apocalíptico na sua natureza. Quando nós ouvimos a palavra literatura apocalíptica, nós devemos ter em mente que é um tipo de estilo literário que explora imagens e símbolos e figuras de linguagem. E é nesse sentido que o Apocalipse contempla, por assim dizer, esses três estilos literários. Esse livro é a revelação de Jesus Cristo. É a mensagem do livro central, que vem de Deus o Pai para o seu Filho, que agora, recompensado com todo poder e glória e ciência, transmite a João pessoalmente, por intermédio da agência angelical, as coisas que são, as que ele vê e aquelas que hão de ser. A revelação é também sobre Jesus Cristo. Nos Evangelhos temos a humilhação de Jesus. Considere, carta de Paulo aos Filipenses, no capítulo 2, nos diz que Jesus não julgou de usurpação, ele não se agarrou àquilo que era divino, antes a si mesmo se humilhou, assumindo a forma de servo e morrendo uma morte cruel na cruz. Quando estudamos os Evangelhos, é exatamente isso que encontramos, a humilhação de Jesus. Jesus não foi só humilhado na cruz, ele foi humilhado na vida. Onde nasceu o Filho de Deus? Numa estrebaria. Em que lugar viveu o Filho de Deus? Em Nazaré, um lugar obscuro, pequeno. O Filho de Deus, logo após o seu nascimento, teve que fugir para o Egito, perseguido. Na terra em que ele cresceu, em Nazaré, quando anunciou a mensagem numa sinagoga, queriam jogá-lo do alto de um penhasco. Humilhação. Cuspiram em Jesus. Disseram impropérios a respeito de Jesus. A humilhação de Jesus. No entanto, no Apocalipse, nós temos a glorificação de Jesus. No Apocalipse, Jesus tem cabelos brancos e vestes extraordinárias, os pés calçados como bronze polido, talvez uma referência ao tipo de roupa que usavam sacerdotes, o sumo sacerdote no Antigo Testamento, ou um juiz romano. Seja como for, o que fica evidente no texto do Apocalipse é que agora ele não é o Jesus humilhado, ele é o Jesus glorificado. E a revelação de Jesus é a revelação ao seu servo. A revelação de Deus é sempre oferecida aos seus servos. É interessante que a revelação de Deus não é oferecida a quem ostenta grandes títulos, mas apenas servo. Doulos é a palavra, que significa literalmente aqueles que são escravos de Deus, rendidos à vontade de Deus. Porque alguém desejaria conhecer a revelação de Deus, a menos que deseje obedecê-la. Isso seria o mesmo que jogar pérolas aos porcos. Se nós somos servos de Deus, a revelação de Deus é para nós. A revelação de Deus não é para aqueles que são arrogantes e não querem dar ouvidos à sua palavra. Faz total sentido considerar que a vida pode ser vivida de duas maneiras. Você pode viver a vida por meio de conjecturas e especulações, ou você pode viver a vida por meio de revelação. O servo de Deus não guia a sua vida por suas próprias opiniões, pelos seus eu acho, ou mesmo seus desejos. O servo de Deus guia a sua vida pela revelação da palavra de Deus. Revelação. A revelação desse texto carrega uma grande bênção. Diz assim: bem-aventurados aqueles que leem, aqueles que ouvem as palavras da profecia e guardam as coisas nela escritas, pois o tempo está próximo. Um livro muito prático, com uma bênção reservada para quem lê, ouve e guarda. Guardar implica em ação. Por isso veja que o livro do Apocalipse não é um livro para especulações, é um livro de ação, prática. As pessoas que praticam desfrutam das bênçãos desse livro. Consideremos um pouco como o livro nos apresenta o Jesus glorificado. Capítulo 1, versículo 1, Jesus é o Cristo. Se nos evangelhos tentavam colocar em xeque, no Apocalipse é muito bem definido, ele é o Cristo. Jesus é a testemunha fiel, capítulo 1, versículo 5. E ainda no capítulo 1, versículo 5, Jesus é o primogênito dos mortos, o soberano dos reis da terra. Capítulo 1, dos versículos 8 ao 13, ele é o Alfa, o Ômega. Capítulo 1, versículo 8, 11 e 13, ele é primeiro e último. Ele é o Filho do Homem, ele é aquele que vive, aquele que contém as sete estrelas. Apocalipse, capítulo 2. Aquele que anda no meio dos castiçais, no meio dos candeeiros de ouro. Apocalipse 2. Aquele que tem a espada aguda de dois fios, Apocalipse 2, 12. Ele é o Filho de Deus, Apocalipse 2, 18. Aquele que sonda corações e mentes. Jesus é aquele que tem os sete espíritos de Deus, Apocalipse 3. É aquele que tem as sete estrelas, Apocalipse 3. Aquele que é santo e verdadeiro. Aquele que tem a chave de Davi. Aquele que abre e ninguém fecha. Aquele que fecha e ninguém abre. Ele é o Amém. A testemunha fiel e verdadeira, o princípio da criação de Deus, o Senhor, capítulo 4. Capítulo 5, ele é o leão da tribo de Judá. Ainda no capítulo 5, ele é a raiz de Davi. Ele é um cordeiro como tendo sido morto. Ele é o cordeiro. Ele é o Senhor dos senhores. É o rei dos reis. É fiel e verdadeiro. Cavaleiro do cavalo branco, no capítulo 19. A palavra de Deus, Apocalipse 19, o Cristo, Apocalipse 20, o Senhor Deus dos santos profetas, Apocalipse 22, o Alfa e o Ômega, Apocalipse capítulo 13, o primeiro e o último, o princípio e o fim, Apocalipse 22, 13, a estrela resplandecente da manhã, Apocalipse 22, 16. Jesus é visto por João com cabelos brancos, uma descrição semelhante à do profeta Daniel, sobre o ancião de dias. Os cabelos brancos apontam para a eternidade de Jesus e sua impecabilidade. Suas vestes indicam sua autoridade como sumo sacerdote ou como juiz. Seus olhos são como chamas de fogo, como um laser que penetra os mais profundos segredos do coração e da mente humana. Tudo vê, e não apenas a aparência. E Jesus vem com as nuvens, símbolo da glória de Deus. No livro de Êxodo, Moisés tem contato com essa nuvem e até o seu rosto brilha. Na dedicação do templo construído por Salomão, essa nuvem encheu o templo com um brilho extraordinário. No Monte da Transfiguração, uma nuvem se fez presente, enquanto dos poros de Jesus emanava luz. Quando Jesus é assunto aos céus, uma nuvem o encobriu. E agora o texto do Apocalipse nos diz que ele vem com nuvens. Jesus vem como quem vem montado em milhares de sóis resplandecentes, uma descrição do seu poder e de sua glória. Mas mais importante, ele não apenas hoje tem toda a glória e tem todo o poder e toda a sabedoria. O livro do Apocalipse nos diz que Jesus é aquele que nos ama. O tempo presente. Certo dia, eu compartilhava o evangelho com uma pessoa e citei o conhecido versículo de João 3,16. Porque Deus amou o mundo. E a pessoa me interpelou e disse, amou? Então Deus não ama mais? Como é bom encontrarmos, no livro do Apocalipse, uma mensagem clara de que o Jesus poderoso e glorificado é aquele que nos ama. Tempo presente. Jesus ama você. Jesus continua nos amando, embora já tenha recebido toda a sua glória. Como é importante ouvir isso. Imagine João. João está confinado na ilha de Patmos. Ele se descreve como um companheiro de tribulação. Havia sido confinado por conta da pregação do Evangelho. Ele recebe o conforto e o consolo do poderoso, mas amoroso, Jesus. A carta ainda, ou o livro do Apocalipse, ainda nos fala das cartas às igrejas da Ásia. E em cada carta nós temos um padrão, um elogio, uma crítica, uma instrução e uma promessa. Talvez duas exceções. Éfeso rejeita o que é mau, persevera, tem paciência. A igreja havia abandonado o primeiro amor. A instrução, volte à prática das primeiras obras. A promessa, a árvore da vida. Esmirna, elogio, graça, sofrimento. A instrução, ser fiel até a morte. A igreja sofria perseguições, mas havia promessa, coroa da vida. Pérgamo, mantenha a fé. Não tolere mais a imoralidade, a heresia, a idolatria. Há uma promessa, um maná escondido com o seu nome. Tiatira, amor, serviço, fé, paciência. Mas tolera a imoralidade. O juízo virá. Mantenha a fé. Promessa, governe as nações. Sardes, guarde a fé. Uma igreja que está morta, arrependa-se. Há uma promessa, vestes brancas. Filadélfia, perseverança na fé. Mantenha a fé. Há uma promessa, um lugar na presença de Deus, um novo nome na Nova Jerusalém. Laodiceia, indiferença. Arrependa-se, volte. Compartilhar do trono de Cristo. É a promessa, uma igreja de fé morna que precisa se despertar. O livro do Apocalipse tem uma mensagem para

Um sinal da justiça de Deus na sua vida é quando você volta para o caminho da luz. Em Deuteronômio 32:4, diz que Deus é justo e reto. A justiça de Deus não é apenas punitiva e educativa, mas também restauradora. Deus corrige seus filhos não para condená-los, mas para trazê-los de volta ao caminho da retidão. Assim, o Senhor nos guia para uma vida de obediência e retidão diante dele, segundo seus princípios. Onde você vai passar a eternidade? 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
1: As boas novas de Deus para você memorizar hoje aqui na BBN encontram-se em Gálatas capítulo 2, verso 20. Já estou crucificado com Cristo e vivo, não mais eu, mas Cristo vive em mim. E a vida que agora vivo na carne, vivo-a na fé do Filho de Deus, o qual me amou e se entregou a si mesmo por mim. Gálatas 2:20. Estas são as boas novas de Deus para você memorizar aqui na BBN.
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4: Primeiro de setembro. Não sejais sábios em vós mesmos. Romanos 12, 16. Presunção ou humildade? Quem se considera sábio arrisca confiar mais no seu próprio julgamento do que na palavra de Deus. Com a exortação acima, Paulo talvez tenha pensado no conselho de Salomão: não sejas sábio a teus próprios olhos. Teme ao Senhor e aparta-te do mal. Provérbios 3, 7. Este versículo é um alerta contra qualquer sabedoria que suponha poder avançar até o limite do que é permissível. O temor genuíno de Deus, por outro lado, afasta a pessoa do mal. Nossa própria inteligência leva à independência de Deus e, portanto, a um caminho de pecado. Então, corremos o risco de deixar de perguntar quais os pensamentos de Deus acerca da nossa vida, confiando frivolamente no nosso conhecimento e na nossa inteligência. Pois bem, podemos ser gratos por nosso entendimento ou nossa perspicácia, mas se os valorizamos tanto a ponto de estarmos indispostos a ouvir os demais, as coisas ficam sérias. Confira Provérbios 12, 15. É um sinal de temor de Deus ouvir bons conselhos. O apóstolo Paulo escreveu aos crentes em Éfeso que se sujeitassem uns aos outros no temor de Deus. 5:21. Conhecimento insuficiente acerca dos pensamentos e caminhos de Deus pode nos levar a crer que somos sábios e nos inclinar a um senso de superioridade. Em Romanos 11:25, Paulo escreveu aos crentes em Roma que eles sabiam do mistério do caminho de Deus com as nações, por um lado, e com Israel, por outro, de modo que não deveriam ser sábios aos seus próprios olhos. Prepotência e orgulho podem levar à queda. Como crentes, não devemos esquecer que todas as bênçãos que recebemos são por pura graça e que somos responsáveis diante de Deus pela forma como nos portamos. 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

0: Barganhar com Deus nunca é uma boa ideia. Há momentos na vida em que sentimos seu chamado para obedecer. Sabemos claramente que Ele está nos guiando. Mas na crítica hora da decisão, a batalha interior começa. Nós racionalizamos, debatemos, apresentamos razões inteligentes para substituir o conselho divino por nosso próprio instinto. Mas no fim, ao desafiar a vontade de Deus, o tiro sempre sai pela culatra. Hoje, no Razão para Viver, vamos ouvir o pastor Fernando Bóquio descrever o rei Saul. Seu desafio deliberado ao comando de Deus lhe custou muito caro. É o que lemos no primeiro livro de Samuel, capítulo 15, firmando o valor da autoridade.
1: Questionar a autoridade. Essas palavras parecem estar em adesivos inofensivos colocados nos carros em nossas estradas. Mas conforme o tempo passa, mais percebemos como elas se tornaram o lema de nosso país. Questionar a autoridade. A autoridade no lar não é mais a voz dos pais. A autoridade na sala de aula não é mais a voz do professor. Não existe mais o respeito ao policial na esquina ou à pessoa com cabelos grisalhos. Agora todos questionam a autoridade. Deixe-me contar uma história real. O rei Saul era assim. A provocação deliberada dele em resistir à ordem de Deus custou muito caro. Ele desenvolveu uma técnica traiçoeira de esconder sua desobediência por detrás de máscaras da mentira, da racionalização e da culpa. Minha Bíblia está aberta na triste história do rei Saul. Ela foi registrada em 1 Samuel, capítulo 15. Ouça enquanto leio na Nova Versão Internacional, começando no versículo 1. 1 Samuel, capítulo 15. Samuel disse a Saul: Eu sou aquele a quem o Senhor enviou para ungí-lo como rei de Israel, o povo dele. Por isso escute agora a mensagem do Senhor. Assim diz o Senhor dos Exércitos: Castigarei os amalequitas pelo que fizeram a Israel, atacando-os quando saíam do Egito. Agora vão, ataquem os amalequitas e consagrem ao Senhor para destruição tudo que lhes pertence. Não os poupem, matem homens, mulheres, crianças, recém-nascidos, bois, ovelhas, camelos e jumentos. Então convocou Saul os homens e os reuniu em Telaim, 200 mil soldados de infantaria e 10 mil homens de Judá. Saul foi à cidade de Amaleque e armou uma emboscada no vale. Então disse aos queneus: Retirem-se e saiam do meio dos amalequitas, para que eu não os destrua junto com eles. Pois vocês foram bondosos com os israelitas, quando eles estavam vindo do Egito. Então os queneus saíram do meio dos amalequitas, e Saul atacou os amalequitas por todo o caminho, desde Avilá até Sur, a leste do Egito. Capturou vivo Agag, rei dos amalequitas, e exterminou o seu povo. Mas Saul e o exército pouparam Agag e o melhor das ovelhas e dos bois, os bezerros gordos e os cordeiros. Pouparam tudo que era bom, mas a tudo que era desprezível e inútil destruíram por completo. Então o Senhor falou a Samuel: Arrependo-me de ter constituído a Saul rei, pois ele me abandonou e não seguiu as minhas instruções. Samuel ficou irado e clamou ao Senhor toda aquela noite. De madrugada, Samuel foi ao encontro de Saul, mas lhe disseram: Saul foi para o Carmelo, onde ergueu um monumento em sua própria honra, e depois foi para Gilgal. Quando Samuel o encontrou, Saul disse: O Senhor o abençoe. Segui as instruções do Senhor. Samuel, porém, perguntou: Então, que balido de ovelhas é esse que ouço com os meus próprios ouvidos? Que mugido de bois é esse que estou ouvindo? Respondeu Saul: Os soldados os trouxeram dos amalequitas. Eles pouparam o melhor das ovelhas e dos bois para o sacrificarem ao Senhor seu Deus. Mas destruímos totalmente o restante. Samuel disse a Saul: Fique quieto, eu lhe direi o que o Senhor me falou esta noite. Respondeu Saul: Diga-me. E Samuel disse: Embora pequeno aos seus próprios olhos, você não se tornou líder das tribos de Israel? O Senhor o ungiu como rei sobre Israel e o enviou numa missão ordenando: Vá e destrua completamente aquele povo ímpio, os amalequitas, guerrei contra eles até que os tenha eliminado. Por que você não obedeceu ao Senhor? Por que se lançou sobre os despojos e fez o que o Senhor reprova? Disse Saul: Mas eu obedeci ao Senhor, cumpri a missão que o Senhor me designou. Trouxe a Gabe, o rei dos amalequitas, mas exterminei os amalequitas. Os soldados tomaram ovelhas e bois do despojo, o melhor do que estava consagrado a Deus para a destruição, a fim de o sacrificarem ao Senhor seu Deus em Gilgal. Samuel, porém, respondeu: Acaso tem o Senhor tanto prazer em holocaustos e em sacrifícios quanto em que se obedeça à sua palavra? A obediência é melhor do que o sacrifício, e a submissão é melhor do que a gordura de carneiros. Pois a rebeldia é como o pecado da feitiçaria, e a arrogância como o mal da idolatria. Assim como você rejeitou a palavra do Senhor, ele o rejeitou como rei. Pequei, disse Saul, violei a ordem do Senhor e as instruções que você me deu. Tive medo dos soldados e lhes atendi. Agora eu lhe imploro, perdoe o meu pecado e volte comigo para que eu adore o Senhor. Samuel, contudo, lhe disse: Não voltarei com você. Você rejeitou a palavra do Senhor e o Senhor o rejeitou como rei de Israel. Eu penso no rei Saul como sendo o goleiro de um time, em seu lugar, pronto para defender os pênaltis em uma final. O jogo está empatado, sua performance está caindo, ele já errou duas vezes e o próximo chute está a caminho. O primeiro erro está no capítulo 13, onde ele se apressou e apresentou a oferta a Deus. Ele não podia ter feito isso. Os sacerdotes apresentavam a oferta e não o rei. Mas veja bem, Saul é um homem obstinado e não tem tempo a perder, esperando pelo sacerdote aparecer. Vamos terminar logo isso. E no silêncio de sua rebeldia, ele apresentou sua própria oferta. Capítulo 13, Deus não gostou disso. Capítulo 14, ele faz um voto apressado, uma afirmação estúpida sai dos lábios do rei, e isso quase custou a vida de seu filho. Erro número 2. E agora Deus, graciosamente, como um batedor compassivo, não chuta uma bola com efeito, não chuta uma bola no ângulo, nem mesmo chuta uma bola perto da trave. Ele chuta uma bola lenta e tranquila, um chute que qualquer goleiro poderia defender. Seria como se dissesse: se não defender agora, você sai do time. Capítulo 15 é o chute final e Deus deixa bem claro o que ele espera de seu rei, Saul. Ele fala pela boca de Samuel, o profeta, nos versículos 1 e 2. Eu sou aquele a quem o Senhor enviou para ungi-lo como rei de Israel, o povo dele. Por isso escute agora a mensagem do Senhor: castigarei os amalequitas pelo que fizeram a Israel. Deixe-me rapidamente explicar o contexto. Os amalequitas são a mais antiga de todas as tribos pagãs que atacaram o povo de Israel após o êxodo. E Deus, que se vinga daqueles que se opõem contra seu povo, nunca esqueceu de Amaleque. Então, agora que Israel é uma nação forte, com sua própria bandeira, seu próprio rei, Deus disse a ele, o rei: vamos voltar atrás e ajustar as contas. Eles fizeram o que fizeram e não sofreram nenhuma consequência. Volte e aniquile os amalequitas. Versículo 3. Agora vão, ataquem os amalequitas e consagrem ao Senhor para a destruição tudo o que lhes pertence. Não os poupem, matem homens, mulheres, crianças, recém-nascidos, bois, ovelhas, camelos e jumentos. Não foi claro? Se você tivesse ouvido o profeta dizer isso, você não acha que poderia, de alguma forma, ficar gravado em sua mente o que Deus queria? É claro que sim, não foi algo difícil de entender, não foi algo vago, não foi nem mesmo complicado. Vá e aniquile o que sobrou da nação. Não pergunte nada, faça como mandei. E versículo 7, Saul arregaçou as mangas e com seu exército ele invadiu o território amalequita, e desde Avilá até Sur, Saul exterminou o povo. Será mesmo? Bem, acho que vamos encontrar nos versículos que se seguem quatro características óbvias de um coração rebelde. Eu não quero que você as perca. São características de um coração que está em rebelião contra a autoridade. Nesse caso, contra Deus. Em outro caso, contra o patrão, contra o professor ou contra o próprio Deus. Nós lemos, ele capturou Agag. Espere só um minuto, espere aí. Eu achei que tínhamos lido que ele deveria destruir a todos. Bem, o que é que ele estava fazendo capturando Agag? Boa pergunta, mas veja bem, rebeldes são assim. Eles reescrevem as ordens para que elas digam o que eles querem que elas digam. Eles têm outras razões. Para falar a verdade, a primeira característica está aqui: desafiar a autoridade para alcançar o próprio desejo. Sabe, depois de tudo, Deus, eu tenho um desejo que quero ver acontecer. E se eu matar a todos, meu desejo não será uma realidade. Então, eu desafio a autoridade para fazer a minha vontade. Versículos 8 e 9. Capturou vivo Agag, rei dos amalequitas, e exterminou o seu povo. Mas Saul e o exército pouparam Agag. O escritor quer ter certeza de que nós entendemos aqui que essa

Tenha o rebelde 440 84 anos de idade. Eu não quero fazer isso, eu não desejo fazer o que você disse. Eu tenho problema com isso porque eu tenho outras vontades. E se eu fizer o que você diz, eu não vou fazer a minha vontade. Pregação forte, palavras duras, mas nós sabemos que é verdade. Ninguém em nossos dias diz isso. Você não vai encontrar ninguém dizendo isso na TV. Você não vai ler isso nas revistas de hoje. Esse é um caso claro de um coração rebelde, afrontando a autoridade para fazer a sua própria vontade. Ouça essa história que é do Dr. Swindle. Ele nos conta. Anos atrás, minha esposa e eu tivemos o privilégio de jantar com um astronauta. Eu nunca tinha chegado perto de um. Eu pensava que eles tinham auréolas que brilhavam, mas não tem. Eles são pessoas reais. Ele é o Brigadeiro General Charles Duck, que pilotou a Apollo 16, a missão que alcançou a superfície lunar. Eu perguntei, como é lá na Lua? E tenho certeza que já perguntaram isso para ele muitas vezes. E ele disse, eu me senti como uma criança e seu brinquedo novo, chutando a poeira lunar. E eles tiveram alguns eventos olímpicos lá em cima. Ele agachou e pulou, saindo 1 a 2 metros da superfície lunar. É claro que ele caiu de costas e todos na NASA assistiram o fato. Eu disse, a NASA falou algo sobre isso. Ele disse, sim, eles tinham algumas coisas para dizer quando eu voltasse. Eles agiram sempre no limite. Por exemplo, eu perguntei, você tinha combustível suficiente? Ele respondeu ironizando, estávamos com os tanques cheios. Quando aterrissamos, tinha somente 1 minuto de combustível restante no tanque. Bem, se eu vou para a Lua e tenho somente 1 minuto de combustível no tanque antes de tocar o solo, eu diria que estaria em cima da linha. Mas ele disse, não, em uma outra missão para a Lua, a nave terminou com somente 15 segundos de combustível sobrando. E quando você se aproxima de um cara assim, você começa a ouvir coisas como, aqui em cima fazemos o que nos disseram para fazer. Quando a NASA manda, você obedece. E eles dizem, chegou a hora de irmos, pessoal. Eles não brincam em serviço. Eles cruzam a linha de chegada. Eu disse, bem, será que alguma vez você podia dizer, vou fazer o que me der na cabeça? E ele respondeu, claro, mas você não volta para a Terra. Eu tive a distinta impressão de que o espírito rebelde não tem lugar, não cabe dentro da roupa do astronauta. Não queremos pessoas rebeldes como astronautas. Queremos homens que cooperem bastante e que digam, sim, senhor, certo. Entendi, ok, gostamos disso. Isso é tudo o que Deus pede. Isso é tudo o que Ele pede. Veja bem, não é complicado. Nós complicamos tudo quando dizemos, o Senhor não quis dizer e ainda não, e depois eu faço e não. Bem, a terceira falha do goleiro, Deus o viu tentando defender a bola e falhando, quando disse a Samuel no versículo 11, arrependo-me de ter constituído a Saul rei, pois ele me abandonou e não seguiu as minhas instruções. Samuel ficou irado e clamou ao Senhor toda aquela noite. Não há falta de compaixão aqui. Aqui temos um profeta quebrantado e compassivo que falou ao rei, olha, essa é a sua última chance. Deus diz para você aniquilar os amalequitas. Não brinque com isso, mate a todos. E quando ele ouviu que Saul não matou a todos, seu coração ficou despedaçado. A propósito, não venha me dizer que as pessoas em posição de autoridade sempre têm falta de compaixão. Algumas vezes a autoridade fica absurda.

0: absolutamente entristecida, além do que se possa expressar quando encontra uma situação de rebeldia. Aprendi que o coração de Deus fica despedaçado quando quebramos seus mandamentos. Eu li sobre o entristecimento do Espírito Santo. Eu entendi que o coração do meu Pai é manso e amoroso para comigo, e tudo o que Ele me diz é para o meu bem. Ele não se posiciona como uma marreta por detrás de mim, pronto para me atingir em cada situação que me encontro. Samuel lamentou, mas teve que obedecer a Deus. Diferentemente de Saul, ele fez o que Deus disse. Veja versículo 12. De madrugada, Samuel foi ao encontro de Saul, mas lhe disseram. Saul foi para o Carmelo, onde ergueu um monumento em sua própria honra, e depois foi para Gilgal. Agora continue lendo o versículo 13. Quando Samuel o encontrou, Saul, estamos prontos para a segunda característica de um coração rebelde, disse: O Senhor o abençoe. Que saudação e tanto! Segui as instruções do Senhor. Agora, eu marquei em minha Bíblia o versículo 13, eu segui, e fiz uma seta que aponta para o versículo 11, que relata a palavra de Deus. Ele não obedeceu os meus mandamentos. Não é incrível que Deus tenha visto tão claramente e Samuel, sem pedir qualquer evidência, pôde também ver claramente o que aconteceu? Mas quando ele viu seu rei amigo face a face, a resposta de Saul foi: Deus o abençoe, Samuel. Eu fiz tudo o que Deus me disse para fazer. Apresento a segunda característica, racionalização e acobertamento para desculpar uma ação pecaminosa. Eu realmente fiz o que o Senhor quis que eu fizesse. Na verdade, eu não fiz bem do jeito que Ele me disse, mas estou fazendo exatamente o que Ele tem em mente. Eu só interpretei de uma forma diferente. Eu já ouvi isso não sei quantas vezes. Na verdade, algumas vezes até agi assim. Eu fiz uma lista de algumas coisas que dizemos para racionalizar o assunto. Veja comigo. Se ao menos eles soubessem o que eu estou passando, eles entenderiam. Certamente Deus entende, pois Ele é um Deus de graça. Deus vai perdoar, Ele perdoa e se esquece de todos os meus erros. Errar é humano, ninguém é perfeito. Comparado com fulano ou ciclano, estou indo muito bem. Eu orei sobre isso e é exatamente isso que Deus está querendo que eu faça. A Bíblia tem um contexto cultural. Você não pode ler a passagem literalmente nos dias de hoje. Veja, outro dia eu li o seguinte: desculpas podem ser mentiras embrulhadas na pele da razão. A mentalidade rebelde nunca esgotará recursos para dar desculpas ao erro. Veja só, para que consiga ter uma consciência limpa, a pessoa tem que reescrever o livro de regras para se livrar da culpa. Nós adaptamos nossas vidas a uma nova teologia. Assim, ao pensar sobre o que Deus verdadeiramente disse, mudamos as coisas para que não somente vivamos uma consciência limpa, mas também para que outras pessoas não nos olhem torto. O dicionário diz que racionalização é dar uma razão plausível, mas mentirosa para uma determinada conduta. Atribuir a ação de alguém a razões racionais, sem analisar os verdadeiros motivos. Meu irmão, que boa definição! Isso é o que ele faz. Depois de dizer, eu fiz o que o Senhor mandou, eu gosto da resposta racional de Samuel. Na verdade, é mais empírica. Veja, versículo 14. Samuel, porém, perguntou: Então, que balido de ovelhas é esse que ouço com os meus próprios ouvidos? Eu amo essa resposta, sabe? Por detrás das palavras de Saul havia esse eu matei a todos. Mas o que é que eu estou ouvindo ali no fundo se você matou a todos? Sabemos muito bem, Samuel disse, olhe ao seu redor. Como podem os mortos estarem vivos e ainda se ouvir esses barulhos saindo de seus lábios? Quando se deparar com um erro, fique com os simples, os puros fatos. Não se intimide com a racionalização. Samuel não se enganou. Foi um chute perfeito para o goleiro. E Saul disse, você está preparado para ouvir isso? Característica número 3. Quando confrontados com a verdade, ficamos na defensiva. Versículo 15. Respondeu Saul. Os soldados os trouxeram dos amalequitas. Eles pouparam o melhor das ovelhas e dos bois para o sacrificarem ao Senhor seu Deus, mas destruímos totalmente o restante. É por isso que temos essas ovelhas aqui. Samuel, nós as escolhemos com muito cuidado. Olhamos bem, examinamos e pegamos as melhores que encontramos dentre todas as ovelhas. Porque certamente esses animais produziriam o mais maravilhoso aroma que invadiria os portões celestiais. Que dia espetacular será quando fizermos esse tipo de sacrifício a Deus? Defensiva. Defensiva. Confesso que alguma coisa na vida de Saul cultivou esse tipo de mentalidade. Eu pessoalmente queria saber um pouco mais do histórico dele. Ele não aprendeu a rebeldia entre Avilá e Sur. Ele aprendeu muitos anos antes.
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1: As boas novas de Deus para você memorizar hoje aqui na BBN encontram-se em Gálatas capítulo 2, verso 20. Já estou crucificado com Cristo e vivo, não mais eu, mas Cristo vive em mim. E a vida que agora vivo na carne, vivo-a na fé do Filho de Deus, o qual me amou e se entregou a si mesmo por mim. Gálatas 2:20. Estas são as boas novas de Deus para você memorizar aqui na BBN.
2: Deus nos criou para viver em relacionamento com Ele, refletindo o amor e a graça da Trindade. Porém, o pecado nos afastou de Deus e nos deixou vazios e perdidos. Mesmo assim, Ele não desistiu de nós. Ele enviou seu Filho Jesus Cristo para morrer em nosso lugar e nos dar nova vida. A Bíblia diz, porque Deus amou o mundo de tal maneira que deu seu Filho unigênito para que todo aquele que nele crê não pereça, mas tenha vida eterna. 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
3: O Filho de Deus fez voluntariamente aquilo que nem mesmo o homem mais presunçoso se atreveria a fazer. Ele levou sobre si os pecados de toda a humanidade, completando o plano de Deus para salvar o mundo por meio da sua morte.

0: 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Ouça agora esta verdade bíblica. Logo no início do seu evangelho, Marcos diz que Jesus foi para a Galiléia pregando o evangelho de Deus, dizendo: "O tempo está cumprido e o reino de Deus está próximo. Arrependei-vos e crede no evangelho." Marcos 1, versos 14 e 15. Marcos resume nestes versos a pregação de Jesus, a qual basicamente consiste no anúncio da chegada do reino de Deus, no chamamento para voltar-se a Deus e aceitar pela fé a notícia de salvação. Diante disso, o autor da carta aos Hebreus, no capítulo 2, faz a seguinte pergunta: como escaparemos se negligenciarmos tão grande salvação? E sem dúvida, é uma grande salvação, porque foi anunciada inicialmente pelo Senhor e depois foi confirmada pelos que a ouviram, dando Deus testemunho juntamente com eles por sinais, prodígios e vários milagres e por distribuições do Espírito Santo segundo a sua vontade. Confira em Hebreus 2, versos 13 e 4. Quando vários seguidores abandonavam a Jesus, ele se voltou para os 12 discípulos e perguntou: "Será que vocês também querem ir embora?" E Pedro respondeu: "Quem é que nós vamos seguir? O Senhor tem as palavras que dão a vida eterna, e nós cremos e sabemos que o Senhor é o Santo que Deus enviou." João capítulo 6. Sabe a resposta esta de Pedro. Eu sou Eduardo Steibel e encerro com uma palavra dos Salmos. O Senhor é bom e a sua misericórdia dura para sempre.
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1: Querido amigo, depois desse momento inicial tão importante de cada programa, onde compartilhamos e oramos, edificando-nos mutuamente, temos diante de nós a tarefa de estudarmos o capítulo 14 do livro de Gênesis. São 24 versículos com uma divisão clara dos assuntos narrados. Do versículo 1 ao 11, temos o relato e o registro da primeira guerra da humanidade. Do versículo 12 até o 17, temos o relato da prisão de Ló e da sua libertação por Abrão. E do versículo 18 até o 24, temos o relato do encontro entre Abrão e Melquisedeque, o primeiro sacerdote da história. Depois de termos visto no capítulo 13 as diversas experiências de Abrão, temos que estudar cada uma dessas partes do capítulo 14. Então, em primeiro lugar, nos versículos 1 até 11, nós vamos ver o relato da primeira guerra registrada na história bíblica. Essa é uma guerra de 4 reis contra 5 reis, num local conhecido da história bíblica. Essa primeira guerra aconteceu no Vale de Sidim, que na verdade é o Mar Salgado, ou também conhecido como Mar Morto, ou ainda Mar de Arabá, conforme nós lemos nos versículos 3 e 10. Nos versículos 1 e 2, nós lemos o seguinte: sucedeu naquele tempo que Anrafel, rei de Sinar, Arioque, rei de Elazar, Kedorlaomer, rei de Elão, Etidal, rei de Goim, fizeram guerra contra Bera, rei de Sidoma, contra Birza, rei de Gomorra, contra Sinab, rei de Admá, e contra Semeber, rei de Zeboim, e contra o rei de Bela, e esta é Zoar. Nossa, quantas palavras difíceis, não é mesmo? Esse é um relato interessante, porque os 4 primeiros reis se ajuntaram para derrotar os reis de Sodoma e Gomorra e outras 3 nações amigas. Os reis dessas 5 nações foram derrotados e levados cativos. Embora alguns críticos rejeitem esse registro bíblico, com a arqueologia, monumentos têm sido encontrados, assim como inscrições, com os nomes dessas nações. Eles realmente fazem parte da história, eles realmente existiram. Sabe-se hoje, prezado amigo, que Elão é parte do Irã moderno, que os outros 2 reinos provavelmente são da região da Turquia e um deles ainda da região da Babilônia, hoje o país que conhecemos como Iraque. Exatamente, então eles são registros históricos. Isso é importante porque o registro bíblico é confirmado. Assim temos aqui o registro da primeira guerra da humanidade. Mas esse é um registro triste. E sabe por quê? Porque aqui vemos como a humanidade começou cedo com essa prática odiosa e tão violenta que é a guerra. O versículo 3 diz assim: todos esses se ajuntaram no Vale de Sidim, que é o Mar Salgado. Imagine só esse conflito. Quantas vidas foram ceifadas, quantos lares foram desfeitos, mas na verdade esse é o resultado da guerra e da ambição do ser humano. A vitória foi obtida pela confederação dos 4 reis saqueadores que mantiveram os 5 reis derrotados, servindo-os por um período de 12 anos. Isso nós vemos no versículo 4. Essa servidão era do tipo chamado vassalagem, isto é, os reinos derrotados tinham obrigação de pagar pesados impostos, pesados tributos aos reis vencedores. E com isso tudo, o povo sofria, pois a carga de impostos era sempre muito alta. Nos versículos 5 a 7, encontramos o relato de que esse grupo de 4 reis ainda atacou e juntos subjugaram mais nações. Mas também nós lemos nos versículos 8 a 10 que eles mostram que houve um levanto contra esse domínio violento. E no versículo 8, literalmente, diz as seguintes palavras: então saíram os reis de Sodoma, de Gomorra, de Admá, de Zeboim e de Bela, esta é Zoar, e se ordenaram e levantaram batalha contra eles no vale de Sidim. A reação é que se podia esperar. Depois de 12 anos de domínio e de pesadas taxas, houve uma reação contra essa humilhante situação. Mas assim como acontece em nossas vidas espirituais, quando não nos preparamos bem para as batalhas, corremos o risco de sermos derrotados de uma maneira ainda mais contundente. E foi exatamente isso que aconteceu com aqueles 5 reis. Ao enfrentar um inimigo poderoso, eles foram novamente derrotados e tiveram que fugir para o Vale de Sidim, isso é, para o Mar Salgado ou o Mar Morto. E no caminho de fuga, muitos morreram caindo nos poços de betume daquela localidade. Mas o mais triste ainda é o relato que aparece nos versículos 11 e 12, que dizem o seguinte: tomaram, pois, todos os bens de Sodoma e de Gomorra e todo o seu mantimento e se foram. Apossaram-se também de Ló, filho do irmão de Abrão, que morava em Sodoma, e dos seus bens, e partiram. Você percebeu que situação delicada se encontrava Ló? Por ter escolhido em primeiro lugar as campinas verdejantes do Jordão, conforme vimos no programa anterior, em 13:11, Ló foi se aproximando cada vez mais de Sodoma e Gomorra, e depois começou a morar lá na própria cidade. Então, além da frouxidão espiritual daquele povo, que era pecador diante do Senhor, Ló acabou se envolvendo com eles e foi penalizado nessa guerra. Podemos conjecturar que a guerra se deu por motivos comerciais. Por quê? Porque na localidade havia muitos poços de betume, que, em palavras de hoje, quer dizer que havia naquela localidade muito petróleo. Mas será que naquele tempo havia já uma procura por esse bem tão precioso como em nossos dias? Não, com certeza não. Como acontece hoje, com certeza não. Mas devemos perceber que o betume era usado na calefação das embarcações e certamente em outros tipos de construções que necessitavam de uma vedação completa. Você deve se lembrar que a Arca de Noé foi assim betumada e que foi Moisés também colocado no rio Nilo num cestinho como? Betumado. Então, o betume era valioso e a motivação da guerra pode ter sido muito bem comercial. E assim Ló também foi envolvido, pois sendo ele muito rico, chamou a atenção daqueles reis gananciosos. Querido amigo, chegamos agora na segunda parte do capítulo 14, onde nós verificamos o envolvimento de Abrão nessa situação. Abrão, com certeza, envolveu-se porque Ló, seu sobrinho, havia sido levado cativo. Vimos nesses 4 reis orientais que levaram os presos os reis de Sodoma, de Gomorra, e que Ló também foi levado cativo, mas, na verdade, a pergunta surge: como é que foi que Abrão se envolveu? Como é que Abrão soube e se envolveu nesses acontecimentos? Abrão, que demonstrava fé crescente no Senhor, se colocou numa guerra arriscada sem que tivesse sido envolvido diretamente. Por quê? Porque ele queria libertar o seu sobrinho Ló. Mais uma vez, ele demonstrava o ser cuidadoso, o ser atencioso por esse seu sobrinho, que tinha perdido seu pai Arã e que provavelmente tinha ficado sob a sua responsabilidade, sob a sua tutela. Como veremos nos versos posteriores, a vitória de Abrão foi surpreendente, porque ela foi obtida diante de uma confederação de 4 reis saqueadores que mantiveram 5 reis derrotados, servindo-os pelo espaço de 12 anos. Então, como é que se deu o envolvimento de Abrão nessa guerra? Ora, esse envolvimento aconteceu e a sua vitória aconteceram porque ele foi avisado da tragédia. As palavras do versículo 13 são as seguintes: porém veio um que escapara e o contou a Abrão, o hebreu. Esse habitava junto aos carvalhais de Manre, o amorreu. Ele era irmão de Escol e de Aner, os quais eram aliados de Abrão. Podemos então ver, querido amigo, que Abrão tinha um grupo de homens com ele, com quem podia contar. Na verdade, Abrão foi se relacionando com os antigos moradores da terra e assim tinha companheiros com quem podia contar nessas horas de incertezas. Mas no versículo 14 nós lemos o seguinte: Ouvindo Abrão que o seu sobrinho Ló estava preso, fez sair 318 homens dos mais capazes, nascidos em sua casa, e os perseguiu até Dan. Pelo número de servos que Abrão tinha, pode-se ver que ele era realmente rico. Na sua própria fazenda, ele tinha 318 empregados preparados para uma situação dessa de emergência. Naturalmente, podemos supor que esses homens eram casados e tinham pelo menos um filho. Então, Abrão tinha mais do que esses 318, porque esses eram apenas aqueles que estavam preparados para entrar numa guerra e lutar. Deveriam haver também mulheres, crianças, assim como pessoas idosas sob a sua responsabilidade. De fato, então, Abraão era um homem abençoado por Deus. E aí o versículo 15 nos mostra que, além de ser rico, Abraão era também inteligente. Ele elaborou uma estratégia para libertar o seu sobrinho Ló. O versículo diz assim: e repartidos contra eles de noite, ele e os seus homens feriu-lhes e perseguiu-os até Robá, que fica à esquerda de Damasco. Abraão os perseguiu até o norte de Damasco com uma estratégia militar muito boa, e assim ele conquistou essa vitória. O inimigo correu, deixando para trás de si o povo que ele havia sido capturado. E como vemos então, Abraão conseguiu resgatar tudo o que havia sido perdido. E aí os textos do versículo 16 e 17 dizem o seguinte: trouxe de novo todos os bens e também a Ló, seu sobrinho, os bens dele, ainda as mulheres e o povo. E após voltar a Abrão de ferir a Kedorleomer e aos reis que estavam com ele, saiu-lhe ao encontro o rei de Sodoma no vale de Zafé, que é o vale do rei. Aqueles reis haviam levado Ló, as mulheres e o povo, como quê? Como escravos. Eram reis impiedosos. Mas quando enfrentaram Abrão e seus homens, eles foram derrotados e fugiram. Essa ação do patriarca impressionou muito os reis de Sodoma, de Gomorra e aqueles outros que estavam presos. E a atitude do rei de Sodoma, procurando Abrão para encontrá-lo, certamente foi com uma motivação de agradecer-lhe e oferecer-lhe gratificações. Quando contamos com a presença de Deus, podemos ser ousados e sermos uma bênção para outras pessoas, libertando-as dos seus problemas. Isso acontece conosco também. Haverá gratidão delas, mas devemos louvar a Deus que nos possibilitou de sermos usados por Ele para essa tarefa, para essa libertação. É essa atitude que veremos nos próximos versículos, no encontro de Abraão com Melquisedeque. Então, querido amigo, chegamos à parte final do nosso texto, dos versículos 18 a 24. Preparando-nos, então, para o final do programa, nós vamos analisar esses versículos e percebermos que lições eles podem nos ensinar. O texto dos versículos 18 a 21 dizem assim: Melquisedeque, rei de Salém, trouxe pão e vinho. Ele era sacerdote do Deus Altíssimo. Abençoou ele Abraão e disse: bendito seja Abraão pelo Deus Altíssimo, que possui os céus e a terra, e bendito seja o Deus Altíssimo, que entregou os seus adversários nas suas mãos, e de tudo lhe deu Abraão o dízimo. É um relato interessante, não é mesmo? Quem era esse personagem e de onde veio esse homem chamado Melquisedeque?

Homens conhecem a Deus, mas não o glorificam como Deus, como Criador. Mas aqui temos Melquisedeque. Ele era um sacerdote. Ele naturalmente teve um conhecimento correto do Deus vivo, do Deus verdadeiro. E veio trazendo vinho e pão para o patriarca Abrão. Exatamente aqueles dois elementos da comunhão da ceia memorial. Agora, o que que ele tinha em mente quando trouxe esses dois elementos para oferecer a Abrão? Melquisedeque é mencionado 10 vezes na Escritura. Além dessa referência aqui em Gênesis 14, 18, temos uma referência a Melquisedeque no Salmo 110, versículo 4, onde lemos: Tu és sacerdote para sempre, segundo a ordem de Melquisedeque. Depois nós vamos encontrar outras referências a Melquisedeque na carta aos Hebreus, nos capítulos 5, 6 e 7. Focalizaremos esse interessante personagem quando nós chegarmos lá, mas com certeza vai demorar muito, então vale a pena fazermos algumas observações a respeito dele já agora. Nada sabemos a respeito da origem de Melquisedeque. Não se menciona a sua genealogia. E isso é realmente estranho, porque temos visto e temos dito que o livro do Gênesis é um livro das genealogias, é o livro das famílias, das informações sobre as gerações. Nós não sabemos de onde ele apareceu, mas sabemos sim que ele apareceu para ser um tipo da pessoa de Cristo, que também não teve princípio, nem terá fim. Falando então sobre Melquisedeque, autor da Epístola de Hebreus, no capítulo 7, 1 a 3, diz o seguinte: diz que esse sacerdote era um tipo de Cristo, que também fez o serviço de um sacerdote, como aqueles da posterior ordem de Arão, da ordem dos Levitas. Cristo, como sumo sacerdote, pertencia à ordem sacerdotal de Melquisedeque, porque assim como esse antigo sacerdote, Cristo não tinha origem humana e nem fim dos seus dias. Melquisedeque trouxe pão e vinho para Abrão. Quando instituiu a ceia do Senhor, a ceia memorial, Jesus ofereceu o quê? Pão e vinho para os seus discípulos e a todos nós, os crentes de todos os tempos, como símbolos do quê? Do seu corpo partido na cruz por nós e do seu sangue derramado para a remissão dos nossos pecados. O sacerdócio de Arão era só para o povo de Israel, porém o sacerdócio de Melquisedeque era um tipo do sacerdócio universal de Cristo para todas as nações. Mas vamos voltar agora para o capítulo 14 de Gênesis. No versículo 21, lemos o seguinte: Então disse o rei de Sodoma a Abraão, Dá-me as pessoas e os bens ficarão contigo. Mas Abraão lhe respondeu, Levanto a mão ao Senhor, o Deus Altíssimo, o que possui os céus e a terra, e juro que nada tomarei do que é teu, do que te pertence, nem um fio, nem uma correia de sandália, para que não me digas, eu enriqueci a Abrão. Nada quero para mim, senão o que os rapazes comeram e a parte que toca aos homens de Aner, Escol e Manre, que foram comigo, esses que tomem o seu quinhão. Nós temos aqui, prezado amigo, o testemunho de Abrão diante do rei de Sodoma. Abrão estava disposto a mostrar a sua fé em Deus e não se comprometer com aquilo que um rei pagão e infiel queria lhe dar. Abrão queria receber de Deus a recompensa por ter defendido aqueles que haviam sido injustamente levados cativos. Abrão queria receber de Deus a bênção de ter libertado seu sobrinho Ló. Ele não queria um pagamento humano. Deus lhe recompensaria. E além disso, nós podemos perceber que ele tinha recebido a bênção de Deus por meio de Melquisedeque, o sacerdote do Deus Altíssimo. Aquele oferecimento do rei de Sodoma foi com certeza uma tentação para o patriarca. Mas, graças a Deus, felizmente Abrão já estava preparado para não cair nessa tentação. E ele tinha sido preparado naquele encontro inspirador que teve com Melquisedeque, o sacerdote do Deus Altíssimo. O que nós vemos aqui, então, é que Deus prepara os seus servos para enfrentarem algumas tentações. Abraão saiu de

0: cabeça erguida de diante do rei de Sodoma, após ter rejeitado seus oferecimentos. Abraão tinha ao seu lado o Deus que criou os céus e a terra, e demonstrava novamente a sua generosidade, o seu interesse pelos outros, quando disse que os rapazes, sim, que acompanharam ele, deveriam ser pagos. Era muito justo que assim o fizessem. Abraão, então, intercedeu por aqueles que lutaram com ele na defesa daqueles reis. Mas quanto a ele mesmo, Abraão, ele não queria receber absolutamente nada para si mesmo. Ele confiava em Deus. Querido amigo, nós estamos chegando assim ao final de mais um programa. São muitas lições que a palavra de Deus está trazendo para nós. Na verdade, o que nós temos que perceber aqui é que a vida de Abraão, com altos e baixos, e nós vamos ver ainda mais detalhes dessa vida nos próximos capítulos, nós vamos encontrar Abraão sendo edificado, sendo forjado na fogueira das provações a ser um homem de fé. E qual a implicação para nós? Isso implica para nós que, se quisermos ser homens usados por Deus, se quisermos ser considerados homens de fé, nós vamos passar também pela fornalha, pelo forno das provações, das tribulações, como temos visto com Abraão. É através das provações que Deus vai nos trazendo a perfeição, nos trazendo a maturidade, a sermos semelhantes ao Senhor Jesus Cristo. Assim, nesses episódios todos, nós vemos Abraão andando passo a passo, caminhando para estar cada vez mais próximo ao Senhor Deus. São inúmeras lições, e eu espero que você esteja sendo capacitado pelo Espírito Santo para aplicá-las na sua vida diária. Assim como Abraão esteve na presença de Melquisedeque, o sacerdote do Deus Altíssimo, eu oro também para que você encontre pessoas que amem, que sejam servas de Deus e que tenham ministração sobre a sua vida, para que você então possa cada vez mais crescer na imagem e semelhança do Senhor Jesus Cristo. Peça ao Senhor a mesma ousadia de Abraão. Peça ao Senhor a mesma possibilidade que Abraão teve de ser uma bênção para libertar aqueles que necessitavam de libertação. Daqui a instantes, ao encerrarmos o nosso programa, daremos o nosso endereço. Gostaria que você anotasse e escrevesse para nós, transmita as suas impressões, diga-nos como temos chegado até você, qual tem sido a validade dos nossos programas. Espero a sua companhia no nosso próximo encontro. Deus te abençoe.
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1: Como provar da alegria do Senhor? O Salmo 126, dentre os Salmos de Romagem, é aquele que tem como lição central a forma como o Filho de Deus pode provar constantemente da alegria concedida pelo Senhor, mesmo em um mundo dominado pelo mal. O fato histórico narrado neste Salmo, o retorno dos judeus do cativeiro babilônico, é declarado logo em seu primeiro verso, quando o Senhor trouxe do cativeiro os que voltaram a Sião. Quando o retorno ocorreu, os judeus encontraram sua terra ocupada por outras nações. Isso resultou em grandes dificuldades. É neste contexto que o salmista revela a grande lição deste cântico. É possível aos filhos de Deus provaram de alegria e contentamento mesmo em meio às lutas e tribulações deste mundo. A reação dos judeus ao retornarem à sua pátria é descrita de forma vívida pelo salmista. Quando o Senhor trouxe do cativeiro os que voltaram a Sião, estávamos como os que sonham. Então a nossa boca se encheu de riso e a nossa língua de cântico. Então se dizia entre os gentios: grandes coisas fez o Senhor a estes. Grandes coisas fez o Senhor por nós, pelas quais estamos alegres. O retorno à terra prometida é comparado a um sonho, como algo tão maravilhoso ao ponto de parecer irreal. Risos e cânticos acompanham os que retornam, assim como o testemunho das nações gentias, reconhecendo que algo tão esplendoroso só podia ter sido produzido por Deus, com o que concordavam os próprios judeus ao dizer: grandes coisas fez o Senhor por nós. O retorno à terra prometida se deu em meio à necessidade também de restauração espiritual da nação. É neste contexto que o salmista revela a sua confiança de que o Senhor, que os havia restaurado como nação, também era poderoso para restaurá-los em sua adoração. A linguagem usada pelo salmista faz referência a fenômenos naturais bem conhecidos dos judeus ao dizer: traze-nos outra vez ao Senhor do cativeiro como as correntes das águas no sul. Havia naquela região ribeiros completamente secos, que aguardavam que a chuva caísse sobre os montes, formando correntes que desciam sobre seus leitos. O salmista aplica esta verdade à questão de que, à semelhança destes ribeiros que pareciam mortos, mas eram vivificados pelas águas que desciam das montanhas, a espiritualidade de seu povo seria também restaurada pelo Senhor, razão pela qual explana sua esperança ao dizer: os que semeiam em lágrimas cegarão com alegria. Aquele que leva a preciosa semente, andando e chorando, voltará sem dúvida com alegria, trazendo consigo seus molhos. A base da alegria e esperança do salmista é clara. Ele recorda daquilo que o Senhor já havia feito, reconhece o que ele está fazendo e demonstra confiança naquilo que o Senhor ainda fará. Quão preciosa é esta verdade também aos filhos de Deus hoje, que da mesma forma que os judeus no passado, enfrentam toda a sorte de lutas e tribulações em sua jornada. Como um salvo, a semelhança dos judeus no passado, encontra alegria e esperança para enfrentar suas lutas, primeiro, jamais se esquecendo da bênção concedida no Calvário, o perdão de seus pecados pelo sangue precioso de Jesus. Também, reconhecendo o que Deus tem feito em sua vida hoje, libertando seu coração do poder do pecado pela ação da palavra e do Espírito. Finalmente, deve o salvo ter em mente que sua salvação está agora mais próxima do que quando alcançou a fé, mantendo seus olhos firmes na iminente manifestação de seu Salvador. Lembrar do que o Senhor já fez, daquilo que Ele tem feito e daquilo que prometeu fazer, é a forma como os salvos provam da verdadeira alegria em meio às suas lutas e tribulações.

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2: Mateus capítulo 16, foi a primeira vez que Jesus falou sobre a igreja. Ele deixou de ensinar sobre o reino de Deus, que estava próximo, para falar da igreja. A igreja iria surgir logo depois da sua morte, sepultamento e ressurreição. Ele realmente abandonou, de uma certa forma, Israel e passou a perseguir os gentios. Por quê? Talvez por causa do pecado imperdoável, Mateus 12, quando os fariseus atribuíram a Jesus as suas obras, eles atribuíram a Satanás, a Beelzebu. Nós percebemos que desde então, Jesus, ele parou de pregar para os judeus e passou a pregar somente para os discípulos e preparando os discípulos para que pudessem inaugurar a igreja. Interessante que Jesus olhou para Pedro e disse para ele, tu és Pedro, tu és Petros, mas sobre esta pedra, Petras, edificarei a minha igreja. E aí nós falamos sobre várias posições a respeito deste assunto, Pedro e pedra, Petros e Petras, e eu falei qual era a minha posição. A minha posição é que a pedra é Jesus Cristo e não Pedro. Até porque o texto usa três palavras chaves para esta interpretação. Há outras passagens no Novo Testamento mostrando que Jesus Cristo é a fundação da igreja e não Pedro. Veja, Efésios 2:20 diz, edificados sobre o fundamento dos apóstolos e dos profetas. Não só Pedro, né? Mas os apóstolos, e não só os apóstolos, mas os profetas do Velho Testamento. Todos eles abriram caminho para o surgimento da igreja. Mas o versículo diz, de que Jesus Cristo é a principal pedra da esquina. Então Jesus é a pedra principal da fundação da igreja, e não Pedro. E 1 Coríntios 3:11 diz, porque ninguém pode pôr outro fundamento, outra pedra, além do que já está posto, o qual é Jesus Cristo. Então, por essas e outras razões, eu creio que a igreja foi fundada em Cristo, e não em Pedro. O nome de Pedro, no grego, é a palavra Petros, que quer dizer uma simples pedra. A palavra pedra que Jesus usou, no entanto, logo depois do nome Pedro, já é a palavra Petras, que quer dizer rocha sólida, rocha imóvel. Portanto, eu creio que Jesus disse assim, ei Pedro, tu és uma pedrinha, tá? Mas é sobre esta pedra, eu, que edificarei a minha igreja. Além disso, você sabia que todos nós somos chamados de pedras na palavra de Deus? 1 Pedro mesmo, 2:5 diz, vós também, como pedras vivas, sois edificados, casa espiritual e sacerdócio santo, para oferecer sacrifícios espirituais agradáveis a Deus por Cristo Jesus. Mas seja qual for a sua posição, a lição principal aqui é que Jesus estava introduzindo a ideia da igreja pela primeira vez em Mateus 16. O reino de Deus não estava mais tão próximo assim, né? Agora ele falava de um povo chamado igreja. As portas do inferno não prevalecerão contra ela, disse Jesus. E as portas do inferno era uma expressão judaica que se referia aos portões do Hades. o estado intermediário. Jesus disse que esse estado intermediário cessaria com o nascimento da igreja e que este estado intermediário transcenderia para dentro da eternidade. Isso você pode consultar em Lucas 16, versos 19 a 31. Verso 19 de Mateus 16 fala sobre as chaves do reino dos céus. Jesus prometeu, né, dar essas chaves do reino dos céus. As chaves eram dadas aos escribas quando eram adimplidos em seus cargos. Jesus estava prometendo uma posição de autoridade ao apóstolo Pedro agora, não mais aos escribas. Mas lembre-se, o mesmo foi prometido depois a todos os apóstolos. Em Lucas 16, 19, Jesus falou, vou te dar as chaves, Pedro. Mas, melhor dizer, Mateus 16, 19, eu vou lhe dar as chaves, Pedro. Mas em Mateus 18, 18, dois capítulos depois, ele prometeu dar as chaves para todos os apóstolos, e não só para Pedro. E Jesus disse, o que ligares e desligares na terra será ligado no céu, o que ligares e desligares no céu será ligado e desligado na terra. Que poder, hein? Como Jesus estava falando sobre o surgimento da igreja aqui, muitos acreditam que as doutrinas, padrões, código de éticas que os apóstolos deixaram para a igreja é o que eu e você devemos seguir, pois foram aceitos por Deus no céu. E eu creio nisso também. Eu creio que tudo que os apóstolos ligaram e desligaram é o que a igreja precisa seguir nos dias de hoje. Mas na língua original, os verbos ligares e desligares estão no futuro perfeito. É muito importante saber disso. Ou seja, o que Pedro viesse a ligar ou desligar estaria em perfeito acordo com o que o céu já havia determinado. Porque Deus assim já havia decidido. Para mim isso explica melhor a inspiração do Espírito Santo. Portanto, as doutrinas, padrões, códigos de ética que os apóstolos deixaram para a igreja já haviam sido determinados por Deus no céu. Amém? No verso 20, Mateus 16, verso 20, Jesus ordenou que ninguém soubesse que ele era o Cristo. Por quê, hein? Porque ele não estava mais se oferecendo à nação de Israel. Olha, Israel não precisa saber que eu sou o Messias. Não era mais necessário provar que ele era o Messias. Porque agora ele realmente havia se voltado para a igreja. Ele vai ainda retornar para Israel. Nós estamos vivendo aí um parêntese. Mas Deus ainda tem um plano para Israel. Mas agora é a era da graça. Nós estamos na era da igreja. Agora veja, em relação à sua deidade, né? Ele explicou sobre a igreja, agora veja o que ele fala sobre a sua própria divindade. Verso 21, desde então começou Jesus a mostrar aos seus discípulos que convinha ir a Jerusalém e padecer muitas coisas dos anciãos e dos principais dos sacerdotes e dos escribas e ser morto e ressuscitar ao terceiro dia. A deidade o obrigava a fazer quatro coisas aqui. O obrigava a ir para Jerusalém, a capital oficial de Israel, sofrer, morrer e ressuscitar. Pedro foi usado pelo diabo para tentar dissuadir Jesus a respeito da sua missão. O mesmo Pedro, hein? Usado por Deus dois versículos antes, agora usado pelo diabo. Para trás de mim, Satanás, disse Jesus. Pedro era quem estava falando. E Jesus o chamou de Satanás. Sabe o que isso quer dizer? Que no mesmo dia eu posso ser usado por Deus ou pelo diabo. Jesus mostrou que o que ele precisava fazer, ele mostrou os seus seguidores, né, os seus discípulos precisariam fazer também. Veja o verso 24. Então disse Jesus aos seus discípulos, se alguém quiser vir após mim, renuncie-se a si mesmo. Tome sobre si a sua cruz e siga-me. Foi o que aconteceu. Jesus, ele tomou sobre si a sua cruz e ele disse, agora vocês precisam fazer o mesmo. A vida cristã ela não é um mar de rosas, mas também não é um mar de espinhos, né? Mas realmente, nós pagamos um preço para assumir a nossa identidade cristã neste mundo pervertido, perdido, completamente inimigo de Deus e afastado de Deus. Então, nós temos aqui uma das lições mais preciosas do Novo Testamento. O surgimento da igreja. A igreja nasceu no dia de Pentecostes, Atos capítulo 2, mas ela foi pré-anunciada por Jesus Cristo aqui em Mateus capítulo 16. E nós aprendemos que ela foi fundada em Jesus Cristo, né? Sobre Jesus Cristo. E que os discípulos que se tornaram apóstolos, eles deixaram todo o esquema que a igreja precisa seguir. E tudo que eles deixaram foi aceito, foi aprovado no céu desde toda a eternidade. E agora Jesus diz para nós, olha, me sigam, carreguem a cruz e me sigam. E é o que nós estamos tentando fazer. 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Maranata, ora vem, Senhor Jesus.
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Às vezes é difícil nos perdoarmos, não é verdade? Ou acreditar que há perdão para o pecado, mas a Bíblia diz, eu mesmo sou o que apago as tuas transgressões por amor de mim, e dos teus pecados não me lembro. Isaías 43:25. Em Jesus, nós temos o perdão dos nossos pecados. 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